e família em Porto Nacional e para a cantora Elianai. Obrigada, minha linda. Deus abençoe grandemente a sua vida. Muito obrigada pelo carinho, pela companhia sempre. Mãe de Leuza sempre marcando presença por aqui. A irmã Maria Helena, lá da Chácara Cipó também, ligada, sintonizada. Meu amigo JC do Aurene 3 também passando por aqui. Que Deus abençoe sua vida, JC. A paz do Senhor, um grande abraço a todos os ouvintes de coração para coração, o hino. De coração para coração, que nós ouvimos, né? Ainda há pouco. Obrigado, JC. Deus abençoe. Evangelista Zezinho de Itaquaruçu também. Que Deus abençoe o senhor, toda a sua família. A irmã Elisete, diretamente de Brejinho de Nazaré. Irmã Maria de Nalva, lá em Brejinho de Nazaré também, sempre ligada. Boa noite, Elianai Carvalho. Na paz do Senhor Jesus. Ofereço o próximo louvor à irmã Dalva e todos que estão na sintonia. Tenham todos uma ótima noite de segunda-feira. Valeu, irmã Elisete. Deus abençoe sua vida, minha amada. Muito obrigada pelo carinho, pela companhia. A todos que estão aí na região norte do nosso estado também, conectado aí na Paz FM através da 91,3. Que Deus abençoe grandemente. Quem também, pessoal que tá na chácara, né, nas fazendas, a mãezinha Filomena, lá no Peapau d'Arco, que Deus abençoe. A irmã Francelina, lá em Pugmil, muito obrigada pelo carinho, pela companhia sempre, tá? Que Deus abençoe. Você que está aí na região norte da capital, está ligadinho, quietinho aí, né, mas está ligado, sintonizado. Deus abençoe grandemente, muito obrigada pelo carinho.

0: aconchego. Sempre ligada, sintonizada, ela, o esposo, filho. Mas tá lá, ligada, né? Que Deus abençoe sua vida, minha amiga. Forte abraço, tô com saudade. Wesley Santos chegando por aqui, participação de Kemuel, o rei está voltando. Exatamente às 9:08 em Palmas, Tocantins.
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10: É isso aí, você ligadinho no Toca Toca da Paz. Vamos juntinho até às 10.
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10: Maravilha, maravilha! De volta aqui juntinho com você, olha aí, presbítero José de Arimateia diz que tá ligadinho na melhor do Brasil. Valeu, presbítero José de Arimateia, Deus abençoe. É, irmão José Ailton também passou por aqui, muito boa noite, também estou ligado. É, eu sou Ailton Lima, da Fazenda Fazendinha, no município de Taguatinga. Tô com o Álvaro, toca Álvaro Tito, não há barreira. Valeu, irmão José Ailton, Deus abençoe. Pastor José Henrique também já sinalizou aqui, ó, que tá ligado, viu? Deus abençoe, pastor José Henrique. Minha amiga Lucilene também, diretamente de Cristalândia, passando por aqui. Boa noite, na paz do Senhor Jesus. Estou chegando quase no final do programa. Gostaria de ouvir o louvor com a Eliane Fernandes, mas eu te amo e dedico para minha família. E para você e todos que estão sintonizados. Excelente semana para todos nós. Em nome de Jesus. Amém. Deus abençoe grandemente você e sua família. Um grande abraço. Fica com Deus. Amém, minha amiga Lucilene. Você também, viu? Deus abençoe grandemente. Muito obrigado pela companhia sempre. Você que está aí, ó, ligadinho e quietinho, caladinho, não quer falar nada. Seja bem-vindo, Deus abençoe grandemente a sua vida. 9:36, não há barreira.

aqui rapidinho. 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

Maravilha, maravilha. Edivaldo aqui juntinho com você, 9h46, isso mesmo, 9h46. A hora passa rápido, né? Quero dizer aí pra minha amiga Lucilene, vou dar uma pesquisada aqui no nome correto dessa canção, porque aqui no sistema com esse nome não encontrei, tá? E aí, já encontrando, eu já lanço aqui pra você, porque até as 22 ainda vai estar passando as canções da nossa programação, né? Eu vou ficando por aqui, mas você continua ouvindo aí até as 22 horas, e logo mais às 22 começa a Conexão de Líderes. Fiquem todos na paz do Senhor Jesus, forte abraço, semana abençoada para todos, e eu espero você, se assim o Papai do Céu permitir, amanhã, para mais uma edição do Toca Toca da Paz. Muito boa noite, na paz do Senhor Jesus. Fui!

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1: Os Estados Unidos e o Irã chegaram a um acordo de paz. A informação foi divulgada na noite deste domingo pelo presidente norte-americano Donald Trump e pelo primeiro-ministro do Paquistão, Shehbaz Sharif. Ambos fizeram publicações em redes sociais. No X, Sharif disse que ambos os lados declararam um encerramento imediato e permanente das operações militares em todas as frentes, incluindo no Líbano. O paquistanês também afirmou que a cerimônia oficial de assinatura do tratado está marcada para o dia 19 de junho, próxima sexta-feira, na Suíça. Trump publicou a informação em uma postagem na rede Truth Social. Ele escreveu: "O acordo com a República Islâmica do Irã está agora concluído. Parabéns a todos." Trump determinou a liberação da rota marítima no Estreito de Hormuz, sem a cobrança de pedágios ou taxas, e incentivou a retomada do transporte global de combustíveis. O serviço de notícias do Irã confirmou a informação do acordo de paz, replicando mensagens de Donald Trump e de Shehbaz Sharif. O vice-ministro das Relações Exteriores do Irã, Kazem Gharibabad, explicou que as negociações para um acordo final vão durar ainda 60 dias e devem incluir o fim das sanções ao Irã, mecanismos para a reconstrução do país e formas de monitorar o cumprimento dos compromissos pelas partes envolvidas. Agência Rádio Web, com informações internacionais, Leno Falck.
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1: Palmas, 22:09.
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1: Queridos, a paz do Senhor Jesus. Vai começar mais um Conexão de Líderes, né? E aqui juntamente comigo tá os meus amigos, pastores, né? Pastor Vinícius. Pastor Vinícius, se apresenta aí para os nossos ouvintes.
2: Glória a Deus. Meus irmãos, paz do Senhor Jesus. Que prazer estar aqui mais uma vez para falar acerca da palavra poderosa de Deus, que tem poder para mudar vidas, transformar histórias. Hoje nós vamos falar sobre uma temática extraordinária: a excelência da honra, a honra na visão bíblica. E eu tenho certeza que a sua vida será grandemente edificada, uma vez que a honra é uma chave espiritual que abre portas. Nós temos aqui conosco hoje o privilégio, o prazer, a honra de ter conosco nosso amigo pastor Marcos, que congrega ali conosco na DRC 12. Pastor Marcos, fique à vontade, se apresente, tá com o senhor.
3: A paz do Senhor a todos os ouvintes desse programa, Conexão de Líderes. É um prazer estar aqui, poder participar dessa temática, desse assunto de grande pertinência sobre a honra, a excelência da honra dentro do contexto bíblico.
2: Glória a Deus, glória a Deus. Danilo, é extraordinário pensar acerca da honra no contexto bíblico. Quero colocar como texto base para nossa reflexão hoje, para nossa conversa, o texto de 1 Pedro, capítulo 2, e versículo 17, que diz assim: honrai a todos, amai a fraternidade, temei a Deus, honrai o rei. É interessante nós observarmos que a honra à autoridade não é apenas algo que permeia as esferas humanas, organizacionais. Na verdade, a honra é um princípio espiritual. E a forma como nós lidamos com princípios espirituais estabelecidos por Deus geram consequências. Se nós honramos os princípios, se obedecemos os princípios, nós plantamos uma colheita extraordinária de bênção, de proteção, de vitória. Nós agimos de forma sábia ao alinharmos o nosso posicionamento à direção de Deus, honrando aos princípios estabelecidos pelo Senhor. Contudo, quando agimos de forma a desobedecer os princípios estabelecidos pelo Senhor, dentre eles a honra, nós certamente estaremos fazendo uma má colheita. É importante ainda mencionar, a nível de introdução, o fato de que quando nós desrespeitamos um princípio estabelecido pelo Senhor, em essência estamos desrespeitando e desobedecendo e desonrando o próprio Deus que estabeleceu o princípio. Então, nós temos de fato ciência de que essa temática é importantíssima, uma vez que é um princípio estabelecido pelo Senhor. Nesse momento, eu quero passar a palavra ao meu amigo, pastor Danilo, para que fale acerca de uma das facetas da honra. Nós falaremos hoje acerca das várias facetas da honra, desde a honra na família, ao pai, à mãe, até a honra aos pastores, aos líderes espirituais. Falaremos da honra diante das autoridades estabelecidas. Eu gostaria de passar agora a palavra ao meu amigo, pastor Danilo, para que fale acerca de uma dessas facetas da honra.
1: Queridos, é muito interessante esse tema que a gente hoje, né, a gente parou para analisar, estudar sobre a questão da honra. Né? Nós, como cristãos, devemos entender a importância da honra. Só que o que me chama a atenção é que a honra, ela primeiro começa em Deus, né? Lá em Provérbios capítulo 3, versículo 9, vai dizer: honra o Senhor com os teus bens e com as primícias de toda a tua renda. Ou seja, antes de nós honrarmos qualquer pessoa, precisamos primeiro honrar a Deus. Ou seja, essa honra aqui, ela é demonstrada através das nossas atitudes, das nossas obediências. Ou seja, honrar a Deus, ela é demonstrada através da nossa obediência. Então, antes de a gente honrar qualquer pessoa, primeiramente a gente tem que honrar a Deus. Por quê, Danilo? Porque quem honra a Deus reconhece que tudo o que possui vem de Deus. Tudo que você possui vem de Deus. A família que você tem, ela vem de Deus. Os bens que você tem, ela vem de Deus. E a gente precisa entender essa importância de honrar, que entender que essa honra ela começa em Deus. Não adianta eu dizer que eu honro o meu próximo se eu não sou obediente ao meu Deus, a quem me deu os mandamentos para mim obedecer. Não basta dizer apenas que eu amo a Deus. Não adianta eu sair dizendo eu amo a Deus. É preciso demonstrar esse amor através de atitudes de obediência. Então, o que me chama a atenção aqui, pastor Vinícius, é que a gente tem que honrar o nosso líder, a gente tem que honrar os nossos pais, mas a honra ela começa primeiro em Deus. Porque eu acho que vai ser meio complicado, né? A pessoa não honrar a Deus e achar que está honrando um homem. Né? Então, acredito que primeiro a gente começa honrando a esse Deus que nos deu a chance de estar aqui hoje vivo, falando dele, respirando com saúde. Então, que a gente possamos demonstrar essa honra através das atitudes. Pastor Marcos, fica à vontade, né? Compartilha um pouco para nós também daquilo que o senhor entende a respeito disso.
3: Tomando aqui uma deixa dele aqui, de fato é quando nós honramos a Deus. O sábio rei Salomão é um rei que experimentou poder financeiro, poder político, e em Eclesiastes capítulo 12 ele vai dizer, no último versículo, ele vai definir que o fim de todas as coisas, o resumo de tudo, é temer a Deus, honrar a Deus e guardar os seus mandamentos. Esse é o dever de todo homem.
1: Glória a Deus.
2: É verdade, glória a Deus.
3: Ele traz essa definição e está relacionada com a submissão a Deus, com a obediência a Deus e reconhecer o valor e a autoridade de Deus, essa reverência, esse respeito. Em reconhecer o caráter de Deus, a soberania de Deus. E Jesus foi um exemplo disso. É o líder dos líderes, né? Tinha uma liderança servidora. Sempre se usa uma palavra no latim, servum servurandei, que o líder, o pastor, ele é o servo dos servos de Deus. E lá no grego vai dizer outra palavra, doulos, que é servo, né? Aquele que veio para servir. E tanto Jesus se coloca como um servo, como um líder, um servo sofredor de Isaías, né? E ele dá o exemplo da sua humildade, mesmo sendo filho de Deus, ele se esvaziou das suas prerrogativas de Deus. Tomou a forma de servo, diz assim Paulo, escreve aos filipenses, tomando a forma de servo, tomando a forma humana, se vestiu de pele humana e honrou a Deus para cumprir o propósito de Deus, cumprir a vontade de Deus. Então Jesus é o maior exemplo de liderança, né? A ser seguido. É o líder dos líderes que honrou a Deus até ser obediente, até a morte, morte de cruz. E cumpriu o propósito de Deus. E o apóstolo Paulo, toda vez que se apresenta, ele se apresenta como no início das cartas como Paulo, apóstolo de Cristo, servo de Deus.
2: Glória a Deus, pastor. Que extraordinário isso que o senhor trouxe para nós. A honra ao Senhor, de fato, permeia as motivações. É necessário um coração humilde, servidor. É necessário que, para que de fato possamos honrar ao Senhor, nós possamos nos esvaziar de nós mesmos, cumprindo a vontade de Deus. E quando a vontade de Deus for diferente da nossa, é que a nossa vontade se alinha à vontade dele, né?
1: É verdade.
2: Que o nosso coração se assemelhe ao coração de Cristo, que a natureza de Cristo flua em nós e gere frutos semelhantes, de forma que o nosso coração seja alinhado ao coração do Senhor, de forma que nós submetamos a nossa vontade à vontade de Deus, honrando ao Senhor dessa forma. Quando nós priorizamos a vontade de Deus, buscamos em primeiro lugar o seu reino, nós estamos honrando ao Senhor. É extraordinário. Isso abrange, inclusive, quero abrir um breve parênteses aqui, a questão da mordomia cristã, uma temática que o nosso pastor presidente, pastor Amarildo Martins, gosta muito. Inclusive tem um livro dedicado a essa temática. A mordomia cristã trata do fato de que tudo que nós recebemos, como muito bem disse o pastor Danilo no início de sua fala, nós recebemos do Senhor. E gerir todos esses recursos de forma a glorificar a Deus é uma forma de honra. Então, tudo que nós possuímos, não apenas os nossos recursos financeiros, mas o nosso tempo, a nossa saúde, a nossa energia, tudo isso precisa ser gerido com eficiência, com equilíbrio, de forma a agradar ao Senhor. Então, eu sou um mordomo daquilo que Deus me deu, do tempo, de todos os recursos possíveis que o Senhor me concedeu, e naquele grande dia que eu possa receber do Senhor o entendimento de que, filho, você administrou bem os recursos que eu te dei, o tempo, os recursos financeiros, a sua energia, suas prioridades estavam alinhadas, você foi um bom administrador, um bom mordomo. Então, agir dessa forma como um bom mordomo do que o Senhor nos deu reflete o coração daquele que honra o Senhor. Pastor Marcos, eu gostaria que o senhor falasse agora acerca de alguma outra faceta da honra. Não sei qual que o senhor vai trazer agora, mas fique à vontade.
3: Sobre a administração, na parábola dos talentos, né? Que ele qualifica, ele dá qualidade ali para o servo, servo bom e fiel. Servo bom e fiel, que é aquele que é produtivo, que é diligente na obra de Deus.
2: Glória a Deus.
3: E tem a qualidade de fiel, a fidelidade, né? Então está implícito muito a honra, a fidelidade a Deus, a lealdade a Deus.
2: Exato.
3: É integridade, né? Sempre a Bíblia chama a nossa atenção a essa forma de honrar a Deus, a nossa fidelidade. Então, na parábola dos talentos, ele destaca bem esse servo, servo bom e fiel, servo de bom caráter, né? Aquele que pegou ali e administrou bem aquilo que recebeu de Deus.
2: Glória a Deus.
3: Qualifica, dá um adjetivo bom, servo bom e fiel. E o outro, ele diz, servo mau. Deve ser aquele servo que não honra, né? Que não se submete.
2: É verdade.
3: E depois ele qualifica outro, servo inútil. É aquele que sabia o que devia fazer e se omitiu e não fez.
2: Meu Deus.
3: É uma forma de desonrar, né?
2: Com certeza. Com certeza.
3: Então, é a forma de honrar a Deus, é aquela que a pessoa, que o servo é diligente, né? Tomou ali os talentos e granjeou, multiplicou, não enterrou, né?
2: É verdade, pastor.
3: Não enterrou e não progrediu, né? Não teve proeminência, não ascendeu.
1: Verdade.
2: Glória
1: a Deus. Interessante que, falando sobre a questão da honra, a gente no início falou que a honra ela começa em Deus, né? E muitas vezes a gente se pergunta, mas tem algum exemplo na Bíblia que eu possa pegar de exemplo para me poder seguir os passos, seguir o caminho? Um dos maiores exemplos a respeito da honra é Jesus. Jesus, ele é o maior exemplo de honra, lá em Filipenses capítulo 2, versículo 8, vai dizer: humilhou-se a si mesmo, sendo obediente até a morte, pelo que também Deus o exaltou soberanamente. Ou seja, Jesus, ele honrou o Pai acima de tudo. Jesus honrou, sua obediência na cruz, ela se tornou o maior exemplo de honra da história. Ou seja, a honra está aqui. Se tem alguém que deseja viver uma vida de honra, pegue a Cristo como exemplo. Jesus é o maior exemplo de honra que a gente precisa seguir, né? A honra, ela começa em Deus, e Cristo é o maior exemplo que a gente tem que pegar como referência de vida, de atitude, de obediência, né? Ele é o exemplo que a gente precisa ter em nossos passos, na nossa caminhada, no nosso dia a dia. E muitas vezes a gente pega de exemplo pessoas que não têm exemplo, na verdade tem mau exemplo. Então, às vezes você se pergunta, mas eu não consigo, eu não sei como fazer, eu tô perdido. Olha para Cristo, olha para a história dele, pega ele como exemplo. Cristo é o maior exemplo que a gente tem que ter sobre a questão de honra. Ou seja, se você deseja viver uma vida de honra, Jesus é o caminho que você precisa ter como exemplo, né? Então, assim, a honra ela não é um sentimento, a honra ela é uma decisão. Então, que nós possamos tomar essa decisão de honrar os nossos pais, os nossos líderes, mas honrar a Deus acima de tudo. Que nós possamos entender que Deus é a prioridade de honra na nossa vida, né? Nós precisamos honrar esse Deus, né? E eu tenho certeza que grandes coisas Deus vai fazer na sua vida. Às vezes, portas não se abrem pelo fato da desobediência, pelo fato de eu não saber honrar, né? O que a gente acabou de falar, honrar a Deus é atitude de obediência. Então, assim, muitas vezes as coisas não acontecem na nossa vida porque a gente é um pouco teimoso, né? A gente não entendeu ainda a importância de honrar esse Deus.
2: Glória a Deus. Tanto o pastor Danilo quanto o pastor Marcos falaram acerca do fato de que é importante que nós tenhamos Jesus como nosso exemplo, né? E isso em todas as áreas. É interessante mencionar acerca disso, que na cultura judaica, o discípulo tinha o costume de andar atrás do seu mestre, inclusive pisando, se possível, exatamente onde o seu mestre havia pisado. Que diante das decisões que se chegarem a nós para tomar, nós possamos nos perguntar: eu estou seguindo os passos do Senhor Jesus nesse caminho? Muito importante isso que foi trazido aqui pelos irmãos. Nesse momento, eu gostaria de abranger uma outra faceta da honra, a que permeia a nossa atitude como cristãos em meio à sociedade. Em meio à sociedade, nós temos alguns deveres, algumas obrigações. E é interessante porque a Bíblia não se exime dessa temática. Romanos capítulo 13, versículo 1, texto muito conhecido, afirma o seguinte acerca disso: toda alma esteja sujeita às potestades superiores, porque não há potestade que não venha de Deus, e as potestades que há foram ordenadas por Deus. Qual que é o limite da obediência a uma autoridade constituída? O limite da obediência a uma autoridade é o alinhamento com a palavra. Se a ordenança instituída confronta as escrituras, esse é o limite da obediência. Se ela manda pecar, Se ela legaliza o pecado, se ela impõe o pecado, então ela deve ser confrontada. Se não, ela deve ser respeitada. Acerca disso, Paulo, ou melhor, o apóstolo Pedro, ele em duas ocasiões se porta de forma a nos elucidar, de forma a tornar a nossa compreensão mais fácil nesse sentido, uma vez que quando ele recebe de alguns homens a pergunta, o seu mestre não contribui, não cumpre os seus deveres em relação aos impostos, ele diz sim, depois daquele episódio em que ele pesca aquele peixe e recebe e faz o pagamento alinhado ao direcionamento que o próprio Senhor Jesus Cristo deu, ele paga o seu imposto e também o de Cristo, ele está nos mostrando ali um caminho. Jesus afirmou, dai a César o que é de César e a Deus o que é de Deus. Nós percebemos, porém, no momento posterior, que quando Pedro, confrontado por algumas pessoas que lhe dizem o seguinte, nós já falamos para você, Pedro, é para você parar de pregar a palavra. Ele diz que é melhor obedecer a Deus do que aos homens. Então nós vemos claramente o limite da obediência à autoridade. Ela precisa estar alinhada à palavra de Deus. E quando ela está alinhada, quando ela não fere, quando ela não ordena o pecado, ela deve ser respeitada. É isso mesmo, pastor Marcos?
3: Isso mesmo. A autoridade da palavra de Deus, ela é a fonte de toda autoridade.
2: Exatamente.
3: Ela é a nossa regra de fé e prática. Toda escritura, a Bíblia, é inspirada por Deus para redarguir, para corrigir, para educar na justiça. Então, toda escritura, para nós, ela é a palavra de Deus, é a inspiração pelo Espírito Santo, é a própria boca de Deus falando. Então são verdades absolutas, verdades atemporais. Ela não pode ser relativizada, né? Não pode ir num conceito do relativismo. Então nós cristãos que temos as nossas raízes, né? A nossa regra de fé e prática, a palavra de Deus, nós nos submetemos a ela, obedecemos à autoridade da palavra de Deus. E as autoridades são constituídas por Deus. No próprio texto diz que elas são ministros de Deus.
2: Exatamente.
3: Para o bem. Agora, para o transgressor, ela é o peso, a espada, né? O rigor da lei.
2: É verdade.
3: E essa palavra ministros é a mesma utilizado para ministro do evangelho. É o mesmo peso.
2: Extraordinário. Interessante o que o senhor traz. O senhor traz o fato de que existe uma hierarquia universal. E no topo dessa hierarquia está o Senhor Deus.
3: O Senhor Deus.
2: Toda autoridade que não do Senhor é uma autoridade delegada, inferior. A autoridade do Senhor é distinta. Ela é soberana. Ela está acima, hierarquicamente.
3: É tanto que eles vão prestar conta, as autoridades, do poder que foi dado a eles. Diante de Pôncio Pilatos, Jesus disse, essa autoridade foi dada a você porque o meu Pai lhe deu.
2: Meu Deus. Extraordinário o que o senhor tem trazido aqui, pastor. Enriquecendo em muito esse programa Conexão de Líderes. Pastor Danilo, com o senhor.
1: É muito interessante esse assunto, né? Esse tópico que vocês estavam falando, né? E algo que me chamou a atenção a respeito da honra, né? Sobre a excelência da honra, a respeito da honra, é que a humildade, ela é o caminho para a honra. Lá em Provérbios, capítulo 15, versículo 33, vai dizer, diante da honra vai a humildade. Ou seja, o reino de Deus ele funciona diferente do mundo, né? Enquanto o mundo ele está buscando reconhecimento, visibilidade, né? Deus ele exalta os humildes, ou seja, quem corre atrás da honra perde a honra, mas aquele que corre atrás de Deus, esse recebe a honra. Então nós possamos meditar um pouco disso. Nós não possamos ser que nem o mundo, né? As pessoas lá no mundo, eles estão buscando reconhecimento, cadeira, eles estão querendo posição. Nós temos que buscar a Deus, nós temos que correr atrás de Deus, porque quando nós estávamos lá no mundo, a gente corria atrás das coisas do mundo. Agora eu estou na casa de Deus, eu reconheci a graça dele na minha vida, eu estou aqui por causa dele, por que eu não vou me humilhar diante desse Deus? Esse negócio de Deus exalta os humilhados é uma frase bem conhecida lá fora, mas eu não vejo isso na Bíblia. Deus exaltar os humilhados. Deus ele exalta quem se humilha, ou seja, aquele que se humilha diante da sua presença, aquele que é obediente. E a honra está aí, a honra é através da obediência. É por isso que tem, infelizmente, muitas pessoas que ainda não recebeu essa honra de Deus, porque eles ainda não entenderam a importância de nós se humilhar diante dessa presença, né? E quem se humilha diante desse Deus é humilde mesmo, irmão, e o caminho é a honra, o caminho é ser honrado por Deus, né? Então assim, a honra ela é direcionada a Deus, tudo começa por ele, né? Então assim, primeiro é a Deus que a gente tem que entender, é a Deus que a gente tem que se humilhar. A honra começa em Deus, e esse negócio tá no meu coração desde o momento que a gente iniciou isso aqui, porque não adianta eu colocar uma maquiagem e às vezes querer fazer bonito para alguém achando que eu tô honrando ele, sendo que o que eu quero é outra coisa. Às vezes eu quero reconhecimento, pastor, que nem o mundo lá fora, né? Mas a palavra está falando para nós o quê? Busca a Deus, corre atrás desse Deus. E as demais coisas é ele que vai acrescentar na sua vida, entendeu? Então que nós somos cristãos, nós possamos entender isso. Nós não somos que nem o mundo que corre atrás de reconhecimento, de posição. Nós corremos atrás desse Deus. Nós vivemos uma vida de obediência a esse Deus. E ser obediente a Deus, irmão, honrar esse Deus através da nossa obediência, às vezes vai doer. É igual o pastor Carlos costuma dizer, vai ser necessário arrancar os carrapichos, né? E às vezes arrancar o carrapicho dói, né? Porque às vezes é tirar o orgulho, né? É abaixar o nariz, é isso, né? Nós como cristãos, nós temos que entender isso, né? Que quer ser honrado por Deus, irmão? Quer ser honrado, quer alcançar essa honra, então seja obediente a esse Deus.
2: Glória a Deus, glória a Deus. É interessante, essa temática realmente é bem abrangente, né? Nós já estamos nos dois terços aqui do programa, já estamos indo pro terço final. E realmente é muito abrangente essa temática, muito enriquecedora. Interessante mencionar um fato ocorrido em Nazaré. Diante da ausência de um ambiente propício para a geração do milagre, e o nome desse ambiente é honra, o Senhor Jesus não pôde operar ali muitos milagres. Não porque havia pouco poder, ausência de poder para realizar os milagres. Havia a ausência do ambiente que é um requisito para a operação do Senhor. Honra, a desonra, ela fecha as portas.
1: É verdade.
2: Para o agir poderoso de Deus. E é importante que nós tenhamos ciência disso. O que nós estamos falando aqui, de fato, tem poder para influenciar o rumo de uma história. Quando nós desonramos os princípios estabelecidos pelo Senhor, quando nós quebramos os princípios, como diz o pregador, os princípios nos quebram, né? Então é importante que cada cristão compreenda a verdade que esse princípio, o princípio da honra, precisa ser compreendido e exercido com excelência, com equilíbrio, tendo por motivação

0: em meio à família. Honra a teu pai e a tua mãe, para que se prolonguem os teus dias na terra que o Senhor, teu Deus, te dá. Nós temos aqui o primeiro mandamento com promessa: honrar pai e mãe. Pastor Marcos, quais são as nuances dessa faceta da honra? Como é que se dá isso? A gente realmente precisa honrar aos nossos pais ou...
1: Sim,
0: com certeza.
1: É um mandamento, né? Uma ordem. Honra teu pai e a tua mãe. E sempre está implícita uma promessa, né? Quando você obedece e submete a honrar os pais, tem a promessa: longevidade e prosperidade.
0: Glória a Deus.
1: Para que te vá bem e vivas muito tempo sobre a terra.
0: Glória a Deus.
1: Então dá para entender que quem não honra os pais tem vida curta, né?
0: É verdade, sem sombra de dúvidas.
1: Desonra, né? Desonra os pais. Eu acredito, por exemplo, na velhice, sustentar os pais ou ajudar nas suas necessidades seria uma forma de honrar, né?
0: Com certeza.
1: Sustentar-se na velhice, dar o apoio devido.
0: Exatamente. E esse respeito que demonstra um coração grato pelo cuidado recebido por parte dos pais é de fato algo que deve ser observado pelo cristão.
2: A respeito de Êxodo capítulo 20, versículo 12, que o pastor Vinícius acabou de falar aqui, a respeito de honrar os pais, nos deixa claro uma lição aqui. É que a honra, ela primeiro começa dentro de casa, né? Então, primeiro a gente tem que honrar dentro de casa. O fato de eu dizer que eu saio honrando lá fora, mas dentro de casa eu sou só Deus na causa, a gente precisa entender isso, né? A Bíblia, ela tá nos direcionando aqui, que a honra, ela primeiro começa dentro de casa. É honrar seus pais, é honrar sua mãe. Casou, honre sua esposa também, né? Então, assim, a honra, ela começa dentro de casa. Jesus, ele nos deixa aqui um ensinamento interessante, porque lá em Lucas capítulo 2, versículo 51, vai dizer assim: e desceu com eles e foi para Nazaré e era lhes sujeito. Ou seja, mesmo sendo filho de Deus, Jesus, ele honrou seus pais terrenos. Então a gente aqui já aprende com Jesus isso: mesmo sendo filho do Todo-Poderoso, mesmo sendo filho de Deus, Jesus, ele honrou seus pais terrenos aqui. Então a honra, ela começa dentro de casa. É obedecer mesmo, entendeu? É honrar o pai, honrar a mãe. O pastor Marcos acabou de falar que aquele que não honra o seu pai e a sua mãe, a vida dele é curta aqui na terra. E quantos filhos, infelizmente, pelo fato de não honrar os seus pais, perderam a sua vida? E quando a gente entra nesse mérito da honra, se não está honrando é porque está sendo desobediente. E a desobediência é o pecado, e a consequência do pecado é a morte. Então, às vezes, o que o diabo ele quer fazer no coração da pessoa é enrolar a mente dele para que ele não entenda a importância da honra. Porque ele não honrando, ele está sendo desobediente. Ele sendo desobediente, ele está pecando. Ele pecando, a consequência é a morte. E o diabo, ele trabalha dessa forma em cima das pessoas, né? Nesse fato de querer tirar essa visão da honra, da importância da honra dentro do lar, dentro de casa. Para isso, para quê? Para matar. Porque o diabo, ele veio para isso, ele veio para matar, roubar e destruir. Mas quando você honra o seu pai, quando você honra Deus, o céu é como se o céu estivesse colocando uma muralha aqui, ó, anjos ao redor e protegendo, irmão. O diabo não toca na vida daquele que é temente a esse Deus. Às vezes Deus deixa certas situações para lhe testar, mas tirar a sua vida, tocar no seu, ele não vai. Porque olhando ali, Deus sabe, ali está o meu servo, ali está a minha serva que me honra. Então a gente precisa entender isso. A honra, ela começa dentro de casa. Então, filhos, entenda essa palavra: honre o seu pai, honre a sua mãe. Porque o diabo, ele quer tirar isso. Ele quer tirar isso dos filhos mesmo. Essa importância de saber o que é honrar um pai, né? Querer colocar no coração do filho a desobediência, para ali o pecado ser alimentado.

0: sentado, mas que se tiver alguém que está nos ouvindo nesse exato momento, vai cair por terra toda a estratégia diabólica a respeito da sua vida e do seu lar.
1: Nós vimos a primeira citação acerca dessa temática em Êxodo, no Antigo Testamento. Mas nós temos também uma referência bíblica, na verdade, algumas referências bíblicas acerca da honra dentro do lar no Novo Testamento. Efésios capítulo 6, do 1 ao 3, diz o seguinte: vós, filhos, sede obedientes a vossos pais no Senhor, porque isto é justo. Traz aqui o aspecto da justiça, andando de forma muito próxima da honra. Honra teu pai e a tua mãe, que é o primeiro mandamento com promessa, para que te vá bem. Nós vemos aqui novamente o aspecto da promessa, de uma consequência direta desse tipo de comportamento, e vivas muito tempo sobre a terra. Novamente confirmando aquilo que o senhor muito bem disse, pastor Marcos, e também pastor Danilo. Nós temos o primeiro mandamento com promessa. E é interessante nós observarmos, daqui a pouquinho, de forma breve, nós falaremos acerca da honra aos líderes espirituais, uma temática extremamente rica. Quero brevemente, para que nós possamos fazer nossas considerações finais acerca desse aspecto da honra dentro do lar, citar aqui 1 Pedro capítulo 3, versículo 7, que diz: igualmente vós, maridos, coabitai com entendimento, dando honra à mulher como vaso mais fraco, como sendo vós os seus cordeiros da graça da vida, para que não sejam impedidas as vossas orações. Nós temos aqui o aspecto da honra dentro do relacionamento conjugal. Isso precisa ser observado, porque é uma instrução bíblica importante que precisa ser levada em consideração. Pastor Marcos, o senhor.
2: De fato, a mulher é o vaso mais frágil, né? O vaso mais fraco, mais frágil. Tanto fisicamente, né? E emocionalmente ela também tem a sua fortaleza, né? A mulher de Provérbios 31 é bem completa, né?
1: Sem sombra de dúvidas.
2: Mulher virtuosa, quem achará, né? Seu valor é série de rubis, e descreve todo o trabalho dela ali.
1: Glória a Deus.
2: Edificar a casa, né? Que a mulher sábia edifica sua casa. E a tola destrói com as suas próprias mãos, né?
1: Glória a Deus. Realmente, o aspecto da honra permeia muitas áreas, incluindo a área familiar. Eu quero agora trazer à tona, para que nós possamos finalizar com esse último aspecto da honra, que é o último que vai dar tempo de falar, né? Teríamos mais. Mas a honra aos nossos líderes espirituais, uma temática extremamente relevante, uma temática abordada pela Bíblia Sagrada e que, de fato, requer a nossa atenção. Hebreus capítulo 13, versículo 17 diz: obedecei a vossos pastores e sujeitai-vos a eles, porque velam por vossa alma, como aqueles que hão de dar conta delas, para que o façam com alegria e não gemendo, porque isso não vos seria útil. O pastor merece e precisa ser honrado. Os nossos líderes espirituais devem ser honrados. Eles estão a serviço do reino e, como muito bem diz o texto bíblico, eles velam pela nossa alma. São dignos de honra esses homens que têm gastado as suas vidas apacentando, cuidando, zelando, visitando, orando, aconselhando, exortando, dirigindo, de forma que a igreja seja cada vez mais pura, cada vez mais cristocêntrica, esteja cada vez mais alinhada com o propósito, com a vontade de Deus. Esses homens devem ser honrados, conforme diz a palavra do Senhor.
0: Verdade, né? Interessante é que os líderes espirituais, eles foram chamados por Deus para cuidar. Cuidar de quem? De alma. Ou seja, há uma responsabilidade dada por Deus na vida dos líderes, né? Ou seja, essa responsabilidade é cuidar, é orientar, é ensinar a igreja, ou seja, honrar a liderança é reconhecer a responsabilidade que Deus colocou sobre as vidas deles. Então, quando você honra o seu líder, você está reconhecendo a responsabilidade que Deus colocou sobre a vida dele, né? Então, nós precisamos entender essa importância, né? Porque aqueles que honram os seus líderes, quem honra aqueles que cuidam, né, da sua alma, ou seja, demonstra maturidade espiritual, respeito, né, pela autoridade de Deus. Quando você não honra o seu líder, você não está honrando a Deus. Quando você honra o seu líder, você está honrando a Deus, sim. Por quê, Danilo? Porque você está entendendo, você está reconhecendo a responsabilidade, não dada pelo homem, mas dada por Deus pela vida desse líder. Que nós possamos, né, entender essa importância de honrar o nosso líder. Irmão, e quando a gente fala a respeito de honrar, a gente está falando mesmo é respeitar o nosso líder. É ser obediente mesmo, né? Às vezes você vai ouvir algo, mas esse algo que o seu líder falou não é para te derrubar, ao contrário, é para te fortalecer, é para te ajudar, entendeu? Há uma responsabilidade dada por Deus na vida desse líder. É ele ora nas madrugadas pela sua vida, apresenta a sua casa. O mínimo que a gente tinha que fazer é honrar. É entender essa importância de honrar os nossos líderes, né? E muitas vezes as pessoas não entendem. Ah, mas é esse negócio de honrar líder, vai fulano de tal, tá aí puxando o saco. Não, é porque ele entendeu a importância de honrar o líder dele, né? Josué, pega alguns exemplos na Bíblia de servos que serviu seus líderes, honrou seus líderes, né? Josué andava com Moisés. Aonde Moisés ia, Josué estava lá do lado, né? Ou seja, ele entendeu ali a importância, não é a respeito de ficar ali perto para querer puxar saco, não, mas ele entendeu a importância de honrar o seu líder. E quando Moisés morreu, quem foi que Deus levantou? Josué. Porque dificilmente você vai ver Deus levantando alguém que não está seguindo a visão que Deus deu para o líder. E às vezes as pessoas não entendem isso. Então, que nós possamos entender essa importância de honrar os nossos líderes. Eu, Danilo Wellington, entendi uma coisa, que não é só a respeito de estar ali distante, eu honro os meus líderes, mas eu, Danilo Wellington, entendi que quando eu estou perto, eu estou aprendendo, até no silêncio, sentado numa mesa, sem falar nada, mas ouvindo, aprendendo ali, né, respeitando a liderança, respeitando a unção que Deus entregou sobre a vida daquele líder, né? Que nessa noite nós possamos entender essa importância, né, de entender os nossos líderes, homens que Deus entregou uma responsabilidade para cuidar de almas.
1: Glórias a Deus.
2: Glória a Deus. Eu quero só ler um versículo aqui, Jeremias 3:15 diz assim: Deus promete ao seu povo: darei a vocês pastores segundo o meu coração, que os apacentem com conhecimento e inteligência. Então, os líderes, os nossos pastores, eles foram dados por Deus. São presentes de Deus para a igreja, né? E o apóstolo Paulo corrobora isso dizendo que Deus deu, né? Uns para pastores, outros para evangelistas, profetas, mestres, apóstolos, para a edificação do corpo de Cristo, para promover a saúde do corpo de Cristo, para o crescimento do corpo de Cristo. Então devemos sim honrar esses homens de Deus. Ontem foi o dia do pastor, né?
1: Uhum.
2: Dia do pastor comemorado no mundo inteiro, nos continentes, todos os continentes do mundo onde há o povo de Deus, né? Na América do Norte, na Europa, foi comemorado o dia do pastor, em reconhecimento do trabalho que eles realizam para o reino de Deus. Abnegados, estão ali em guerra espiritual pelas nossas almas. E ele dá as razões aí em Hebreus, né? Que eles hão de prestar contas diante de Deus das nossas almas, né? Eles velam pelas nossas almas. Eles estão orando, intercedendo, Deus está dando livramento, está salvando. está livrando da morte. Então são homens que nós de fato devemos honrar, né? Hebreus diz que são homens que a terra não era digna de tê-los, quando eles se referem aos heróis da fé, né? Homens que de fato passaram aqui pela terra e esses continuadores são homens de Deus. Ontem eu estava ouvindo um pastor falando, ministrando, que numa pesquisa em Harvard, eles fizeram uma entrevista sobre as duas profissões mais perigosas e mais exigentes do mundo, né? E na entrevista, um dos cargos era ser presidente, né? Presidente de um país, como por exemplo os Estados Unidos, né? Por causa do estresse, pode causar uma doença cardíaca, um AVC. E o outro foi pastor, líder, pastor. Então, não é fácil. Ele diz que nós temos que ajudá-los para que eles realizem a obra de Deus, não gemendo, mas com alegria.
1: Glória.
2: A nossa honra, a nossa, né, estima e consideração e autoestima que vamos dar a eles vai levá-los a fazer a obra de Deus com alegria, não gemendo, não chorando.
1: Glória,
2: né?
1: A Deus, glória a Deus. Tá tão bom essa temática aqui que eu não queria acabar não, mas tá chegando o horário, pastor.
0: Tá chegando o horário.
1: Eu quero fazer a citação aqui para que nós possamos fazer o fechamento disso, dessa temática, e eu já quero posteriormente a minha citação ceder a vocês a palavra para que vocês mandem um abraço para quem vocês desejam mandar. Eu quero citar aqui a primeira carta de Paulo aos Tessalonicenses, no capítulo de número 5, a partir do versículo 12, que corrobora exatamente o que o senhor havia mencionado. E rogamos-vos, irmãos, que reconheçais os que trabalham entre vós e que presidem sobre vós no Senhor e vos admoestam, e que os tenhais em grande estima e amor por causa da sua obra. Louvado seja o nome do Senhor. Pastor Danilo, faça suas considerações finais. Posteriormente, Pastor Marcos, com as suas considerações finais. Antes, quero só mandar aqui um abraço para a minha mãe, Raquel, que sempre está nos ouvindo aqui.
0: Sempre está ligada no Conexão de Líderes,
1: ouvinte,
0: né, Pastor Vinícius?
1: Ouvinte assídua do programa Conexão
0: glória,
1: de Líderes.
0: Glória a Deus. Foi muito bom esse momento aqui de mesa, né? Onde a gente falou a respeito desse assunto, né, da honra. O Pastor Marcos sempre será bem-vindo estar junto conosco aqui, juntamente comigo, com o Pastor Vinícius, né, compartilhando, falando daquilo que Deus, né, revelou no nosso coração. Quero aqui deixar os meus agradecimentos, primeiramente a Deus, né, por essa oportunidade, porque se não fosse Deus na nossa vida, né, nós hoje não estaríamos aqui. Quero louvar a Deus pela vida de todos os nossos líderes, né, nosso pastor presidente, o nosso pastor Diogo também e a minha esposa. Eu não poderia deixar de louvar a Deus pela minha esposa, né, e quero falar para você algo muito importante. Na próxima segunda-feira nós estaremos aqui novamente e você não pode ficar de fora.
1: Glórias a Deus. Pastor Marcos, suas considerações finais, fique à vontade.
2: Finalizando, que Deus possa abençoar cada ouvinte e que essa palavra que foi falada aqui, puramente a palavra de Deus, a genuína palavra de Deus, possa cair como terra boa nos vossos corações e que possamos a cada dia honrar a Deus, reverenciar a Deus, né? Dupla honra ao nosso Deus, reconhecendo a sua soberania, o seu poder, a sua bondade e a sua misericórdia, e saber que todos nós fomos chamados não porque nós somos ou temos alguma coisa, mas pela infinita misericórdia de Deus.
1: Glória a Deus.
0: É verdade.
2: Como Paulo se colocava como o pior dos pecadores, mas que foi chamado pela graça.
0: Glória a Deus.
2: De Deus, a misericórdia de Deus. Então, igual o pastor Danilo disse, que não é visibilidade, notoriedade, mas sim em querer agradar a Deus, em submeter à vontade de Deus, honrar a Deus de fato.
1: Glória a Deus. Pastor Marcos, por gentileza, para que nós possamos encerrar, faça uma oração pelos ouvintes e logo após o amém, nós estaremos encerrando esse programa Conexão de Líderes.
2: Senhor Jesus, nós oramos a Ti, Pai, nesse momento. Te damos graças porque a Tua misericórdia e a Tua bondade têm nos alcançado. Fomos chamados pela Tua graça, Senhor. E toda honra e toda glória seja dada ao Teu nome, Senhor. Muito obrigado porque o Senhor nos escolheu. O Senhor, pela Tua misericórdia e bondade, Senhor. O Senhor chamou um povo seu, exclusivo, zeloso, especial de boas obras, para anunciar as virtudes daquele que nos chamou das trevas para a sua maravilhosa luz. Abençoa o teu povo, a cada ouvinte que ouviu a tua palavra, Senhor, nesse horário. Senhor, o Senhor conhece cada necessidade, o Senhor conhece cada dificuldade, cada desafio do teu povo. E nós te pedimos, ó Pai, tua palavra diz: aqueles que me honram, eu honrarei. Aqueles que são fiéis a Deus, que honram a Deus, que se submetem a Deus, a tua palavra diz que sempre há uma porta aberta. O Senhor colocou diante de nós uma porta aberta para a igreja de Filadélfia. E eu creio que o Senhor tem colocado uma porta de escape, uma porta aberta para todo aquele que é fiel a Ti, que te honra e que se submete à tua vontade, se honrará. Em nome de Jesus, amém.
1: Glória a Deus. Glória a Deus.
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1: Queridos irmãos e amigos, nós estamos mais uma vez retornando ao estudo da palavra de Deus. Desta vez continuamos ainda com o estudo da palavra quando o Senhor Jesus chama os seus discípulos de forma separada ao sermão à montanha. E lá no sermão do monte ele está novamente dando instruções da nova ordem que o Senhor Jesus veio estabelecer e colocar para o modo de viver dos seus discípulos. Hoje nós estaremos falando a respeito do capítulo 5, do versículo 13 até o 16. Diz assim a palavra de Deus: Vós sois o sal da terra, e se o sal for insípido, com que se há de salgar? Para nada mais presta, senão para se lançar fora e ser pisado pelos homens. Vós sois a luz do mundo. Não se pode esconder uma cidade edificada sobre, nem se acende a candeia e coloca debaixo do alqueire, mas no velador, e dá luz a todos que estão na casa. Assim resplandeça a vossa luz diante dos homens, para que vejam as vossas boas obras e glorifiquem a vosso Pai que está nos céus. Meus queridos irmãos, nós vimos em primeiro lugar o Senhor Jesus chamando os seus discípulos para que fossem pescadores de homens. Desde o início do seu ministério lá na Galileia, ele chama os seus discípulos, em primeiro lugar, para ser pescadores de homens. Aqui já no Sermão do Monte, ele já com seus discípulos, dando a eles a instrução, ele agora está colocando para eles uma nova maneira de viver. E nós vamos estudar sobre isso. Ele coloca aqui nessa primeira palavra aqui: vós sois o sal da terra, e se o sal for insípido, com que se há de salgar? Para nada mais presta, senão para se lançar fora e ser pisado pelos homens. Ora, nós vimos aqui que ele chama primeiramente os discípulos para serem pescadores de homens. Agora, ele chama os seus discípulos para serem o sal da terra e também para ser a luz do mundo. Eu quero lembrar você que o capítulo 5 de São Mateus, embora a multidão aflorasse para ouvir a palavra do Senhor Jesus, ele chama agora seus discípulos de forma particular. Isso está no capítulo 5, versículo 1. Jesus diz assim: E Jesus, vendo a multidão, subiu ao monte, e assentando-se, aproximaram-se dele os seus discípulos. Jesus estava dando instrução aqui a um grupo seleto que ele estava profissionalizando, dando instruções para que este grupo pudesse sair pelo mundo para serem o sal da terra e também a luz do mundo. Esse grupo que o Senhor Jesus chama aqui, ele está profissionalizando cada um deles. Jesus queria realmente fazer com que este grupo, eles pudessem formar novos grupos, discípulos que fizessem discípulos, o estado onde as pessoas estão vivendo a seu modo, independente de conhecer ou respeitar a vontade de Deus. Jesus estava dizendo aos discípulos: vocês são o sal da terra, ou seja, vocês é o que farão com que a terra seja suportável para se viver, porque vai chegar um tempo que ninguém vai suportar a viver aqui nesta terra. A Bíblia diz: homens dos quais o mundo não era digno. Esses homens viveu em uma época difícil. A Bíblia disse que o justo Ló, vivia no meio de uma sociedade corrompida, perversa, mas que ele precisava mudar aquelas situações que estavam acontecendo naquela cidade. Pois bem, é da mesma forma. O Senhor Jesus está dizendo para mim, para você, meu querido irmão, que eu e você precisamos ser o sal da terra para fazer com que a terra ainda se torne suportável para se viver por mais alguns dias, antes de chegar ou soar a última trombeta. Quando eu, você, nós e aqueles que piamente quiserem viver em Cristo Jesus, eles serão arrebatados desse mundo. E aí, esse mundo vai tomar um outro curso. Não é que o mundo vai acabar, mas ele vai tomar um curso diferente. E em uma outra oportunidade, falaremos a respeito disso. Pois bem, no Antigo Testamento, os profetas, eles faziam o papel do sal da terra. Você está se lembrando de Elias? Elias chegou ao ponto de proclamar que não haveria mais chuva. O rei Acabe ficou tão com raiva dele que mandou que o procurassem todos os cantos de Israel. Ele chegou ao ponto de dizer que era para eles procurarem em todos os buracos e cavernas, em todos os lugares. Mas ele estava mostrando que a terra estava insuportável de se viver. O Senhor Jesus está lhe convidando hoje, não agora, para ser pescadores de homens, como ele fez conosco alguns dias atrás, como ele fez com os discípulos alguns dias atrás, mas convidando você para, a partir de agora, ser o sal da terra. Pois bem, são os crentes nesse mundo, diz a Bíblia, que o Espírito Santo hoje usa para ainda dar um pouco de sabor a esta terra. A Bíblia diz que os crentes são o sal da terra. Sabe por quê? Porque eles a conservam. Os crentes ainda estão aqui. O Espírito Santo ainda está aqui.

está contando com você, irmão, para você ser o sal da terra. O ambiente que você vive, você está temperando aquele ambiente? Ou está se deixando levar por aquele ambiente que você está vivendo? Lá no seu trabalho, lá na sua escola, aonde você está andando na rua, enfim, você realmente está conservando esse ambiente ainda de respeito, não a você, não a propriamente a sua pessoa, mas eu estou falando em respeito à presença de Deus aqui na terra, através de você, o Espírito Santo na sua vida, no seu coração. Pois bem, segundo, é que os crentes são o sal da terra, porque eles dão gosto ainda àquele que é insípido, aquilo que ainda não tem nenhum gosto, que as pessoas não estão mais tendo nenhum gosto para se viver, para trabalhar, não tem nenhuma perspectiva de vida, a sua autoestima está lá embaixo, o seu trabalho é exatamente dar gosto àquilo que é insípido. Você está cumprindo o teu ministério? Você está fazendo isso por onde você está andando? Eu deixo aqui esta admoestação a você, meu querido irmão. Terceiro, os crentes são sal da terra porque eles refrescam e purificam aquilo que está dando mau cheiro espiritual. Eu vou repetir, os crentes são o sal da terra para refrescar e purificar aquele ar, aquele ambiente que está dando mau cheiro espiritual. Você é capaz de mudar o ambiente que você está? Mesmo que esteja nessa situação de estado de putrefação, um mau cheiro espiritual, eu quero dizer para você que, vez por outra, às vezes você tem ouvido a seguinte expressão: alguém chega para você, um amigo, ou o seu patrão, ou o seu empregado, ou seu colega de aula, enfim, qualquer uma pessoa chega perto de você e diz: engraçado, eu sinto paz quando você está perto de mim. Alguma coisa estranha acontece. Alguém está recebendo esse negócio que você está passando para ele. Outra pessoa chega para você e diz assim: olha, é interessante, mas a sua presença me traz tranquilidade. Outra pessoa diz assim: tem alguma coisa diferente com você. Eu não sei o que é, mas quando você está perto de mim, eu me sinto aliviado, a minha alma está calma, tranquila. O que é isso, meu irmão? Eu quero dizer para você, é porque você é o sal da terra. Você está temperando isso, né, esse mundo que você está vivendo. Você é o sal da terra, você está eliminando esse mau cheiro espiritual. Você é o sal da terra, você está dando gosto ao que era insípido nessa situação. Você é o sal da terra, você está conservando as pessoas aqui, mesmo vivendo no mundo de corrupção. Mesmo vivendo no mundo de pecado, a Bíblia disse que nós deveríamos viver como astros do mundo, vivendo no meio de uma geração corrompida, perversa, mas deveríamos brilhar, dar gosto. É isso que eu estou dizendo para você. É isso que o Senhor Jesus queria dizer a você: olha, vocês são o sal da terra, porque é através de vocês que a terra vai se tornar suportável ainda de se viver. É isto que o Senhor Jesus está transmitindo para nós através desse versículo 13 do capítulo 5 aqui do Evangelho de São Mateus, dando instruções aqui aos seus discípulos para que eles possam viver desta forma, para que eles possam passar isso para a sociedade onde eles estão vivendo. Pois bem, eu quero dizer para você uma coisa interessante: é que não se aplica o sal em nenhum animal vivo. O sal é aplicado em carne de animais que já morreram, que está morto. Eu quero dizer para você que a sociedade humana, ela está desta forma. Ora, o Senhor Jesus sabia que a sociedade está desta forma, caída. Olha, o próprio Paulo chegou ao ponto de dizer um dia que vós estáis mortos em suas ofensas e pecados. A sociedade está morta. Jesus apareceu para desfazer essas obras, para ressuscitar essas pessoas. E é missão sua, é missão minha, é missão nossa sermos o sal da terra. Não se aplica o sal em animal vivo, se aplica o sal em carne que já está morta, de um animal morto. Senão, ele não faz nenhuma diferença. Ora, o que Jesus quer que seus discípulos tenham?

0: contato com o mundo. Por que que ele quer isto? É simples. As pessoas às vezes estão vivendo no mundo completamente deteriorado, ao invés deles começar a exercer influência, colocar o sal aqui, o sal ali e colocar o sal em algum lugar, ele resolve simplesmente fugir da sua missão. Ele sai de onde ele está, ele vai para um convento, ele vai para um mosteiro, porque ele está cansado de viver no meio de uma sociedade corrupta e perversa. Ele foge. Não foi para isso que o Senhor Jesus te chamou. Ele me chamou, ele chamou você para que nós pudéssemos viver no meio dessa sociedade e dar sabor a ela. Se você não cumprir o seu ministério desta forma, você não será apto para estar no reino ou sendo súdito do reino. Porque o Senhor Jesus, quando nos chamou, ele nos chamou foi para servir. Há um hino que diz: há trabalho pronto para ti, cristão, que demanda toda a sua devoção. Ora, o que eu quero dizer com isso? Quando o Senhor Jesus te chama, ele chama você e coloca você num local estratégico. Basta você perceber, basta você atentar para isso. Ele te coloca num local estratégico para que você seja o sal. Você precisa só compreender isso e saber que ele vai ajudar você na sua missão que ele tanto espera de você. Amém? Eu quero dizer para você que para o sal produzir os seus efeitos, ele deve ser misturado. Ele deve ser destinado a conservar. Se você não for fazer o que o sal precisa, não adianta. Que tipo de vida cristã você quer levar? Você quer levar uma vida cristã apenas aí no anonimato? Ninguém sabe que você é crente, ninguém sabe que você serve ao Senhor, ninguém sabe no seu trabalho, lá na sua comunidade, onde você vive. Ou você, vez por outra, pega um pouquinho de sal e espalha ali aonde você está. O sal, só existe razão para o sal se ele for colocado no local que ele precisa ser colocado. Se ele não for colocado no local, não tem razão, de forma alguma. Eu quero dizer para você que no mesmo versículo 13, a parte B, diz assim: a parte A, vós sois o sal da terra. Agora a parte B: se o sal for insípido, se o sal perder o gosto, com que se há de salgar? É a parte B desse versículo. Vamos estudar ela aqui agora. Muito bem. Se o sal vier a ser insípido, perder o sabor, perder a sua essência, com que se há de salgar? Você sabe o que o Senhor queria dizer aqui, neste versículo? Se eu pudesse colocar esta palavra na linguagem de hoje, era a mesma coisa que o Senhor Jesus queria dizer o seguinte: se perderem, se vocês, crentes, perderem o seu sabor, o que vai acontecer com o mundo? Jesus está querendo dizer isto. Se você não fazer aquilo para o qual, o ministério para o qual você foi chamado, o que vai acontecer com o mundo? O Senhor Jesus está preocupado com você em primeiro lugar, meu querido irmão. Esta palavra, esse programa, o título dele diz assim: Instruindo o Sábio. Eu estou falando com você, meu irmão, com você, meu amigo, que quer exercer influência nesse mundo pecaminoso, nesse mundo tenebroso, nesse mundo que aos olhos humanos não tem solução para ele. Se você tivesse visto o programa da retrospectiva do ano de 2011, você vai ver que até mesmo a natureza, ela está dando resposta aos feitos, ou seja, aos maus feitos que a sociedade anda fazendo. Você tem visto as encostas caindo, as águas aumentando, carregando carros, tsunamis, vulcões, terremotos, maremotos, quantas coisas, a própria sociedade falando. Sabe por quê? Porque às vezes você não quer falar, porque às vezes você está deixando de ser o sal. Aí a natureza começa a ser o sal da terra. Você está se lembrado de quando o Senhor Jesus disse aos seus discípulos: olha, se vocês se calarem, as pedras clamarão? Jesus estava dizendo o quê? Se vocês não exercerem a sua influência de sal da terra, se vocês perderem o seu sabor, se vocês perderem a sua essência e deixarem de falar a palavra de Deus tal qual ela é, sabe o que vai acontecer? As pedras vão clamar. Eu vou falar de alguma forma. Hoje ele está usando a natureza para pregar o evangelho. Ou você imagina que a natureza não está anunciando um grande momento, o momento do arrebatamento da igreja que tanto se aproxima? Se você pegar a sua Bíblia, no capítulo 21 de São Lucas, a partir do versículo 16, salvo engano, aliás, a partir do versículo 25, diz assim: e haverá sinais no sol e na lua e nas estrelas, e na terra angústia das nações, em perplexidade pelo bramido do mar e das ondas, homens desmaiando de terror, na expectação das coisas que sobrevirão ao mundo, porquanto as virtudes dos céus serão abaladas. Sabe o que é isso? Se você ver, a terra está nas mãos de Deus, e vez por outra, Deus mexe com a sua mão, e há um terremoto na escala Richter, de 5, de 6, de 7, de 8, de 9 graus, e aí o caos está feito. Mas sabe por que isso? Não é apenas porque isto está predito pela palavra de Deus, mas sabe o que é? É porque eu e você temos deixado de ser o sal da terra. Nós temos perdido o sabor, deixado de falar, deixado de viver, deixado de agir. E é por isso que o Senhor Jesus está dizendo nesta palavra: se vocês perderem o sabor, o que vai acontecer com o mundo? Se vocês deixarem de anunciar a palavra de Deus, porque a mim e a vocês for dado, a mim e a vocês fora dado os oráculos de Deus, for dado a nós a verdade dos céus. O que é a palavra? A palavra é o firme fundamento. O que é a Bíblia? É a palavra de Deus. O que é a igreja? A igreja é a coluna e a firmeza da verdade. Quem é o Senhor Jesus? Jesus diz: eu sou o caminho, a verdade e a vida. O Espírito Santo, quando Jesus estava sendo ascenso ao céu, Jesus disse: olha, eu vou para o céu e de lá vou enviar o Espírito Santo da verdade, que o mundo não pode conhecer e nem pode receber, mas vós o conheceis e vós o receberão. Eu quero dizer para você desta forma: Jesus está contando com você, meu irmão. Você não pode se tornar um sal insípido, perder o sabor. Você precisa exercer influência nesse mundo tenebroso. Você precisa agir conforme a palavra de Deus está nos orientando a cada dia. Pois bem, se o sal perder o sabor, o que vai acontecer com o mundo? Você tem visto aí. Você tem visto todos os dias carros rodando pelas enxurradas, pessoas sendo levadas, terremotos, maremotos, encostas caindo. Deus precisa falar mais ainda com você? Ou você está pensando que isso está acontecendo lá e eu não tenho nada com isso? Engano seu. Você tem sim, eu tenho sim, porque Deus entregou a mim essa responsabilidade de ser o sal da terra. E eu não posso perder o sabor. Eu preciso exercer essa influência. Mas Cristo nos deu a sua natureza divina. O Senhor Jesus transmitiu aqui aos seus discípulos a sua natureza divina, sabe para quê? Primeiro, para que nós comunicássemos a natureza dele aos mortos espirituais. É a missão, é a sua missão, é a minha missão. Nós precisamos exercer essa influência. Nosso sal não pode perder esse sabor. Pois bem, segundo lugar, por que que nós temos que ser o sal da terra? Para que nós pudéssemos confortar os aflitos. Ah, mas eu não conheço nenhum aflito. Ora, eu quero dizer para você, Fale com a sua esposa, fale com seu filho, fale com seus amigos, fale com alguma pessoa perto da sua casa. E se você não tiver ninguém dentro da sua casa, fale com seu vizinho da direita, fale com seu vizinho da esquerda, e você vai ver perfeitamente que esta pessoa está aflita, ela não tem paz na alma, ela não tem alegria de viver, ela não existe nada que ela tem uma perspectiva de vida. Nós estamos entrando hoje no ano novo, nós estamos começando agora, nesses dois dias agora, é ano novo. Por que que você não faz um compromisso com Deus de assumir a sua posição de ser o sal da terra, de fazer com que esse sal jamais perca o seu sabor e você tenha a sua responsabilidade aqui de não deixar que o mundo acabe da forma que está acabando? Terceiro, nós temos que ser o sal da terra para que nós pudéssemos restaurar os irmãos caídos. Há muitos irmãos, há muitos soldados feridos, há muitos daqueles que pararam na batalha, que estão cansados do caminho, às vezes não estão conseguindo mais andar, às vezes não estão conseguindo mais nem se colocar de pé. Mas se você for o sal, se você tiver a palavra, você vai mudar a situação dele. A palavra de Deus, Salomão, lá em Provérbios, ele diz: a palavra dita ao seu tempo é como maçãs de ouro em salva de prata. Você sabe o que é isso? A palavra dita ao seu tempo, ela vai produzir um efeito maravilhoso. A palavra é que é vida. A Bíblia diz isto: a palavra é que é vida. Sabe como é o nome de Jesus lá no céu? Pega a sua Bíblia, Apocalipse 19, 13. Lá está dizendo o seguinte, que o nome pelo qual se chama é a palavra de Deus. Você sabia disso? Por que que Jesus lá no céu chamava a palavra? Se você pegar o Evangelho de João, você vai ver logo no início, João, aquele homem que foi para mim um dos mais inspirados apóstolos e escritores e evangelistas da Bíblia. Ele diz assim: apenas a ele foi dado esta inspiração. Ele disse assim: no princípio era o verbo. Você sabe o que é verbo? É a palavra. No princípio era o verbo, e o verbo estava com Deus, e o verbo era Deus. É a palavra. Eu quero dizer para você que você precisa restaurar os irmãos, os amigos que estão caídos. Você precisa de ser esse sal para dar sabor a essas pessoas que não têm mais condição de viver, não têm mais alegria, a sua autoestima está baixa, mas dê a ele uma palavra, leve a ele uma palavra amiga, porque algum dia alguém deu a você esta palavra. Alguém, pare um pouco para imaginar, algum dia uma pessoa chegou para você e lhe deu esta palavra, e esta palavra produziu vida em você, e vida abundante. Agora que você tem vida abundante, você precisa compartilhar também esta vida que você tem com seus amigos, com seus parentes, enfim, com todas as pessoas que lhe cercam. Pois bem, porém, se nos tornarmos insípidos com o mundo, como nós vamos fazer? Nós vamos perder a nossa influência. Nós vamos perder a nossa influência. Nós não vamos influenciar mais, mas nós seremos influenciados. As pessoas trarão alguma comida estragada, alguma comida ruim, e nós, se não tivermos exercendo essa influência, nós acabaremos por apreciá-la. Mas no versículo 13, a parte C do versículo diz assim: para nada mais presta senão para se lançar fora e ser pisado pelos homens. Se você não exercer a sua influência, se você não colocar um pouco de sal aonde está precisando, alguém vai colocar sal em você. Sabe o que vai acontecer? Você perdeu o sabor. Você se tornou insípido. E o texto diz: para nada mais você vai prestar, senão para ser lançado fora e ser pisado pelos homens. É isso que você quer viver? Você quer viver uma vida em que você está sendo influenciado por qualquer coisa ou por qualquer pessoa? Ou você quer viver uma vida influenciando as pessoas? Você quer precisar de procurar alguém e dizer: olha, eu estar perto de você é tão bom, tão maravilhoso, eu sinto paz, sinto alegria? Ou você quer que as pessoas cheguem perto de você e diga: a sua presença me traz tranquilidade, alivia minha alma, eu sinto bem perto de você? Você que escolhe. Está aí Deuteronômio 30:19, as bênçãos e as maldições. Qual lado você quer seguir? Pois bem, para nada mais presta, senão para ser lançado fora e ser pisado pelos homens. Eu quero dizer para você que eu estive lendo alguns dias atrás a respeito de uma cidade na América, nos Estados Unidos da América. Naquela cidade, foi interessante, lá havia uma montanha de sal lá e ela perdeu o sabor. O prefeito daquela cidade resolveu pegar aquele sal todo e calçar as ruas daquela cidade. E ele pegou aquele sal e calçou todas as ruas da cidade, ficou um serviço bonito e maravilhoso. Só que dias depois veio a chuva. E aí eu não preciso dizer para você o que aconteceu. Acabou. Aquilo que realmente era bonito, aquilo que realmente parecia belo, tornou-se completamente triste. Aquelas árvores que ali estavam na beira da rua onde ele calçou, árvores bonitas, frondosas, cheias de vida, elas começaram a se secar, a murchar, se secar e daqui a pouco desapareceu. Isto é o sal sem sabor. Para nada mais presta, para coisa alguma. Mas eu quero dizer para você que os crentes, depois que eles perdem o seu sabor, ao invés deles influenciar as pessoas, eles são influenciados. E eu queria dizer para você, não é esta a vontade de Deus. Jesus chamou seus discípulos e pediu ajuda para eles. E eu estou aqui nesta hora pedindo a você também: ajude, ajude alguém, ajude sua família, os seus vizinhos, ajude o povo aqui de Palmas a ser influenciado, a ser as pessoas que eles precisam encontrar-se com Deus. Você é o canal, você é o caminho, você é a pessoa que Deus está contando com você. Eu quero dizer para você, ajude esta sociedade, ajude as pessoas, ajude os irmãos, ajude os amigos que tanto precisam de uma palavra. A palavra dita ao seu tempo é como maçãs de ouro em salva de prata. Vamos orar. Nosso Deus e Pai, é no nome do Senhor Jesus que eu quero te agradecer por esse momento. Eu quero pedir ao Senhor que as pessoas que estão perto estão me ouvindo, ou vendo, ó Deus, nesta hora. Eu quero pedir ao Senhor, em nome do Senhor Jesus, em nome do Senhor Jesus, eu quero te pedir, Pai, faz deles sal, ajude eles ter muito sabor, eles influenciar as pessoas e não ser influenciado. Nos ajude, ó Deus, a viver no meio dessa geração corrompida e perversa, mas nos ajude, ó Deus, a salgá-la, a temperá-la, porque para isto nós viemos a esse mundo. Em nome do Senhor Jesus, eu te agradeço. Amém. Que Deus te abençoe, no nome do Senhor Jesus, e até o nosso próximo programa. Amém.
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dia para você. Vamos com o nosso momento devocional, momento da leitura do presente diário. Lembrando que o presente diário é um devocional, é editado aqui pela RTM. E todo dia tem uma mensagem nova para você. Esta terça-feira, dia 16 de junho, o título do presente diário: crochê. A leitura bíblica fica no Salmo 119, no versículo 18. Versículo chave: Salmo 119, versículos 97 e 98. Como eu amo a tua lei. Medito nela o dia inteiro. Os teus mandamentos me tornam mais sábio que os meus inimigos, porque estão sempre comigo. Enquanto pregava em minha igreja, uma missionária contou que sua mãe gostava de fazer crochê, que certa vez começou a trabalhar em uma colcha. O trabalho era paralisado sempre que a linha acabava, pois o lugar onde morava ficava distante dos grandes centros e era muito difícil conseguir exatamente o mesmo fio e da mesma cor. Assim, passaram-se longos 30 anos até que o trabalho fosse concluído. Orgulhosa, sua mãe estendeu a colcha sobre a cama e comemorou a conquista. A missionária então fez uma comparação com a elaboração da Bíblia. A linha, disse ela, são as palavras que são entrelaçadas, formando frases e parágrafos. Já as agulhas são os homens usados pelo Senhor, patriarcas, juízes, reis, profetas e apóstolos, para entreter as palavras. Aliás, a origem do termo texto e tecido é exatamente a mesma. Mas as agulhas nada teriam feito sem as mãos que habilidosamente as moviam, as mãos de Deus. A Bíblia é o resultado de 1.500 anos de história, com a participação de mais de 40 autores espalhados pelos continentes da África, Ásia e Europa, e escrita em três línguas: hebraico, aramaico e grego. Um valioso presente elaborado pelo próprio Eterno e entregue a mim e a você. Que maravilhoso saber que temos um Deus que nos ama. Ele se revela por meio de sua palavra e nos faz conhecer a sua vontade. Por isso, amemos a Bíblia. Que ela seja nosso manual de vida. Nela está contida a mais bela história de amor. Depois que o pecado entrou no mundo, o Pai enviou Jesus, seu filho, para morrer por nós e dessa forma sermos com ele reconciliados e não passarmos a eternidade longe dele. Assim, podemos afirmar como o salmista no versículo em destaque: como eu amo a tua lei, medito nela o dia inteiro. Os teus mandamentos me tornam mais sábios que os meus inimigos. O propósito da Bíblia é revelar Deus, seu amor por nós, e nos mostrar como viver neste mundo.

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1: 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Por restauração e cura para as mulheres ao redor do mundo.
2: Deus, o Senhor é o Criador da família. E é nela que compromissos são assumidos diante de ti e da sociedade. Mas, infelizmente, temos vivido tempos de crise em que a configuração familiar sofre com mudanças constantes e que tem causado grande sofrimento. Hoje, oramos por restauração dos casamentos na China, que sofrem com o aumento dos divórcios, a infidelidade, a gravidez tardia. Senhor, venha com providência sobre as famílias que se sentem desamparadas e que precisam do teu cuidado e da tua graça. Que as famílias se voltem para ti e que o Senhor seja o socorro presente na adversidade. Que a sua bondade seja derramada sobre as famílias chinesas. Oramos em nome de Jesus. Eu sou Luana França e é um privilégio orar com você.
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dia pra você, uma excelente terça-feira, 12:23. Vamos com o melhor da música? Vamos com a Cristina Mel, que faz um tempo que não aparece por aqui.

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0: bem, voltamos aqui com um amigo na madrugada nesta terça-feira, hoje 16 de junho. Bom dia pra você, que bom saber que a RTM tá chegando aí na sua casa, no seu trabalho. Aí eu já aproveito pra pedir licença. Podemos entrar? De mansinho, devagarinho, um aproveita para fazer companhia pro outro. Você que nos acompanha aí pelo rádio, pelo computador, pelo celular, vem conosco pelas afiliadas. Vamos até as 4 da manhã. Um aproveita para fazer companhia pro outro e você também aproveita para mandar um recado nesta terça-feira, através do nosso WhatsApp, através do nosso celular. Não, né, Buchichodo? Não. Através do nosso WhatsApp você pode mandar um recado e eu espero a sua participação. Combinado? Então, tá bom. Lembrando que o nosso WhatsApp, o DDD é o 11, o telefone é o 974-181-456. Lembrando, tem que colocar 11, né? Porque se não colocar 11, você sabe o que acontece, né? Seu recadinho vai parar nos correios aí da sua cidade, onde você nos acompanha, o recado vai pra lá. Aí a turma, quando chegar de manhã, vai olhar o celular, né? Que geralmente uns 3 ou 4 que vê o celular. Né? Abraço pra você, Buchechudo. Quero pedir uma música, oferecer, aí olha pro lado, o pessoal tá no café, tem uma turma que já tá no café, né? Tem a turma que é assim, que já tá lá no café. Você olha pra turma que tá no café, vocês viram essa mensagem aqui no celular? Eu já reparei que de vez em quando vem, né? Uma mensagem, quem é Buchichudo aqui? Quem que é esse Buchichudo aqui que tá pedindo música? Alguém tá tocando música na hora que termina o trabalho aqui? Hã? Então, pra você que nos acompanha, tem que colocar 11. E coloca 11, porque senão não dá certo, né? Muito bem. Então, DDD é o 11, o telefone é o 974-181-456. Muito bem. Falando nisso, você também pode, se você ficar, achar o número muito extenso, né? Você pode baixar o aplicativo da RTM Brasil aí no seu celular e no aplicativo, olha que legal, no aplicativo você tem a opção de enviar um recado pelo WhatsApp no aplicativo. Legal, né? Bacana assim, não é? Então você baixa o aplicativo RTM Brasil, escreve lá RTM Brasil, baixa, rapidinho. Na hora que você abrir o aplicativo, lá em cima, lá perto da onde fica a câmera aí do seu celular, lá em cima, do lado esquerdo, presta atenção, hein? Lá em cima, do lado esquerdo, lá, aqui ó, esse lado aqui, isso, lado esquerdo, você vai ver 3 risquinhos, clica nesses risquinhos. Na hora que você clicar nesses risquinhos, vai aparecer um monte de opção lá. Vai estar escrito assim, ó, participar da programação. É assim, Participar da programação. Se você clicar aí, vem um recado aqui. Baixa o aplicativo, abre o aplicativo. Plim! Que você abriu o aplicativo, lá em cima, 3 risquinhos, você vai ver 3 risquinhos. Clica nos risquinhos. A opção, participar da programação. Talvez seja mais fácil do que colocar esse número que agora inventaram, 9 ainda. Às vezes o número fica muito comprido, né? Combinadíssimo, posso contar com a sua participação então? Tá, eu vou esperar aqui o seu recado. Manda um abraço pra Esther. A Esther nos acompanha ontem, chegou para fazer companhia nesta madrugada de terça-feira. Ela que vem diretamente de Mato Grosso, lá é ontem, finalzinho da segunda-feira. Ô, moça, terça-feira tá um friozinho aqui, viu, moça? Tá, eu não sei como é que anda no Mato Grosso aí, mas pelas bandas de cá, tá aquele friozinho assim que você fica. Friozinho bom, né? Não é aquele frio doído, não é aquele frio. É só tem frio doído, ou então frio mais tranquilo, Claudio Monte. É aquele friozinho de leve, de bem, bem de leve, sabe? É, tá assim, viu? Tá. Tá mais ou menos assim, vai. É. Muito bem, um grande abraço para Esther, mandar um abraço também aqui o Ronaldo. Ronaldo nos acompanha nas madrugadas. Deixa eu ver aqui. Boa madrugada, tô aqui ligado. Ronaldo Gurupi, Tocantins. Tá sumido, hein, moço? Seja bem-vindo. Vou mandar um abração, pode? É, ele abração. Paz, meu irmão, Deus abençoe, Claudinho. Ah, aqui no Guarujá tá um frio. Priscila, diretamente do Guarujá, sempre ouvindo a rádio, mas às vezes não dá pra enviar mensagem. Mas hoje eu consegui mandar um recadinho aqui. A Pri, Pri, seja bem-vinda, moça. Mandou mensagem, deve tá toda empacotadinha lá. Ah, eu não duvido não, viu? Grande abraço pra Priscila. Quem também aproveitou pra mandar mensagem foi o Fernando Mourão, outro sumidíssimo. Mandou aqui bom dia, Cláudio, bom dia. Vamos juntos, vamos, ele que nos acompanha em Tianguá. Aproveitou pra mandar recadinho, seja bem-vindo. Ô, Fernando, sabe quem mandou recado pra gente também, rapaz? A Rutiana. A Rutiana tá conosco nesta madrugada de terça-feira.
1: Olá, paz do Senhor, Paulo, que acabei de chegar.
0: Olha aí.
1: Da Ilha do Amor, fui fazer uma consulta com o vascular. Fui ontem. Viagem abençoada, graças a Deus.
0: Boa. Espero que tenha conseguido fazer tudo direitinho. Agora a hora do cafezinho. A Rutiana normalmente nas madrugadas ela vai com café com leite. É, às vezes tem um biscoitinho, às vezes tem um bolinho, não é assim, moça? É que a gente sabe, viu? Sim, o café com leite tá garantido. Uma excelente terça-feira, vamos juntos. Aproveitar também para mandar um abraço para Regiane. A Regiane que nos acompanha nas madrugadas diretamente de Senador Canedo, Goiás. Bom dia, Cláudio Ronque. Deus é fiel na sua vida. Paz do Senhor. Ó, tô aqui fazendo companhia nesta madrugada de terça, hein? Então vamos juntos, moça. É, um aproveita para fazer companhia pro outro. Eu fico contente de saber que você aproveita para sintonizar aqui com o amigo na madrugada e fazer a companhia pra gente também. Ô, Rê, vamos dar uma passadinha em Hidrolândia, no Ceará? É, porque o Laesley tá conosco. Ah, ele aproveitou pra dizer o seguinte, é uma

0: Jimmy. Ai, essa turma. Contar pra você.
1: Muito bem. Grande abraço pro Leslie, que já deve ter embarcado, mas manda mensagem só pra registrar, a gente tá aí, ó. Chegou uma mensagem com um boa madrugada, mas não mandou o nome aqui, final do telefone 3091. Não sei quem é. Não faço a menor ideia de quem seja. Manda o nome pra gente. É, porque se não mandar o nome, o Buchichudo fica aqui olhando a mensagem, olhando. Muito bem, quem mandou recado pra gente também foi a Aurilende. Ih, será que tem cantoria hoje?
2: Vem me ajudar.

0: se eu possa ver. É o que nós almejamos, né, Cláudio Ronque? Ver a face do Senhor frente a frente. Bom dia, Cláudio Ronque. Aqui é o Leite Odoro. Estou aqui em Natal, Rio Grande do Norte, ouvindo pela Rádio Nordeste Evangélica. Legal. A paz do Senhor a todos nós. Amém.
1: Amém, moça! Seja sempre bem-vinda. Ah, vou mandar aquele abração. Vou mandar um abração pra alguém.

0: Bom dia, Cláudio
1: Ronca. Bom dia.
0: Eu estou aqui ouvindo a sua programação. Eu gosto muito de ouvir seu programa, Cláudio.
1: Ô, moça, obrigado.
0: E você, cara, é muito provisto, muito engraçado mesmo, faz a gente rir. Eu tô desejando um bom trabalho para você.
1: Amém.
0: Uma ótima terça-feira. Que Deus abençoe sua família, seus ouvintes de toda a programação, viu?
1: Amém.
0: Deus abençoe a todos.
1: Amém, moça. É a Neide. Neide que vem junto com a gente. Diretamente de Nova Rússia, Ceará. Chegou. Mancei, ela chegou aqui. Obrigado pelo carinho, pela companhia de sempre. E vamos até as 4 da manhã, viu, moça? Ah, a gente segue aqui, ó, firmes e fortes. Fortes é uma palavra forte, Cláudio Ronco. Porque a sua carinha, meu amigo. Assim falando, essa fortaleza toda não tá estampada no seu rosto, não, Buchichudo. Na boa, vai. Você é nosso amigo, nosso companheiro, aquela coisa toda. Mas... Ah, essa cara sua não tá uma cara de força, não, viu? Não, o negócio tá ruim aí. Tá precisando de um martelinho de ouro? Tá precisando. Não desanima, não. Não pode desanimar de jeito nenhum. Muito bem. Quem mandou o recado pra gente foi o sumidíssimo do Osvaldo Joelho. Sim, é o famoso Osvaldo Joelho, que na verdade é Osvaldo Coelho, né? Bom dia, meu amigo da madrugada. Bom dia. Abraço de urso pra todos os ouvintes da RTM, a melhor rádio do mundo. E muito giló pra você. Oswaldo. Não, nisso, Oswaldo, mudando. Vamos mudar de assunto. É que eu vi aqui, ó, muito giló. Mandaram aqui, ó, ganhei de presente o bolo de rolo. Um bolo de goiaba aqui, gostoso.

podia mandar uma foto pra turma aqui, né? Eles ficam mandando foto de comida pra gente que chegou aqui, meu amigo. Isso aqui vai com um cafezinho. E o pessoal não fica fazendo isso, mandando foto de comida pra, pro bochechudo de madrugada, pra fazer eu ficar com, aqui com a vontade daquelas? Eu vou, acho que vou fazer isso, viu? Não, acho que eu vou fazer isso. E... deixa eu ver aqui, ó, bolo de rolo. É, goiabada, margarina de farinha de trigo. Ovos, fermento. É bom, é gostosinho. Peguei um pedacinho aqui, ó. Produzido por Elaine Cristina. Olha, é Elaine Cristina, quase charada minha irmã. E minha irmã é Eliane Cristina. E... 81, 81 é da onde, hein? Deixa eu ver aqui. Precisa quebrar também, né, Claudio? Ah, é gostoso. Acho que eu vou mandar foto pra turma, viu? Vocês estão ouvindo barulho aí, né? Minha, minha, minha. Turma não faz isso com você, bochechudo. Não haja com amor, Cláudio Ronk. Haja com amor, meu amigo. Ah, só uma fotinha da beiradinha aqui. Ah, acho que não custa, né? Né? Um grande abraço pro Osvaldo, mando Giló pra lá. Ah, mandar um abraço também aqui, deixa eu ver, o Marcos Gavião, é isso?

Marcos tá conosco, mandou mensagem pra gente dizendo o seguinte: ele que é do município de Amarante do Maranhão, aproveitou pra mandar mensagem, nos acompanha pela Cidade Esperança. Ô moço, bom dia! Vamos juntos nesta terça-feira, um aproveita pra fazer companhia pro outro, é? Olha a Graça, Graça de Anápolis, Goiás. Bom dia, paz do Senhor, uma ótima madrugada de terça-feira para todos os ouvintes, que o Senhor venha abençoar a todos nós. Ô moça, seja sempre bem-vinda, muito bom receber seu recadinho no comecinho desta madrugada, sim. Cláudio Ronk, sou eu. Desejo uma ótima terça-feira de muita paz e alegria para você e sua família. E também para os ouvintes. Ah, todos os ouvintes fiéis. Sou Miriam Martins. Moça! Juntos! Miriam, tem um bolinho aqui, moça, com um cafezinho gelado. Ó! Maravilhoso, viu? Eu vou convidar você, vou convidar também o Fernando, Fernandão de Tianguá, Ceará, que tá conosco também. O Oswaldo não, porque o Oswaldo disse que vai mandar muito giló. Então o Oswaldo não, tá fora dela. O Oswaldo tá fora. Não, mas vai pra lá. O Oswaldo não. Não. A gente pode chamar a Pri. Não é? Ó, podemos chamar aqui a Maria José, que tá conosco, mandou um recadinho. Mandou um abraço pro Dudu Neto, aquele sumidíssimo. Eu vou mandar um abração bem para si, moça. A gente podia convidar o Laesley, mas parece que o Laesley já embarcou, né? O Laesley já foi. Laesley.

0: Faltando 9 minutinhos para 1 da manhã.
1: Olha quem chegou!
0: Diretamente de Tum-Tum, Maranhão. É o casal. É o Cleidson e a Pâmela. Ô, turmas, vocês estão sumidos, hein? Tá sumidíssimos. Vou convidar vocês também para um pedacinho de bolo de rolo de goiaba. Maravilhoso. E um cafezinho. Cafezinho bom aqui, viu? Bom. Sejam bem-vindos. Ah, bom demais receber recadinho dos dois. Mas você deixa um passo em Tum-Tum, Maranhão, né? Sabia tomar da tiki? O pessoal fica esperando o recado, Japão. Não dá pra acreditar, tomar da tiki.
1: Sério, Patomito? O pessoal fica esperando o crowd rock que para, Japão. Você acredita? O
0: pessoal gosta da bagunça, madrugada Brasil, tá de Japão, rapaz. Ah, eu vou te falar.
1: Lá, ouvir recadinho Pastor Milton de
0: Gigaquém, né? Gigaquém, já bom, Pastor Milton falando.
2: A paz do Senhor, Pastor Claudio Ronk, que é o Pastor Milton do Japão, aqui trabalhando, ouvindo a Rádio TN, um amigo na madrugada. Estamos por aqui ouvindo, manda um abraço pra missionária Doris, que Deus venha abençoar todos vocês aí, de 1000 a 100, sem esquecer ninguém. Glória! Maravilha! Aleluia! Aqui estamos trabalhando, ô, irmão Carlão, ouvindo a rádio Paz RGTN. Ei, maravilha! Ô, glória!
0: Viu? Pastor Milton e Carão também, Claudio Nova. Carão também tá junto com a gente.
1: O Pastor Milton, Carão sabe cantar.
0: Ah, sabe cantar Subarashi? Será que Carão sabe cantar Subarashi? Subarashi, Subarashi. Será, meu?
1: Ô, Carão, tô mudando.

0: Rapaz, bom, né?
1: Muito bom. Muito bom. Antonito Carão cantando Sobarchi. Você que acompanha a gente é Madrugada Brasil, tarde Japão.
0: É, de vez em quando faramos um pouco Japão.
1: Crandironque. Então, pra você que acompanha a gente Madrugada Brasil, tarde Japão. Konnichiwa.
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1: Samuel tá ouvindo, Cláudio. Samuel perde o sono e fica ouvindo. Depois ele toma bronca na reunião lá. Ele sabe por quê, mano. Ai, ai, parece que gosta de tomar bronca, né? Deixa eu te falar, viu? Bom, missionária Dorothy, agora é a sua vez. A gente tem música, que tem os pedidos musicais. Mas vamos com os pedidos musicais depois do intervalo. Senão a gente já fica, a gente já tá atrasado, né? Já estamos atrasados. Você acredita, missionária? Como se todo dia a gente não atrasasse. Buchechudo! Bom, missionária Dorothy vai trazer uma mensagem importante para você nesta terça-feira. Vai falar sobre Pai da Eternidade, né, missionária? É? Assunto interessante. É. Você que está nos ouvindo, bom dia. Missionária Dorothy vai trazer uma mensagem importante nesta madrugada. E ela fica muito, muito contente quando chega aqui o seu recado, dizendo o que você está achando das mensagens que ela tem trazido durante as madrugadas, né, missionária? Vou abrir o seu microfone, aí a senhora traz a mensagem. E você que está nos ouvindo, fique à vontade para deixar aí a sua mensagem para ela. Pode ser através do WhatsApp. O DDD é o 11, o telefone é o 974-181-456. 974-181-456. O missionário, depois eu tenho um café lá na sala do Kroskinski. E tem esse bolo de rolo. Tá maravilhoso, moça. Traz a mensagem. A gente vamos depois dar uma olhada aqui pra ver se chegou a participação de quem está nos acompanhando. E depois a gente ataca esse bolo aqui, moça. É lógico. Vamos acabar com ele. Mas primeiro a sua mensagem. Vamos lá.
3: Olá, aqui é a Dorothy. Existe um versículo em Isaías 9:6. Pode ser que você já o tenha ouvido. Ele diz: porque um menino nos nasceu, um filho, F maiúsculo, nos foi concedido. O governo está sobre os seus ombros e o seu nome será Maravilhoso, Conselheiro, Deus Forte. E esta pequena frase, preste atenção: Pai da Eternidade, Príncipe da Paz. Quero falar com você sobre este nome de Jesus, Pai da Eternidade. Veja, existe um único Deus, mas na unidade da Trindade existem três pessoas eternas e iguais. Essas três pessoas são iguais em substância, mas distintas em subexistência. Falando a crentes, o apóstolo Paulo escreveu em Romanos 1, acerca de seu filho que humanamente nasceu da descendência de Davi, e com poder foi declarado filho de Deus, segundo o Espírito de Santidade, pela ressurreição dentre os mortos, Jesus Cristo nosso Senhor. Por meio dele, recebemos graça e apostolado por causa do seu nome, a fim de conduzir todos os gentios para a obediência da fé, entre os quais também sois chamados para ser de Jesus Cristo. Você pode estar pensando, o que isso tudo tem a ver? Isso é para mostrar que seu filho, o Senhor Jesus, foi aprovado como Pai da Eternidade. Em Miqueias 5:2 diz: mas tu, Belém Efrata, foi nessa cidade que Jesus nasceu, embora sejas pequenas entre os milhares de Judá, simplesmente uma cidadezinha insignificante, talvez você viva em um local que ninguém nunca ouviu falar. E você sempre tem de mencionar a grande cidade mais próxima para que possam localizar onde fica a sua casa. Assim era esse pequeno local chamado Belém Efrata. Mas este texto diz: sairá de ti para mim aquele, A maiúsculo, se refere a Jesus, que reinará sobre Israel, cujas origens são desde os tempos antigos, desde os dias da eternidade. Este é o Pai da eternidade. Em outras palavras, ele vem da eternidade. De novo, no Novo Testamento, se você ler bem no início do Evangelho de João, o Senhor Jesus foi provado ser o Pai da eternidade. Nós lemos em João 1: no princípio, antes de todo o tempo, era a palavra, Cristo, e a palavra estava com Deus, e a palavra era o próprio Deus. E a palavra, Cristo, tomou-se carne, humano encarnado, e tabernaculou. Nossa, que palavra estranha, você pode estar pensando, mas não era na época quando isso foi escrito. Fixou sua tenda de carne, viveu por um tempo entre nós, e nós realmente vimos sua glória, sua honra, sua majestade. Uma glória tal como a que um filho unigênito recebe de seu pai, cheia de graça, favor, benevolência e verdade. O Senhor Jesus Cristo também afirmou que ele existia antes de Abraão. Todo mundo tem uma vaga ideia de que Abraão existiu há muito tempo. Então, pelo seu calendário, eles compreendem que Jesus veio depois de Abraão. Mas nós lemos em João 8, 56 a 58, enquanto Jesus estava falando com os líderes daqueles dias, os escribas e os fariseus, ele disse: vosso antepassado Abraão ficou extremamente feliz na presença e perspectiva de ver o meu dia, minha encarnação. Então Jesus, que vem da eternidade, que é Deus, que veio à terra e se fez carne, para que você e eu pudéssemos ter uma oportunidade de recebê-lo pessoalmente e ser salvas, está falando aqui a essa gente religiosa e dura, que não entendia quem ele era. Ele está dizendo que Abraão esperava a vinda de Jesus e que ele nascesse na carne. Pois continuamos lendo neste versículo: e ele, falando de Abraão, o viu e deleitou-se. Então os judeus lhe disseram: ainda não tem 50 anos e viste Abraão? Jesus replicou: vos asseguro, solenemente vos digo, antes que Abraão nascesse, eu sou. Isso é um dos nomes de Deus. Lá em Êxodo 3:14, nós lemos: eu sou o que sou. Ele está simplesmente declarando ser Deus quando diz: eu serei o que serei. Isso se refere à grande imutabilidade de Deus. Em João 5:32, Jesus Cristo concordou com os argumentos das pessoas ao seu redor, que estavam dizendo que você não pode ter apenas uma única testemunha, mas precisa ter muitas que possam testemunhar e testificar. Essa era a antiga lei. Ele disse que isso é verdade, mas os lembra de que seu pai no céu é sua testemunha. Este é o grande eu sou e testemunha da validade de suas afirmações. Quem dá testemunho de mim é outro, e sei que o testemunho que ele dá é verdadeiro. Você percebe por que precisamos estudar as escrituras? Precisamos ver na palavra de Deus que Jesus, Deus homem, veio para que pudesse redimir e libertar você de seu pecado. Recebo hoje, conheço pessoalmente. Alegre-se em quem ele é e diga: sim, Jesus, eu reconheço o Senhor neste momento e lhe dou o meu coração. No precioso nome de Jesus, amém.
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bem, voltamos aqui com um amigo na madrugada, bom demais ter você conosco, vamos até as 4 da manhã. Aproveitar para mandar um abração para Andaluza. Andaluza tá conosco, chegou para fazer companhia? Sim. Bom demais receber sua mensagem no comecinho desta terça-feira. Andaluza participa. Ah, quem mandou mensagem pra gente também, pastor Antônio, nos acompanha no Goiás, hein? Paz do Senhor, Cláudio Ronque, manda um abraço para nós também. Um abração, moço. Seja bem-vindo. Bom demais receber seu alô no comecinho desta terça-feira. A Helena também vem com a gente nesta madrugada. Vamos juntos, moça. A Helena nos acompanha no Rio Grande do Norte. Chegou para fazer companhia pra gente. E diretamente de Minas Gerais, o Ricardo Felipe. O moço que nos acompanha em Minas Gerais, em Bocaiúva, aproveitou também para mandar aquele abração, Deus. Aquele abração apertado assim, ó. Vamos juntos, moço. Sabe quem tá por aqui também? Vamos com música. Vamos com música. Será que o Ricardo conhece o Matos Nascimento, hein? Será?

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1: Olá, seja muito bem-vindo e bem-vinda ao Entendendo a Bíblia, o programa que é feito para você e com você, que nos ajuda a produzir o conteúdo a partir da sua pergunta. Eu sou Renata Burjato e ao meu lado,
2: André Castilho. Uma alegria poder conversar com você e junto com você entender a Bíblia também com ele.
3: Itamir Neves, nós queremos entender a Bíblia a partir da sua pergunta. Vamos procurar responder a partir da palavra de Deus.
1: Marília Lira de Manaus quer saber: o que é graça comum?
4: Boa. Gostei dessa pergunta. A graça comum, na verdade, é aquela bondade, o amor, o cuidado de Deus para com toda a humanidade. Há um versículo que o André lembrou para nós, que é um versículo muito legal, que é Romanos capítulo 2.
2: Sim.
4: Né, que ele fala que Deus se mostrou, se revelou pela obra que ele fez. Então, a graça comum é exatamente isso aí. Depois nós vamos ler alguns textos que vão nos ajudar a perceber. Todo mundo, isso é todo mundo mesmo, todo mundo tem chuva, tem sol, tem frio. Nós aqui em São Paulo estamos passando frio bastante, o pessoal lá do Nordeste e Norte tem calor e assim por diante. Então, isso é uma graça comum, quer dizer, afeta tanto o cristão quanto aquele que ainda não tem o Senhor Jesus como Senhor Salvador da sua vida. Isso é a graça comum.
2: Bom, vamos ler alguns textos da Bíblia.
4: Isso, então, joia, vai,
2: então,
4: legal.
2: O senhor até comentou, a gente já separado Romanos 2, mas na verdade, Paulo começa argumentando aqui em Romanos, quando ele vai falar sobre a justificação, sobre a fé, como é que nós somos justificados, porque acho que justificação é o tema central.
4: Sim.
2: Da carta aos Romanos, né, professor? Também.
4: Sim.
2: E para falar sobre isso, ele começa abordando como é que tudo começou, como é que Deus começou se revelando. Então, lá no capítulo 1, que a Renata vou pedir para ela ler.
4: Capítulo 2, né?
2: É, não, mas é que tem realmente. Que você pensou no 1. Eu tinha anotado 2, a partir do versículo 15. Mas o 1, a gente pode pegar aqui a partir do versículo 19, mas provavelmente o Gene Peterson pegou a partir do 18, Renato. Então, lê aí.
1: Mas o furor divino é despertado pela falta de confiança do ser humano em Deus, pelos erros repetidos, pelas mentiras acumuladas e pela manipulação da verdade. Mas a verdade essencial sobre Deus é muito clara. Abram os olhos e poderão vê-la. Se analisarem com cuidado o que Deus criou, serão capazes de ver o que os olhos deles não enxergam, o poder eterno, por exemplo, o mistério do ser divino. Portanto, ninguém tem desculpa.
2: Isso, é isso que ele está querendo dizer, né? Porque alguém poderia argumentar, quem não conheceu Jesus, será que quando chegar lá no juízo final, não conhecia Jesus, então eu não segui Deus porque eu não conhecia Jesus, então eu posso entrar no céu. Mas o que Paulo está falando, não, Deus sempre revelou.
4: Sempre se manifestou.
2: Sempre se manifestou. Então, numa tradução um pouco mais literal aqui na NVI, né? Pois o que de Deus se pode conhecer é manifesto entre eles, porque Deus lhes manifestou.
4: Exatamente.
2: Pois desde a criação do mundo, os atributos invisíveis de Deus, seu eterno poder e sua natureza divina, têm sido vistos claramente, sendo compreendidos por meio das coisas criadas, de forma que tais homens são indesculpáveis, porque tendo conhecido a Deus, não o glorificaram como Deus, nem lhe renderam graças, mas os seus pensamentos tornaram-se fúteis e o coração insensato deles obscureceu-se.
4: Então, essa graça comum é para que qualquer pessoa, tendo um minutinho de vida só para olhar para a criação, olhar para o céu, olhar para o mar, olhar para a vegetação, tudo isso revela o quê? O cuidado de Deus, o amor de Deus. Ele criou um paraíso para que nós pudéssemos viver nele. Então, isso é graça comum. Todos nós podemos perceber o Senhor nessa, né, essa manifestação. E além disso, ele fala uma coisa muito legal, que os atributos invisíveis de Deus, que é o amor, a comunhão, a alegria, são os frutos do Espírito também, né? Então, tudo isso é graça comum.
2: O E não apenas na natureza e na criação, né, professor, também?
4: Sim.
2: Mas até mesmo, de certa forma, no próprio coração de todos os seres humanos.
4: Ah, sim, sim.
2: Então,
4: sim,
2: eu vou pedir para a Renata ler agora o Romanos 2, do o 14 e o 15.
1: Se um pagão que desconhece a lei de Deus consegue segui-la mais ou menos por instinto, ele confirma a verdade dela pela obediência. Comprova, assim, que a lei de Deus não é um elemento estranho, imposto de fora para dentro, mas algo que faz parte da própria constituição humana. Existe algo no interior do ser humano que ecoa o sim e o não de Deus, o certo e o errado. A resposta deles ao sim e ao não de Deus será de conhecimento público no dia em que Deus tomar a decisão final.
4: Interessante isso, porque se nós somos seres humanos, se ninguém descende do macaco nem nada, nós temos em nossa consciência o quê? A lei de Deus. Então, com certeza, essa graça comum, essa maneira ética de nós vivermos, é dada por Deus para todo ser humano. É impressionante isso.
2: E como foi colocado até no texto, né? E essa interpretação do Eugene Peterson ficou muito boa, né? A constituição.
4: Exatamente.
2: Por quê? Nós fomos criados como?
4: A imagem e semelhança de Deus.
2: Gênesis 1:27. Então, lá está dizendo que houve um, digamos assim, um modelo.
4: É verdade.
2: Um padrão no qual todos nós fomos criados. Esse padrão é o próprio Deus. Nós somos criados à imagem e semelhança dele.
4: Façamos o homem à nossa imagem e semelhança. Então.
2: Então, aí, dessa forma, como a gente é feito à imagem e semelhança de Deus, naturalmente.
4: Sim.
2: Há Deus, de certa forma, né? Há o toque do divino, o DNA de Deus em cada um de nós seres humanos. Obviamente que aí o próprio livro de Romanos, professor também, o senhor, né, já fez estudos, né? Escreveu comentário sobre isso, ele vai trabalhar o que aconteceu depois dessa imagem, que é a corrupção humana por causa da desobediência que condenou todos os seres humanos. Então, isso é muito importante. A graça comum não salva.
4: Exatamente.
2: A graça comum, e esse conceito da graça comum, explica por que é que a gente vê bondade, misericórdia, ética e moral num mundo caído.
4: Exatamente.
2: O que salva é a graça específica que vem por meio de Jesus do Espírito Santo.
4: Sem dúvida. É interessante a gente lembrar esse detalhe e enfatizar isso que o André acabou de falar, porque a salvação dos nossos pecados veio através de Jesus. Então é uma graça especial, uma graça que o Senhor dá sem nenhum mérito humano, sem nenhum mérito humano. É um presente de Deus. Agora, a graça comum é o presente de Deus para toda a criação. Ele criou e ele quer que a gente tenha uma boa vida. Infelizmente, porque nós caímos lá no Éden, né? Pecamos, então a natureza humana ficou corrompida e a gente não quer ter comunhão com Deus. Então, essa graça comum, mesmo para com essa pessoa que não quer ter comunhão com Deus, essa graça comum é presente. É a chuva, é o sol, enfim, toda a natureza, né? O ar que você respira, isso faz parte da graça comum. Agora, a graça salvadora que Tito fala, se revelou, essa daí é graça através do Senhor Jesus Cristo.
2: E até tem mais um texto que eu lembro, né? Que a gente pode ver bastante, que é Atos 17.
4: Ah, legal.
2: A partir do versículo 22, do 22 ao 31, que é quando o apóstolo Paulo vai dizer, acha aí qual, e destaca o versículo, Renata.
4: Lá em Atenas.
2: E
4: falando só com os sábios, né?
2: E falando com os gregos, ele não tá no ambiente judaico.
4: Exatamente.
2: Então ele vai explicar o evangelho para quem não conhece a lei dos judeus.
4: Aí
2: ele vai dizer, olha, qual é o primeiro ele começou pregando na praça. E aí o pessoal falou, que é isso que você tá anunciando? Ele falou, não. Aí ele vai pro aerópago, pra universidade da época, ó, eu tô anunciando o Deus desconhecido, porque tem aqui, vocês têm altares para vários deuses, e um deles é o Deus desconhecido, é esse que eu tô anunciando. E esse Deus aqui, ele se deixou ser conhecido por vocês, de modo que vocês tateassem, até os poetas e profetas de vocês falam sobre ele, e ele menciona isso. E aí depois ele vai apresentar o evangelho.
4: Uhum.
2: Então é muito interessante esse texto e pessoas que trabalharam no conceito da graça comum ou recuperaram essa doutrina, como Teodoro Beza, Abraham Kuyper, Herman Bavinck, eles trabalharam justamente para mostrar, olha, a gente pode olhar para aquilo que é produzido na cultura, nas artes, no direito, na política, em diversos lugares e ver esses elementos divinos e poder separar aquilo que é útil, aquilo que é legal, daquilo que não é, e poder dessa forma nos relacionarmos e até usar, e muitos missiólogos usam isso, né? Muitas pessoas que estudam a missão e missões usa isso para poder apresentar o evangelho para as pessoas, como Paulo fez. E uma vez, Renato, eu recebi uma pergunta de uma pessoa, quando eu tava falando sobre esse texto, e a pessoa falou, tá, você pode pregar o evangelho a partir dos Vingadores, né? A partir de um filme aí.
4: Sim.
2: Mas a pessoa que escreveu esse filme, ela não estava pensando em Deus quando fez o filme, quando filmou, quando fez a obra de arte e tal. Pois é, quem Paulo cita em Atenas também não estava pensando em Deus.
4: Exatamente.
2: Pelo contrário, eles estavam falando sobre os deuses pagãos deles, sobre Zeus.
4: Sim, sim.
2: Mas, como a gente já viu que a lei de Deus já tá ali, faz parte do DNA da pessoa, sem saber, eles estavam falando sobre Deus. Até querendo falar sobre outros deuses, eles estavam, na verdade, falando sobre o Deus eterno.
4: Exatamente.
2: Então é muito interessante. Você quer destacar um versículo aí desse texto, Renato?
1: Bom, eu gosto muito como está, né? Aqui, ó. Vivemos e nos movemos nele, não podemos escapar. E tanto é que um dos poetas de vocês dizem com razão, somos criados por Deus. Bem, se somos criados por Deus, não faz sentido pensar que não podemos contratar um artista para esculpir Deus numa pedra. Deus até agora não levou isso em conta, pois vocês não conheciam muita coisa, mas esse tempo passou. O desconhecido agora é conhecido e está pedindo uma mudança radical de vida. Ele estabeleceu um dia em que toda a raça humana será julgada e tudo será acertado. Uma coisa que mostra, né, André, que muitas vezes a pessoa pode não ter o intuito de usar tudo que Deus deu para louvá-lo, mas outra pessoa pode, é quando a gente vê às vezes uma obra de arte, né? Um artista mesmo pintando. Tem alguns que fizeram, por exemplo, Rembrandt, que vai pintar vários quadros de narrativas bíblicas, e outros que vão pintar uma obra de arte linda e que ele não tinha o intuito de louvar a Deus com a criatividade dele, mas alguém que vai ver vai ficar tão de boca aberta com aquilo ser tão lindo que vai louvar a Deus por ter dotado o ser humano de criatividade, né?
2: A graça comum é espelhada por ele. Assim como a graça comum é espelhada numa montanha, e a montanha não é um ser vivo, mas é espelhado ali. Então, a gente vê isso, a graça comum, ela está presente porque foi Deus quem criou tudo, mas ela não salva. Até pelo contrário, ela é razão para condenar quem não seguiu o caminho de Deus.
4: O texto de Romanos 1 fala que eles são indesculpáveis, porque tendo visto tudo, ainda não creem que alguém superior a todos nós criou, né? Então, é muito sério. Agora, a graça
2: especial
4: está aqui em Tito. Querem só olhar uma coisinha rapidinha aqui, ó.
2: O professor também está achando, pessoal.
4: Capítulo 2, 11. Porquanto a graça de Deus se manifestou Salvador a todos os homens, educando-nos para que, renegadas à impiedade, à paixão mundana, vivamos no presente século sensata, justa e piedosamente. Aqui sim é aquela graça que o Senhor quer que nós aceitemos em Senhor Jesus Cristo para sermos semelhantes a Ele.
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0: Muito bem, voltamos aqui com um amigo na madrugada na sua RTM Brasil. Vamos até as 4 da manhã. E a gente conta com a sua companhia nesta madrugada de terça-feira. Antes da gente seguir com o pastor Paulo Biasi, ele vai apresentar pra gente o Correndo para Vencer. Aproveitar para mandar um abração aqui pro Hamilton. Cláudio, bom dia, te ouvindo aqui, ó, de Apicum-Açu, um grande abraço. Abraço do seu ouvinte, Hamilton. Hamilton que não nos acompanha, não é ele que nos acompanha pela Alexa? Ô Sumido, bom dia, moço. Casal Henrique e Graça Cabral chegaram, hein? Chegaram.
1: Bom dia, Cláudio Ronque.
0: Bom dia.
1: Direto de São Luís, Henrique e Graça Cabral, desejando para você e todos os ouvintes da rádio RTM, uma feliz terça-feira.
0: Legal.
1: Abraços a todos vocês da rádio e para os ouvintes.
0: Moça, bom demais receber seu recadinho. Vou mandar um abração, pode? É, abração. Você sabe que o Robson também tá com a gente, moça? Mandou mensagem. Aproveitou para dizer que nos ouve pela FM Esperança. Mandou um abraço também para ele, pro Izinho. Ô Robson, bom dia, rapaz. Bom demais receber seu aluno comecinho desta terça-feira. Valdair tá conosco, mandou mensagem também, é? Cadê?
2: Boa noite, Cláudio. Bom dia, paz do Senhor, paz. Meu querido, como é que você está?
0: Bom.
2: Quero desejar uma excelente terça-feira para você e sua família.
0: Amém.
2: Todos que fazem parte da Transmundial e um abraço de urso para todos. Cheiro.
0: Eita, vou aprender a falar um cheiro igualzinho você. Eu tento, eu juro que... Não precisa jurar, Cláudio Ronque. Não precisa jurar. Só falar que tenta já tá bom, já. É. Mas uma hora vai dar certo, viu? Uma hora vai dar certinho. Um cheiro. E um abração. Amorzinho. Pedro de Salvador, Bahia, aproveitou para mandar mensagem dizendo que tá ligado na RTM. Bom dia, bom dia. Lembrando que você pode participar também, viu? É você que tá aí na expectativa de mandar uma mensagem pra gente. O DDD é o 11. O telefone é o 974-181-456. 974-181-456. Bom dia, meu amigo Cláudio, estamos escutando você, ó, direto da Rádio Seara de Nova Russa, Ceará. Um alô aí pra todos na Pastelaria Moura, pro Erivaldo Moura, o Erivaldo, seu Erivaldo, pai de todos. O Anderson Moura, pro Fernando Moura, pro Neto, que não é Moura, mas a gente gosta dele como se fosse da família. Gente boníssima, viu? Gente boníssima. O Neto vem junto com a gente, então. O Felipe é o entregador. Ah, tá mandando um joinha pra gente, que ô Felipe! Joinha, moço. Um abraço pro Alan Moura, que é filho do Anderson, né? O Wanderson. O Anderson fica mais legal. Oh. Alan, tio Washington tá mandando um abraço, moço. É o tio Washington e a tia Annalise. Eles mandaram foto, que casal bonito, hein? É. Washington tá conosco hoje, rapaz. E o vô, o seu Erivelto, pai de todos, daqui a pouco vai cantar. Você já viu o vô cantando de madrugada? Nunca ouviu o vô cantando de madrugada, rapaz? Mas você vai ouvir nesta terça-feira o vô, pai de todos, cantando, meu amigo. Seu Erivelto tá olhando pro Washington agora de bracinho cruzado. Olha, Erivelto, o Washington. Que bochechudo fica inventando moda, meu filho. Para com isso. Dona Analice fala, ah, sogrinho, canta um cadinho, vai, só um cadinho. Ai, ai. Seu Erivelto. Bom dia. Erivaldo, Cláudio João. Eu não sei o que você tá falando, Erivaldo, rapaz. Desculpa, seu Erivaldo. É emoção, viu? É emoção. É que eu tô vendo quem vai cantar aqui.
3: Chega pra lá, essa tristeza, companheiro.
0: Seu Erivaldo, pai de todos, já tá lá, ó. Já até levantou. Tá, se animou. Sim, o Alan, o vô Erivaldo até levantou, meu amigo. É, você ajeitou todinho pra cantar, você acredita? O que que ele vai cantar? A gente pode colocar uma clássica aqui. É, a clássica é pra ele, porque a gente sabe que ele canta. Então, um abração pro Washington, pra Analice. Abração aí pro Felipe, que tá correndo pra lá e pra cá, pro Neto que tá lá na cozinha, Fernando que tá tomando conta de tudo aí, Anderson também tá conosco, seu Erivaldo, pai de todos, Washington e Analice.

0: aqui. Ele tá falando errado lá.
1: O senhor Ivaldo, tô trocando o nome de todo mundo aqui hoje, moço. Ah, acontece, né? É, a gente não pode desanimar, viu? A gente conserta, porque ao vivo, ó, 20 pras duas. É, ao vivo a gente conserta na hora aqui. Enfim, pastor Paulo Biasi e o Washington tá falando aqui que o Alan é guitarrista, rapaz. Será que ele vai nas pentatônicas, o Washington? Ih, ele faz aqueles arpejos, fica fritando o braço da guitarra. Será que ele vai na de pentatônica, que é mais facinho? Não, não, é. Depois ele conta pra gente. É, não, lógico, tem que contar os detalhes. Enfim. Muito bem, pastor Paulo Biasi é com o senhor agora, ele que vai apresentar pra gente o Correndo para Vencer. Hoje o tema do Correndo para Vencer, hein, pastor? É... qual que é o tema do... o tema é Quando Deus Fala, vai continuar? Segunda parte, né? Que ficou faltando. Vamos lá.
2: Corramos com perseverança a corrida marcada para nós, com os olhos fixos em Jesus, o líder e aperfeiçoador de nossa fé. Em algum momento de uma negociação comercial, as conversas chegam ao fim. Os termos estão definidos. A escolha é simples, é aceitar ou desistir. E como guia para a corrida da vida, devemos aceitar a Bíblia como ela é, ou rejeitá-la por completo. Escolher apenas as partes boas não é opção. Para descobrir por quê, por favor, continue conosco. 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No programa de hoje, o pastor Paulo Biasi continua com 7 razões por que você pode confiar na Bíblia. 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Agora, ouviremos sobre a nossa escolha principal.
3: Como nós ainda vamos ver nas mensagens futuras desta série, ou você acredita em tudo, ou você duvida de tudo. Mas o que não dá para fazer é ficar escolhendo só o que você quer acreditar. Não dá para escolher só o que você quer. A Bíblia diz no versículo 7 do Salmo 19: os testemunhos do Senhor são dignos de confiança. Eles são confiáveis. Num mundo em que tantas opiniões são expressas, num mundo em que tantas pessoas vivem com sua própria religião privatizada, tentando descobrir o que é real, tentando sondar por trás das barreiras, não é maravilhoso saber que temos uma palavra profética segura? E a Bíblia é uma palavra segura. Com certeza eu não concordo com tudo o que o médico, poeta, ensaísta e professor em Harvard, Oliver Wendell Holmes, escreveu. Mas ele disse uma coisa interessante: a verdade é resistente. Ela não se quebra ao menor toque, como uma bolha. Você pode chutá-la o dia inteiro como uma bola de futebol, que ela ainda estará inteira e firme ao anoitecer. Pois bem, permita-me lhe dizer algo. Se a Bíblia é uma palavra segura, se ela é confiável, então nós devemos conseguir analisar a história por trás dela. Devemos até ser capazes de analisar os pontos em que ela aborda aspectos da ciência, como a criação. Também devemos conseguir analisá-la com base das suas profecias. Devemos poder examiná-la de tantas formas como se analisa um documento, e ela deve sempre se provar confiável, porque a Bíblia é uma palavra segura. É uma palavra segura. E o que queremos dizer quando afirmamos que a Bíblia é a palavra de Deus?

0: queremos dizer que ela é confiável, que quando os homens se sentaram para escrevê-la, eles a escreveram com inspiração e a supervisão divina, e Deus os preservou de errarem. Em segundo lugar, sublinhe a palavra ilumina. Note o que o texto nos diz aqui, no versículo 19 do capítulo 1 da segunda epístola de Pedro, falando da palavra de Deus. Temos a mensagem que os profetas proclamaram, que é digna de toda confiança. Em outras palavras, Pedro está dizendo: o fato de que nós estivemos lá no monte confirmou as profecias do Antigo Testamento. Era isso que ele queria dizer. E assim como Deus previu como seria a glória de Jesus Cristo em sua vinda, Pedro diz: nós estávamos lá e vimos. Mas agora repare como esse versículo 19 diz: além disso, temos a mensagem que os profetas proclamaram, que é digna de toda confiança. Prestem muita atenção ao que eles escreveram, pois suas palavras são como lâmpada que ilumina um lugar escuro até que o dia clareie e a estrela da manhã brilhe. A Bíblia é uma palavra que ilumina. No grego original, essa expressão phainonte que Pedro usou é muito vívida. Ele diz: é como uma luz que ilumina um lugar muito escuro. Ilumina lugares sombrios, diz Pedro, e os acontecimentos da vida são sombrios. As situações em que as pessoas se envolvem são sombrias. O coração humano é sombrio. Mas as escrituras são como uma luz que ilumina os lugares sombrios. Elas iluminam, clareando toda a escuridão de maneira definitiva, toda a decadência, todo o mal e todas as perguntas deste mundo. Tua palavra é lâmpada para os meus pés e luz para meu caminho. Quando eu era um garotinho lá na fazenda, eu costumava seguir meu pai à noite. Ele carregava uma lanterna. A lanterna não iluminava muito. Ela não clareava o terreiro todo, mas dava luz suficiente para enxergarmos o caminho. Ela nos dava luz suficiente para garantir que o próximo passo seria firme e que não iríamos tropeçar numa pedra. É assim que a palavra de Deus funciona. Ela não nos dá todas as respostas que gostaríamos de ter. Ela não revela todos os mistérios que existem na pessoa de Deus, porque nem compreenderíamos todos eles. São verdades que estudaremos por toda a eternidade. Mas o que a Bíblia faz, de forma importante, é nos guiar na escuridão deste mundo. É continuar apontando para Cristo, que disse: eu sou a luz do mundo. Se vocês me seguirem, não andarão no escuro, pois terão a luz da vida. E alguns de vocês, em meio à escuridão, em meio às experiências sombrias e ao vazio profundo da vida, perguntam: cadê a luz? Prestem muita atenção ao que eles escreveram, pois suas palavras são como lâmpada que ilumina um lugar escuro. Reparem nisso, dedo no texto, prestem muita atenção ao que eles escreveram, pois suas palavras são como lâmpada que ilumina um lugar escuro até que o dia clareie e a estrela da manhã brilhe no coração de vocês. Aqui, quando Pedro fala sobre o clarear do dia, ele está se referindo à volta de Jesus Cristo. Mas antes desse dia chegar, a estrela da manhã já brilha. Cristo, que é a estrela da manhã, traz a esperança para o coração de quem crê. Geralmente, quando ouvimos estrela da manhã, pensamos em Júpiter ou Marte, astros que anunciam a chegada do sol. E da mesma forma, dentro de nossos corações, existe esse desejo pela volta de Cristo quando vemos tantas coisas acontecendo. A Bíblia diz: quando todas essas coisas começarem a acontecer, a sua salvação estará próxima. Por isso, olhamos para a frente, para o futuro, para a volta de Cristo. E quando o sol nascer, não precisaremos mais da lâmpada. A palavra de Deus está firmada para sempre, no sentido de que as promessas dele são eternas e seguras. Mas não olharemos mais para a Bíblia, porque então conheceremos como somos conhecidos e Deus vai nos revelar Cristo. Assim não teremos mais essa necessidade das escrituras que temos hoje. Essa é a palavra que temos hoje. Quando dizemos a Bíblia é a palavra inspirada de Deus, estamos dizendo que ela é uma palavra segura, completamente confiável. Também estamos dizendo que é uma palavra brilhante, que lança luz sobre áreas que jamais conseguiríamos descobrir por conta própria. Por exemplo, você acredita que um cientista conseguiria descobrir que Deus existe como Trindade? De forma alguma. Mesmo um cientista que acreditasse que Deus existe, jamais conseguiria deduzir a Trindade. E como já mencionei, ele também não saberia se Deus é amoroso conosco ou se é hostil, porque existem elementos na natureza que poderiam sugerir as duas coisas. Então não conseguiríamos descobrir isso. É a palavra de Deus que brilha e nos traz luz. E em terceiro lugar, é uma palavra dada pelo Espírito. Agora repare. Saibam que nenhuma profecia das escrituras surgiu do entendimento do próprio profeta, nem de iniciativa humana. A propósito, isso não significa que não podemos estudar a Bíblia individualmente. Tem gente que interpreta assim, mas o texto não está falando de entendimento como nós costumamos usar o termo. Está falando da origem da escritura. Ela não veio da mente desses homens. Não foi como se estivessem tentando entender o que ouviam de Deus e apenas anotando suas próprias impressões sujeitas aos erros de entendimento deles. Não. Pedro explica o que diz no versículo seguinte. Esses homens foram impulsionados pelo Espírito Santo e falaram da parte de Deus. Homens movidos pelo Espírito Santo falaram da parte de Deus. Agora, precisamos olhar para esse versículo com muito cuidado, porque ele nos mostra os dois autores, a autoria dupla da Bíblia. Note que aqui o foco principal de Pedro está nas escrituras do Antigo Testamento que existiam na sua época. E Pedro deixa claro que a Bíblia não se originou no homem. Não foi alguém que teve uma experiência e decidiu escrever um livro sobre isso. Não tem nada a ver com isso. É um livro composto por escritos que se originaram em Deus. A origem deles estava em Deus. E homens santos falaram da parte de Deus, movidos pelo Espírito Santo. A palavra grega fenomenoi, usada aqui como movidos, tem o sentido de serem carregados, como um tronco elevado pela correnteza de um rio. Eles foram conduzidos pelo Espírito Santo. Então precisamos observar isso com atenção. Quero falar brevemente sobre a autoria humana da Bíblia. A Bíblia é, afinal, um livro humano. Algumas partes da Bíblia foram ditadas diretamente. Quando Deus disse a Moisés, não tenha outros deuses além de mim. Isso não foi escrito no estilo de Moisés. Esse não era o estilo dele, eram as próprias palavras de Deus. Quando Deus chamou Ezequiel, disse, filho do homem, ouça a palavra do Senhor, eu o coloquei como vigia sobre Israel. Aquilo foi palavra por palavra, a palavra de Deus. Mas existem outras passagens das escrituras em que Deus comunicou as ideias ao homem e permitiu que ele escrevesse essas ideias seguindo o seu próprio estilo e forma de expressão. meu amigo, como eu vou continuar explicando, Deus inspirou a Bíblia de muitas formas e talvez você nunca tenha ouvido falar sobre isso. Mas o ponto principal é este: quando seguramos a Bíblia nas mãos, ela contém do começo até o fim a palavra inspirada de Deus. Esses 66 livros que ela reúne nos vieram por propósito de Deus. Por isso, a conclusão de hoje é esta: Deus nos escreveu um livro e, meu amigo, nós devemos estar lendo esse livro.
1: O pastor Paulo Biasi nos trouxe a segunda parte da mensagem Quando Deus Fala, que é a primeira de 8 mensagens nesta série chamada 7 razões por que você pode confiar na Bíblia. Na nossa próxima oportunidade, pensamentos finais sobre nós escutarmos quando Deus fala. O propósito de Correndo para Vencer tem tudo a ver com ajudar você a encontrar e seguir o mapa de Deus que lhe levará a vencer na corrida da sua vida. Apresentamos ensinos bíblicos para você conhecer a Jesus e segui-lo a cada passo do caminho. 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
1: Muito bom saber que você sintoniza, gente. Isso, muito bom saber que a RTM tá chegando aí na sua casa, no seu trabalho, tudo bem? Tá chegando agora? Muito prazer, meu nome é Cláudio Ronque, eu vou até as 4 da manhã com a turma todinha aqui, ó. E sabe quem mandou mensagem pra gente nesta madrugada? Gilbertão. Tá conosco? Tá com a gente aqui, ó.
2: Não. É. Alô, meu amigo Cláudio Ronque, como é que você tá, menino? Gilbertão do Real Conquista, não tem nada do lado de cá, menino.
1: Olha lá, ó.
2: Na melhor do Brasil.
1: Legal.
2: Um abraço pra minha esposa Raquel, Gessé, Pastor Jean.
1: Boa.
2: Deus de Padeiro, Tiagão, Geraldo Machado, Eurípides Moura, Titia Telvina, River Kennedy, é o nosso amigo que tá antenado aí. Fica meu bom dia, meu abraço. Falou, menino.
1: Falou, moço. Seja sempre bem-vindo. Bom demais receber sua mensagem nesta madrugada de terça-feira. Sabe quem mandou um recado pra gente também, Gilberto? O Nonato, rapaz. É o Nonato Lucas. Aproveitou para dizer bom dia, um abraço para todos da RTM, que é a melhor rádio do Brasil. Ele nos acompanha pela Rádio Imprensa de Anápolis, Goiás. Vem junto com a gente diretamente de Valparaíso de Goiás. Ligo a rádio 6h, só desligo às 6 da manhã. Um abraço e tudo de bom, moço. Então ele vem com a gente nas madrugadas. Madrugada inteirinha o Nonato tá fazendo companhia com a gente. Legal. Seja sempre bem-vindo. Sabe que o Renan, o Nonato, nos acompanha nas madrugadas aqui, né? Mas ele tá na Europa. Hoje ele está falando, deixa eu ver aqui, bom dia Cláudio, bom dia a todos que acompanham o programa, Renan, aqui de Paris, conduzindo a ferramenta aqui. Ah, ele tá, o Nonato, o Renan, rapaz, ele pilota um Volvo FH 560, poderosíssimo, é um espetáculo, viu? É, tá lá ouvindo a gente. Ô moço, uma excelente terça-feira pra você. Estamos em Paris. É. Bom demais saber que você, nesta manhã aí na França, aproveita pra mandar recadinho pra gente também. É. Legal, né? Bom demais. Tamo prará, estica um pouquinho mais prará, Cláudio Ronque, porque Massami direto do Japão tá conosco. Mandou recadinho pra gente.
3: Bom dia, meu amigo Cláudio Ronque.
1: Massami.
3: Uma excelente terça-feira pra você e toda a audiência da Transmundial. Até de fim encontrei um tempinho pra mandar um recadinho pra você, hein? É que na correria aqui de descarrega, carrega, descarrega, carrega, caminhão. Tem vezes que eu mando o áudio pra você e nem ouço.
1: É mesmo,
3: eu mando e tem que paro pra descarregar. Ih, será que o Cláudio colocou meu recado? Será que não? Mas tô sempre ligadinho aqui na RTM, hein? Um abraço, meu amigo. Massami família aqui de Hamamatsu, Japão.
1: E agora, cara de Urão, que será que Massami ouviu o recado que ele mandou? Tá corrido. Itacuri, Durá. Rádio Itacuri, Durá, rapaz. Enfim, colocamos recadinho maçã. Pra você que acompanha a gente direto ao Japão. Konnichiwa.
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1: Sejam todos bem-vindos ao Painel Literário da Rádio Transmundial. A gente está continuando o papo da semana passada, que a gente estava falando sobre graça. Mas é a minha pergunta também, ela está ligada a uma questão talvez teológica. Quando a gente fala de graça, a gente está falando de salvação. Ou a gente está falando de outra coisa?
2: Tem que usar um exemplo que o Dallas Willard Jones, ele fala assim, que um cristão no seu processo de santificação gasta da graça como um Boeing 747 gasta de gasolina. Porque ele fala, a gente entende a graça como se só fosse algo para ir para o céu e é para viver na terra. Então não, a graça abunda no nosso processo de santificação, de mudar essa mente, né? A gente falou na semana passada sobre, né, ah, então se eu sei que Deus vai me perdoar, então eu escorrego, mas eu sei que eu posso voltar. Não, é graça pra gente mudar essa mentalidade também, que Deus quer estabelecer uma relação de pai e filho. Se um filho tem um pai dentro de casa, amoroso, que te dá tudo, que te supre completamente, e você quer ir lá fora buscar outra coisa e volta depois arrependido porque sabe que o pai vai perdoar, você não entendeu o amor do pai, você não tá dando valor pro amor do pai, né? E um filho só quando cresce, vai amadurecendo, é que entende que o pai é amoroso, que é bom. Então por que que eu vou machucar o coração do meu pai? Mesmo que ele vá me perdoar porque ele me ama, então é dele, não tem a ver com o que eu faço ou deixo de fazer, mas por que eu farei isso com um pai que é bom?
3: Ele conta, ele tá, ilustra esse ponto, né? Quando diz, imagina um homem que se casa com uma mulher e aí diz pra ela assim, olha, querida, depois que nós nos casarmos, a gente vai casar tal, mas olha, eu vou continuar, eu vou ter casos fora, eu vou amar outras mulheres, eu vou me deitar com elas, eu vou sair com elas, tal, mas tudo bem, como você me ama, eu vou dar a você a oportunidade, olha que maravilha. Maravilha, eu vou dar a você a oportunidade de me perdoar todas as vezes que eu te traí.
1: Que bonzinho.
3: Né? Aí ele falou, que tipo de relacionamento, como é que a gente avaliaria, né? O que que merece esse marido? Então ele não entendeu nada sobre o amor, nada.
1: Zero.
3: Então talvez essa a questão, né? E também não é só para a salvação, quando ele fala na igreja como dispenseira da graça de Deus, é lógico que em primeiro lugar é o reino, é a salvação. Deus não deseja que ninguém se perca, a graça se manifesta realmente para a salvação, mas ele fala de atos de graça que devem acompanhar a igreja e os cristãos, os verdadeiros discípulos de Jesus, o tempo todo. Aí ele cita várias organizações ao redor do mundo, tipo Exército da Salvação e várias outras que eu nunca nem tinha ouvido falar, de cristãos que entendem que são dispenseiros da graça. Aí eles cuidam de leprosários, eles cuidam de refugiados, eles cuidam de mães que não querem ter os seus bebês, mas eles dão uma opção, em vez de abortar, porque até uma discussão, né? Hoje a igreja, não, o aborto e o homossexualismo estão na lista lá nas categorias de pecado. E eu achei tremendo, porque muitas vezes a igreja se manifesta, hoje tem muita essa discussão, mesmo no nosso país, né? Contra o aborto, contra o movimento LGBTQIA+, tal, mas muitas vezes a igreja se apresenta mais como uma voz acusadora. Até ele usa um exemplo do spray, né? Você pode ter o spray do perfume que se espalha, ou então o aerosol para matar inseto, né?
1: A gente está mais para aerosol.
3: Então ele fala exatamente isso. A igreja hoje, infelizmente, quando se manifesta sobre as grandes injustiças e pecados que existem de fato no mundo, ela está mais por aerosol para matar o inseto do que pro spray para perfumar o mundo. E aí fica complicado, né? A voz que se levanta contra o aborto, por exemplo, quando a igreja se levanta, aí ele cita organizações e pessoas individualmente.
1: Só pra ficar claro, a gente também não é a favor do aborto.
3: Não, não, mas aí que
1: só
3: tá.
1: Pra ficar claro, porque
3: exatamente,
1: fica parecendo que a gente tá.
3: Não, não,
1: a gente
3: é isso,
1: não é a favor,
3: e é isso
1: mas
3: que ele apresenta. Ele fala que a igreja,
1: precisa trabalhar a graça,
3: a igreja,
1: nisso.
3: A igreja é a favor da vida, isso tá, é verdade, então ela tem que se levantar como voz profética. O problema é que é diferente de eu ir na frente da clínica em que uma menina de 11 anos foi sendo estuprada pelo pai ou pelo avô ou pelo tio, está lá para fazer um aborto, porque a nossa legislação permite, no caso do Brasil.
1: Está lá para acusar e não para curar.
3: Então, exatamente, então eu faço um piquete na frente da clínica tal. Só que ali apresenta casos e ministérios e organizações e pessoas que falam assim, olha, em vez de a Telice Madre Teresa de Calcutá, me deem essa criança. Aí eu fico pensando, quantos casais, quantas famílias da igreja se disporiam, então, tá, eu sou contra o aborto,
1: então eu vou
3: acompanhar a gravidez, eu vou ajudar essa mulher, essa criança, essa, né? E vou ficar com essa criança e vou criar, e vou adotar esse bebê.
1: É mais fácil a gente acusar.
3: Porque a graça de Deus, quando se manifesta por nós, é isso, eu era essa criança que ia ser abortada.
1: A graça é uma ação.
3: Exatamente, mas Deus me adotou na família dele. Então, quantos cristãos entendem a graça a esse ponto?
1: Agora, deixa eu te perguntar uma coisa, Rê. Quando Paulo está falando lá em Timóteo, né, sobre a importância da palavra para admoestar e tal, né, para a gente estar preparado para as boas obras. É disso que a gente está falando? Quer dizer, ela falou assim, não, a gente, as boas obras foram preparadas para a gente viver nelas, mas a gente, ao mesmo tempo, é a gente que vai também criar as boas obras.
2: É, mas ele vai nos impelir, né? Então, já as boas obras preparadas antes de nós para que a gente caminhasse por elas. Só que ao mesmo tempo ele vai nos impelir. Então, acho que infunde essa vida eterna que a graça vai consumar no final. Vamos receber graça para ter uma vida eterna com Deus. Mas quando a gente já encontra Cristo, já é qualidade de vida eterna. Claro. Então, por isso já é graça para a santificação, sem a qual ninguém verá Deus, okay, né? E já é graça para produzir aquilo, né? Quando Jesus vai partir, ele fala aí, obras maiores do que essas vocês farão. Aí você pensa, como? Eu não vou ressuscitar o morto? Eu não vou? Não, mas porque eu estarei em vocês e com vocês, e a minha graça fará com que vocês façam as obras que eu já preparei de antemão, né? Porque o Cordeiro foi separado antes da fundação do mundo e com elas as boas obras também, né? Agora, JP e Lidinha, a gente comentava que o livro ele é repleto de histórias e meio que cada capítulo uma história avassaladora. Tem uma que ele fala o quanto a sociedade está carente de graça quando um pai coloca no jornal que estava sem conversar com o filho, e ele coloca no jornal o nome do filho e fala, filho, se você estiver lendo essa nota, vem pra cá que o pai te perdoa. E ele vai no ponto de encontro e aparece um monte de filhos sem pai.
1: Uau!
2: É uma das histórias. Uma outra história que ele conta é de uma senhora já chamada Daisy, mas de um pai que era alcoólatra com vários filhos, e o pai, quando bebia, espancava todo mundo, e chegou um dia onde ele mandou a mãe embora, e os filhos, à medida que foram crescendo, foram embora também de casa, encontrando seus caminhos, mas ela era caçula e ela ficou com esse pai opressivo, alcoólatra, e ela pegou um ranço do pai. E aí o pai, nessas andanças dele, um dia morto de fome, ele encontra uma igreja que recebe, né, ou um projeto, e para ele poder se alimentar, ele tinha que ouvir a palavra. Só que nessa ele se converte. E ele pensou, eu só falei isso, mas acho que eu não me converti. Mas aí aos poucos ele vai mudando de vida, abandona a bebida, que era o vício dele da vida inteira, e vai atrás de filho por filho para pedir perdão. E quando chega na Daisy e ele vai pedir perdão, ela não perdoa. E aí ele vai falando, né, do processo destrutivo que a falta de graça causa. E ele fala, ela não perdoa, porque ela fala, o quê? Depois de tudo que eu vivi, eu vou perdoar só porque ele me pediu perdão? Só que aí ela tem vários filhos, né? E aí ela vai contando o tipo de mãe que ela foi. Ela não bateu, mas os filhos faziam qualquer coisa, ela brigava. Moleque, faz isso! Aí batia, o garoto não tinha feito nada, mas mãe, o que eu fiz? Alguma coisa de errado você fez, eu não sei o quê. E como vai se tornando uma mãe opressora? Aí o filho, como vai se tornando um filho opressor?
3: O raciocínio dela, né? De quando um dos filhos,
1: que nem uma das filhas,
3: pede desculpa pra ela, pede perdão, ela não perdoa e ainda declara assim, olha, é pra começo de conversa, eu não acredito no seu arrependimento, porque se você tivesse arrependida, pra começo de conversa você
2: nem teria feito. E aí ele vai...
3: Ela vai nesse nível a crise, a dor.
1: Amargura.
3: Sim. A amargura
2: e aí,
3: dela.
2: E aí vai mostrando inúmeras gerações onde a falta de graça corroeu as relações, corroeu a vida, esvaziou de sentido. E aí ele fala assim: seria justo ela perdoar? A gente não tá falando de justiça. A gente só tá falando que alguém vai ter que pagar o preço para que as relações se estabeleçam de novo. E aí Jesus pagou todo o preço. Então chega na nossa vez de dispensar a graça, onde é a nossa hora de pagar o preço para que a gente volte a ter vida. Do contrário, não teremos vida. E isso, os traumas vão se perpetuar geração após geração, até que alguém que receba a Cristo e sua graça consiga interromper esse
1: não
2: ciclo.
1: Não é muito da parábola do cara que perdoa a dívida.
3: Que é perdoado, mas não perdoa.
1: Essa é o movimento da graça.
3: E cai, né, naquela discussão que a gente estava fazendo nas semanas anteriores, né? Quer dizer, alguém vem e se arrepende, pede perdão. Eu perdoo só porque a pessoa se arrependeu e pediu perdão ou não? Porque aí quando ele fala nos capítulos que ele fala sobre perdão, ele levanta essa discussão. O perdão é oferecido só quando o pecador se arrepende, que é a pergunta que a gente fez. Filipians, o autor do livro, ele só se arrependeu, ele só porque ele foi pego, porque, né? O que motiva? Mas aí ele fala que a graça de Deus se manifesta até denunciando o nosso pecado e algumas vezes publicamente, e isso é graça.
1: Algumas vezes precisa disso aí, entendeu? Para acontecer. Eu tava conversando com uma pessoa nos corredores aqui da rádio mesmo, eu disse assim, algumas vezes, bom, eu me envolvi com drogas, né? E as pessoas que se envolvem com drogas, elas precisam algumas vezes é bater a cara no chão. Mas como as famílias são codependentes, elas não permitem, porque não querem ver o cara sofrer. Então elas mantêm o cara no problema. Porque só tem um jeito de sair do buraco, batendo no fundo do buraco. É o caso do filho pródigo. O menino tá lá. E como é que você estende graça? Deixa bater a cara. Poxa, mas isso não é graça, o cara vai se machucar. Mas é a única maneira dele sair do problema que ele tá. Então a gente permite que isso aconteça, isso é graça. Muito bem, a gente ficaria 80 horas aqui falando, mas acabou o tempo. A gente volta semana que vem com um novo livro. Valeu, Lidinha, mais uma vez.
3: Obrigada.
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5: Olá, amigos de toda parte onde se fala o nosso lindo idioma português. Vamos para o nosso café com Deus? E para começarmos, queria trazer para cá uma dúvida que até virou discussão em muitas igrejas. Quem é o mais importante entre nós? Será o pastor, o líder, o pregador?
6: O irmão que ora gritando e parece que já nasceu com um eco na voz.
5: Aleluia!
6: E não é verdade?
5: Meu pai amado, mas voltando, em Mateus 18, os discípulos fizeram essa mesma pergunta a Jesus e a resposta foi surpreendente. Ele chamou uma criança e disse que quem quisesse ser grande deveria tornar-se como ela, um ser pequeno e até ignorado. Sim, porque no reino de Deus, grandeza não tem a ver com palco, cargo ou aplausos, mas antes tem a ver com humildade. Enquanto o mundo valoriza quem mais aparece, Jesus valoriza quem tem um coração servil, humilde, que não chama para si a glória e os aplausos. Às vezes, a pessoa mais importante da igreja não é aquela que segura o microfone, mas quem se assenta no fundo, ignorado e que dobra os joelhos em secreto. Não é aquele que prega para multidões, mas quem ama, acolhe, serve sinceramente aos irmãos. Até na história temos exemplos disso, como por exemplo aquela casa do aquecimento ou sala das caldeiras, que era um grupo de membros e cristãos fiéis e anônimos à história, que se reunia no subsolo do Metropolitan Tabernacle em Londres para orar fervorosamente, enquanto o grande, conhecido e reverenciado Charles Spurgeon pregava lá no andar de cima.
6: Traduzindo, no céu não existe crente celebridade, crente VIP com direito à poltrona exclusiva na igreja.
5: Sim, admitamos, no reino de Deus, importância não se mede no palco, mas na dependência. Não por influência, mas por humildade. Não por quantas pessoas lhe obedecem, mas por quanto você obedece a Cristo. A lógica humana ama holofotes, quem quer ser vista, lembrada, aplaudida. Mas Jesus pega toda a nossa pirâmide de importância e vira ao contrário. O maior é o que serve, o mais forte é o que se humilha. O mais parecido com Cristo não é necessariamente aquele que segura o microfone, às vezes é o irmão simples que chega cedo para arrumar as cadeiras, limpa a igreja, a viúva que quase ninguém nota, mas acolhe, abriga o estrangeiro, o pobre, o novato, e cujo coração Deus conhece profundamente. O problema é que muita gente entrou na igreja a procurar posição, quando Jesus nos chamou mesmo para carregarmos a sua cruz. Tem gente brigando por título, enquanto o céu chama servos. Querem ser grandes homens de Deus, mas esquecem-se que o Filho de Deus lavou pés.
6: E tem crente que não aceita nem lavar a própria louça. Imagina os pés dos outros.
5: Exatamente. A criança que Jesus pôs no meio dos discípulos não tinha status, voz política, nem autoridade religiosa. Era pequena, dependente e talvez esquecida socialmente. Mas justamente ela virou exemplo do reino, pois Deus gosta de usar aquilo que o ego humano despreza, porque onde há humildade verdadeira, há espaço para que Cristo possa ser visto. No fim, a pessoa mais importante da igreja não é a que ocupa o maior cargo, mas aquela que se parece mais com Jesus. E isso sim muda tudo. Vamos falar com Deus. Pai amado, obrigado por nos lembrares de algo tão importante. Livra-nos, portanto, da vaidade espiritual e ensina-nos a amar mais o serviço do que os aplausos, mais a humildade do que os títulos, mais a tua presença do que o reconhecimento humano e mais as pessoas do que as agendas. Que nunca confundamos cargo com caráter, posição com maturidade ou visibilidade com intimidade contigo. Dá-nos um coração simples, Pai, ensinável e humilde, como o de uma criança diante de ti, que na nossa caminhada Cristo cresça e nós diminuamos. Por Jesus pedimos-te, amém. Alô, amigos, queridos e companheiros deste café. Escrevam-nos e tragam as suas críticas e sugestões, como também repartam comigo e os que comigo produzem este programa, em que vos temos ajudado. Um abraço nosso, meu e da turma toda que vos serve, desde São Paulo, no Brasil, como em Lisboa, Portugal.
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0: dia para você, 2:31 no horário de Brasília. Chegamos aqui com um amigo na madrugada. Pastor e professor Itamir Neves já está pronto para trazer pra gente o Através da Bíblia. Hoje ele vai trazer o capítulo 3. Versículo 1 até o versículo 3. As características do Messias enviado por Deus. O estudo do Através da Bíblia daqui a pouquinho. Porque antes eu quero mandar um abraço aqui. Quem mandou mensagem pra gente foi o Alex. Cláudio Ronque, bom dia, bom dia. Tá o Alex, tá a esposa Jéssica. E ele aproveita também para mandar um abraço pro pastor, para o professor Magno. Turma, segue com a gente nas madrugadas, pede música. Eu vou mandar um abração pra turma toda, viu? Ah, aquele abração, tá assim, ó. Bom demais receber seu aluno comecinho desta terça-feira. Salveira mandou paz do Senhor, a paz, moça. Sumida, hein? Bom demais receber sua mensagem. O DJ Max Serra aproveitou para dizer o seguinte, ó, já tô aqui tomando um cafezinho. Feito pela Nade, hein? Um alô pros meus filhos, para todos os transmundialistas. Olha o Max inventando moda, gente. Mas é boa. É boa. Gostei. Gostei. Grande abraço pro Max, pra Nardi, pras crianças. Também andam sumidíssimos, hein? Ah, e hoje dona Nádia livrou, porque o Max, quando invoca de fazer café, ou inventa de fazer café. O sistema é bruto, viu? Não complica. E aí, dona Nádia já ajuda, né? Ela cansou, na verdade. Ela cansou, né? Não, deixa. Aí, tá, deixa que eu faço. Ai, ai, um grande abraço da família todinha. Alô, falando em café, a Luciane, que nos acompanha na Suíça, mandou mensagem pra gente. Alô, pra você que não sabe, a Lu gosta de café. Mas ela, o Max, ela não gosta de café na como é que chama? Na xícara. No copo? Também não. O sistema com a Lu é bruto lá, meu amigo. A Lu gosta de uma caneca. Como é que chama aquela garrafa, aquele copão térmico lá, que vem, tem até um canudinho, ele tem uns 3 litros ali. É, o pessoal fica agora pra cima e pra baixo com aquela garrafinha térmica, aquele copão térmico. É mais ou menos o tamanho, Max, que é da caneca que Lu gosta de tomar o café dela, viu? Esse negócio de canequinha, copinho, aquele copo americano. Ah, com a Lu, você vai colocar um copo americano de café com ela, ela vai olhar e falar: ih! Só isso? Não, o Lu gosta de um copão. Gluk, gluk, gluk, gluk. Tá com a gente aqui. Ô, moça! Bom dia! Sumida também, né? Vem com a gente, ela tá lá, mandou foto do café dela. Copão. É, o sistema com a Lu também é bruto, hein? Eu contar pra você, rapaz. Ai, ai, vamos juntos, moça. E o pastor Itamir Neves? Pastor, o senhor toma café? É, mas é o sistema Luciene ou o sistema Max? Não, a Lu gosta de cafezão, ela gosta, tem que ser um copão. O Max, ele faz um café. O pastor Itamir. O Max é casado com dona Nádia, né? E às vezes ele inventa de fazer um café lá pra ele, me faz todo feliz. Ele faz tudo, não, faz o coração bom do Max, sabe? A Mas o café é terrível.
1: É terrível, pastor.
0: A Nádia, dona Nádia, tenta tomar numa golada só, mas ela não dá. Não dá, ela tem que ser três, ser gluk. Gluk de. E gluk. Não foi. Ai, ai, eu. Bom, vamos lá, vamos com o pastor Itamir Neves. Hoje ele vai trazer o estudo de Malaquias, capítulo 3, com o programa Através da Bíblia que você acompanha agora.

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1: Querido amigo, hoje temos como objetivo estudarmos os primeiros versos do capítulo 3 de Malaquias. Vamos estudar Malaquias 3, 1 a 3, onde nós nos aprofundaremos nos comentários sobre a promessa da vinda do Messias, o Senhor Jesus Cristo. Uma promessa claramente exposta nesse texto profético de Malaquias. Essa promessa foi dada quando Deus, através do seu profeta, antecipou algumas das características que teria o seu enviado, o Messias. Para nos situarmos no contexto dessas palavras, é necessário reconhecermos que havia um elemento inegável de esperança nessa época, época em que a Bíblia nos mostra a passagem do Antigo para o Novo Testamento. Pessoas que conheciam as escrituras, especialmente os judeus, aguardavam a vinda do rei que estabeleceria o seu reino invencível. Embora o entendimento deles fosse obscuro, devido às limitações dos seus pontos de vista políticos, não podemos negar o significado da expectativa da esperança messiânica. Tal esperança era realmente bem fundamentada. Vários profetas do Antigo Testamento, eles mesmos incertos sobre os detalhes de cumprimento, conforme disse Pedro em 1 Pedro 1, 10 a 12, esses profetas tinham apresentado uma imagem coerente do ungido líder do reino divino. Para apreciar melhor a base das esperanças messiânicas, nós vamos considerar brevemente alguns exemplos de predições do Antigo Testamento sobre a vinda do reino de Deus, caracterizado então na pessoa desse Messias prometido. Começamos lembrando que o sonho da vida de Davi era edificar uma casa para Deus. Ele tinha sido abençoado com um palácio real e com o domínio sobre os seus inimigos. Então ele pensou na casa de Deus. O profeta Natan apoiou o plano de Davi antes de ouvir o que Deus diria a respeito desse plano. Como sabemos, Deus não permitiria Davi, com suas mãos cobertas com o sangue dos seus inimigos, construir a sua morada, construir o templo. Davi, então, prepararia tudo o que seria necessário, da planta às matérias-primas, mas a construção seria feita pelo seu descendente, por Salomão. Enquanto alguns aspectos da mensagem de Natan Davi se aplicam a Salomão, ao templo físico e à linhagem dos reis do Antigo Testamento, descendentes de Davi, certamente temos que observar um outro aspecto. Havia na profecia elementos principais de predições sobre o Messias. Podemos ver que a profecia seria cumprida depois da morte de Davi e envolveria o seu descendente. Lemos isso lá em 2 Samuel 7:12, juntamente com Atos 2:29. Na verdade, devemos lembrar que Jesus veio da linhagem de Davi, Lucas 2:23 a 38, especialmente o versículo 31. Deus prometeu estabelecer o reino do descendente de Davi. Salomão, de fato, reinou depois de Davi, e os seus descendentes continuaram reinando sobre o reino material, sobre o reino físico de Judá, durante mais de 3 séculos. Mas a expectativa do rei descendente de Davi ainda teria o seu cumprimento total em Jesus Cristo, conforme Lucas 1, 31 a 33. Nessas promessas sobre o reino do descendente de Davi, Deus explicou a afirmação curiosa: Ele, o Senhor, te fará casa, 2 Samuel 7, 11.

começa a pedir um cumprimento ainda maior, que finalmente foi visto na casa que Jesus edificou. Sim, Jesus edificou uma casa para Deus, isso é, a igreja. Mateus 16:18, 1 Pedro 2:4, Efésios 2:19-22. Então, era o trono de Jesus e não o trono de Salomão que seria estabelecido por Deus para sempre. Deus estava tão certo do sucesso do seu plano eterno que ele falou através de Davi, quase 1000 anos antes da encarnação do Senhor Jesus, essas palavras: eu, porém, constituí o meu rei sobre o meu santo monte Sião. Salmo 2:6. Em certo sentido, a mesma palavra transmitida por Malaquias agora, 600 anos depois dessa declaração de Davi. Mas, mais uma vez, houve um cumprimento maior no papel do único filho elevado acima dos anjos para reinar sobre a casa de Deus, conforme Hebreus capítulo 1, versículo 5 e capítulo 3, versículo 6. Querido amigo, Jesus está no trono e homens ímpios jamais serão capazes de destroná-lo. Embora Natã provavelmente não compreendesse o significado da mensagem que ele transmitiu a Davi, multidões de súditos do reino continuam recebendo os benefícios das bênçãos prometidas por meio do descendente de Davi. Mas agora, voltando ao contexto de Malaquias, é importante relembrarmos que o seu ministério ocorreu no período pós-exílico. Você já sabe disso. E esse ministério pode ser descrito como um ministério profético dirigido a um povo desiludido, desanimado, um povo cheio de dúvidas em relação ao cumprimento das promessas divinas a Israel. Então, diante dessas circunstâncias, percebe-se que o povo quebrou vários princípios divinos e assim Malaquias demonstrou grande importância ao tema da aliança. Por isso, como já mencionamos, nesse pequeno livro ele faz referências explícitas à aliança de Levi, capítulo 2, versículo 5 a 9, à aliança dos pais, capítulo 2, versículo 10, à aliança do matrimônio, capítulo 2, versículo 14, e ao anjo da aliança, capítulo 3, versículo 1, que é um dos versículos que nós estamos estudando nesse programa. Então, além dessas referências diretas, também temos no início do livro a narrativa sobre o amor da aliança de Deus para com seu povo, capítulo 1, versículos 2 a 5. Então, temos condenações claras à deslealdade, isso é, à quebra da aliança. Em qualquer nível de relacionamento, Deus é contra a quebra da aliança, contra a infidelidade, contra a deslealdade. Entretanto, como lemos em Hebreus, através de Cristo, Deus inaugurou uma melhor versão da sua eterna aliança com a raça humana. Hebreus 13, 20 e 21. Uma aliança melhor com promessas melhores. Essa aliança estava baseada, então, no melhor sacrifício, oferecido por quem? Por um melhor sacerdote, no melhor santuário, com uma melhor abrangência para todos que creem, isso é, tanto gentios como judeus. Essa melhor aliança garante uma esperança melhor do que aquela explicitada na versão anterior da aliança. Isso é, glória com Deus numa pátria superior, isto é, na pátria celestial. Hebreus 11:16, Hebreus 11:39-40. Querido amigo, em resumo, nós temos 7 verdades que demonstram a intenção divina com a nova aliança. Primeiro, uma melhor aliança. Segundo, melhores promessas. Terceiro, melhor sacrifício. Quarto, melhor sumo sacerdote. Quinto, melhor santuário. Sexto, melhor abrangência. E sétima, melhor esperança. Portanto, sendo que a lei de Deus é a lei da aliança, a nossa obediência aos seus eternos princípios deve se tornar a mais genuína e pura expressão da nossa gratidão por tão grande e maravilhosa graça. O que Malaquias nos ensina, então, é que o nosso culto deve ser expressão de
tão grande empenho da parte de Deus?

0: em continuamente renovar essa aliança, aliança que todas as vezes foi quebrada por nós seres humanos. A nossa adoração deve expressar a nossa compreensão e gratidão, pois ainda que tenhamos quebrado a aliança anterior, Deus estabeleceu uma nova aliança, dando-nos a possibilidade de mantermos comunhão com Ele mesmo por meio de Jesus Cristo. Veja o texto de Hebreus 10, 19 a 26. Portanto, essa expressão de gratidão deve ser elevada a Deus em adoração, feita em espírito e em verdade. Por quê? Porque Ele busca e certamente se agrada apenas de verdadeiros adoradores. Lembre-se da passagem da palavra do Senhor Jesus para a mulher samaritana em João 5:24. A grande verdade que Malaquias apresentou ao povo de Israel, encorajando-o ao culto verdadeiro e não rotineiro, foi a figura do Messias, o anjo da aliança. Malaquias também apresenta a nós o anjo da aliança, o Messias prometido por Deus, que, por sua graça, sabemos, não foi apenas prometido, mas a sua promessa foi concretizada na vinda de Jesus de Nazaré, o Cristo, o Messias, o Filho do Deus Altíssimo, o próprio Deus encarnado. Então, ao estudarmos esses versos, vamos estudá-los dando-lhe o seguinte título: As Características do Messias Enviado por Deus. O texto básico, então, é Malaquias 3:1-3. Querido amigo, tendo examinado essas profecias no contexto do cumprimento do Novo Testamento em Jesus, é importante destacarmos que o reino de Deus foi estabelecido e cristãos hoje foram transportados saindo do reino das trevas, do império das trevas, para o reino do Filho do seu amor. Veja isso lá em Colossenses 1:13. Fomos conquistados por Cristo, mas ele não nos dominou para destruir ou abusar como os conquistadores humanos faziam. Não, ele nos convidou a conquistar o prêmio eterno preparado para nós. Veja o que Paulo disse lá em Filipenses 3:12-14. Para aqueles que geralmente se consideram pessoas sem importância, as palavras de Daniel 7:18 oferecem uma visão significante do plano de Deus. Mas os santos do Altíssimo, veja bem essa expressão, os santos do Altíssimo terão participação plena nesse reino, inclusive proclamando-o e convidando outros para se tornarem súditos desse novo rei, do Messias prometido. O reino foi prometido e as promessas foram cumpridas. Graças ao poder incomparável do Deus de amor, somos privilegiados em fazer parte desse reino, aguardando a glória eterna na presença do nosso rei, o Messias prometido. Entretanto, você sabe que para participarmos efetivamente desse maravilhoso tempo, para participarmos efetivamente do reino de Deus, é importante conhecermos as características do Messias. Por isso entendo que esse texto nos traz como princípio a seguinte afirmação: somente o Messias enviado por Deus pode caracterizar-se como iniciador de um novo tempo de adoração. Eu repito, esse é o resumo do texto de Malaquias 3:1-3. Esse é o princípio que temos a partir desses três versículos iniciais do capítulo 3 de Malaquias. Somente o Messias enviado por Deus pode caracterizar-se como iniciador de um novo tempo de adoração. E nesse texto encontramos três características do Messias enviado por Deus. Em primeiro lugar, o Messias caracteriza-se por surgir no seu templo. Veja o versículo 1. Por quê? Ora, porque o templo era o lugar de adoração e não de profanação. Porque o templo era lugar de culto verdadeiro e não de cerimônias hipócritas. Porque o templo era o lugar de buscar a Deus e não de se cumprir rituais vazios. O versículo 1 diz assim: eis que de repente virá ao seu templo o Senhor, a quem vós buscais. Querido amigo, Essa ideia de que o Messias surgiria repentinamente, sem qualquer aviso, surpreendendo os desatentos, não é correta. O próprio verso 1 explica isso. Nesse verso encontramos a promessa de um precursor, isso é, de alguém que viria para introduzir o Messias. E isso aconteceu na pessoa de João o Batista, o batizador. Ele preparou o caminho para a vinda do Messias. Mas a surpresa, a maneira repentina de Jesus ter chegado, se prende ao fato dele ter vindo como um de nós, ter convivido por 30 anos com o seu povo e ninguém ter identificado nele alguém diferente. Porém, de repente, ele justo estava ali no Jordão para ser batizado pelo profeta batizador. Por João Batista, exatamente. De repente, o céu se abriu e todos ali tiveram conhecimento, tiveram consciência de que aquele homem era o Messias, o profeta prometido, o Cordeiro de Deus que tira o pecado do mundo, conforme João Batista disse no capítulo 1, versículo 29 do Evangelho de João. Esse Messias inauguraria então um novo tempo de adoração. Querido amigo, Jesus, plenamente identificado na sua primeira manifestação pública para a nação, onde ele foi? Ele foi ao templo e lá ele começou a exercer a sua autoridade, purificando o templo, mostrando que um novo tempo de adoração havia começado. Profanação, hipocrisia, ritualismo, tudo isso deveria ser abandonado. Tudo isso deveria ser abandonado. Por quê? Jesus disse: tirai daqui essas coisas, não façais da casa do meu pai casa de negócio. João 2, 13 a 22. Em segundo lugar, o Messias caracteriza-se por ser o anjo da aliança, ainda no versículo 1. Por quê? Ora, porque a aliança foi um pacto proposto por Deus para com seu povo, porque a aliança foi quebrada durante a história do povo, porque a aliança antiga deveria ser refeita em nova aliança. O versículo 1 ainda diz assim: de repente, o anjo da aliança, a quem vós desejais, eis que ele vem, diz o Senhor dos exércitos. Embora o salmista e o apóstolo Paulo tenham dito que não há quem busque a Deus, conforme Salmo 53 e Romanos 3, mesmo sem ter consciência clara, o povo desejava o Senhor. O povo deseja o anjo da aliança, pois sabe que só através dele o compromisso feito com Deus pode ser sustentado e cumprido. Deus, através de Malaquias, prometeu aqui a vinda do seu ungido, o Messias, ele mesmo, isto é, o próprio Deus encarnado. Ele foi denominado, chamado de anjo da aliança a quem vós desejais, ou seja, um homem que seria um mensageiro de Deus, trazendo uma nova aliança com o povo, não só hebreu, mas com esse novo povo que ele estava constituindo. Nesse sentido, vale lembrar que a palavra Malaque, traduzida por anjo, possui também o sentido de mensageiro, podendo ser aplicada a seres celestiais e a seres humanos, como por exemplo os sacerdotes. Jesus, o nosso Deus homem, foi e é o nosso sumo sacerdote, aquele que inaugurou a nova aliança, uma aliança não mais baseada na letra, mas aliança baseada no espírito, pois a letra mata e o espírito vivifica. Em terceiro e último lugar, o Messias caracteriza-se por ser um purificador, versículos 2 a 5. Sabe por quê? Porque a purificação é necessária para o povo, assim como são necessários o fogo para o ourives e a potassa para os lavandeiros. Versículo 2: mas quem poderá suportar o dia da sua vinda e quem poderá subsistir quando ele aparecer? Porque ele é como o fogo do ourives e como potassa dos lavandeiros. Os exemplos, as figuras aqui usadas são úteis para descrever o trabalho do Messias. Para que o serviço artesanal, cuidadoso e individual dos ourives em cada peça que está sendo formada seja feito da melhor maneira possível, o fogo é necessário para tirar as impurezas do metal. para que o serviço artesanal, cuidadoso, individual dos lavandeiros ou tintureiros em cada peça que está sendo lavada seja feita da melhor maneira possível, o sabão é necessário para deixar a roupa limpa e pura. Assim também, para que a adoração seja feita da melhor maneira possível, a purificação espiritual é necessária e somente o Messias, o anjo da aliança, pode realizar tal purificação. Uma outra razão é que a purificação é necessária para que o culto prestado seja aceitável, seja honesto, seja justo. Versículos 3 e 4. Ele se assentará como derretedor e purificador da prata, purificará os filhos de Levi e os refinará como ouro e como prata. Eles trarão ao Senhor justas ofertas, então a oferta de Judá e de Jerusalém será agradável ao Senhor, como nos dias antigos, como nos primeiros anos. Querido amigo, quando Deus atuou, quando Jesus Cristo atuou e quando o Espírito Santo continua atuando, então podemos ter certeza de uma adoração qualificada, santa, pura, com ofertas aceitáveis. Uma outra razão é que a purificação é necessária para revelar os injustos e os que temem a Deus. Versículo 5. Chegar-me-ei a vós outros para juízo. Serei testemunha veloz contra os feiticeiros, contra os adúlteros, contra os que juram falsamente, contra os que defraudam o salário do jornaleiro, contra os que oprimem a viúva, o órfão e torcem o direito do estrangeiro, e contra os que não me temem, diz o Senhor. Diante da pureza, da santidade, da limpeza, tudo que é impuro, profano e imundo fica mais evidente. Por isso, os que não temem a Deus fogem da luz, pois a luz revela tudo. Querido amigo, eu quero concluir fazendo algumas perguntas para você e eu peço licença para isso. Você poderá suportar o dia da sua vinda? Você poderá enfrentar o seu juízo? Você já foi lavado pelo sangue do Cordeiro? Responda isso diante do Senhor. Que o Senhor te abençoe, um grande abraço e até o próximo programa.
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0: Tá aí então, pastor Itamir Neves, com o programa Através da Bíblia. E você também pode participar do Através da Bíblia, deixando o seu recado. O que que você tem achado do programa Através da Bíblia? Fique à vontade para deixar sua mensagem através do WhatsApp. O DDD é o 11. O telefone é o 974-181-456. O pastor Itamir Neves vai ficar contente demais de receber o seu recado nesta terça aqui na programação da RTM Brasil.
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voltamos nesta última hora aqui de um amigo na madrugada. Vamos com o melhor da música. Daqui a pouco tem a palavra do pastor para você. Enquanto isso, vamos com o Gerson Rufino.

0: música, Gerson Rufino. 3:09. Vamos com um calendário de oração com chamados à vitória?
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3: Hoje é 16 de junho. O tema de hoje é ensinando-os. Ensinando-os a obedecer a tudo o que eu lhes ordenei. Mateus 28:20. Assuntos sexuais dificilmente têm sido discutidos em casa e ignorados na igreja. Muitos homens imitarão o mundo e são vítimas da luxúria. 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Eu sou o Thiago Liza e é um privilégio orar com você.
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1: Eu sou Dorivaldo Puerta Masson, pastor da Igreja Metodista Livre do Brasil. Leremos em Zacarias, um profeta do Antigo Testamento, capítulo 4, versículo 6. Esta é a palavra do Senhor para Zorobabel: não por força nem por violência, mas pelo meu espírito, diz o Senhor dos Exércitos. Meus amados, eu gosto de contar sempre uma história. Eu não sei se eu já contei em outras pregações, de uma aposta que o vento e o sol fizeram. E eles viram um homem de terno, com a Bíblia, e eles falaram assim: vamos ver quem faz aquele homem tirar o paletó? Aí o sol disse para o vento: você tem a sua, eu te dou a primazia, comece você. Ah, o vento ficou todo empolgado, que ele tinha o direito de ganhar de 1-0 do sol. E o vento começou a soprar e uivava. E quanto mais o vento soprava, mais aquele pobre homem agarrava o seu paletó. Não deixava o seu paletó desabotoar. E ele segurava, segurava. E o vento então ficou mais forte, fez aquele homem rolar. E aquele homem rolou, depois rolou ladeira abaixo. Mas o homem segurou o paletó e não soltava de maneira nenhuma. Até que enfim o vento desistiu e falou pro sol: eu não consegui tirar o paletó daquele homem. O sol falou para ele: deixe comigo, meu amigo vento. Aí o sol, com a sua luz intensa, começou a brilhar e a brilhar, e o calor foi aumentando lentamente. E aquele homem desabotoou um botão do seu paletó. Aí o sol foi aumentando a sua intensidade, e aquele homem desabotoou o outro botão do seu paletó. E o sol continuou progressivamente aumentando a intensidade do seu calor, e aquele homem desabotoou o paletó e agora estava se abanando com o paletó aberto. E o sol foi lentamente, aí aumentou a sua intensidade de calor, e aquele homem tirou seu paletó. Não é por força, não é por violência, mas é pelo meu espírito, diz o Senhor. Então, neste momento, também, Deus não quer arrebentar você como uma tempestade, com um grande vendaval. Mas ele quer falar suavemente ao seu coração, como o sol veio sobre aquele homem, e aos poucos, sem o sol falar nada, ele foi tirando o seu paletó. O sol venceu, e neste dia, o dia que o Senhor fez, Deus também quer vencer o seu preconceito. Deus também quer vencer os seus medos. Deus quer vencer também a sua incredulidade. Deus quer vencer em você, agindo na sua vida, como o sol foi um agente lento para aquele homem tirar o seu paletó. O sol fez uma aposta com o vento. E eu me lembro, está escrito em Jó: Deus reuniu seus anjos, estava conversando com todos, e de repente apareceu o diabo. Deus falou pro diabo: olha, diabo, você viu o Jó lá na terra? Como Jó me ama? Como Jó observe como ele ora pelos seus filhos, ele tem 10 filhos que eu dei para ele. Aí o diabo falou: ó Deus, vamos fazer uma aposta? Ele te ama porque você deu tudo para ele. Tira tudo dele para ver se ele não vai largar de te amar. Preste atenção, porque tem umas doidices de teologias por aí que Deus só está com quem tem tudo. Isso é mentira do diabo. Deus está com aquele que às vezes trabalha hoje para pagar o que comeu ontem. Porque o reino de Deus não é comida e nem bebida. E a nossa habitação não é neste lugar. Nós somos aqui, peregrinos e estrangeiros. A nossa morada é celestial. Nossa pátria está lá, nos céus. Então, como o sol e o vento fizeram uma aposta, vamos dizer que Deus e o diabo também fizeram uma aposta. E Deus deu liberdade para o diabo vir e atazanar a vida de Jó. Olha, dá vontade de ficar bravo com Deus, viu? Permitir uma coisa dessa. Coitado do Jó. E olha, e a coisa foi brava. Num dia só, morreu os 10 filhos de Jó. Pá! Aí depois pegou fogo toda a roça dele. Depois roubaram todos os bois. Depois ele ficou doente. E depois a mulher dele falou pra ele ainda: olha, Jó, deixa de ser bobo, amaldiçoa esse Deus que um dia te deu tudo e agora tirou tudo, e morra, homem. Ele disse: não, nu eu saí do ventre da minha mãe, nu eu volto para o meu pai, que é o dinheiro. Não é meu dinheiro, meu querido ouvinte, ele é a raiz de todos os males. Se você tem bastante que repartir comigo, ó, muito bem, te dou o número da minha conta e o banco já já. Mas não ame-o a ponto de ele ser tudo, ai, o meu, ser um tio Patinhas, o meu rico dinheirinho. Não, não pense assim. Então, Deus estava agindo numa circunstância difícil, mas Jó não abandonou Deus. E se você ler todo o livro de Jó, você vai ver que lá no final, Deus restaurou a saúde de Jó. Deus deu a ele mais filhos e filhas. E ele então pôde dizer: olha, Deus, eu te conhecia só de ouvir falar, mas agora eu te conheço de verdade. Meus queridos, Deus ganhou a aposta com o diabo. E Deus ganha tudo que é feito contra a sua vida. Qualquer obra de feitiçaria, de macumbaria, qualquer obra do mal que é feito contra você para te destruir, Deus quebra tudo isso, porque Deus vence para você. Porque Deus já venceu na cruz. Deus já quebrou todas as maldições que foram lançadas sobre a sua vida. Deus destruiu na cruz do Calvário quando ele disse: está consumado. Então, lembre-se disto. Não é por força. Minha irmã, seu marido ainda não se converteu? Não brigue com ele. Não é por força, não é por violência. Ame esse seu marido que ainda não vá com você. Cuide dele. Se um dia ele quer que você fique com ele, fique com ele. Não deixe a igreja ser uma rival. Entende? Não é por força que seu filho vai se converter. Não é por força que ele vai deixar as drogas. Não é por força que os nossos familiares vão se achegar a Cristo. Mas é pelo Espírito de Deus. É pelo Espírito Santo de Deus que vai acontecer um milagre. Deixa Deus agir. Agindo Deus, quem impedirá? Deus bendito, Deus amado, eu levanto a minha mão para abençoar os nossos ouvintes e todos possam estar sendo tocados, ó Deus, e sentindo um agir novo do Senhor em suas vidas. Tire a pressa de cada coração para que eles possam esperar o teu agir e saber que em ti todos são vencedores. Como o sol venceu o vento, como Deus venceu Satanás na vida de Jó, também Deus vence todos os males na sua vida através de Jesus, do sangue dele derramado na cruz do Calvário. Amém.
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1: Imagine uma pequena tartaruga marinha entrando no oceano pela primeira vez. Ela enfrenta correntes, tempestades e muitos perigos. Durante anos percorre grandes distâncias, mas um dia encontra o caminho de volta ao lugar onde nasceu. Incrível, não é? Essa jornada ilustra uma verdade sobre a vida humana. O ser humano vive afastado de Deus, mas o Senhor continua chamando pecadores para retornarem a Ele por meio de Cristo Jesus. Jesus ensinou essa realidade na parábola do filho irresponsável. O jovem deixou a casa do pai, desperdiçou seus bens e experimentou a miséria longe de casa. Em determinado momento, ele percebeu sua verdadeira condição e decidiu voltar. O arrependimento começa quando alguém reconhece o seu pecado, admite o seu erro e entende que somente junto do pai existe verdadeiro sentido para a vida. O pecado mantém a humanidade distante do propósito para qual foi criada. Promete liberdade, mas produz escravidão. Promete satisfação, mas deixa vazio e frustração mesmo quando parece haver sucesso. Você já percebeu essa realidade? Mesmo cercado de pessoas e conquistas, pode existir uma sensação de falta, como se algo essencial estivesse faltando. Há também pessoas que conviveram de perto com o evangelho, mas perceberam que continuam se afastando de Deus. A boa notícia é que Deus não abandona aqueles que chama. Seu amor continua atraindo, sua graça continua convidando e sua misericórdia permanece disponível por meio de Cristo Jesus. Hoje, ouça a voz do Pai. A casa continua de portas abertas e a cruz continua anunciando reconciliação e perdão com os braços abertos de Cristo Jesus. O evangelho é o convite de Deus, trazendo de volta quem está perdido. Volte-se para Cristo, confie nele, siga suas promessas como caminho de volta para o Pai. Assim

0: Eu sou o Cacá Rodrigues e no programa de hoje o pastor Kleber Lima traz um tema muito interessante. Acompanhe.
1: O amor declara o que tem a oferecer. Cântico dos Cânticos, capítulo 7, verso 1 até capítulo 8, verso 4. Bom, vencidos os momentos de tensão entre o casal, seja o rei Salomão e Sulamita, momentos esses que trouxe afastamento e depois, em seguida, o reencontro, a narrativa chega a uma fase de maior maturidade no relacionamento do casal. O amor já não é mais testado pela ausência ou pela insegurança, mas neste ponto ele sinaliza um tempo de mais maturidade no relacionamento. Ambos, ou seja, o rei e a Sulamita, expressam a admiração que sentem um pelo outro, como também deixam claro o desejo e a segurança que tem neste relacionamento. Claramente o amor dos dois se mostra mais profundo e consistente. Isso nos traz algumas lições aqui que vamos destacar. A primeira delas, o amor oferece pertencimento real. Ao declarar eu sou do meu amado e o seu desejo é para mim, Sulamita expressa a segurança de quem sabe a quem pertence e de quem é amada. Então nós aprendemos que o amor maduro cria um ambiente de aceitação e confiança, onde não há necessidade de se disputar valor ou reconhecimento, pois ambos encontram sua identidade na mutualidade ou na reciprocidade deste relacionamento. Segundo lugar, o amor oferece desejo real, tá lá no verso 11 do capítulo 7. Quando a jovem esposa convida seu amado para saírem juntos ao campo, ela demonstra que o amor verdadeiro não se contenta apenas com a presença formal, mas busca comunhão, proximidade e compartilhamento da vida. Vale ressaltar aqui que o desejo maduro não é egoísta. Ele revela, na verdade, uma alegria significativa, consistente, de se caminhar lado a lado e se construir experiências que sejam agradáveis para ambos. Terceiro lugar, o amor também oferece compromisso. Ao repetir a exortação para não despertar o amor antes do tempo, esta bela história destaca que o amor genuíno respeita processos, limites e responsabilidade, sobretudo. Então, note bem, o compromisso protege o relacionamento da impulsividade e o sustenta na sua continuidade, mesmo em estradas mais pedregosas, digamos assim, demonstrando que o amor maduro não é guiado apenas pela emoção, mas também pela fidelidade e pela sabedoria. Quando o amor amadurece, ele deixa de buscar para si aquilo que é vantajoso e passa a oferecer o que é mais precioso. Algumas dessas preciosidades são mencionadas nesse trecho: pertencimento, comunhão e fidelidade. 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
1: Muito bom dia para você, eu sou Fábio Zamana, chegando aqui na RTM, mais um dia, mais uma terça-feira, hoje dia 16 de junho de 2026. Sigo junto com você até as 9 horas da manhã. É, vamos juntos então nesta terça-feira, já convidando para que você participe, para que você interaja também através do nosso WhatsApp. É muito fácil para você participar. É o DDD 11974181456. 11974181456. Mande seu recado e vamos juntos mais um dia, mais uma madrugada. 14 graus aqui em São Paulo. E com hoje sem chuva. Hoje sem chuva, mas com previsão de chuva para hoje também. Então, você de São Paulo já sabe, se prepare para a chuva. Guilherme Kerr com Vavá Rodrigues, Salmo 108. Daqui a pouquinho, hinos que tocam chegando para você.

0: ouvimos Guilherme Kerr com Vavá Rodrigues cantando Salmo 106. E agora vem chegando para você mais um episódio do nosso Hinos que Tocam.
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0: Bem-vindo a mais uma edição do Hinos que Tocam. Hoje falaremos sobre a história do compositor do hino Os Intentos de Deus. Este hino foi composto por Arthur Campbell Hayer e por seus arranjos na versão em português foram feitos por Joaquim Silvério Costa. Arthur nasceu em Londres, na Inglaterra, no dia 4 de julho de 1841. Estudou na Universidade de Cambridge, voltou em Londres em 1864 como professor de erudita e lá ficou até 1901. Após sua aposentadoria, Arthur continuou a manter contato com a escola onde havia trabalhado, colaborando no que podia até o fim de sua vida. A melodia de Os Intentos de Deus, como conhecemos atualmente, foi arranjada pelo reverendo Joaquim Silvério Costa. Nascido na cidade de Nepomuceno, Minas Gerais, Joaquim estudou no Instituto José Manuel da Conceição, onde foi aluno de Evelina Herper, missionária que incentivou muitos dos seus talentos musicais. Bacharelou-se em teologia pelo Seminário Presbiteriano de Campinas e em canto orfeônico no Conservatório Estadual de São Paulo em 1960. Pastoreou diversas igrejas, sendo a Igreja Presbiteriana Betel em São Paulo seu último e mais longo pastorado. Joaquim serviu lá por 16 anos. O Senhor o chamou em 1989, quando atuava na Comissão Nacional de Música Sacra da Igreja Presbiteriana Betel, organizando seminários de música sacra em diversas cidades do Brasil. Vamos ouvir Os Intentos de Deus, nas vozes de Gerson do Amaral e Mariano Oliveira do Amaral.

ouvimos Gerson do Amaral e Mariana Oliveira do Amaral, Os Intentos de Deus. Agora vem chegando e no CCB Cantados, no Esconderijo do Altíssimo, seguindo para a segunda parte do programa.

vizinhos para o seu deleite espiritual. Ouvimos irmão Jeová cantando Vinde, adoremos a Deus. Agora você ouve Luiz de Carvalho, Firme nas Promessas.

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1: Ouvimos Luiz de Carvalho, Firme nas Promessas. Encerrando hinos que tocam de hoje, vem chegando o Quarteto Adoração, A Voz de Jesus.

E ouvimos quarteto Adoração, a voz de Jesus. E encerrando o nosso Hinos que Tocam de hoje, que teve como produção de Raquel Campelo, revisão Marcos Olivares, apresentação Fábio Zamana. Até o próximo Hinos que Tocam.

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2: Ótimo dia pra você, vamos juntos por aqui, hein? Eu, Fábio Zamana, te fazendo companhia. Terça-feira, super especial. Quero já mandar aquele abraço, aquele bom dia pra você, sintonizado, sintonizada com a gente. Muito obrigado pela participação. Quem já passou por aqui também vai receber aquele abraço de leão. É, você sintonizado, sintonizada com a gente. Miriam Martins falou, desejo uma ótima terça-feira de muita paz e alegria para você e pra família. Valeu, Miriam. Bom dia, bom dia. Por aqui também, Inaldo Costa, lá no Maranhão. Como é que você tá, Inaldo?
3: Bom dia. Fábio Zamana aqui, tá falando, Inaldo, da cidade de São Vicente Ferro e Maranhão. Aqui ligado na programação daqui da RTM. E desde já quero agradecer, um ótimo trabalho para nós, um bom dia e um abraço de leão.
2: Valeu, Inaldo. Aquele abraço de leão para você também, para toda a família. Henrique e Graça Cabral, como é que vocês estão, casal?
4: Bom dia, pastor Fábio Zamana. Feliz terça-feira para você e sua família. E todos os ouvintes da rádio RTM, abraço dos irmãos Henrique e Graça Cabral, direto da capital maranhense.
2: Ô, maravilha, abraço de leão para vocês também, obrigado pela companhia. Cleide tá com a gente também lá no sítio Passagem Cumprida, mamãe das gêmeas Esther e Stephanie, que estão de férias. Mas já, menina? Não, as minhas ainda não, ainda tem esse mês, né? De aula, mais alguma semana de aula, mas ontem elas não foram pra escola porque tava bem frio e hoje não vão porque não tem aula. É, não vão ficar em casa. E aí você sabe, né, menina? Elas estão numa fase que elas brigam tanto, gente, mas tanto que olha, é elas brigando junto com a mais velha. Eu não sei quem briga mais, se é ela com as mais velhas ou se é a mais velha com elas. Ou se é entre elas também, né? Ai, menina, mas é uma situação periclitante, viu? Um abraço pro José Campos, tá com a gente também, aquele abraço de leão, José Campos, obrigado pela participação. Edna de Imperatriz, abraço de leão pra você, Edna, tudo bem, tudo tranquilo por aí? Hoje sem áudio. Vanessa, tá com a gente também, Vanessa Calmon, aquele abraço de leão. José de Ribamar em São Luís, tá sintonizado com a gente também, bom dia, José.
5: Bom dia e a paz do Senhor, meu querido pastor Fábio Zamana. Estou passando para desejar um

0: seja abençoado. Abençoado com as bênçãos celestiais, que Deus continue lhe dando graça, vitória, abençoando esse ministério, pela qual Deus tem nos proposto a fazer, nos trazendo esta mensagem de paz e conforto todas as manhãs. Que Deus continue abençoando grandemente.
1: Tamo juntos, meu amigo. Um abraço de leão pra você também, pra toda a sua família. Valeu, José. Por aqui também, Neide Nova Russas. Bom dia.
2: Bom dia, pastor Fábio Samana, Pai do Senhor Jesus. Deus lhe abençoe seu dia, sua semana. Já tá começando. Deus lhe abençoe sua família, sua esposa, todos os ouvintes da programação. E tenha um dia abençoado. E Deus abençoe.
1: Valeu, você também. Um abraço de leão, Neide. Obrigado pelo carinho, obrigado pela participação. Um ótimo dia para você também. Rony Von em Caxambu falou: bom dia, Fábio Zamana. Como você está? Como está a família? Espero que seja tudo bem. Estou aqui no sul de Minas. Gostaria de pedir um favor ontem do Palavra do Pastor. Ah, Palavra do Pastor que falou sobre gentileza. Tá certo, vou procurar aqui pra te mandar, tá bom, Rony? É realmente a arte do presente diário de hoje não está disponível, mas já vou avisar o pessoal aqui daqui a pouquinho, se Deus quiser, tudo resolvido, viu? O Edson São Luís tá com a gente também, bom dia, meu xará Fábio Assis. E vamos agora com Música da Terra, tá chegando Cláudio Ronk e Zedequias.
3: Zedequias, acorda, rapaz.
4: Acordar pra quê?
3: Ué, nós queremos ouvir música.
4: Então vamos, ué.

0: E voltamos aqui com Música da Terra. Seja bem-vindo. Eu, Cláudio Ronque, apresento junto com o Zé Dequias Música da Terra pra você. Zé Dequias, tudo bem?
1: Ah, então, maravilha, seu Cláudio. Vamos ouvir música?
0: Então vamos lá. Tem Eliseu Gomes, Sotaque do Cristão.

Você ouviu Eliseu Gomes cantando Sotaque do Cristão aqui no Música da Terra. E sabe quem vem chegando, seu Grau? Não, quem? Zé Marque Adriano.

0: tava um medo que eu contar pra você, rapaz. É que eu tinha que tomar umas decisões sérias, sabe? E tudo porque tinha que tomar uma decisão sobre uns negócios lá do sítio. Então o medo vinha assim no meu coração, sabe? Batia mais forte, deixava ele mais apertado. E o sono foi embora, fiquei assim, caçando ele a noite inteira. Fui atrás do armário, fui atrás da cama, fui atrás dos armários da cozinha. Abri a janela no fogão, no armário, nada daquele sono que eu tava querendo, nada, seu Cláudio. Aí sabe o que aconteceu, seu Cláudio? O sono foi embora, fiquei caçando ele. E antes de arribar de vez pra cama pra cuidar dos meus animais, eu abri a Bíblia. Ele é um versículo tão maravilhoso, que falou comigo assim, de verdade, sabe, seu Cláudio? Mas era tão bonito que falou no fundinho do meu coração. Sabe onde fica? Posso falar pro senhor? Fica lá em Josué, no capítulo 1, no verso 7. Somente seja forte e muito corajoso. Tenha o cuidado de obedecer a toda a lei que o meu servo Moisés lhe ordenou. Olha que maravilha. Não se desvie dela nem para a direita, nem para a esquerda, para que você seja bem sucedido por onde quer andar. Olha só que coisa mais linda na palavra de Deus, meu Cláudio. Como é que Deus sabia que eu tava com medo, rapaz? De tomar aquela decisão tão importante, mas como é que ele sabia que eu ia abrir nesse verso? Isso é maravilhoso, né, seu Cláudio? Esse nosso Deus é maravilhoso demais, não é? E sabe o que mais? Eu não sei se o que aconteceu, que eu tava com medo, que acabou tudinho, foi tudo embora, foi assim, foi num rapidinho. É verdade, eu pensei assim, quando dei por mim mesmo, eu já tava orando, falando com o senhor, para que Deus nunca deixa eu me desviar da palavra dele, porque a palavra dele fortalece a alma, sabe, seu Cláudio? Nos dá vida. Caso de que ele sempre vai me trazer paz. Ah, vai mesmo. Vai sim, senhor.
1: Música bonita você escuta aqui no Música da Terra. Música para você relembrar aí da sua terrinha, seus amigos, sua família, tempo bom. E olha só, Zé Dequias, vamos de Eliseu Gomes de novo?
2: Vamos, eu gostei dele.
1: Eliseu Gomes, Igrejinha dos Pampas.

0: Goiás, Igrejinha dos Pampas com Eliseu Gomes, ô rapazinho com voz bonita, ô.
1: Mas bate.
0: Você que tá nos ouvindo, preste bastante atenção, abre seu ouvido que vai começar o boletim rural. Acompanhe as informações do campo, ô. Daqui a pouco nós volta, certo, grande?
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3: 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Rio Grande do Sul erradica foco de greening e finaliza monitoramento. Esta e outras notícias agora no Boletim Rural.
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3: A Secretaria da Agricultura do Rio Grande do Sul erradicou o primeiro foco de greening, doença que afeta os citros e não tem cura, registrado no município de Palmitim. Cerca de 60 plantas contaminadas foram eliminadas e o monitoramento da área foi concluído. Agora, as equipes ampliam a fiscalização nas propriedades do entorno para evitar a disseminação da doença. Segundo a secretaria, a principal suspeita é que o foco tenha sido causado pelo uso de mudas irregulares contaminadas. A orientação aos produtores é utilizar apenas mudas certificadas. As importações de produtos lácteos seguem em alta no Brasil e atingiram um novo recorde. Somente em maio, o país comprou do exterior o equivalente a 220 milhões de litros de leite, volume 3,5% maior que o registrado em abril e quase 30% ao de maio do ano passado. O aumento das importações preocupa produtores de leite, que denunciam prejuízos causados pela entrada do leite em pó estrangeiro a preços baixos. Diante da situação, o governo estuda a adoção de tarifas para proteger o setor nacional. Os preços do feijão continuam em queda no mercado brasileiro. Segundo o CPEA, a demanda mais fraca de varejistas e atacadistas tem reduzido os negócios e pressionado as cotações. Na última semana, o feijão carioca registrou queda de mais de 8% em Minas Gerais, enquanto o feijão preto recuou mais de 9% no Paraná. Apesar do avanço da colheita em estados produtores, problemas climáticos têm afetado a qualidade de parte da produção. Para a próxima safra, a Conab revisou para cima a estimativa de produção total de feijão, com destaque para o aumento esperado na colheita de feijão Calbi. Com fonte de Globo Rural, produção de Karina Joubert, coordenação de Marcelo Fávero, direção de André Castilho, com realização da sua RTM Brasil, na apresentação de Cláudio Ronchi, esta foi mais uma edição do seu Boletim Rural.
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0: Aí sabe quem vem chegando agora? É a turma que gosta de cantar em inglês, seu Claudio.
1: Ah, é? Por quê?
0: É os herdeiros do Cristo. Bye bye, tristeza.
1: Não, ZDQ, são os herdeiros do reino. Bye bye, tristeza.
0: Isso é verdade. Os herdeiros do reino. Bye bye, tristeza. Aqui no Música da Terra, acompanhe.

0: Você ouviu Herdeiros do Reino. Bye bye, tristeza.
1: Eu vou contar um negócio pra você. A verdade é uma coisa, viu, seu Cláudio? Você já olhou pra sua vida e achou que não valia a pena seguir adiante? Porque tudo parecia dizer: desista, desista, pare por aqui. Você não vai conseguir ir pra frente. Você vai tropeçar lá pra frente. Pare por aqui, rapaz. Já vi isso em você? Eu contar um negócio, porque parece que às vezes tá tudo combinando pra encontrar nós, não é verdade? Então vou contar a história de um homem da Bíblia chamado Manaém. É verdade. Pode procurar depois que você vai achar lá. Manaém era o tipo da pessoa pra quem a vida foi muito difícil. Mas muito difícil, rapaz. Eu vou contar pra você o que aconteceu com esse rapaz. Alguém que tinha tudo pra ser amargo e revoltado, sabe? Era irmão de verdade, verdade verdadeira de Herodes. Isso mesmo. Manaém cresceu, nasceu, viveu sua infância e cresceu numa família cujo pai era Herodes, o Grande. Olha só que situação desse rapaz.
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3: Ai, não tá bom. 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
2: Eva, peraí. 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

18ª edição da revista RTM Brasil. A reportagem de capa fala sobre a juventude brasileira e o nosso trabalho para dialogar com essa faixa etária por meio do Ministério Na Contramão. 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

0: Informação, 5 horas em ponto, horário de Brasília.
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gente, bom dia pra você, vamos nós, hein? Começando o Amanhecer com Cristo aqui na sua Rádio Paz FM, pela sua 89,9 ou 91,3. Vamos juntos a partir de agora, Edgar Messias, com você no comando. Vamos conduzir aqui a programação com o melhor da música sertaneja, contando sempre com o seu carinho, a sua audiência, a sua participação, interagindo comigo no 639-8420-6868. Diz pra mim de onde você está nos ouvindo. Seja muito bem-vindo aqui à nossa programação. Você no sítio, na chácara, nos PAs, assentamentos, você na fazenda, você na cidade, você aqui em Palmas ou em qualquer outra cidade no estadão do Tocantins, pela internet, em qualquer outra parte. Meu bom dia pra você também. Você que está trabalhando, tá na segurança, tá aí na confeitaria, no seu segmento, onde quer que você esteja ouvindo aqui a nossa programação. Eu já agradeço o carinho da sua audiência. O melhor da música sertaneja, nós vamos conduzir aqui. Olha, uma sequência musical maravilhosa. Temos o quadro Você Decide, quando eu apresento duas opções de músicas para você escolher uma delas, e já deu muito certo, viu, meus amigos? Já deu muito certo nesta combinação, o melhor da música sertaneja, e tem palavra de Deus também. A partir das 6 da manhã, nós vamos meditar em um texto bíblico, vamos orar juntos. Você já pode mandar o seu pedido de oração aqui pra gente também, viu? Tudo isso no 639-8420-6868, apoiando aqui a nossa programação. 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E tem você que nos apoia sempre também. É nóis, tamo junto, meu bom dia para quem já sinaliza aqui comigo, já manda seus recados, a minha irmã Sara, meu amigo Domingos Dóris, obrigado, gente. Daqui a pouco vou ler seus recados, hein? Daqui a pouco tem alô, nós vamos papear, nós vamos liberar aqui, vou ler seus recadinhos. Meu amigo Tiago Ribeiro, obrigado, irmão. O Fernandinho, meu amigo Antônio Donizete, o Janilson, o meu irmão José das Virgens, tá ligado aí no Taquarussu, bom dia, meu querido. A nossa irmã Silva, olha só, hein? Uma turma legal, e tá faltando o seu nome, então vem pra cá, diz pra mim de onde você está nos ouvindo. Sua primeira participação, não esqueça de nos informar o seu nome e de onde você está nos ouvindo. 5:04, é nóis. Deixa eu chamar aqui as músicas do quadro Você Decide, então. Vamos conferir aqui, olha, na primeira opção tem essa aqui, ó. É o Toninho de Aripibu, gente, criado na roça, é conhecida, fazia dias.

aí, ó. O Toninho de Aripibu, minha gente. Criado na roça, primeira opção. E agora tem a segunda. São duas, mas você compara e escolhe uma. Dinamite Barros, a segunda opção. O sistema é bruto. Também tá conhecida essa, né? É conhecida assim. Fazia dias que eu não ouvia. Então, aparece aqui no.

0: pra você, ó. Duas, é só um pouco, só pra você comparar, não é? Ah, só um pouquinho das músicas, duas canções e você decide, você escolhe no 63984206868. Meus amigos madrugadores, bom dia pra você, meus amigos caminhoneiros, alô você taxista, alô você motorista por aplicativo, alô você que é madrugador, assim como eu de Camicias.
1: Ah? Aqui tem coragem.
0: É, tem coragem. Você do curral, meus amigos vaqueiros. Bom dia pra você, meus amigos e as amigas, as minhas amigas dona de casa também, que acorda cedo, já pra organizar aí aquele café, já preparando a criançada, é o almoço também, né? O almoço também pro maridão, é isso aí, gente. Vamos que vamos, Deus abençoe, que bom que você está aí de pé, com saúde, talvez molengo, desanimado, acabou de acordar, é normal. É normal, Edi Cabecias, é normal essa moleza, essa leserinha, mas logo, logo já se ajusta, já toma aquele café aí, ó.
2: Tá com isso. É bom demais, Júnior.
0: Ah, vai tomando um café aí, já, o café já dá uma atiçada, né? Já dá uma melhorada e assim nós vamos tomando forma. É, minha gente, é isso mesmo. Terça-feira, vamos nós. Terça-feira, dia 16 de junho 2026. Edgar Messias com você. E o mineiro e o mineirinho vai liberar, vai abrir aqui a nossa sequência musical. Lá vai o crente, viu? É nós. Tamo junto.
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coisa boa, hein? 5:11 na Paz FM. São 5:11. Neemias e Josué, canta pra gente Vitória de Deus. O mandamento aí, ó. É, gente, linda essa canção, hein? Confira. 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

Livramento, você ouviu aqui no Amanhecer com Cristo. Muito boa essa canção. Bom dia pra você, meus amigos, minhas amigas. 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Olha, vou chamar mais uma canção bonita aqui. Os Milionários de Cristo vai cantar para os caminhoneiros. A você que nos ouve nas mais diversas

0: coisa boa. Você ouviu com o Lenilson e Neias? Essa canção top demais, hein, rapaz? É, Em Frente ao Espelho, viu, gente? O nome dessa canção, vai anotando aí, vai. Fica informado aí, né? Legal? Muito bem, muito bem. Vamos mais. 5:25, Edgar Messias. 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Edgar Messias, e agora? E agora? Ah, muito bem.
1: Alô, alô.
0: Vamos ver.
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0: É o Amanhecer com Cristo com você, 5:27, Edgar Messias, terça-feira, povo bonito. É terça-feira, meu povo, dia 16. É nóis, é nóis. E aí, as músicas do quadro você decide. Na primeira opção tem o Toninho de Aripibu. Na segunda tem Dinamite Barros. E aí, você vai decidir ou não vai? Diz pra mim, 639-8420-6868. Memorize. Ah, já deixa anotar aí o nosso contato, 639-8420-6868. Gente, tem muita gente assim aí por aí, né? Não é possível, né? Eu acho que não. 5:27, eu acho que o povo tá ligado. Vamos mandá-lo então pra quem tá comigo aqui, ó. Quem mandou seu recadinho no 639-8420-6868 foi a minha amiga irmã Sara, lá no Monte do Carmo. Ela chega rente no batente aqui com a gente, é cedo, meu irmão. Ela diz: bom dia, Edgar Messias, manda aí um alô pra todo o povo ligado na Paz FM. Ela tá mandando alô pro Edgar, pro Danilo, Natalino, o irmão, os irmãos caminhoneiros, muito bem, no Brasil, né? E para os pastores, padeiros, salgadeiros, todos que estão na escuta, muito bem, ouvindo. E ela diz aqui, ó, uma boa terça-feira para todos. Tá sugerindo canção com Marcos e Mateus. Então tá certo, minha irmã. A irmã Sara, obrigado a senhora e toda a sua família. Alegria recebê-los aqui no Amanhecer com Cristo na Paz FM. Você de perto, de longe, você aqui em Palmas, olha, nosso bom dia pra você, hein? Você trabalhando e o radinho ligado aí, legal, hein? Coisa boa. Aumente o volume, vamos que vamos. Meu amigo Domingos Dória está em Porto Nacional. Alô, Porto Nacional, povo abençoado, nosso bom dia. Aí, meu irmão Domingos, obrigado, viu? Pelo carinho de sempre, a sintonia, confirmando que estará orando aqui com a gente na programação. Vamos orar. É a partir das 6 da manhã, hein, gente? Se organize, já pegue a Bíblia, deixa no jeito para facilitar a leitura da palavra. Vamos fazer um breve comentário. Vamos juntos, meu amigo Domingos Dóris. Obrigado. O meu amigo Ney, nosso padeirão lá em Taquari, está com a gente, sempre sinalizando, participando aqui na Paz. Ele sugere canção aqui, muito bem, a de Lucas e Luciano, essa aí, viu, meu amigo? Meu abraço, ele tá mandando um abração para todos os ouvintes. É o Ney, em Taquari. Alô, Taquarizão! Deus abençoe, meu povo. Meu amigo Ibaman, dona Juvecina, essa aqui é a turma de Paraíso Tocantins, hein? Alô, Paraíso, alô, Vila Regina, alô, meus ouvintes, meus amigos aí, o Ibaman mandou bom dia aqui pra todo mundo, na paz do Senhor, Edgar Messias, positivo também, é nóis, obrigado, meu querido, você e sua família, alegria recebê-lo também. O Tiago Ribeiro é o homem do biscoito frito e sirpo.
2: É bom demais, Júnior.
0: É bom, não é, esse biscoito aí, meu irmão? Aí na MS10, ao lado do Atacadão Cesamar, aqui em Palmas, hein? Meu amigo Tiagão, ele diz bom dia de Camisias, bora pra mais um dia. É isso aí, querido. Manda um alusão ó, pro pessoal lá do Xambari do Tião. Alô, meu povo aí do Xambari. A turma do Xambari acorda cedo também, né, Tiago? Tô sabendo, essa turma começa cedo, porque o Xambari tem que ser bem... Pra falar em Xambari, produção, faz uns dias que eu não como Xambari, viu?
2: O quê? Não acredito.
0: É, eu acho que tá na hora, já tá chegando a hora. 5h31, meu Deus do céu. Fala em Xambari, uma hora dessa, hein, diga Messias. É só nós.
3: Aqui tem coragem.
0: É só nós, só os melhores, só os melhores. Fala sério, em Xambari não tem hora não, diga Messias. Eu conheço um senhor de mais de 80 anos. Ele disse que come Xambari meia-noite, qualquer hora. Esse é dos nossos.
3: Aqui tem coragem.
0: Tem coragem também, viu? Bora, o meu amigo Fernandinho, mais um aqui, olha, esse aqui é de Taquari, viu? Esse é dona Joyce, e aí, dona Joyce, tem café, café no jeito aí, como é que é? Tá no ponto. Obrigado aí, meu irmão Fernandinho. Ele tá mandando alusão, a próxima canção pra dona Joyce e pra todos os nossos ouvintes. Meu amigo Antônio Donizete, companheiro fiel, mandou texto bíblico aqui de Atos dos Apóstolos, capítulo 1, versos 11. Os quais lhe disseram, varões galileus, por que estáis olhando para o céu? Esse Jesus aqui de entre vós foi recebido em cima no céu, há de vir, assim como para o céu ouvistes. Ih, meu glória. Amigo. É Atos dos Apóstolos 1, versos 11. Bora mais, quem mais? Agora é o Janilson. Alô, Janilson. Alô, minha irmã Maria Fernandes. Alô, meu povo aí nos Aurenis, né, ô Janilson? Ele mandou assim, ó, tudo que colocarmos nas mãos de Deus em oração tem solução, tem saída e tem respostas. Muito bem, querido. Mandou bem, é isso aí, por isso nós vamos orar daqui a pouco. Meu irmão José das Vivens, está aí no Taquaruçu, bom dia para esse guerreiro, toda a sua família, alô Taquaruçu. Por falar em Taquaruçu, quero mandar o meu abraço à nossa irmã Jardel, né? Ela é de Barrolândia, né? É a filhona lá, a filhona que é de Taquaruçu. Ah, isso. Então tá. Nosso abraço aí pra toda a família, tá bom, irmã Jardel? Toda a nossa audiência em Taquaruçu, Taquaruçu, Taquaruçu Grande, a você aí nas regiões das chacras, sítios, aí você que nos ouve, nosso bom dia na fazenda, meus amigos operadores de máquinas agrícolas, Deus abençoe a nossa terça-feira. Olha só, hein? Daqui a pouco eu prossigo que a turminha tá boa. Alô, Silva, vou ler seu recadinho daqui a pouco. Meu povo aí, a nossa irmã Elizabeth, Luiz Carlos, o Jaston Pereira, nossa irmã Vanusa Jovem, Maria de Nalva, bom dia, irmã Maria de Nalva, em Brejinho de Nazaré. Alô, Brejinho, alô, meu povo, a Lucilene tá em Cristalândia, já tem café por aí, Lucilene, em Cristalândia tem? Deve ter, né? Alô, meus amigos, olha o maestro Manassés, ô meu querido, tava fazendo falta aqui, hein? Daqui a pouco eu vou ler seu recado. A minha amiga Isabel em Porto Nacional, essa menina das nossas, é ligeira, essa aí também é corajosa. Daqui a pouco eu vou ler seus recadinhos, tá bom? Olha, percebeu que eu não mencionei o seu nome? Hã? Percebeu que eu não mencionei o seu nome? É porque não tá aqui.
2: O quê? Não acredito.
0: Não tá na lista. Eu quero ver o seu nome na lista aqui no WhatsApp, 6398426868. Isso sim, bora de música agora na Paz FM.
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0: Oi, moçada, essa aí, ó. Essa aí, né? Confere então, Marcos e Mateus, Minha Ilha.

Legal essa canção de Marcos e Matheus, Minha Ilha. Sara, e ela que confirmou agora, tô ouvindo aqui, pastor Edgar. Bom demais. 5 horas e 39 minutos, vamos tocar mais uma, vamos sim. Essa vai pra você também, ó. Pra você que chegou por aí agora, seja bem-vindo, seja bem-vinda. Diz pra mim de onde você está nos ouvindo no 639-8420-6868.

0: Os Gêmeos de Goiás, Jonas, o nome da música aqui na Paz FM, meu Deus do céu. Vamos, Edgar. 5h42, gente amiga, deixa eu mandar pra você mais um recado importante. 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Vamos de.
1: Alô, alô.
0: Mais alô, mais participação.

0: Senhor, tá bom? Já volto aí com você. Deixa eu ver onde paramos. A minha amiga Silva. A Silva, cadê a Silva? Mandou aqui a sua participação. Muito bem, sempre ligadinha, né? A Rádio Paz, muito bem. Obrigado, ela mandou bom dia aqui pra gente. Deus abençoe, irmã Silva, vamos que vamos. É bem-vinda, minha amiga Elizabeth, tá lá no Rio de Janeiro, em Itatiaia, ouvindo aí a programação, pedindo as orações, muito bem. Ah, muito bom ter a senhora por aqui também, viu? E toda a sua família. Aí, meus irmãos, no Rio de Janeiro, Luiz Carlos, toda a família, nossa irmã Elizabeth sempre participa com a gente aqui na Rádio Paz. Meu amigo Jaston Pereira, ele nos ouve aí também e sugere canção de Dinamite Barros. Hoje Dinamite Barros está no quadro Você Decide. Inclusive, vou chamá-los para que se apresente mais uma vez daqui a pouco. O meu abraço ao Jaston Pereira e toda a sua família. Nossa irmã Vanusa Jovem, pedindo oração, as orações, ela manda aqui o seu bom dia na paz do Senhor, desejo uma excelente terça-feira para todos na presença do poderoso Deus. Muito bem, gratidão ao Senhor por mais um dia, tá certo, minha irmã Vanusa, Deus abençoe a senhora e toda a família Nogueira. Muito bem, ela segue aqui confiantemente que Deus há de fazer um milagre na sua vida, na sua família, com certeza. Nós vamos crendo junto, minha irmã. Deus abençoe. Irmã Maria de Nalva, sempre ligada também. Obrigado, irmã Maria de Nalva e Brejil de Nazaré. Irmã Isaulina, também animada sempre. Deus venha preservar a senhora aí também, tá, irmã Isaulina? A minha amiga Lucilene. A Lucilene que foi quem, deixa eu ver, mandou mais cedo, oferecendo aí a canção. Ou seja, ela mandou aqui, deixa eu ver, começar do começo, né? Mandou um monte aqui. Opa, aí. Bom dia, de Messias, estou ligadinha. Ela quer ouvir uma canção com Gerson Rufino. Ah, tá bom, aquela lá, né? Reconstrução, pode ser, pode. Obrigado. E ela continua aqui oferecendo todas as canções para a família, para nós aqui na rádio. Uma ótima terça-feira. Obrigado, obrigado. E roga as orações. Muito bem, vamos orar, tá, ô Lucilene? Daqui a pouquinho, pronto. Você já está aqui na nossa lista. Minha amiga Isabel está em Porto Nacional, mandando aí o seu bom dia. Olha, disse que a pegada lá tá firme, tá segura. Ela disse que tem dias que é a partir das 3 da manhã.
1: Aqui tem coragem.
0: Ê, maravilha, aí sim, hein? Agora, gente, pra pegar no batente 3 da manhã, tem que dormir cedo, hein? É, vamos ficar atento a isso. Não tem sido fácil ir pra cama cedo, né? Mas tem que ser, gente, senão o corpo não aguenta não, hein? Isabel, tem que se cuidar, menina, tem que se cuidar, você, toda a equipe aí, viu? É, olha, ela disse aqui que tem dia que pega lá é às 3 da manhã, e o rádio é ligado direto aqui, muito bem. Paz FM, minha irmã, Paz FM. Obrigado, irmã Isabel, e toda a sua equipe aí na confeitaria, aí em Porto Nacional, né? Sintonizada sempre, ligada, acompanhando a nossa programação. Deus abençoe e venha preservar aí toda a equipe com muita saúde, com muita força, né? Muita graça de Deus, as fornadas aí de pão, aí, meu Deus do céu, é muita coisa, hein? É muita coisa. Então tá, já deu certo em nome de Jesus. Como diz o nosso pastor Manuel Bonfim, hoje já deu tudo certo. Minha irmã Sara, obrigado. Ela reforça aqui a sua participação, rogando as orações pela sua saúde, né, minha irmã? Em nome de Jesus, vamos orar pela saúde da senhora daqui a pouquinho. Mais uma aqui, a missionária Mari Ruth. Paz do Senhor, Edgar Messias, estou. Deus te abençoe sempre, todos da rádio. Muito bem, apresentar aí a minha coluna. Olha só, hein? Vamos orar sim, vamos apresentar esse desconforto, esse problema aí, em nome de Jesus, como canta Maria Marçal. Esse problema aí, ó, é nada, viu, minha irmã? É nada. Em nome de Jesus, é nada. Muito bem, muito bem. Tem mais gente aqui, oh, meu Deus do céu. Quem mais chegou aqui? Olha, bom dia, pastor Edgar Messias. Hoje é o aniversário da minha esposa. Gostaria de pedir um louvor pra ela. É, rapaz, é deixa eu ver, Jussara. É Jussara Guilherme Garcia. todos

0: da família. Olha só, nós vamos parabenizar sim, hein, rapaz? Se tem aniversário por aí, por que não, né, produção? Por que não parabenizar essas pessoas que estão aí completando mais um ano de vida, meu Deus do céu?
1: Parabéns!
0: Jussara, Deus abençoe, querida. Venha prolongar os seus dias na terra com muita graça, muita saúde. Pastor Reginaldo Garcia, toda a família Garcia, tá lá, é Espírito Santo, né, rapaz? Tá lá no estado do Espírito Santo, mas não perde a programação não, né? Não perde, tá sempre ligado, sempre acompanhando aqui a gente. Seja bem-vindo, meus irmãos, aí na região que tá meio fresco por aí, né? Tá meio tranquilo esses dias aí na Panha do Café. Atenção, panhadores de café, tá no tempo da colheita, tô sabendo, viu? Tô sabendo. Obrigado, meu amigo pastor Reginaldo. Deus abençoe o senhor e toda a sua família. É Colatina, né? Alô, Colatina. Muito bem, muito bem. Obrigado. Muito bem. Eu vou pausar aqui, gente. São 5:50. Calma que eu já volto trazendo muito mais, mas vou mandar aqui o meu alô pro meu irmão Manuel, tá em Luzimangues, o pastor Marcos Costa, o Antônio Martins, gente amiga, ligado na Paz FM. Rapaz, quanta gente boa por aqui, hein? Que legal, que legal. Quanta gente boa. Telefone final, deixa eu ver aqui, 9212. Muito bem. Mandou aqui o seu nomezinho. Deixa eu dar uma olhadinha ali. Olha só, rapaz, vou dar uma conferida. Ah, é o Everton. Oi, Everton. Daqui a pouco volto com você, tá bom? O Alessandro, a Rose, a nossa irmã Maria, a Jaciara também. Oi, Jaciara. Daqui a pouco eu vou voltar e vou ler seus recadinhos. Calma, muita calma, porque agora atendendo meu amigo Ney. Ele está em

0: Você ouviu com Delugas e Luciano Milagro no Caixa 7. Chega os Galileus pra cantar pra gente agora. Pra você se balançar, hein? Abençoado é o nome dela. Gente, na sequência vem aí momento da palavra e da oração. Vou mencionar o seu nomezinho no momento da oração, fica tranquilo. E logo na sequência, vou ler seus recados no momento de alô.
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1: Em Palmas são 6 horas em ponto, horário de Brasília.
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1: São 6 horas e 4 minutos. Bom dia para você que está com a gente, sintonizado aqui pela 89,9 Palmas e região, ou 91,3 Araguaína e toda a região. Pela 89,9 ou pela 81,3. Seja bem-vindo. E nós estamos agora no momento da oração, momento da palavra. Seu amigo pastor Edgar Messias, sempre de segunda a sexta-feira, a partir das 6 da manhã. Quero chamar sua atenção para esse momento e o texto bíblico que me veio à memória está em Marcos capítulo 10, verso 49. E Jesus, parando, disse que o chamassem, e chamaram o cego, dizendo-lhe: tem bom ânimo, levanta-te, que ele te chama. E ele, lançando de si a sua capa, levantou-se e foi se encontrar, ou foi ter com Jesus. Dois pontos que eu quero chamar a sua atenção desse texto bíblico. O primeiro ponto é: tem bom ânimo, levanta-te, porque ele te chama. A metade está no meio do versículo lido, né? Você pode continuar lendo, mas o que nós temos aqui? Nós temos o relato bíblico, que é bem conhecido de muitos, de uma pessoa que estava ali à beira do caminho, era cego, estava ali mendigando, vivendo de migalhas, de doações. Mas aí ele ouve, porque ele era cego, não era surdo. E aqui nós já podemos fazer uma aplicação, não é? Tem pessoas que foca a sua vida naquela dificuldade e ele não age. Não é porque eu sou assim, não é porque eu sou desse jeito. Ei, você só tem essa deficiência, mas você tem várias outras possibilidades. O cego aqui, ele era apenas cego, mas ele conseguia andar, ele conseguia falar, viu? Ele tinha toda a condição de fazer algo. Então eu aplico para você dizendo que sempre é possível fazer algo, sempre é possível fazer alguma coisa. O que ele podia fazer no momento? Clamar. E ele clamou, usou o recurso que tinha. E nisso eu também digo: Deus também é assim, Deus sempre usa o que nós temos, viu? A viúva lá, ela tinha um pouquinho de azeite. O profeta perguntou para ela: declara-me o que tu tens. Ela disse: olha, tua serva não tem nada. Mas aí ela lembrou: ah, senão um pouco de azeite. Pronto, suficiente para Deus usar. O Moisés tinha uma vara. Deus usou a vara que Moisés tinha na mão. O Davi, 5 pedras. E tantos outros exemplos que eu poderia dar para você. Então, deixa eu te falar mais. Importante é: use o que você tem. Não fique preso ao que você não tem. Isso é muito forte. Isso é muito forte. Né? Ah, se eu tivesse isso, se eu tivesse aquilo. Ah, se eu pudesse. Ei, para com isso, em nome de Jesus. Né? Aquilo que você não tem não está no seu alcance. Mas e o que você tem? Você está desprezando, está desvalorizando aquilo que você tem. Então, dá para falar muito aqui, mas eu vou me segurar dizendo que quando o cego clamou e Jesus disse: ei, chama ele lá. Aí disseram para ele: ei, ó cego, tem bom ânimo. Tem bom ânimo. Levanta, que ele te chama. Jesus chamou pelo nome, né? E entendeu a necessidade do cego. Levanta-te, é um convite à fé, né? Antes mesmo de receber o milagre, o Bartimeu precisou se levantar, precisou ter ânimo. Veja que primeiro você tem que sinalizar, tem que dar sinais de que você de fato quer. Jesus o chamou, ele deixou de si a capa que simbolizava ali o abandono, né? Ele estava abandonando aquela: não preciso mais disso, hoje é minha despedida. A capa era um dos bens mais importantes para um mendigo. E ao deixá-la, Bartimeu demonstrou assim: ó, a confiança que eu tenho é de que eu nunca mais vou precisar dessa capa. Oh, meu Deus do céu! Quem atenta ao chamado de Cristo encontra transformação, encontra milagre. Bartimeu foi ao encontro de Jesus em fé e saiu dali com a visão restaurada. Receba essa palavra e que Deus nos ajude a, volto a dizer, a dar foco exatamente aquilo que temos, o recurso que temos, porque eu não tenho nada, sempre tem alguma coisa. Para de falar que não tem nada, igual a viúva lá, não é? O profeta fez pensar: me declara aí, mulher, o que tu tens, o que posso eu fazer por ti, né? E ela disse: ó, é como se ela, lembrei, eu tenho um pouco de azeite. Mas o que que é um pouco de azeite para uma dívida absurda? Os credores que estão vindo aqui à minha porta, eu não sei o que fazer. Ó, você tem a solução também aí do seu lado. E foi o suficiente, você conhece a história. Que Deus abençoe e que assim nós venhamos refletir e pensar nessa breve palavra.
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1: Eu quero orar com você antes da canção aqui, eu quero orar com você ainda. A oração nesse momento é por você que está comigo, é por você que está aí, é por você que está acompanhando a programação da Paz. A oração nesse momento é com você. Não, eu gosto muito de falar que não é por você. Não é por, é com. Diferente. Porque quando eu oro com você, eu estou orando junto, né? E quando eu oro por você, eu estou orando e você está só recebendo a oração. Então é importante que nós oremos juntos. Eu quero orar com você. Quero mencionar a todos que eu já falei, né? Reforçando aqui, nosso amigo, você que eu já falei, calma que eu já volto, vou ler seus recados, tá bem? Tem mais gente aniversariando, a irmã Grácia Ramos chegou aqui participando também. Irmã Nita, vamos orar, minha irmã. O presbítero Raimundo, nosso caminhoneiro, acelerando e ouvindo aqui a nossa programação. Vamos orar agora, presbítero. O irmão Fernando, oração pelos meninos aí em Paraíso, não é? Aí na comunidade terapêutica Jovens de Valor. Vamos orar ao Senhor Jesus agora. Nós vamos orar também pela nossa irmã Cícera, o Adriano, irmã Rosângela, tá em Paraná, em Rondônia, a Eliana Ribeiro, sua família. Vamos orar. A Marisa Luz está digitando, vamos orar. E os demais que eu já mencionei, você já está aqui na nossa lista. Senhor Jesus, muito obrigado. Eu quero iniciar esta oração agradecendo a ti por tua bondade para comigo, o teu filho, que mais uma vez estamos aqui, Senhor, de pé para mais um dia. Não somente o teu servo, mas tantos outros que já estão nos seus afazeres, nos seus compromissos, ou se direcionando aos seus trabalhos, alguns que encerraram o seu turno, a sua jornada. Meu Deus, eu quero te agradecer pela noite que passou e por esse dia que está chegando, Senhor. E eu quero pedir mais uma vez, ó Deus, que a bondade do Senhor seja manifesta sobre nós. E que venhamos, meu Deus, tomar como exemplo o Bartimeu do texto meditado na manhã desse dia, que ao ser chamado, uma vez ele ter clamado primeiro ele creu, ele clamou, ele buscou, ele fez o que lhe foi possível, que estava ao seu alcance, que venhamos também, meu Deus, dar o nosso melhor, fazer algo, porque é possível fazer algo, para que então o Senhor venha trabalhar. É o chegar que nós devemos chegar a ti, como disse o profeta Isaías: chegai-vos a mim e eu me chegarei a vós. Nós devemos tomar essa atitude, Senhor, e que tenhamos esse comportamento de se dispor, de se levantar, se posicionar em busca daquilo que o Senhor tem em abundância, que é a bênção, a vitória. Meu Deus, que tenhamos esse tratamento, esse comportamento. Eu estendo as minhas mãos sobre esses nomes de todos os que oram comigo agora, não somente esses que aqui estão, mas em especial, meu Deus, esse que conseguir um tempo para mandar a sua mensagem e nos informar aqui a sua solicitação, o seu pedido de oração. Aqueles que estão aniversariando hoje, meu Deus, são várias pessoas que completam mais um ano de vida nessa data. Eu coloco em teus cuidados e rogo o bem e o favor do Senhor. Que a bênção do Senhor seja sobre esta pessoa, a saúde deste homem, a saúde desta mulher, meu Deus, problemas diversos, enfermidades, em nome de Jesus, nós te rejeitamos, te repreendemos no nome de Jesus. Eu profetizo um dia de paz e de prosperidade para os teus filhos, Senhor. Abre portas que estão fechadas, Senhor, respostas que nós tanto precisamos, dar-nos a resposta que necessitamos para esse dia. Meu Deus, tira o embaraço, todos os entraves, todos os obstáculos. Meu Deus, se é o homem que está segurando aquela bênção, em nome de Jesus, agora, Senhor, move e tira todo o impedimento, toda a barreira. Meu Deus, se há demônios que estão travando de chegar essa resposta, essa vitória, nós repreendemos também, Senhor, todo o mal. E a vitória chegue agora sobre este lar, sobre esta casa, sobre esta situação, este casamento. Meu Deus, esta união. Senhor, eu oro por esta pessoa que tanto necessita de uma resposta, de um direcionamento, de um basta, Senhor. Coloque o teu basta agora. Em nome de Jesus, é a nossa oração nesta manhã. Em nome de Jesus. Um dia de livramento e de proteção, de bênção sem medidas. É o que nós desejamos, é o que nós te pedimos, no nome de Jesus. Agora vai cantar pra gente Raiz e Ravel. Levanta o nome desta canção. 6:17, minha gente.

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3: Chega pra cantar aqui as músicas do quadro Você Decide, gente, só um pouquinho pra você analisar e mandar sua opinião, hein? A primeira é com o Toninho de Aripibu, Criado na Roça.

Essa é a primeira, tá bom, gente? Só um pouquinho pra você analisar. Toninho de Alipibu, criado na roça. É conhecida de muita gente, né? É bonita, boa, legal. A segunda é com Dinamite Barro, gente. O sistema é bruto, meu povo. São duas músicas no quadro Você Decide. Mande a sua opinião pra mim no 639-8420. 6868, escolhe aí uma das duas.

0: Segura, menino. Segura, Dinamite Barros. Se for mais votada, daqui a pouco nós vamos ouvi-la na íntegra. São 6h26, Edgar. Vamos chamar os participantes. Vou ler os seus recados rapidamente. Deu uma tumultuada aqui para o momento da palavra e oração. Aí aumentou muito aqui. Vamos acelerar então para não ficar ninguém para trás. Meu amigo e irmão Manuel, em Luzimangues, ele já conferiu aí com Raiz e Ravel. Sei que ele gosta das canções de Raiz e Ravel. Foi pro senhor também aí, viu, meu amigo? E nós oramos, falamos com Deus juntos. Obrigado, irmão Manuel, aí, Luzimangues. Deus te abençoe e recupere bem a sua saúde, varão. O Antônio Martins mandou aqui o seu bom dia na paz do Senhor Jesus. É Santa Fé do Araguaia, né, meu irmão? Abração pro senhor e toda a sua família. Deus abençoe, meu forte abraço. Pastor Marcos Costa mandou foto aqui no painel do carrão na estrada. Era antes das 6 da manhã. Olha, já tava meio escuro por lá, né, amigo? Eita, Deus abençoe, querido. Pastor Marcos Costa nos dando carona. Por falar em carona, a todo o povo que está nos dando carona agora, o meu bom dia pra você também. Tá levando a meninada pra escola, é, tá indo pro trabalho, né, gente? Atenção, hein? Não saia atrasado, não. Não saia correndo por aí. É perigoso demais. Então, olha, tente sair um pouquinho mais cedo, 5 minutinhos antes já faz uma diferença enorme. E aí você vai tranquilo, dando sempre preferência. E já deu certo, tá bom, gente boa? Nosso abraço, bom trabalho. Você que está nos dando carona aí, nos levando, nos trazendo. Chega mais. Bom dia pra você. Nossa irmã Ivaldina Souza manda aqui o seu bom dia de GMC. Estamos junto na oração. Que benção, irmã. Incluindo sempre a sua mamãe, né? Muito bem, mandou o seu voto. Ela deseja uma terça-feira abençoada para todos os ouvintes. Obrigado, irmã Nivaldina Souza. O Everton, é a primeira vez do Everton aqui, produção. Primeira participação, tava saindo pro trabalho, a esposa, é, deixa eu ver aqui, é o Égila, é o Égila a pronúncia? Deve ser, né? Deve ser, saindo pro trabalho. Era mais cedo, né? Antes das 6 da manhã. Já chegou no trabalho aí, Everton? Deus abençoe, querido. Seja bem-vindo sempre aqui na Rádio Paz FM. É a Aureli 3, né? Ok, então tá bom. Deus abençoe. Seja bem-vindo toda a família aqui, tá bom? O Alessandro Pereira nos ouve na Grande Goiânia. Muito bem, bem-vindo também sempre, varão. Nós oramos pela sua vida, pela sua saúde, tá bom? Abraço, meu amigo Alessandro. Muito bem, a Rose Taquari. Bom dia de Gamecias, juntos. Mais um dia. Vamos lá, irmã Rose. Deus te abençoe sempre. Minha irmã Maria, meu irmão Ronaldo. Ronaldo, Fazenda Campo Grande. Atenção, hein? Fazenda Campo Grande, nosso bom dia para todo esse povo aí. Oramos aqui, tá, irmã? Pela senhora, pela sua família, o Ícaro, né? Muito bem, é seu neto, né? Muito bem, o Ícaro. Ícaro Ravi. Muito bem, vamos mais. Obrigado, Deus abençoe. Minha irmã Jaciara. Tá nos ouvindo, tem gente aniversariando por aí, né, minha irmã? É o pastorzão que tá aniversariando, o pastor Marceone. Olha, muita gente chegando aqui, quero parabenizar todos os nossos aniversariantes de hoje. Tem mais gente aí que eu pude perceber que mandou mensagem aqui dizendo que tá aniversariando, tem gente aniversariando hoje, irmã Maria de Santana, aí tem família, ó, todas as famílias aniversariando hoje, eu quero parabenizar, tá bom? Parabéns, aí, ó, parabéns. Todo mundo aí, olha, vamos festejar, né, gente? Vamos comemorar essa data muito especial. Logo, logo chega do Edgar também, viu?
1: O quê? Não acredito.
0: É, eu também faço. Deixa com nós. Deixa eu ver quem mais aqui. Grácia Ramos, obrigado, Grácia. Participando aí, bateu ponto e esteve orando com a gente. Muito bem. Quem mais? Irmã Anitta mandou aqui, paz do Senhor. Que Deus abençoe você, família. Obrigado. Coloquei nossos nomes na oração, irmãita Rego, é Santa Teresa. Muito bem, oramos aqui, viu, irmã? Oramos sim, todas as manhãs. Eu começo aqui às 5 da manhã o programa, mas a partir das 6 da manhã temos aqui o momento da palavra e a oração. De segunda a sexta-feira você vai conferindo aí. O presbítero Raimundo Araújo tá na estrada acelerando com os dois pés, né, meu amigo? É maravilha. Simbora, vamos que vamos, tá na estrada nosso caminhoneirão, mandou aqui o seu bom dia, deseja ainda uma ótima terça-feira para todos os ouvintes. Obrigado, meu amigo presbítero Raimundo Araújo, a dona Nailza, né? Também toda a família, obrigado. E todos os motoristas aí que estão na estrada, meus amigos caminhoneiros, obrigado. Obrigado a toda a nossa audiência. O Fernando tá em Paraíso, pedindo aqui o seu, mandou o seu bom dia e rogando as orações, pedindo oração pelos meninos aí da comunidade terapêutica Jovens de Valor. E oramos, viu? Nós oramos, amigo. A irmã Cícera também marcando presença na oração, né, irmã Cícera? É sempre, é chácara, deixa eu ver, chácara Deus é Amor, Taquaruçu, alô Taquaruçuzão, abraço pra todo mundo por aí. O Adriano e a irmã Rosângela junto em oração, bom dia, que bênção, oramos, né, irmão? Que maravilha. A Eliana Ribeiro também participou da oração aqui, nós oramos sim pela Rayane e o seu bebê se recuperando aí de um acidente que aconteceu, né? Mas já deu certo, vai melhorando em nome de Jesus, irmã Eliana, Deus abençoe. Meu Deus, vamos mais aqui rapidamente, a Marisa Luz, junto em oração, esteve orando também aqui, que benção, irmã Marisa. Quem mais, gente? A Maria de Santana mandou também sua participação, obrigado. Os meninos da lanchonete Sabor Tocantins, não pode faltar. Pode faltar não, né? Muito bem, daqui a pouco eu continuo, que a lista, olha, vai que vai aqui, ó. Tem muita gente chegando. Calma, que daqui a pouco eu volto com você, vou ler seu recadinho. Não esquece não, você que chegou por aí agora, participando a primeira vez comigo, mande o seu nome, hein? Alô, você aí, telefone final 5277. Telefone final 5277. Eu quero ver o seu nomezinho aqui, hein? Diz pra mim de onde você está nos ouvindo também. Pela internet, em qualquer parte do globo terrestre, chega pra cá você também, 639-8420-6868. Vamos mais, Edgar Messias.
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0: É o amanhecer com Cristo, gente. Se tem coisa melhor que amanhecer com Cristo, ficou na eternidade. Tá com Deus, tá com Deus. Eu vou chamar uma música bonita. E na sequência eu volto com muito mais pra você. São 6:34. Diz pra nós.

0: Rádio da Família, você ouviu como Isaías Oliveira, deixa Deus trabalhar, minha gente. É como eu já tenho dito aí, né? Quando nós trabalhamos, ó, escuta, quando nós trabalhamos, mas quando Deus trabalha, aí nós descansamos, né? É, quando Deus trabalha, nós descansamos. Olha aí que legal. 6h38 na paz. Quero mandar o meu abraço aí ao pastor Romildo, na região de Coqueirinho. Tivemos o privilégio de conhecê-los, né? Pessoalmente, pastor Romildo, a sua família. Deus abençoe, sempre ouvindo aí a programação da Rádio Paz FM, a Rádio da Família. Atenção, gente bonita, para essa informação. Atenção, daqui a pouquinho, hein? Daqui a pouquinho você vai receber a Gisele que vai mandar aqui um recado importantíssimo, uma dica boa de saúde, viu? Cart Gold. 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Daqui a pouco tem mais alô. Agora tem música bonita. Os Levitas, de bota, chapéu e cinturão, meu irmão. O que é isso?
1: Aqui tem coragem.

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3: Estamos de volta com o programa Amanhecer com Cristo, 6h47. Gente, bom dia.
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3: Essa é a Rádio da Família, hein? Muita gente aqui participando, interagindo com a gente. É bom demais ter você por aí, meu povo. Ô, gente bonita, olha, vamos receber aqui a Gisele. A Gisele vai bater um papo com a gente. Atenção, atenção, muita atenção para essa informação. Bom dia, Gisele.
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1: 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Edgar Messias, tem alô rapidamente, porque o tempo tá acabando.
2: Que? Não acredito.
1: Meu Deus do céu. Bora dar uma olhadinha aqui. Você sabia que o Éder Parente tá também ligado aí na paz?
2: O que? Não acredito.
1: O Éder Parente, meu comunicador lá da tarde, né, gente? Modão da paz, você não pode perder nessa pegada também, viu? Sertanejão, você que ouve a Rádio Paz só pela manhã, faça isso não, faça isso não. Vamos ouvir a paz durante todo dia e no final da tarde, a partir das 4, o Éder Parente comandando o Modão da Paz aí. Valeu, Éder, é nóis, obrigado, irmão, tá na atividade aí, tá na caminhada, vamos nós. Olha, quem mais aqui comigo? Meu Deus do céu, que fila bonita, hein, Lídica? Ah, o meu amigo Lucimar Vila Regina, tá sugerindo canção aqui também, já tem aí Daniel e Samuel na agulha aqui, amigo, tá valendo, obrigado, meu amigo, irmão Lucimar, todo mundo aí em Vila Regina, Paraíso, Tocantins. Tem mais gente aqui, corre de cabecinhas, meu amigo Ailton Paranhos, na sintonia, nos dando carona aí, meu irmão. Forte abraço para o campeão, ligado na Paz FM, é o Paranhos, Ailton Paranhos, ligado, obrigado. A Lucilene participou da oração, mandou aqui o seu voto nas músicas, valeu. A Denise Souza, bom dia, na paz do Senhor, manda um alô aí pra, como é que é, pra irmã, minha irmã em Porto Nacional, a Elda, ah tá, e toda a família, ok, o maridão Marcelo e também a sogra dona Rosilene, oh, muito bem, todo o povo aí, olha, toda a família, nosso abraço. Nosso carinho, Denise, Deus abençoe, bem-vinda sempre, tá bom, irmã? O Edson, amigão, gente nossa, barbearia destaque, mas agora ele não está na barbearia, a barbearia só depois das 8, né, Edson? Aí na 700 e o quê, meu Deus do céu? 706, né? Agora ele está aí com a família, a esposa, cadê o nome da esposa aqui, né? Esqueci o nome da esposa lá do Edson, mas enfim, estão na lanchonete, gente, do lado da barbearia, você vai conferir lá, ali na 706, a J.E. Caseirinho, é aquele lanche top demais, tô chegando aí, vai dar certo, amigo, viu? Um abraço, Deus abençoe meu amigo Edson e toda a sua família. O irmão divino mandou seu voto aqui nas músicas do quadro Você Decide, acredito que vai ser essa aí, a campeã mesmo, viu, irmão? Irmão divino, irmã Maria, Deus abençoe sempre toda essa casa, toda essa família, minha amiga Elinda, mandou aqui, olha, mandou foto no painel do carrão, está nos dando carona. Bom dia, rapaz, Edgar, tô ligadinha, ok, está nos levando de carona por aí, hein? Forte abraço a você que nos ouve nas estradas, aqui na cidade, tá no campo, bom dia pra você também, Deus abençoe. A minha irmã Elisete Abrejum de Nazaré, mandou aqui sua mensagem, ligada aqui na Paz FM, Edgar, não dá tempo de ler nem as mensagens mais, o tempo foi. Olha, meu amigo Edilson mandou aqui sua participação, toda a Igreja Assembleia de Deus, Ministério de Anápolis, Maria de Fátima, olha, Tonhão, também aí, a água fria, telefone final 3280, tá nos levando de carona também, tá indo pro trabalho, mas não aparece o nome aqui. Quem é você? Mande o seu nomezinho pra eu saber quem é você, tá bom? Abraço, Deus abençoe, telefone final 3280, Deus abençoe, meu Deus do céu, pastor Romildo e família também nos dando carona, obrigado, meu amigo, seja bem-vindo sempre, obrigado, pastor Romildo. A Leide Alves mandou aqui sua participação, missionária Esmeraldina também, olha mais gente aqui chegando, olha gente, eu vou precisar dar uma pausa aqui rapidamente pro Daniel cantar um pouquinho dessa canção, Daniel e Samuel, depois que o sol nascer, e na sequência eu volto fazendo o fechamento, trazendo aqui a campeã de hoje.
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1: Vai pra você que está me dando carona aí, ó, me levando pro trabalho, vamos trabalhar juntos, vamos lá, vamos lá.

0: Mais FM, a rádio da família Daniel e Samuel. Depois que o sol nasceu, você ouviu? Ô, gente boa, chegou minha hora, hein? Agradecer aí você que tirou um tempinho aí pra participar com a gente. Obrigado mesmo, toda a nossa audiência, meu irmão Raimundo de Palmas aí também, mandou foto aqui no painel do carrão, tá nos dando carona, obrigado irmão, Deus abençoe, mandou aqui a sua participação, seja bem-vindo sempre. Também Adailson Aguiar participa também, obrigado irmão, pela 91,3, que bom, Araguaína e região. Tá nos ouvindo aí pela 91,3 Rádio Paz FM. Muito bem, a Eliana Ribeiro. Obrigado, Eliana. Deus abençoe. Graça Ramos mandou o seu voto e ela errou. Errou, Graça Ramos. Deu a segunda opção, vou deixar tocando aí, ó. É, deu Dinamite Barros, o sistema é bruto, irmão.
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0: Tem coragem, sim, vem comigo. Ó, valeu, abraço, com Deus. Boa terça-feira, amanhã nós, a partir das 5 da manhã aqui.
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0: Não amanhecer com Cristo, fica por aí, hein. Programação segue demais ao longo dessa terça-feira. Um abraço.

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0: Terça-feira, 16 de junho de 2026, muito bom dia para você, começando mais uma edição do Jornal da Manhã. E vamos para a previsão do tempo. Olha, para esta terça-feira, deve ser de muitas nuvens o dia todo, com aberturas de sol. A temperatura pode variar entre mínima de 24 e máxima de 34 graus em Palmas, capital do Tocantins.
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0: 7:12 no horário de Brasília. Vamos às notícias desta edição do Jornal da Manhã. Senado deve arrefecer atrito com o governo enquanto a Câmara abre espaço para atualização do Simples Nacional. Quem tem as informações é o repórter Álvaro Couto.
2: Após uma semana de aprovação de pautas bombas, se confirmadas, podem inviabilizar financeiramente a operação estatal, o Senado deve frear a ofensiva contra o governo. Se nas sessões passadas foram aprovadas matérias cujo impacto fiscal somado supera os 260 bilhões de reais, a expectativa é que esta semana seja marcada por votações menos expressivas e controversas. Na Câmara dos Deputados, há apenas uma sessão prevista para terça-feira. Os parlamentares devem analisar o projeto de lei enviado pelo governo federal para regulamentar a chamada PEC do fim da jornada 6x1. A proposta tramita em regime de urgência constitucional. Por isso, a pauta da Câmara poderá ficar trancada após 45 dias do recebimento do texto. Para evitar o bloqueio das votações, o presidente da casa, Hugo Mota, escolheu como relator o deputado Léo Prats, do Republicanos da Bahia, mesmo relator da PEC aprovada há algumas semanas, que apresentou o mesmo texto. Segundo Mota, a medida busca liberar a pauta para análise de outros projetos, como o marco legal da inteligência artificial e a ampliação do limite de faturamento do microempreendedor individual. A reunião de líderes, marcada para amanhã de terça-feira, deve definir os próximos passos da sessão. Nas comissões, a semana começa com um seminário em Florianópolis para discutir a atualização dos limites de faturamento do MEI e das faixas do Simples Nacional. Também na terça-feira, a Comissão de Assuntos Econômicos do Senado deve votar o projeto que obriga a Comissão de Valores Mobiliários, a CVM, a apresentar relatórios semestrais ao Senado. Já na quarta-feira, o ministro da Fazenda, Dário Durigan, participa de audiência conjunta das Comissões de Agricultura e de Finanças e Tributação da Câmara. No Senado, o ministro André De Paula deve comparecer à Comissão de Agricultura para prestar informações sobre políticas voltadas ao setor agropecuário. Reportagem Álvaro Couto.
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0: 7:14 agora. E olha, vamos falar sobre o calendário do PIS/PASEP 2026. O pagamento para nascidos em julho e agosto já foi liberado nesta segunda-feira. Vamos à reportagem da Sofia Maria Duarte.
3: Os trabalhadores da iniciativa privada e os servidores públicos nascidos em julho e agosto recebem a partir desta segunda-feira, 15 de junho, uma nova parcela do abono salarial PIS/PASEP 2026. O benefício é referente ao ano base 2024 e o valor varia conforme a quantidade de meses trabalhados com carteira assinada. Quem trabalhou durante todo o ano pode receber até 1.621. Para ter direito ao pagamento, é necessário estar inscrito no PIS ou PASEP há pelo menos 5 anos, ter trabalhado formalmente por no mínimo 30 dias em 2024, recebido remuneração média mensal de até 2 salários mínimos e ter os dados corretamente informados pelo empregador. A consulta pode ser feita pela Carteira de Trabalho Digital, pelo portal gov.br, pelo telefone 158 e pelos canais de atendimento da Caixa Econômica Federal e do Banco do Brasil. Os valores estarão disponíveis para saque até o dia 30 de dezembro de 2026.
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0: 7:15 e o TSE orienta o uso da inteligência artificial no combate às fake news nas eleições. Reportagem Gilmar Prete.
4: O Tribunal Superior Eleitoral criou uma comissão permanente para organizar e ampliar o uso da inteligência artificial na justiça eleitoral. A iniciativa quer fortalecer o combate à desinformação e às notícias falsas, principalmente durante os períodos eleitorais. A nova comissão terá a missão de definir regras para garantir que a IA seja utilizada de forma segura. De acordo com o presidente do TSE, o ministro Nunes Marques, a tecnologia precisa ser uma aliada.
5: A tecnologia não é inimiga da democracia. A justiça eleitoral brasileira é prova histórica de que a inovação, quando submetida ao controle público, à auditoria, à segurança, à transparência e à responsabilidade institucional, pode fortalecer a confiança social.
4: Além disso, será criado um catálogo nacional de soluções de inteligência artificial. A ferramenta vai reunir sistemas já desenvolvidos, contratados ou utilizados pela justiça eleitoral em diferentes estados, permitindo a troca de experiências. A expectativa é que a medida contribua para tornar as eleições cada vez mais seguras e transparentes, como explica o ministro Nunes Marques.
5: Uma deepfake lançada na véspera do segundo turno pode atingir milhões de eleitores antes que qualquer decisão judicial seja proferida. Do campo eleitoral, essa transformação atinge diretamente um ambiente de formação da vontade popular. Esse é um desafio institucional de enorme relevância.
4: A meta é usar a inteligência artificial como ferramenta de proteção à democracia e levar mais confiança para a população nas eleições. A agência Rádio Web, produção e reportagem, Gilmar Prete.
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0: 7:17 no horário de Brasília. E olha, falando em inteligência artificial, o domínio dessa ferramenta reflete no futuro do trabalho e tem oportunidade, bolsa de estudos. Nós vamos saber mais informações agora com o repórter Bruno Moreira.
6: Um programa gratuito para quem busca capacitação em tecnologia com foco em inteligência artificial está com as inscrições na reta final. A 10ª edição do UAN, o Oracle Next Education, oferece 32 mil bolsas de estudo para pessoas a partir de 18 anos que desejam entrar ou migrar para o setor de tecnologia, mesmo sem experiência prévia. Mais de 600 mil pessoas na América Latina já foram impactadas pela iniciativa da empresa de tecnologia Oracle, realizada em parceria com a Alura e a FIAP. Amanda Gelenbauskas, que é head do programa na América Latina, destaca a proposta.
7: O futuro do trabalho será de quem entende como aplicar a inteligência artificial para gerar valor. Com o UAN, estamos respondendo a essa demanda urgente, acelerando a empregabilidade e o desenvolvimento de uma competência fundamental para qualquer carreira.
6: O processo seletivo inclui uma imersão prática de 5 dias. Nela, os participantes aprendem a construir o próprio agente de inteligência artificial e a aplicar a tecnologia em desafios reais. A formação também contempla conteúdos sobre tecnologias utilizadas no desenvolvimento de soluções de IA e preparação para certificações da área. As inscrições são gratuitas e podem ser feitas pelo site oficial do Oracle Next Education. Grupo Rádio Web, 25 anos. Áudio que amplifica conexões. Produção e reportagem, Bruno Moreira.
0: 7:19 e vamos falar agora sobre a Copa do Mundo, especificamente sobre a seleção brasileira. Neymar não treinou e deve ficar fora do jogo contra o Haiti. Daniela Esperon conta pra gente.
8: A seleção brasileira se reapresentou nesta segunda-feira e voltou a treinar depois do empate por 1-1 com Marrocos na estreia da Copa do Mundo. O técnico Carlo Ancelotti não contou com 4 jogadores na atividade. Gabriel Magalhães, Bruno Guimarães e Rafinha, que foram poupados, e Neymar, que ainda se recupera de uma lesão na panturrilha. Inclusive, o craque da seleção brasileira foi submetido a novos exames nesta segunda-feira para avaliar a condição da panturrilha. O detalhe é que essa ausência no treinamento faz com que dificilmente ele esteja em campo na sexta-feira, na segunda rodada da Copa do Mundo diante do Haiti. Houve uma reunião com o departamento médico, fisioterapeuta e preparadores físicos para que eles pudessem avaliar o processo de cicatrização da lesão. Mas ainda não tem uma definição sobre o caso. A verdade é que a terça-feira será muito importante para a definição. Caso Neymar esteja treinando com bola, a probabilidade de pelo menos ele ser relacionado para sexta-feira contra o Haiti, ela existe. Caso ele siga treinando a parte física na academia, está descartada a possibilidade do camisa 10 da seleção brasileira estar em campo na segunda rodada da Copa. Agência Rádio Web com informações da seleção brasileira, Daniela Esperon.
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0: 7h21 no horário de Brasília. Vamos para um rápido intervalo. Eu volto já trazendo as notícias do Tocantins. Eu te espero na volta.
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1: 7:25 no horário de Brasília, de volta agora com as notícias do Tocantins. A Justiça do Tocantins condenou 3 empresas e 5 sócios ao pagamento de 5 milhões por danos morais coletivos após concluir que o grupo operava um esquema de pirâmide financeira disfarçado de consórcio. A decisão também determina o encerramento definitivo das atividades das empresas e garante aos consumidores prejudicados o direito de buscar a devolução integral dos valores pagos com correção monetária e juros. A sentença foi assinada pelo juiz Lauro Augusto Moreira Maia, da 5ª Vara Cível de Palmas, em ação civil pública proposta pelo Ministério Público do Tocantins. Foram condenadas as empresas Alfa Administradora de Consórcios Limitada, Cred Mais Investimentos e Consórcio Limitada e Libercred Soluções Limitada. Além das pessoas jurídicas, 5 sócios também foram responsabilizados pelos prejuízos causados aos consumidores.
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1: 7:26 no horário de Brasília. E olha, a Defesa Civil Municipal de Palmas realizou no fim de semana uma série de ações voltadas à prevenção de queimadas urbanas e rurais, ao mesmo tempo em que atuou no combate a 18 incêndios registrados em diferentes regiões da capital nesse fim de semana. As atividades educativas ocorreram no sábado, com visitas a moradores do Jardim Laila em uma reunião comunitária na região do Taquaruçu Grande. O objetivo foi orientar a população sobre os riscos das queimadas, especialmente durante o período de estiagem, quando as condições climáticas favorecem a propagação do fogo. Durante a mobilização, as equipes percorreram o bairro, realizando orientações porta a porta e distribuindo materiais informativos sobre os impactos das queimadas urbanas. Além das orientações, os moradores receberam informações sobre os canais de denúncia e o acionamento da Defesa Civil, da Guarda Metropolitana e dos serviços de zeladoria urbana.
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1: 7:28 no horário de Brasília. E olha, foi lançado o edital do selo Praia Responsável 2026 e vai premiar municípios com até R$150 mil. Vamos saber mais informações na reportagem.
2: Oi, oi, de volta com a informação. O governo do Tocantins, por meio da Secretaria de Estado do Turismo, publicou no Diário Oficial do Estado número 7077, de quinta-feira, o edital de chamamento público número 5/2026, que estabelece os critérios para a certificação do selo Praia Responsável. A iniciativa tem como objetivo reconhecer municípios que adotam práticas sustentáveis durante a temporada de praias. A edição 2026 da certificação busca incentivar e reconhecer praias fluviais e lacustres, temporárias ou permanentes, que adotem práticas sustentáveis comprovadas. Os critérios abrangem gestão ambiental, acessibilidade, segurança, ordenamento turístico e responsabilidade social, promovendo um turismo responsável, inclusivo e ambientalmente equilibrado. O selo Praia Responsável destinada às prefeituras tocantinenses responsáveis pela gestão de praias fluviais ou lacustres. Cada município poderá se inscrever apenas uma praia no processo seletivo. Da Secretaria de Estado da Comunicação, Elô Barsi.
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1: 7:29. Agora vamos falar sobre a oportunidade. Olha, tem estágio. Aos interessados em fortalecer a experiência profissional durante os estudos, o Instituto Evaldo Lodi divulgou a abertura de 43 novas vagas de estágio para o ensino superior e pós-graduação em diversas cidades do Tocantins. As bolsas podem chegar ao valor de R$1.700. Além da bolsa auxílio, os contemplados terão direito a auxílio transporte. O programa busca preparar jovens no mercado de trabalho ainda durante a graduação ou a formação técnica. As inscrições e todas as vagas disponíveis podem ser feitas e consultadas no site oficial do Instituto.
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1: 7:30 no horário de Brasília. E olha, Palmas recebe o Rally Jalapão com cerca de 100 veículos e mais de 1.000 quilômetros de percurso pelo Tocantins. Palmas está recebendo nesta semana a 12ª edição do Rally Jalapão, uma das principais competições do Campeonato Brasileiro. O evento reúne pilotos, equipes e entusiastas do esporte de diferentes regiões do país e tem apoio da Prefeitura de Palmas por meio da Secretaria Municipal de Turismo. A estrutura da competição está instalada no Centro de Convenções Arnaud Rodrigues, que funciona como base operacional para as equipes. No local são realizadas as vistorias técnicas dos veículos, os briefings, reuniões de organização e demais atividades preparatórias para a largada. Segundo a organização, cerca de 100 veículos devem participar da prova nas categorias carros, motos, quadriciclos. Os competidores percorrerão mais de 1.000 quilômetros entre trechos cronometrados e deslocamentos pela região do Jalapão.
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1: 7:31 agora e nós estamos chegando ao final de mais uma edição do Jornal da Manhã. Obrigada pelo carinho da audiência, uma abençoadíssima terça-feira para você. A gente se encontra amanhã, se Deus permitir. Ótimo dia, grande abraço e até lá.
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todos os dias, a cada manhã. As misericórdias dele, do Deus eterno, se renovam sobre cada um de nós. Eu não vou desperdiçar o dia de hoje com coisas vãs. Esse é o dia que Deus fez.

0: em Palmas, 7:36.
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0: 89,9, 91,3. Super de bem com a vida nesta linda e agradável manhã de terça-feira. Terçou, gente.
1: É bom demais, Júnior.
0: Já são 16 de junho, o ano é 2026. Desejamos a vocês que estão ligadinhos e sintonizados na Rádio Paz FM, a Rádio da Família. A você que nos ouve em casa, no trabalho, no trânsito. Muita gente boa nos levando de carona no som do veículo. Tem uma moçada super gente fina curtindo as programações da Paz, sabe onde? Lá na zona rural. Meu compadre, minha comadre, super bom dia pra vocês. Quero abraçar com muito carinho as donas de casa, minhas amigas parceiras de todas as manhãs. Quero abraçar também com muito carinho a moçada da construção civil que sempre se liga por aqui. Super bom dia pra vocês. Comércio, atacadista, varejista, aos servidores públicos, aos motoristas por aplicativos, taxistas, caminhoneiros, carreteiros, meus amigos pastores, meus amigos padres, todo mundo curtindo a gente.

0: amigão, o amigo do povo, com alegria, satisfação, gratidão e com Jesus no coração.
1: Aí tem pressão.
0: Prontos, eu e meu amigo Wilton Andrade aqui para levar uma programação alegre, divertida, com louvores, brincadeiras, muita interatividade. Já estamos preparando aqui o momento da palavra.
2: Glória a Deus.
0: Já estamos também preparando o momento Kids. E tem hora do riso, Tiro Maia.
1: O quê? Não acredito.
0: Hora do riso de hoje, eu sorri a beça, né? Agora eu vou falar das empresas parceiras aqui da programação 10, já vou trazer canções pra vocês, tá? 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
1: Olá, amado ouvinte da Rádio Paz, a Rádio da Família. Nós estamos aqui no Momento da Palavra, estudando a Bíblia Sagrada e trazendo para você uma explanação consecutiva do texto bíblico. Nós temos estudado a Bíblia versículo por versículo. Estamos estudando o Salmo de número 23, o Salmo do Bom Pastor, e hoje o versículo nosso é o versículo 5, que diz assim: preparas-me uma mesa perante mim na presença dos meus inimigos, unges a minha cabeça com óleo, o meu cálice transborda. Queridos, nós temos uma certeza muito afirmada pela própria Bíblia Sagrada, que é a certeza da exaltação. Ser cristão é ser vitorioso. Ser cristão é estar debaixo de vitória, debaixo de bênção. É uma certeza absoluta. Nada pode conseguir roubar de vocês. Nada pode conseguir mudar isso. A tua vitória está garantida em Cristo Jesus. Talvez você está vivendo momentos onde a dúvida pode alcançar o teu coração, talvez a dor, o sofrimento, que também faz parte da caminhada cristã. Ela chegou e ela bateu na sua porta, e o que não pode acontecer é você começar a duvidar. Nós temos muitas ovelhas que tombaram, muitas ovelhas que caíram, muitas ovelhas que foram degoladas, que foram cerradas, mas tem uma certeza e uma convicção. Essas ovelhas abriram os olhos na mesa da exaltação do Salmo 23, versículo de número 5. Por mais que elas tombaram nessa terra, mas elas abriram os olhos em glória na eternidade. O que Davi está colocando aqui é uma tipificação, uma analogia, um símbolo da glorificação eterna. Nós caminhamos para isso. Nós temos essa certeza. Paulo falou assim, ó: ainda um pouquinho de tempo e o que há de vir virá e não tardará. Nós estamos caminhando para lá. Nossa terra não é aqui, nosso caminho não é aqui. Nós somos peregrinos nessa terra. A cultura celestial bíblica que nos traz é uma cultura de que nós somos peregrinos, que nós somos passageiros neste lugar, de que nós estamos passando, de que o nosso lugar não é aqui, de que a nossa cultura é terrena e lá nós vamos ter vitória. O que nós temos aqui é uma descrição detalhada de que haverá uma mesa de exaltação, haverá uma mesa em que os nossos inimigos estarão sendo colocados diante de nós e todos eles estarão sendo vencidos. Eu quero imprimir, eu quero marcar o teu coração com essa certeza, porque talvez você está passando a noite escura dos versos de número 4, mas você precisa passar pelo verso de número 4 olhando para o verso de número 5. Você não pode duvidar das promessas. Você não pode achar que pelo fato de você estar passando crise financeira, de você estar passando problema, de você estar passando dificuldade, isso venha trazer uma dúvida com relação às promessas. Não, a promessa é verdadeira, independente da tua realidade. Você não pode medir a tua vida cristã segundo o teu contexto de vida ou as suas experiências. Você vai viver vida cristã segundo as promessas da palavra, porque a Bíblia diz que passarão os céus e a terra, mas a minha palavra não há de passar. A Bíblia diz que todo jota, todo tio da palavra vai ser cumprido. A palavra foi dita pelo próprio Deus e ele próprio se incumbe de cumpri-la. Independente do que você está vendo ou não, a Bíblia diz que o justo viverá pela fé. E pela fé, talvez você não está pela vista você não vê saída, mas pela fé você vê possibilidades. Pela vista você não vê vitória, mas pela fé você contempla a glória. Pela vista você não vê nenhuma opção, mas pela fé você vê saída, escape e provisão. Pela vista você não vê nenhuma recurso, mas pela fé você vê os recursos do céu destinados à sua vida espiritual. Você não pode se firmar pela vista, porque na vista você não vê vitória na vida cristã, ou a vitória que você vê é uma vitória corrompida, falsa e contaminada, que tenta contaminar a tua espiritualidade. Mas, porém, pela fé você abre mão das coisas terrenas e se apega às coisas eternas. Pela fé você age com prudência, se resguardando para assentar na mesa da glorificação. Se assentar na mesa do verso de número 5 é um grande privilégio para a ovelha. Eu quero dizer para você que só senta na mesa do verso 5 ovelha, e o próprio caminho já destinou quem serão as ovelhas verdadeiras. Assentar-se na mesa da exaltação é uma mesa aonde somente os marcados, chamados, os vocacionados pelo Espírito Santo vão sentar. Essa é uma realidade. A mesa já está separada, a mesa mesa já está preparada, a mesa já tem o teu nome, a mesa já está destinada a você. Então suporta as aflições de Cristo, porque você vai sentar na mesa da vitória, porque é uma promessa da palavra para a tua vida. Não abra mão disso, daquilo que está reservado para você. Que Deus abençoe você e toda a sua família. Eu sou o irmão Diogo Vieira e esse é o momento da palavra.
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1: Em Palmas, 8:02.
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1: De volta aqui na sua Paz FM, 89,9.
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18: Vamos demais, Júlio.
1: Chicão, seu amigão, com você até as 10 da manhã, Papai do Céu nos permitindo, levando aquela programação do jeito que vocês gostam, com louvores, brincadeiras, interatividade. É, hoje tem a hora do riso, minha turma. Vamos nos preparar pra sorrir, né? O Wilton Andrade, mais ligeiro do que um gato morto, tá aqui, agoniado, né? O homem hoje tá diferenciado. Diz que hoje ele veio na velocidade da luz, né?
18: O quê? Não acredito.
1: De um poste. Wilton, rapaz, é triste, Wilton. Tem uma coisa que eu acho triste, olha. Triste quando você é milionário, né? E está num restaurante chique, aí vem o despertador e te acorda pra você trabalhar. Isso acontece comigo de vez em quando, né? Eu desço da limousine, aí o rapaz, aí o o manobrista vem abrir a porta, eu entro no restaurante e tal, aí começo a olhar o cardápio, gente, antes de terminar de fazer o pedido, o despertador toca. Aí eu volto pra realidade. Eita, moçada, olha, um conselho pra você, não critique as crianças por acreditar no Papai Noel, viu, gente? Conselho meu pra você, as crianças são inocentes, né? Muita gente acreditou que ia comer picanha.
10: Ai, coitado.
19: Eu gostei, porque agora fiquei até emocionado.
1: Podia falar, não? Olha só, muita gente já chegou por aqui, meu Deus do céu, já recados fritando aqui no nosso WhatsApp. Olha, o WhatsApp tá liberado, 639-8420-6868. Mande seu alôzinho pra cá, vai ser bom demais. Enquanto você vai se ligando, digitando seu recadinho. Então canta, Felipe Colasso, eu vou levar a paz. Na sequência, tem muito mais pra você. Tá na

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3: O Glória.
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0: Muito bem, de volta por aqui, seu amigo Chicão, pra falar mais uma vez. O homem está de volta.
1: O quê? Não acredito.
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0: vamos pra cima, pra frente, que pra trás, né? Atrás vem gente, e deixa eu interagir com essa turma legal que tá chegando aqui. Marco Antônio Barbosa chegando, deixando seu alusão pra nós. Missionária Elisângela tá por aqui também, um forte abraço, que Deus abençoe a senhora, né? Ela tá no 91.3 em Araguaína, curtindo a gente. Forte abraço pra turma que tá, que estão aí sintonizados na 91,3, região de Araguaína. O Arthur, a Kemily, forte abraço pra essa família linda, né? A Vitória, pessoal, tá em Porto Nacional também na sintonia da Paz FM. Aquele abraço, gente, ótimo dia pra vocês. Quem está nos ouvindo lá no Aurini 3 é o JC. Valeu, Jota. João Carlos do Aurini 3, sintonizado por aqui também.
1: É o Arthur de Turvânia.
0: Ah, Arthurzinho não, esse aqui é o Jota, né? E lá no Estadão do Mato Grosso, em Bom Jesus do Araguaia, está minha amiga cantora Rosa. Forte abraço, querida. Que Deus abençoe seu dia. Ótima semana pra você. Olha, tem mais gente chegando aqui. Muita gente nova. A Rayane Cristina. Ô, Ray, tudo bem, querida? Super bom dia pra você, tá? Ótima manhã, uma excelente terça-feira pra você. Pastor José Teixeira por aqui também, deixando seu alô. Valeu, pastorzão. Que Deus abençoe seu dia. Que Deus abençoe a família. O Éder Parente também tá por aqui.
2: O quê? Não acredito.
0: Como é diferenciado? Não, é o parente da Paz, o grandão, fortão, cabeludão aqui da Paz FM, comandante do modão da Paz, né? O do Trembala. Como é que comanda o Trembala das 5, né? Das 4. Paz do Senhor, próximo louvor pra todos de Barrolândia. Meu nome é Luiz. Trabalhando.
3: Paz e amor.
0: Não, esse é do modão. Deixa o Trembala lá no modão mesmo. Trembala é diferenciado. É o modão da Paz a partir das 4 horas com meu amigo Éder Parente.
4: Onde é que é esse daí?
0: Né? Aqui na 89,9, na 91,3. Ah, Jesus. O irmão Luiz tá trabalhando lá e curtindo a gente, né? É, um forte abraço para toda a galera de Barrolândia, né? Que Deus abençoe todos vocês de Barrolândia. Muitíssimo obrigado pelo carinho, pela companhia de sempre. O Gelton também tá por aqui. Deixa eu dar uma olhada aqui. É o Gelton Noleto. Forte abraço, queridão. Que Deus abençoe seu dia. Tá curtindo a gente no som do carrão, né? É, prazerzaço é tê-lo por aqui.
3: Manda um alô aqui pro Taquari.
0: Forte abraço pra Rose lá do Taquari, então, né? Rose já chegou aqui. Rose Silva, meu amigo presbítero Raimundo Lan, Raimundo Nonato, né? É o nome da emoção. Raimundo Nonato é o nome da emoção, sempre na sintonia, sempre ligado em nossas programações ali no Taquarizão. Ele, João Neto, Ezra.
5: Bom dia, daquele tanto.
0: Show, gente boa. Vamos fazer o seguinte, vamos de mais louvores, mais canções chegando no seu rádio. Som e louvor, põe o joelho no chão e olha, meu amigo, que a vitória vem.

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0: volta aqui na sua 89,9, 91.3.
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0: Essa é boa de ouvir, 8 horas.
2: É bom demais.
0: 52 minutinhos, 8:52. Muita gente boa chegando por aqui, interagindo com a gente, mas olha, deixa eu falar agora com você, meu amigo, com você, minha amiga. 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
0: 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Hoje tem hora do riso, hein, moçada? Hoje tem.
4: O quê? Não acredito.
0: Um alô especial pro meu amigo Arnaldo Sampaio, lá na Chácara Pais e Filhos. Ele tá sempre na nossa companhia. O Jorge Luiz também tá por aqui, lá dos Poços Artesianos, né? Poços Artesianos. Forte abraço, Jorgão. Rogério também tá por aqui. Ô, meu amigo Rogerão, como é que você tá, meu parceiro? Tudo bem aí? É. Luquinhas da Holanda também. Chicão, companheiro de vida eterna. Ô, Luquinhas. Não tô com muita pressa, assim, pra vida eterna, mas o papai do céu sabe dela. Toca uma vaca avoadora, né? Que ele tá pedindo aqui uma vaca avoadora. No momento, Kids.
4: Não vai, não!
0: Essa canção é da cantora Sandrinha, ofereço pra todas as crianças e pros meus amigos. É, hoje eu tô em casa na sintonia, como sempre. Deus abençoe, bom trabalho, nação Madureira, unidade, hierarquia e disciplina. O Luquinha sabe de tudo, né? O homem é diferenciado. O Luiz Carlos Muniz também está passando por aqui. Bom dia na paz do Senhor Jesus Cristo, um louvor com o trio Alexandre. A Oliveira Verdadeira, ofereço para todos os ouvintes. Essa canção é linda mesmo, né? Oliveira Verdadeira, Jesus Cristo, essa é sensacional. Forte abraço pro meu amigo Luiz Carlos Muniz, que está lá em Itatiaia, no Rio de Janeiro, né? Quem passou por aqui também não se identificou, só vi que passou. Bom dia para você também, tá? Que Deus abençoe. Depois você deixa seu nome e a cidade de onde você está falando, pra gente poder interagir com você de forma, né, mais tranquila. Olha, o Janilson Pires de mais cedo já passou aqui também, deixando seu alô, seu bom dia. Valeu, Janilson, aquele abraço, querido. Minha amiga Lucilene, lá de Cristalândia, também na sintonia. Forte abraço, Lu, que Deus abençoe você. Vamos então de canções?
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0: Hoje não, tia.
4: O quê? Não acredito.
0: Hoje não. Entre a fé e a razão, trazendo a arca, lindo louvor, essa é sensacional. Se eu fosse você, eu aumentaria o volume do som só para curtir esse louvor abençoadíssimo aqui na Paz FM.
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0: Anderson Freire chega e canta bonito aqui na Paz, o Bom Samaritano. 9:06, tá na Paz, tá bom demais.
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1: De volta aqui na sua Paz FM, 89,9, 91,3, sua melhor companhia. Vem pra paz.
4: A nossa melhor.
1: Preparamos agora aquela sequência de moda sertaneja, do jeito que vocês gostam. Eu quero dedicar a próxima canção pro meu amigo Jades Alberto, ele que está na sintonia. Valeu, Jades, um bom dia pra você, queridão, tá ligado aí com a gente. A Isaulina também tá por aqui, Evangelista Jadson tá na área. Alan Jackson abre a sequência com essa canção épica, sensacional. É só moda boa que você curte aqui na Paz.
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0: 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Meu irmão, escuta só. Rádio Boa é Rádio Paz. Amém?
1: Bom dia!
2: Aleluia. Adoro o nome do Senhor nessa noite, querido estado. Essa canção é uma oração. Adoro, Deus.
3: Anderson Barone aqui na Paz, moda boa, linda canção, lindo louvor pra você curtir e adorar.

0: Vamos sair agora para um breve intervalo comercial. Na sequência tem Hora do Riso, hein, turma? Se prepare para sorrir, daqui a pouquinho eu volto.
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1: A partir de agora, aqui na sua Paz FM, a alegria está no ar. 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
4: Muito bem, de volta por aqui, seu amigo Chicão, na sua emissora preferida 89,9, 91,3. Palmas, Tocantins, Araguaína, na região norte também, né? Recebendo aí nosso sinal bem forte aí, né? Pessoal de Araguaína, Vanderlândia, pessoal aí, né? do norte do estado. A gente está chegando, né? Em Babaçulândia, né? Babaçulândia tem muita gente curtindo a Paz FM lá. Filadélfia, né? Santa Fé do Araguaia, Vanderlândia, Xambioá. A você que se liga nesses municípios aí, onde a gente está chegando com um som legal, interaja com a gente, mande o seu alôzinho pra cá. Hora do Riso começando, né? Às terças e quinta-feiras, às terças e quintas, né? Nós temos Hora do Riso aqui na Paz FM. Programação feita com muito carinho para vocês, né? Vou falar no pessoal que está aí nas cidades, né? Do interior do estado. Em todas as cidades, a grande maioria das cidades, quando eu era pequeno, tinha um estabelecimento chamado Dois Irmãos, né? Quando era o mercadinho, era a padaria. Toda cidade do interior, lá onde eu nasci, lá tinha, né? No estado que eu nasci, tinha o mercadinho Dois Irmãos, padaria Dois Irmãos. Era muita coisa, né? Meus amigos, olha só, eu já quero começar a Hora do Riso, né? Desejando um feliz Dia das Mulheres para vocês, meninas, tá? O Papai do Céu abençoe a vida de vocês, continue sendo essas mulheres maravilhosas em nossas vidas, tá? Ah, tô atrasado? Para vocês verem como é que a gente se sente, né? Toda vez que a gente programa alguma coisa. Vocês atrasam também, né? E a gente tem que esperar, né? Já passou, é? Ai, ai. Olha só, se você não caça, não pesca, não gosta de armas, né? Só come churrasco se for bem passadinho também. É. Feliz Dia das Mulheres pra você também.
5: Eu gostei, porque agora fiquei até emocionado.
4: Ai, Jesus. Segundo minha amiga Patrícia, não basta ser pobre. Tem que ouvir música internacional e chorar sem saber a tradução, né? Sem saber do que a pessoa tá falando.
6: Ai, coitada.
4: Mas acontece, né? Às vezes a melodia entra na alma da pessoa, né? E a pessoa chora mesmo. Uma coisa que eu acho errado, Wilton Andrade, é a gente trabalhar 30 dias por mês e receber só um dia. Só uma vez por mês. Pra você que é, né? O Wilton Andrade, por exemplo, não é casado, né? Ele disse pra mim esses dias que tá com muita vontade de casar, que é pra, né, ter aquela esposa carinhosa do lado dele, pra levar a comidinha no sofá enquanto ele tá assistindo o jogo, né? É, levar o café na cama de domingo. Gente, ele não casou ainda, né? Eu conto ou vocês contam? Ou deixa ele assim. Eu conto a realidade pra ele ou vocês contam? Depois, quem é amigo dele pode contar depois no PV, tá?
7: Pode ver.
4: O Wilton Andrade, deixa eu te contar uma coisa, meu parceiro, pra você que vai se casar. Olha, a vida a dois, né? É você entender. Pra você dar certo com a mulher, primeiro você tem que entender uma coisa. Primeira questão: você sempre tá errado e ela sempre tá certa. Se você entender isso, já é um primeiro passo, né? Né? E quando você assume o erro, quando você errou, você realmente é um homem sábio, né? Mas depois que casa, você assume até o que não errou. Até o que não fez. É ou não é, meus amigos? Alguns machos dizem, lá em casa não é assim não, eu que mando, é nada, nadinha. Chega em casa.
6: Ai, coitado.
4: Um dia eu vi uma história que os policiais foram atender uma ocorrência lá no interior de Goiás, né? Forte abraço pro Arthur e pra Vânia, né, Turvânia? A polícia foi atender uma ocorrência e chegou lá, realmente a mulher tinha alvejado o marido com algumas facadas, né? E morto lá na sala. E aí o policiamento ostensivo chegou e foi descobrir porque que tinha acontecido, né? E só porque a mulher tava naqueles dias e o marido limpando a casa ali e tal, e o marido entrou no meio da casa ela limpando. Aí o policiamento ligou pro comandante. O comandante falou, e aí, o que aconteceu? Foi isso mesmo? Foi sim, comandante. E aí, vocês já prenderam a mulher? Falou, não, ela tá lá dentro de casa, nós estamos esperando a casa secar primeiro, pra nós entrar.
3: Rapaz, tu sai de problema.
4: Não entrava com a casa molhada, não.
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4: Mudando de assunto, olha só, meu amigo Wilton Andrade, você acredita que ontem eu tava... Fui ali na Biovida e aí subi na balança pra ver pra ver meu peso, viu? Rapaz, tava lá, aí apareceu na balança, em vez de aparecer o meu peso, apareceu assim, ó, subi um de cada vez, tá?
6: Ai, coitado.
4: Evite aglomerações. Eu falei, não, mas é só eu. Só eu tô aqui. Estou indireto, não foi? Estou indireto. Ai, ai. Não basta ser pobre, tem que usar a chave do carro em um chaveiro, né? Pendurado na calça pro lado de fora, balançando. Deixa eu falar pra vocês, meus amigos, né? Às vezes o mundo, o Brasil, principalmente aqui, nós estamos passando por dificuldades. Mas uma coisa eu quero, já que eu sou seu amigo, né? Já que eu tenho vocês como amigos, se você está precisando de dinheiro, se o seu problema é dinheiro, fale comigo, gente. Vocês estão sofrendo à toa, tá? Já falei pra vocês, eu sou amigo pra todas as horas, tá? Não é só pra sorrir e se divertir, não. Precisando de dinheiro, fale comigo, né? Pode contar comigo, falar comigo, eu também não tenho, não, mas a gente pelo menos desabafa. E quem sabe a gente acha uma saída.
6: Ai, coitado.
4: Com uma maneira de...
5: Gostei, porque agora fiquei até emocionado.
4: Ah, um forte abraço pro meu amigo Patrick. O Patrick é ciumento demais, o Will.
6: O quê? Não acredito.
4: Esse dia pra trás ele disse pra mim, Chicão, não, eu não deixo minha mulher orar sozinha, não. Se eu fosse, eu não deixava, não, porque vai que ela tá orando pedindo a Deus um outro marido. Eu falei, não, moço, não é isso, não. Deixa a mulher orar, não, ela tem, né? Aí ele disse, foi no oftalmologista esses dois dias, e o oftalmologista, na hora da consulta, mandou ele abrir o olho. Aí ele me ligou desesperado, falou, Chicão, será que ele tá sabendo de alguma coisa que eu não tô sabendo?
6: Ai, coitado.
4: Será que esse doutor tá sabendo de alguma coisa que eu não sei? Eu falei, não, moço, abriu, você tem que abrir o olho mesmo na hora da consulta, né? O oculista lá do oftal tem que abrir o olho. Falou, rapaz, será? Eu falei, é, mano. Rapaz, aí é ciumento a dessa, né? É, o amor é cego, mas, né, o ciúme, o ciumento, ele vê até coisa que não existe. Meu medo agora, pra ser sincero, é começar a andar a pé e o governo aumentar o preço do chinelo, né? Porque a gasolina tá difícil. Tá difícil, né, gente?
3: Zima total.
4: E esse ano eu já vou avisando logo, eu não vou dar presente de Natal pra ninguém, né?
6: No
4: passado eu comprei vários presentes de Natal e eu ia entregar pra pessoa, não precisava não, Chicão. Aí esse ano também não vou comprar mais.
6: Ai, coitado.
4: Forte abraço pro Patrick que aí compra um livro, o Wilton Andrade. Comprou um livro de como não cair em golpes pela internet, né? Acho que agora ele vai ficar esperto, né? E você sabe que a internet também, o pessoal dá muitos golpes, né?
3: Pode crer.
4: Aí ele viu esse livro na internet, né? Ele viu na internet lá como não cair em golpes pela internet, comprou já faz 6 meses, o livro não chegou ainda não, mas...
6: Ai, coitado. O quê? Não acredito.
4: Bem que você quer,
6: sua mãe vai
4: pro seu lado, não. Forte abraço pros meninos lá de Turvânia. Lá em Turvânia, cá, o rapaz, a mulher chegou em casa, e o marido falou assim, ó, lá no interior de Goiás, falou, ô Maria, coloca o carro pra dentro, senão a enchente, a correnteza vai levar seu carro. Tá chovendo forte. Ela falou, leva não, bobo. A chave tá aqui comigo. Eu falo pra vocês que o pessoal de turma.
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4: O pessoal de turma de acima da média, vocês não acreditam, né, gente?
7: Vai do WhatsApp, vai trabalhar com a sua empresa.
4: Você já tava vendo uma reportagem, Wilton, não sei se a gente pode falar isso, né? Mas tinha um certo político aí chorando, né? Quando tava falando sobre fome no Brasil, ele tava chorando aí. Depois ele viajou, né? Por um discurso da senhora, ele viajou, se hospedou num hotel que custa 60 mil reais a diária. E quem paga é o povo com fome. É...
8: Tá estranho, tá estranho.
6: Ai, coitado.
4: Olha, ninguém tem coragem de falar isso pra você, mas eu tenho. 9:42, hora do riso rolando por aqui. Olha só, não coloque preço no trabalho dos outros, né? Se você acha caro, né? Se você achou caro e rápido e fácil, economize, né? E faça você mesmo, né? Muitas vezes o valor não está no fazer, mas no saber fazer, né? Falei. Aqui tem coragem. Ninguém ia falar isso pra você, por isso que eu falo. Não, nunca coloque coragem. Nunca coloque preço no serviço alheio, tá? É ou não é, gordinho? Fala aí. É, meus amigos. E olha, eu vou sair de férias agora, mas eu quero sair de férias não devendo ninguém, tá? Se Deus quiser, vai dar certo. Então, se eu te devo, esquece isso.
6: Por quê? Não acredito.
4: Agora essa daqui eu achei super interessante. Olha, um homem leva o filho, né, para o pediatra. Doutor, meu filho completou 6 meses e até agora não abriu os olhos.
6: O quê? Não acredito.
4: É, reclamando isso lá no interior de Goiás. Um forte abraço pro Arthur e pra Vânia, viu, turma? Meu filhinho completou 6 meses e até agora não abriu os olhos, doutor. O doutor falou, rapaz, eu acho que quem tem que abrir os olhos é você. Esse menino é japonês.
6: Ai, coitado.
4: Senhor, como se chama aquele bicho?
9: Sushi. Total.
4: Quero sushi. Eu sei falar japonês, ó. Kawasaki Suzuki. Olha só. Perguntaram pra mim, quando é que a gente percebe que tá ficando velho? Deixa eu te explicar aqui pra você. A gente percebe que está ficando velho toda vez que a gente senta ou deita no chão um pouquinho pra descansar. E aí quando vai levantar, aí você percebe que tá ficando velho. Na hora que você vai se levantar. Na hora que você vai se levantar, aí você percebe realmente. Né? Esses dias eu falei aqui na hora do riso que eu tenho um vizinho lá que ele é perturbado, o Wilton. Eu acho que ele é meio tantando, né? Como a gente fala no Maranhão, meio doidinho. Por quê? Esses dias eu peguei ele conversando com o carro dele, moço, você acredita? Lavando o carro e conversando com o carro.
6: Ai, coitado.
4: Trocando a maior ideia com o carro dele. Rapaz, eu não aguentei nem. Eu corri pra casa e contei pra minha moto. E nós começamos a rir. Contei tudo pra ela, nós começamos a rir nós dois. Acho que ele é meio perturbado.
6: Ai, coitado.
5: Eu gostei, porque agora fiquei até emocionado.
4: Dica de ouro pra você que é casado, olha, preste atenção nessa dica que eu vou passar pra você. Depois você, né, me paga um lanche só, porque às vezes eu passo os feedbacks pra vocês, vocês anotam, praticam e nem agradecem, né? Dica de ouro, nunca diga pra sua esposa que você tá à toa, tá? Você dizer seu irmão serviço dentro de 5 minutos. Eu não sei vocês, mas eu conheço gente que, né, quando o marido tá em casa, parece uma estrela cadente. A mulher não pode vir passando, faz um pedido. É, meus amigos.
9: É zebra, zebra total. Tá aquele tanto.
4: Outro conselho matrimonial que eu vou deixar.

0: 47 minutinhos, 9:47. Olha, para você que se liga aqui na Rádio Paz FM, está curtindo a Hora do Riso. Eu não sei na cidade de vocês, mas aqui em Palmas, graças a Deus, as coisas estão melhorando bastante. Você sabia que tem carregador agora nos pontos de ônibus?
1: O quê? Não acredito.
0: Ou eu? Aqui em Palmas, em alguns pontos, nem todos não, em alguns pontos de ônibus tem carregador. Esses dias meu primo estava sentado com o celular na mão, veio um rapaz e carregou dele. E eles ficam nos pontos de ônibus esperando.
1: Ai, coitado.
0: Tá distraído no WhatsApp com o celular na mão, ó, o carregador leva.
1: Alguém quer comprar machixe?
2: Vocês não viram um trator passando por aí, não?
0: Ei, então hoje tá difícil confiar nas pessoas, né? É, Wilton, esses dias eu, a Milena começou a fazer faxina lá em casa e eu fingi que tava dormindo, né?
1: O quê? Não acredito.
0: Aí você acredita que eu dormi de verdade, mas eu fechei o olho e fiquei assim e acabei dormindo.
1: Ai, coitado.
0: Aí conclusão, rapaz, isso aí.
3: Traitor.
0: Não dá nem pra confiar na gente, imagina. Quarenta e oito, olha só, eu não sei na casa de vocês, mas tem algumas casas, né? Segundo a Patrícia, que diz assim, olha, lavar roupas na máquina uma hora, né? Estender 10 minutos, guardar as roupas de 14 a 17 dias úteis, né? Pra pessoa guardar.
1: Alguém quer comprar
0: uma xícara? Tá sorrindo aí, Neilton. Eita, pra guardar de 14 a 17 dias úteis. Mudando de assunto, Wilton Andrade, que fim levou aqueles gafanhotos que vinham comer tudo aqui pelo Brasil naquela época? Olha só, o ser humano passa por cada humilhação nessa vida, né? Começando pela foto do RG, né, meus amigos? É, vamos fazer o seguinte, vamos finalizar a Hora do Riso por aqui, a Hora do Riso chegando ao final. Na próxima quinta-feira a gente volta com tudo aqui na Paz, trazendo muito mais pra você.
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0: vamos nessa. Gente, quero agradecer o carinho da participação da moçada que chegou aqui já perto do finalzinho da programação. A Marisete Andrade, curtindo a Hora do Riso. Diz que, conversa com as plantas,
1: ai,
0: dela
1: coitada.
0: Também. Né?
1: Diz
0: que ela vive conversando com as plantinhas, né? Então, meu amigo Luiz Carlos Muniz também, diz que o apelido dele é palhaço, né? Ô, Luizão, aquele abraço, querido.
1: Não acredito.
0: É, gostou da Hora do Riso também, o pessoal se divertindo a beça, estamos sorrindo aqui nas suas histórias, viu, Chicão? É meu amigo Valdivino Araújo, né? Forte abraço lá do Jardim Vitória 1, que Deus abençoe vocês, tá? A Rose Silva do Taquarizão se desmanchando também, sorriso. Lucilene de Cristalândia também se divertindo a beça. Elisete de Brejinho de Nazaré. A Diaconisa Odinalva também. Todo mundo curtindo a Hora do Riso. Gente, deixa eu ir embora, que o pastor Paulo já está ali, né? Pronto para comandar a festa por aqui, para dar continuidade, né? Na festa do seu rádio, que é o Manhã na Paz. Agora é Manhã na Paz, campeão de audiências por aqui, na comunicação suave do pastor Paulo Rodrigo. Eu volto amanhã, Papai do Céu nos permitindo, para alegrar sua manhã aqui na Paz. Um beijo no seu coração, uma terça-feira abençoada, guardada e protegida por Deus. E até amanhã, Brasil!
2: Brasil!

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0: Opa, muito bom dia, 10h11, Rádio Paz FM, a rádio da família.
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0: Foi bem, já tô por aqui. Ótimo dia pra você, uma ótima terça-feira. Começa mais um programão por aqui na melhor, na 89,9 FM para Palmas e toda a região e 91,3 FM para Araguaína e toda a região. Alô Tocantins, o Tocantins se liga aqui na melhor, na Paz FM, a rádio da família, a rede Paz FM de rádio. Um ótimo dia pra você, uma ótima terça-feira. Hoje, dia 16 de junho, começa mais um Manhã na Paz, mais um programão por aqui, mais um campeão de audiência aqui na melhor, aqui na sua, na minha, na nossa rádio preferida, essa rádio que é tudo de bom. Começa o programa aqui comigo, seu comunicador de todas as manhãs, pastor Paulo Rodrigo, levando essa programação alegre, feliz e abençoadora para a tua vida. O programa começa agora e vamos juntos até o horário do almoço, até o meio-dia, às 12 horas. A gente encerra o programa com aquele momento maravilhoso, momento do milagre, momento da oração que você não pode perder. Lembrando que o nosso WhatsApp está liberado para você mandar sua mensagem, pode mandar alô, pode mandar abraço, pode colocar lá o seu pedido de oração, que daqui a pouquinho a gente vai interagir. Já já vou interagir com você, tá? Para você que tá aí na sua casa, ótimo dia para você, obrigado pelo carinho da tua audiência. Quero mandar abraço para você que tá no seu trabalho, tá na rua, tá me ouvindo pelo rádio, me ouve pela internet, uma ótima manhã para você. Alô você no carro, me dando carona aí no seu automóvel, um ótimo dia para você, terça-feira abençoada. Para você que já tava ligada aqui na programação da Paz FM, me deu uma moral aí, né, gente? Continue, não desligue e nem mude, nem altere aí a estação de rádio, continue por aqui, vamos juntos até o horário do almoço. Aqui você pode entrar, você já sabe, fica à vontade, a casa é sua, fica à vontade. Eu amo ter você por aqui fazendo companhia. Bora lá! O programa começa agora com a banda Sonho e Louvor, Varão de Branco. E aí um medley bacana com a banda Sonho e Louvor. Daqui a pouco eu volto, até já. O programa tá só começando aqui na Mais Ouvida, na Paz FM. Ótima terça-feira, até já.

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0: de volta por aqui, agora são 10h30 aqui na Melhor, na Paz FM, a Rádio da Família. Uma ótima manhã pra você, uma ótima terça-feira, o programa já começou, já tô por aqui no Manhã da Paz aqui, ó, ótimo dia pra você, obrigado, valeu pelo carinho da sua audiência. Bora falar de coisa boa, bora falar de saúde, bora falar de qualidade de vida. 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
0: 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Foi bem, ótimo dia pra você, uma ótima manhã, 10:34 aqui pra você não perder a hora, ótimo dia pra você, uma terça-feira abençoada, já tem gente por aqui no nosso WhatsApp, eu quero mandar abraço lá pra o João Carlos, lá do Aureni 3, tá ouvindo a Paz FM, meu alô pra Edileuza, bom dia, pastor, na paz do Senhor aqui, costurando e ouvindo a melhor rádio do nosso estado. Um dia abençoado para todos. Eu peço oração para os meus filhos, né? Analise, Eduardo e a Monique. Daqui a pouco nós vamos orar. Obrigado, Edileuza. Um abraço para Cleonita, que tá lá na região sul, tá ouvindo a Paz FM. Obrigado, valeu, Cleonita. Meu alô também vai para ela, vai para nossa querida amiga, a missionária Lupercina, lá na 1304 Sul, na AC131, ouvindo rádio, saudade dela. Ela apareceu, tinha me abandonado aqui, né, irmã Lupercina? Tem tempo que a senhora não fala comigo aqui, tem tempo, me abandonou. Um abraço para ela, tá lá sempre ouvindo a rádio. Obrigado pelo carinho, uma ótima manhã. Quero aproveitar e mandar um abraço também para a missionária Antonieta, lá na Arce 131, que sempre me ouve, sempre o rádio ligado. Então, se ela estiver por lá, ela vai estar me ouvindo. Um abraço carinhoso para a missionária Antonieta. A mulher de Deus está sempre orando por nós. Essas mulheres aí sempre intercedendo por nós, orando, missionárias, joelho no chão, orando. Quero mandar um abraço para todas as irmãs do Cocó, aquelas irmãs que já chegaram do círculo de oração, né, irmã Elisete? Irmã Elisete lá de Brejinho de Nazaré, né? As irmãs do Cocó que já foram hoje lá de manhã, já fizeram aquele momento maravilhoso, o círculo de oração, as assembleianas de fogo, né? As assembleianas todas as manhãs estão lá no círculo de oração, orando pela igreja, pelos membros, pelos pastores. Que maravilha, graças a Deus pelo círculo de oração. Louvado seja Deus pelas irmãs do círculo de oração. Quero aproveitar e mandar um abraço. Quero mandar um alô para minha líder lá do círculo de oração da Dearno 32, a nossa líder, a diaconisa Dilva, lá na Arno 32, que ela me ouve. Hoje ela já esteve por lá, as irmãs lá da Dearno 32 já estiveram hoje orando. O círculo de oração funciona lá de segunda a sexta-feira, às 8:30 da manhã. Então, um abraço. Ótimo, 8 horas da manhã, né? Então, um abraço para todas as irmãs do Círculo de Oração, a de Arno 32, Nação Madureira, Arno 32, todas as irmãs que estão lá orando todo dia, inclusive orando por mim. Abraço para todas elas, orando pelo nosso ministério, orando pela igreja. Abraço, irmã Dilva. Um alô especial para irmã Dilva, que tá sempre sintonizada aqui no nosso programa, né, irmã Dilva? 10:37 aqui na Paz FM, a Rádio da Família. Tem mais gente aí? Daqui a pouco vai aparecer mais aí, né? Já já a gente abre novamente o mural de recado, você pode participar, fica à vontade que daqui a pouco eu falo mais com você. Agora tá chegando para cantar canção e louvor, Crente Vivo é o nome da canção. Não sai daí, eu volto já.

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2: Foi bem, de volta por aqui na 89,9 FM para Palmas e toda a região. Também 91,3 FM Araguaína e região. Ótima manhã, bom dia. Vamos ouvir mais uma linda canção, Samuel Messias, Todavia Me Alegrarei. Daqui a pouco eu volto. Até já.

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1: Olá, de volta com a informação. O governo do Tocantins, por meio da Secretaria de Estado da Agricultura e Pecuária, tem ampliado ações de fortalecimento da cadeia produtiva do Babaçu e apoio às comunidades extrativistas com investimentos em capacitação, incentivo à bioeconomia, à agregação de valor aos produtos da sociobiodiversidade. As iniciativas ganham ainda mais relevância com o reconhecimento do ofício da Quebradeiras de Coco Babaçu como manifestação cultural nacional por meio da Lei Federal número 15.431. A legislação contempla trabalhadoras do Tocantins, do Maranhão, do Piauí e do Pará e amplia a visibilidade da atividade desenvolvida por milhares de mulheres, contribuindo para a preservação dos saberes tradicionais associados ao extrativismo do Babaçu. No Tocantins, a atividade reúne tradição, geração de renda, conservação ambiental e valorização dos conhecimentos transmitidos entre gerações. O trabalho está concentrado principalmente na região do Bico do Papagaio e envolve cerca de 5 mil famílias. Da Secretaria de Estado da Comunicação, Elô Barsi.
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0: Opa, 11:11, aqui na Melhor na Paz FM, a Rádio da Família, uma ótima manhã para você que tá ligado, obrigado pelo carinho da sua sintonia, que bom que você tá aí ouvindo a Rádio Paz FM, onde você estiver, obrigado pelo carinho, tá? Onde você estiver, muito obrigado pelo carinho da sua audiência, uma ótima e linda terça-feira para você, terça-feira ensolarada aqui, né? Claro, Tocantins já aí, a estiagem, esse tempo de estiagem, o verãozão chegou, ótimo dia para você que tá ligado, tá ligada, aqui na Melhor na Paz FM. 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
0: 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O senhor já é sócio.
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0: 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Na verdade, a sua vida, a maior parte da sua vida foi no Armazém Paraíba.
1: No Armazém Paraíba, garoto completando lá 18 anos de idade, começando na empresa, e hoje nós estamos aí comemorando essa história de 68 anos do Armazém Paraíba e 41 anos contribuindo com esse sucesso do Armazém Paraíba.
0: Eu quero até parabenizar o Armazém Paraíba, porque o Armazém Paraíba sempre foi uma referência em valorizar os seus funcionários, né? O Armazém Paraíba sempre foi essa referência em valorizar. É por isso que hoje um funcionário como o Reginaldo está dizendo que tem mais de 40 anos servindo o Armazém Paraíba, trabalhando no Armazém Paraíba, fazendo parte do corpo de colaboradores do Armazém Paraíba, porque eu conheço, eu também já passei no Armazém Paraíba e eu sei que o Armazém Paraíba sempre teve esse objetivo. 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Isso é muito importante. Obrigado, Reginaldo. Valeu, uma ótima terça-feira, bom trabalho. Logo, logo a gente dá uma passadinha para nós tomarmos uma água gelada aí no Armazém Paraíba, porque também tem água gelada aí, não tem, Reginaldo?
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1: Nós também fazemos reciprocidade ao seu acolhimento, à sua presteza como parceiro e conhecendo a história do Armazém Paraíba.
0: Maravilha.
1: Nós também ficamos gratos com essa parceria, com essa sinceridade. Maravilha. É isso que faz parte da história do Armazém Paraíba. Valorizar os funcionários, os colaboradores, dando oportunidade. Aquele que tem pretensão em crescer na empresa terá a sua oportunidade, seja qual for a função que atue na empresa. Nós temos gerente regional na empresa, que começou como serviços gerais, contínuo na empresa, chamado antigo contínuo na empresa. Hoje é regional da empresa.
0: Já pensou? Que coisa boa. Conheço. Armazém Paraíba, sucesso em qualquer lugar, valorizando o funcionário. E quando a gente olha, o meu amigo Reginaldo, quando a gente olha as fotos da década de 80, da década de 90, a gente já enxerga lá, já tem várias fotos aí lá das décadas de 80 e 90, aqui no Tocantins, eu não sei bem no Tocantins, mas em outros estados onde o armazém começou primeiro, já tem foto lá atrás. Há muitas décadas atrás, algumas dezenas de anos atrás, tem lá a foto do Armazém Paraíba, né? Onde você chegava, tinha lá o Armazém Paraíba fazendo parte da vida das pessoas. Quando eu nasci, eu já conheci logo o Armazém Paraíba na cidade de Porto Nacional, hein?
1: É isso mesmo. Porto Nacional, pastor, aí você lembrou bem, porque Porto Nacional, o primeiro ponto de venda lá, uma lojinha pequena, mas isso começou ali, lá no ano de 1976.
0: Isso, eu me lembro muito bem da década de 80, quando eu nasci, o Armazém Paraíba já estava e já fazia parte da história de todos os portuenses. E fez muita história. Me lembro muito bem, quando chegava o mêsão de dezembro, o Armazém Paraíba sempre tinha aquele movimento, levando presente, entregando presente. Quantas vezes eu esperava o mês de dezembro, o Natal, para ganhar uma bola, original. Uma bola.
1: Olha
0: lá
1: só.
0: Do Armazém Paraíba, fazia sempre aquela festa no Natal. Então, o Armazém Paraíba fez parte da história de muita gente, fez parte da casa de muitas pessoas. O Armazém Paraíba fazendo parte na cozinha, na sala, no quarto, com guarda-roupa, com televisor, com a geladeira. Ou seja, o Armazém Paraíba fez parte da vida de muita gente por aqui. Obrigado, meu amigo. Depois nós vamos celebrar, Reginaldo. Quando for comemorar esse aniversário aí, bora fazer links direto pra gente celebrar e comemorar esses 68 anos do Armazém Paraíba.
1: Com certeza, pastor Paulo. Bom pra você e todos os ouvintes do programa.
0: Merece um bolo, hein, Reginaldo? Se é sem mês de julho aí, merece um bolão. Merece um
1: com
0: bolo.
1: Com certeza, dia 19 já, só passando aqui essa informaçãozinha mais antecipada aí, mas o dia D, que é considerado o Armazém Paraíba, que é o dia 19 de julho, é o dia do bolo, e realmente tem um bolo físico em toda a rede de lojas, as cidades, pastor.
0: Nós vamos comer
1: dia 19,
0: bolo,
1: tem
0: vamos...
1: o corte do bolo para todos os clientes participarem.
0: Maravilha, e a Paz FM vai estar presente no corte do bolo, tá? A rede
1: com Paz certeza.
0: FM vai estar presente. Quero mandar abraço também para toda, aproveitar, Reginaldo, e mandar um alô para toda a região de Araguaína, porque nós estamos simultaneamente agora, a nossa transmissão está nesse momento também em tempo real para toda Araguaína e toda a região, Araguaína, Nova Olinda, Vanderlândia, Filadélfia, Babaçulândia, Santa Fé do Araguaia, Xambioá, Aragominas, Carmolândia, Araguanã, Bandeirantes do Tocantins, Muricilândia, Darcinópolis e Piraquê. Toda essa região norte também recebendo a nossa programação em tempo real. Então, um abraço, eu tô falando isso porque lá na região norte também tem o Armazém Paraíba, que está em todos os lugares.
1: Com certeza.
0: Lá em Araguaia.
1: Tem, e dessas cidades que você citou aí, só aqui por alto aqui, eu já sinalizei aqui, 9 tem Armazém Paraíba.
0: Já pensou? Coisa boa, né? Então, tá aí. Hoje nós estamos lá na região norte através da frequência 91,3 FM. 91,3 FM para toda a região de Araguaína e para todas essas cidades. Eu quero mandar abraço para todo mundo lá e para todos os colaboradores do Armazém Paraíba. Reginaldo, até a próxima, amigão. Boa terça-feira.
1: Com certeza, para você também, pastor, e todos os ouvintes em toda a cidade onde hoje está implantado e instalado a Rádio Paz.
0: Muito bem. Obrigado, valeu, querido. Tá aí, ó, falamos com o Reginaldo lá do Armazém Paraíba, sucesso em qualquer lugar. A gente fala isso aqui, mas é uma grande verdade, né? 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É porque realmente o Armazém Paraíba fez parte e faz parte da nossa história. 11 horas e 27 para você não perder a hora. E agora eu vou fazer, agora eu vou de intervalinho, mas eu volto já, não sai daí. 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
9: Oi, bem, de volta por aqui na 89,9 FM para Palmas e toda a região, 91,3 para Araguaína e região. Ótimo dia, ótima terça-feira.
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9: Muito bem, de volta por aqui, 11 horas e 47 agora para você não perder a hora. Ótimo dia. Daqui a pouquinho, já já, a oração do meio-dia, você não pode perder, tá? Agora, bora falar de saúde, bora falar do Cart Gold, bora falar de saúde, de bem-estar, qualidade de vida. Atenção, porque esse recado é muito importante. A Gisele trazendo um recado bacana, importante para você e para sua saúde. Fala, Gisele.
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0: 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Pastor Paulo, uma alegria estar de volta. Um dia abençoado a todos e até amanhã.
1: Muito bem, tá aí, ó. 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Quero mandar alô, quero mandar abraço pra você que tá aqui, ó, no nosso mural de recados. Quero mandar um alô pra Diaconisa Joanita, que tá sintonizada na melhor, a mais nova vovó, né? Parabéns aí a vovó Joanita, a vovô William. Receberam de presente essa notícia boa, parabéns. Ela mandou mensagem: a paz do Senhor, Pastor Paulo. Manda abraço aí para todos da Dearso 41, para o Senhor, para sua família. Obrigado. Obrigado, querida irmã Joanita. Abraço para todos lá da Arso 41. Meu amigo William, evangelista William, ótimo dia. Quero mandar alô para Rose Silva, lá do Taquari. Alô, Rose. A Rose está no Taquari, está sintonizada aqui. Quero mandar alô para missionária Jo, que está ouvindo o programa, está sintonizada, está mandando abraço para todo mundo, para as amigas, para os amigos, né? Abraço para Elisângela, para Leila, para Érica, para Marina, para Flávia, para Maria José, para Vitória, para Marilene, para Jacqueline, para mocidade, para crianças, para jovens, para todo mundo. Obrigado, valeu, Jo. Quero mandar alô para o Raimundo Pereira, lá do PA Brejinho. Alô, Raimundo Pereira, ótimo dia, querido. Abraço também para Elisete, lá de Brejinho de Nazaré, tá ouvindo a rádio. Quero mandar abraço aqui, quem foi que passou? A Deuralice. É isso que passou aqui. Bom dia, paz, a paz seja convosco. Cadê aqui, ó? Aqui é, peraí, vou voltar aqui, ó. Vou voltar aqui, aqui em Porto Nacional é sucesso. Ah, falando do Armazém Paraíba, né? O Armazém Paraíba. Bom dia, obrigado, valeu. É a Deuralice e o Reinaldo, pastor Reinaldo e a pastora Deuralice. Ótimo dia, obrigado, valeu. Dilva passou aqui, eu já tinha mandado abraço pra irmã Dilva, né? Ela agradecendo aqui pelo alô. Quero mandar abraço também, quem foi que passou aqui? O Kelson de Porto Nacional. Valeu, Kelson. Ótimo dia, querido. Quem mais? Quem mais passou aqui nessa linda e boa, agradável manhã de terça-feira? Quem foi que passou aqui? Aqui é a missionária Maria de Jesus, ouvindo a Rádio Paz FM no ateliê. No ateliê. Excelente, na 32, todos os dias a melhor. Obrigado, valeu, querida Maria de Jesus, obrigado pelo carinho. Bom dia, eu sou a Luísa do Laila. Eu peço oração para mim e para todos da minha família, para todos vocês aí. Bom dia, obrigado, Luísa. Quero mandar um alô também para irmã Cícera, né? Tá lá em Taquara do Sul Grande, sempre sintonizada aqui na Paz FM. Muitíssimo obrigado, irmã Cícera. Uma ótima e linda e agradável terça-feira.

Bora seguir o programa. Daqui a pouco tem oração aqui, você não pode perder, já já às 12 horas. E agora chega pra cantar Suede Silva, Na Fenda da Rocha. Não sai daí, eu volto já.

0: Opa! 11:56 aqui na Melhor, Suede Silva, na Fenda da Rocha. Ótima manhã pra você, quase tarde aqui de terça-feira. Olha só que bacana, gente. Atenção, hein? Atenção pra você, ouvinte da Paz FM. Alô, alô, você que tá por aí, meu amigo. Alô, alô, você, meu amigo, minha amiga, pra você que tá aí sintonizada, sintonizado aqui na Melhor, na Paz FM, muitíssimo obrigado pelo carinho da tua audiência. Que bom saber que você tá por aí, tá sintonizado aqui na Melhor, na Paz. Obrigado pelo carinho, uma ótima manhã pra você, dia abençoado pra tua vida, dia abençoado pra você que tá aí. 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
0: 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Lucas Agostinho, questiona ou adora? O que que você prefere? Questionar ou adorar?

12:04, uma ótima tarde para você que tá ligado aqui na Paz FM. Obrigado pelo carinho da sua audiência. Eu quero convidar você nesse momento para nós orarmos juntos. É um momento de fé, de nós unirmos aqui a nossa fé. É uma corrente de oração, um momento especial, maravilhoso para você que tá na tua casa, tá no trabalho, tá na rua, me ouve através do rádio, da internet, onde você estiver agora. Vamos orar juntos a Ele que é digno de toda honra, de todo louvor, de toda glória, de toda exaltação, ao nosso Deus que é maravilhoso, é Senhor, é majestade, é poderoso, tem o controle de tudo na palma das suas mãos, é um Deus absoluto, é um Deus de poder absoluto, de grandeza absoluta, é um Deus que não depende de nada e nem de ninguém para operar milagres, é um Senhor que não é limitado a nada. O nosso Deus não é limitado a nada, não está preso a nada, não está preso a ninguém. Tudo que existe, criado e formado por Ele, Ele é eterno. Nosso Deus é eterno, o nosso Senhor está entre nós. E se você permitir e quiser, há uma oportunidade também para você ter a presença dele em você. Então, para você, meu amigo, minha amiga, onde você estiver agora, eu quero convidar você para esse momento de reflexão, momento para nós orarmos juntos, colocarmos a nossa preocupação, a dor, a angústia, o medo, diante do Senhor agora, porque Ele é poderoso para operar o milagre na sua vida, na sua casa, onde você estiver. Talvez você está vivendo um dia de guerra hoje, um dia de batalha. Muitas pessoas estão vivendo, né? Na verdade, todos nós já estamos num contexto de batalha, de guerras, de luta, mas hoje eu quero liberar uma palavra de bênção sobre a tua vida. Deus é contigo, Ele te fortalece, Ele te ajuda e Ele vai te dar o escape na hora certa para você vencer essa adversidade. Talvez você está vivendo um momento difícil que você se sente preso dentro de um lugar sem saída, não enxerga porta, não enxerga saída, não enxerga a solução, mas eu tenho uma novidade maravilhosa para te contar. O meu Deus, o nosso Deus, Ele pode entrar com provisão na tua casa, com providência na tua vida, e a solução que você não enxerga, Deus vai fazer acontecer. A porta que você não consegue abrir, Deus pode abrir, Deus vai abrir. Pastor, eu não vejo nem a porta para ser aberta. Deus cria a porta e abre a porta, porque Deus é poderoso para operar milagres. Então creia no Deus que opera milagres, creia no Deus que cura. Bora crer juntos no Deus que opera milagres, no Deus que cura. Vamos orar juntos agora, nesse momento que é maravilhoso, que eu amo fazer. É o momento da oração, amo fazer o programa inteiro, mas o momento da oração é maravilhoso, porque é algo que fala profundamente ao meu coração. A presença do Senhor sempre é constante aqui, quando nós estamos orando aqui no estúdio da Rádio Paz FM. Então, onde você estiver agora, seja alcançado por essa oração e que você possa receber da parte do céu uma bênção de Deus para a tua vida, para a tua casa, para toda a tua família. Eu quero orar com você, eu quero orar por você agora. Creia no milagre. Eterno Deus e soberano Pai, nós estamos na presença do Senhor mais uma vez. Senhor, hoje é uma terça-feira, dia 16 de junho. Tem muitas pessoas que estão do outro lado agora, sintonizadas aqui no rádio, me ouvindo, esperando e aguardando ansiosamente a oração das 12. Pessoas que dependem de uma ajuda divina, de uma intervenção divina, dependem de um milagre. Pessoas, meu Pai, que não encontram uma solução para o problema, não enxergam uma porta, estão presas e presos em tantos problemas e adversidades, famílias arruinadas, famílias que estão vivendo o caos da separação, do divórcio, da briga, famílias que estão vivendo o caos de pessoas que fazem parte da família, mas estão escravizadas, talvez é o vício. Senhor, tantos problemas, tantas causas. Pessoas que nesse momento estão orando comigo agora, apresentando aquele membro da família que está adoecido, está enfermo. Aquela pessoa, meu Pai, que está em casa nesse momento, mas está enferma da alma, está depressiva, está vivendo com transtornos. E eu quero apresentar cada alma, cada vida diante do Senhor agora. Nesse momento eu apresento cada pessoa que está orando comigo. Eu quero louvar a Deus, meu Pai, agora por esse momento, porque através desse momento eu sei que pessoas são tocadas na alma e elas recebem do Senhor a cura, elas recebem do Senhor o milagre, elas recebem do Senhor, meu Pai,
uma força que vem do alto, a paz que a tua palavra diz que excede o entendimento dos homens. Tem muitas pessoas nesse momento, meu Pai, que estão com o coração desesperados. Estão, meu Pai, aflitas de alma, angustiadas de almas. Pessoas que estão, meu Pai, desesperadas. E nós louvamos a Deus por esse momento, por essa razão. Porque através desse momento, Pai, que o Senhor nos dá a oportunidade de fazer, essas pessoas recebem a palavra, recebem a oração profética, recebem a mensagem profética. E elas são, meu Pai, eu acredito que aquelas que entendendo a relevância e a importância deste momento, elas são curadas, são tocadas, recebem força do alto. Então eu apresento essas pessoas diante do Senhor agora. Vai operando o milagre, Pai. Vai operando o milagre na família, na alma, na igreja, o milagre lá no hospital. Senhor, aonde essa pessoa está agora trabalhando? Deus, nós oramos agora para que a provisão do Senhor possa alcançar essa casa, essa família. Pai, essa casa, meu Pai, que tem vivido tantos problemas, essa pessoa, meu Pai, que nem mesmo tem conseguido dormir, em razão de tantas adversidades, em razão de tantos problemas, de tantas preocupações, tem passado noites e noites em claros, não tem conseguido dormir, a insônia é presença constante. Senhor, pessoas que não conseguem descansar, a noite é um cenário de guerra, a noite que deveria ser um momento de descanso, na verdade é uma batalha. Meu Pai, eu estou orando ao Senhor agora, com todo temor e tremor, pedindo ao Senhor, meu Pai, que essas vidas sejam agora, no nome do Senhor Jesus, sejam agora, meu Pai, tocadas por esse momento profético, possam ser, meu Pai, agora tocadas por esse momento profético, aonde elas estiverem, e que haja cura, que haja milagre, que haja, meu Pai, agora, no nome do Senhor Jesus, haja libertação, e eu não faço isso no meu nome. Por isso que constantemente eu estou aqui, meu Pai, orando e sempre colocando no nome do Senhor Jesus, porque é o nome do Senhor que tem poder para libertar, para curar, para restaurar. Então é no nome do Senhor, é debaixo da autoridade do nome dele, do nome do nosso Senhor Jesus, que é um Senhor que está vivo, que é poderoso, que reina sobre nós. Pai, nós oramos e apresentamos cada vida, cada família, cada ser, cada alma, cada pessoa, cada mãe, cada pai, cada filho. Eu estou orando agora pela família, eu estou orando agora pela casa, pela empresa, pelos planos, pelos projetos. Aonde houver alguém agora, papai, orando comigo, intercedendo comigo, clamando comigo agora, Pai, que a oração dessa pessoa seja respondida agora no nome precioso de Jesus, e que haja milagre, que haja cura no nome do Senhor Jesus. No teu nome, Pai, louvado e exaltado és o Senhor. Louvado e exaltado és o Senhor. Louvado e exaltado és o Senhor por esse momento, por esse ato profético, por essa emissora de rádio. Senhor, nós estamos avançando um pouco mais, mas não é fácil, é desafiador, é caro, falta recursos, mas nós estamos, meu Pai, avançando um pouco mais, debaixo da visão do nosso líder, da nossa liderança, e nós oramos em favor desse projeto de expansão da emissora, esse projeto, meu Pai, de avançar, de alcançar mais vidas, de chegar mais longe, meu Pai, e nada disso, meu Pai, é para benefício pessoal, mas é para que o nome do Senhor seja glorificado e essas pessoas recebam a tua palavra constantemente, uma programação curadora, abençoadora. Essa é a razão, esse é o objetivo, essa é a meta, é chegar mais longe para que mais pessoas possam ter uma programação de cura, uma programação de vida, de paz na sua casa. Senhor, nós oramos e apresentamos o projeto Paz FM, apresentamos a rede Paz FM de rádio, oramos, meu Pai, por esse projeto, por cada colaborador, por cada vida que está, meu Pai, imbuída nesse projeto, que estão esforçando para que esse projeto possa se tornar uma realidade, de avançar mais, de chegar mais longe. Nós apresentamos, meu Pai, vai quebrando todos os impedimentos, vai tirando, meu Pai, todos os impedimentos, aquilo, meu Pai, que está atrapalhando de nós alcançarmos, meu Pai, vai quebrando agora, assim como tem pessoas que também querem avançar e existem impedimentos, nós oramos agora no nome do Senhor Jesus. Seja conosco, Pai, seja conosco, que a tua boa mão seja sobre as nossas vidas, é o que nós te pedimos no nome do Senhor
Jesus. Que a bênção da paz, da alegria, da prosperidade possa alcançar a sua vida nessa terça-feira. Um forte abraço a todos, uma ótima tarde de terça-feira. E amanhã, a partir das 10, nós temos um novo encontro aqui na Paz FM. Eu te aguardo. Até lá.

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1: Meio-dia e 29. 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
2: Queridos irmãos e amigos, é um prazer novamente nós estarmos juntamente com você para mais uma vez estudarmos a palavra de Deus. Ontem nós concluímos uma palavra falando a você a respeito da tentação do Senhor Jesus, que poderá também ser a sua tentação, a minha, a nossa. Enfim, nós estaremos hoje começando um novo estudo da palavra de Deus. E nós estaremos dando sequência ao capítulo 4 de São Mateus, falando a respeito do ministério do Senhor Jesus. É sobre isso que nós estaremos falando a partir de hoje. Vamos à palavra de Deus. Jesus, porém, ouvindo que João estava preso, voltou para a Galiléia e, deixando Nazaré, foi habitar em Cafarnaum, cidade marítima, nos confins de Zebulom e Naftali, para que se cumprisse o que foi dito pelo profeta Isaías, que diz: a terra de Zebulom e a terra de Naftali, junto ao caminho do mar, além do Jordão, a Galiléia dos gentios. O povo que estava assentado em trevas viu uma grande luz, e aos que estavam assentados na região e sombra da morte, a luz raiou. Desde então começou Jesus a pregar e a dizer: arrependei-vos, porque é chegado o reino dos céus. E Jesus, andando junto ao mar da Galiléia, viu a dois irmãos, Simão, chamado Pedro, e André, os quais lançavam as redes ao mar, porque eram pescadores. E disse-lhes: vinde após mim, e eu vos farei pescadores de homens. Então eles, deixando logo as redes, seguiram-no. E adiantando-se dali, viu outros dois irmãos, Tiago, filho de Zebedeu, e João, seu irmão, num barco com seu pai Zebedeu, consertando as redes, e chamou-os. E eles, deixando imediatamente o barco e seu pai, seguiram-no. E percorria Jesus toda a Galiléia, ensinando nas suas sinagogas e pregando o evangelho do reino e curando todas as enfermidades e moléstias entre o povo. E a sua fama correu por toda a Síria, e traziam-lhe todos os que padeciam, acometidos de várias enfermidades e tormentos, os endemoniados, os lunáticos, os paralíticos, e ele os curava. E seguia-o uma grande multidão da Galiléia, de Decápolis, de Jerusalém, da Judéia e da além do Jordão. Queridos irmãos, amigos, como eu já disse, o Senhor Jesus havia passado por um dos piores momentos da sua vida, logo após ele sair das águas do Jordão, ele teve que entrar no fogo da tentação com o adversário. Logo após Jesus ver o céu aberto e ouvir Deus falar: eis aqui o meu filho amado, em quem me comprazo, ele teve de agora voltar e ver o terrível semblante do tentador da sua alma e da minha alma. Mas cumprindo o período da sua tentação, os 40 dias e 40 noites, teve aquele embate final com o adversário de sua alma. E logo depois disto, começa esse texto aqui na palavra de Deus, que diz o seguinte: e Jesus, ouvindo que João estava preso, voltou para a Galiléia. Eu quero dizer para você, meus queridos irmãos, amigos, ouvintes da palavra de Deus, de que o ministério do Senhor Jesus na Galiléia ele foi falado, muito comentado, por três evangelistas, por Mateus, por Marcos e por Lucas. O evangelista Mateus, ele dedica metade do seu evangelho, a metade do seu evangelho, falando a respeito do ministério do Senhor Jesus na Galileia. Ele começa no capítulo 4, verso 12, e vai até o capítulo 19, versículo 1. Ao passo que Marcos, ele também dedica a metade do seu evangelho à mensagem que o Senhor Jesus pregou na Galileia. Marcos começa desde o versículo 14, do capítulo 1, versículo 14, até o capítulo 10, versículo 1. Lucas, ele já fala menos a respeito do evangelho na Galileia. Ele dedica apenas 25% do seu tempo que ele discorre a respeito do evangelho, apenas 25%, ou seja, 6 capítulos apenas, ele fala a respeito do ministério do Senhor Jesus na Galileia. Ele fala exatamente do capítulo 4, versículo 14, até o capítulo 9, versículo 51. Isso tudo que eu estou colocando para você é para você ver o tamanho da importância que esses evangelistas deram ao ministério do Senhor Jesus na Galileia. Ao passo que o evangelista João, ele não faz muita menção ao trabalho ou ao ministério do Senhor Jesus lá na Galileia. E é sobre isso que nós vamos discorrer. O ministério do Senhor Jesus na Galileia, logo após o Senhor Jesus deixar o deserto. Se você pegar bem, você vai ver no versículo 12 aqui, o texto diz assim: Jesus, porém, ouvindo que João estava preso. Ora, Jesus ao sair lá do deserto, não sei, eu já disse para você, se o deserto da Judéia, aonde João Batista pregava, ou se o deserto do Sinai, aonde estava o legislador Moisés, quando foi buscar as tábuas da lei, ou também o reformador Elias, quando estava ali em contato com Deus para resolver o problema da idolatria de Israel. Eu não sei ao certo qual do deserto que ele estava, talvez o deserto da Judéia, mas o que interessa é que depois de sair dali da tentação, o Senhor Jesus, ouvindo falar que João estava preso, nós queremos falar sobre isso. É muito difícil você ver na Bíblia dois profetas agindo ao mesmo tempo. E algumas vezes que eles agiram ao mesmo tempo, como foi o caso de Daniel e também de Ezequiel, você veja que cada um deles atuava em uma localidade. Eu vou lhe dar um exemplo. Daniel, por exemplo, que era contemporâneo de Ezequiel, enquanto Daniel estava profetizando nos palácios, dentro, lá da Babilônia, nos palácios da Babilônia, o profeta Ezequiel, ele estava profetizando também contemporâneo, ao mesmo tempo de Daniel, mas ele estava profetizando fora dos muros, ele estava do lado de fora. Via de regra, um profeta só começava o seu ministério quando o outro estava encerrando. Vou lhe dar um outro exemplo disso. Quando Elias, Deus havia de tomá-lo e levá-lo ao céu, Deus deu uma ordem para Elias. Deus chegou para Elias e disse: você unge a Jeú, filho de Nimzi, rei, e você vai ungir também a Eliseu, a profeta em teu lugar. Deus estava falando para Elias: cessou o seu ministério, da agora em diante Eliseu vai ser o profeta em teu lugar. Então, via de regra, nenhum profeta ele estaria atuando quando o outro estivesse em evidência. Por isso que você ouviu aqui neste evangelho, Jesus, porém, ouvindo que João estava preso. No evangelho de Marcos, no capítulo 1, versículo 14, diz assim: e depois que João foi entregue à prisão, veio Jesus para a Galileia. Então, via de regra, você vai ver apenas um profeta trabalhando, profetizando, recebendo aquela ordem de Deus para aquele grande momento ali. Nessa dispensação que nós estamos falando, na dispensação que nós estamos falando da graça, nós ouvimos profetas e mais profetas simultaneamente, um aqui, outro em São Paulo, outro no Rio, outro em todos os lugares do mundo. Porém, eu quero dizer para você que no verso 12 nós vamos estudar agora uma expressão que diz: João estava preso. Depois, ouvindo pois Jesus que João fora preso. Ora, eu quero falar para você a respeito do testemunho de Jesus acerca desse preso. Quando nós, eu e você, ouvimos falar que alguém está preso, o primeiro pensamento que vem à nossa mente, a primeira imagem que vem à nossa mente, é que esta pessoa cometeu toda sorte de atrocidades para estar preso. Aqui foi um caso diferente. Eu quero que você acompanhe comigo na Bíblia Sagrada o testemunho que o Senhor Jesus dava desse preso aqui. Em primeiro lugar, quando os discípulos de João procuraram o Senhor Jesus, disseram para Jesus, porque João os havia mandado procurar, ele disse assim: olha, és tu aquele que haveria de vir ou esperamos outro? João era primo do Senhor Jesus, anunciava a vinda do Messias, e ele estava agora no cárcere, preocupado, angustiado, porque havia agora uma lacuna. Ele cessou o ministério e ainda não estava vendo o que estava acontecendo, porque naquele tempo não tinha direitos humanos, as pessoas não poderiam visitar as prisões. João estava lá, separado, ele não sabia do que estava acontecendo, mas mandou aqueles discípulos procurarem Jesus. E a pergunta foi essa: és tu aquele que haveria de vir ou nós temos que esperar outro? Muito bem, naquela hora o Senhor Jesus, depois de olhar para a multidão, chamou a atenção da multidão para si e perguntaram à multidão, com aquela pergunta que ele ouviu dos discípulos de João Batista: quem sabe Pedro? Quem sabe André? Quem sabe Tiago, João? Que no texto aqui você vai notar isso, nós vamos discorrer sobre isso mais na frente, mas eles chegaram para Jesus e fizeram essa pergunta, e Jesus, olhando para a multidão, perguntou para ele: o que que vocês saíram a ver? Quando vocês procuravam João Batista, o que que vocês saíram a ver? Uma cana agitada pelo vento? Vocês saíram para ver no deserto da Judeia um homem bem vestido? Ora, um homem bem vestido vocês só encontram nos passos reais. Quem que vocês saíram a procurar? Um profeta? Ele disse: sim, eu vos digo, muito mais do que profeta, porque desse aí é o que profetizou o profeta Isaías, que disse: este é a voz do que clama no deserto, este aí é que veio reparar a estrada, preparar o caminho, os montes, com a mensagem de João Batista, vão se abaixar, os outeiros vão subir, ele vai aplanar o caminho. Este é o homem que vocês saíram a ver. E eu quero dizer para vocês que dos nascidos de mulher não há um homem maior do que este. Maior do que João Batista nunca nasceu. E Jesus, olhando para eles, dava esse testemunho. E depois o Senhor Jesus, em um outro momento, ele disse: João Batista, ele era a candeia que ardia e iluminava as nações, iluminava as pessoas que viviam em trevas e à beira e à sombra da morte. Este era o preso que as pessoas estavam ali procurando. E eu quero dizer para você, eu não sei o que você imagina a respeito disto. Eu não sei se você está compreendendo o que eu quero lhe transmitir, porque às vezes muitas pessoas que estão em prisões pagando, ou às vezes por injustiça, o Senhor Jesus manda lembrar dos presos. Lembrai-vos dos presos como se vocês estivessem presos com eles. Tende deles misericórdia. João Batista estava preso, e a Bíblia mostra que Jesus só apareceu para pregar logo após a prisão dele. Mas diz também que o cárcere de João Batista ficava ao leste do Mar Morto, lá muito próximo à vista do rei Herodes. Naquela situação, penso eu, Herodes daqui olhando para lá e dizer: enquanto eu conseguir manter João preso, eu posso viver a minha vida dissoluta, a minha vida de devassidão com a esposa do meu irmão Felipe. E ele estava todos os dias olhando para lá. Porém, eu quero dizer para você que esse profeta, antes de estar nesta prisão, ele vivia uma vida livre lá no deserto da Judéia. Porém, agora, preso na masmorra, lá no lado oriental, no lado leste do Mar Morto, de frente para o Palácio Real, ele estava agora preso por quase um ano, esperando a solução dos problemas, ao invés de sair a solução do problema para a vida desse preso. O acontecimento foi funesto, foi pior. A Bíblia diz que em seguida João Batista, de forma horrível e vergonhosa, foi degolado no cárcere. Eu quero dizer algumas coisas para você a respeito disto. Ora, isso mostra que o fato de mim, você, nós vivermos uma vida piedosa, cheia de devoção a Deus, isso não nos isenta de luta, sofrimento, angústia, problema, perseguições aqui nesse mundo. Nesse mundo nós não teremos de forma alguma apenas prosperidade e uma vida boa, como algumas igrejas, denominações apregoam por aí, que se aceitar Jesus, tudo está solucionado. Isto não é verdade. Não se engane. As lutas vêm para todas as pessoas. João Batista viveu uma vida de piedade, de devoção. O homem de Deus fazia segundo os oráculos sagrados, estava cumprindo o seu ministério que ele havia recebido de Deus. O seu próprio pai, a sua própria mãe o haviam instruído. Ele vivia esta vida a ponto de, no Evangelho de São Lucas, alguém chegar ao ponto de dizer o seguinte: que menino é este? Que homem é este? A sociedade toda tinha ele em grande estima. Os soldados o procuravam, os homens da cidade o procuravam, os escribas os procuravam, os fariseus, os saduceus, toda a sociedade o procurava, porque ele tinha essa vida de devoção e piedade com Deus. Ao abrir da sua boca, ele tornava notório o mistério que estava oculto desde os tempos mais antigos, mas Deus havia feito em João, agora, aberto tudo aquilo que estava oculto.

você aqui um pudim de coco, uma rede preguiçosa e um sabiá cantando. Ele não fez essas promessas. Não se iluda. Quem vive fazendo essas promessas aí, ele está completamente longe, distorcido da verdadeira palavra de Deus. O Senhor Jesus não prometeu essas coisas, mas ele disse apenas uma palavra: no mundo tereis aflições, mas tende bom ânimo, eu venci o mundo. E quando a nossa casa terrestre aqui se desfizer, nós temos de Deus um edifício construído não por mãos, mas construído pelo Senhor Jesus eternamente nos céus. Fique firme. Versículo 12, meus queridos irmãos, ainda depois de falar a respeito que João estava preso, o texto diz: voltou para Galileia. É sobre isso que eu quero falar para você agora. Jesus voltou para Galileia. Ora, ele estava no deserto do Sinai ou no deserto da Judeia para ser tentado. Na Galileia foi o palco onde o Senhor Jesus ensinou talvez maior parte aos seus discípulos, ao povo, à sociedade de um modo geral. Jesus na Galileia, ele conseguiu falar ao povo no mínimo 19 parábolas. 19 parábolas ele falou àquela comunidade que havia em todo o território da Galileia, ou estado da Galileia, se assim você permite compreender, se assim é do seu, da sua compreensão, o estado da Galileia. Ele proferiu no mínimo 19 parábolas, pelo menos 25 registros de milagre. Registro, eu não estou dizendo que Jesus fez apenas 25 milagres ali na Galileia. Eu estou dizendo registro de no mínimo 25 milagres. Ora, João, o evangelista, ele disse que as coisas que Jesus fez era impossível se escrever num livro, mas aquilo que João, que Mateus e que Marcos achou interessante, primordial, 25 dos maiores milagres que Jesus fez, ele fez aqui na Galileia. Ele voltou para a Galileia e fez isso. Mas não foi apenas isso. Jesus na Galileia também, ele transfigurou-se diante dos seus discípulos. Ele mostrou aos seus discípulos, na verdade, quem ele era. Ele mostrou aos discípulos, na verdade, aquilo que era a essência do Jesus, o Cristo, o rei ungido por Deus. Ele mostrou aos seus discípulos também na Galileia, lá no Monte Tabor, quando ele se transfigurou-se, e ele mostrou e ouviu novamente aquela voz que bradava do céu, aquelas palavras, que este era o Filho de Deus, e que ao ponto de chegar ali, aquelas duas outras testemunhas, e conversar com Jesus, e dizer para Jesus, quem sabe o papo ali de Elias e de Moisés, quem sabe, que foi mostrar para ele, para Jesus ali, no Monte da Transfiguração, o que estava acontecendo na verdade, ali no céu. Capítulo 17, diz que transfigurou-se diante deles, e o seu rosto resplandeceu como o sol. Que coisa interessante, e ali apareceu Moisés e Elias. Quem sabe que Moisés e Elias disseram para Jesus: olha, nós estamos no lugar aonde o Senhor estava, e o Senhor está no lugar aonde estávamos. Eu quero dizer para você, Senhor Jesus, penso eu, que eles disseram: olha, lá onde o Senhor estava é muito melhor do que o lugar onde o Senhor está. Penso que aconteceu este papo, porque eles estavam confortando Jesus ali. Se você pegar o texto de São Mateus capítulo 17, você vai observar essas palavras. Eu quero dizer para você que ele fez tantos milagres lá na Galileia, que talvez seja por isso que Jesus foi chamado de Galileu. De Galileu. Vamos para o versículo 13 da palavra, vamos continuar o nosso estudo.

0: Diz assim: Jesus, porém, ouvindo que João estava preso, voltou para a Galileia e deixando Nazaré. Eu quero falar a respeito disso. Jesus deixando Nazaré, essa é uma das expressões mais tristes da Bíblia. Uma outra das expressões tristes da Bíblia foi quando Sansão não sabia que o Espírito de Deus não estava mais na sua vida. Também é muito triste aquela expressão, mas essa, horrível. E Jesus deixando Nazaré. Ora, por que que eu digo isso? Porque Nazaré foi o local onde o anjo Gabriel, enviado por Deus, foi lá na casa de Maria, conversar com Maria, dizer a ela que ela seria a escolhida de Deus para dar à luz ao Messias, o Salvador do mundo. Lá em Lucas 1, capítulo 21, versículo 21 até o 38, diz isso. Nazaré foi o palco de onde José, Maria e o menino, quando tinham fugido para o Egito, eles voltaram para Nazaré. Ao invés de irem para Belém, eles tiveram um sonho, uma revelação de Deus. E naquela revelação, Deus disse para eles irem para Nazaré. Ora, veja que palco, veja que cidade importante, o local da anunciação de Maria, o local onde Jesus é tirado do Egito e volta agora para vir e crescer na cidade. Depois foi o local onde ele iniciou o seu ministério. Se você ver no capítulo 4 do Evangelho de São Lucas, no capítulo 4, você vai ver ele dizendo as seguintes palavras. Capítulo 4, versículo 16. E chegando-se a Nazaré, onde fora criado, entrou num dia de sábado, segundo o seu costume, na sinagoga, e levantou-se para ler. Ele tinha o costume de estar todos os sábados lá na Galileia, lá em Nazaré, lá na sinagoga, para ler a Bíblia, para ouvir. E naquele dia foi-lhe dado o livro, e ele pôs-se de pé e foi ler esta mensagem do profeta Isaías. Então, em primeiro lugar, aonde foi anunciado; segundo lugar, aonde ele passou a infância; terceiro lugar, aonde ele iniciou o seu ministério. Só que depois de iniciar o seu ministério, logo depois, a Bíblia diz que ele foi expulso de Nazaré. Ele deixou Nazaré, foi expulso. Vocês imaginam que situação mais complicada que o Senhor Jesus teve. Agora, a cidade dele, a sua terra natal, o expulsava lá da sua terra. E eu quero dizer para você que talvez, meu querido irmão, tenha sido este o motivo de Jesus ter sido chamado de o Nazareno. O Nazareno, Jesus o Nazareno, isso está na cruz, isso está em todos os lugares. E eles falavam isso de forma pejorativa, dizendo que ele era de Nazaré. E depois nós vamos explicar isso, nós vamos começar esse estudo da palavra de Deus. Por fim, em sexto lugar, foi onde originou-se aquela religião dos nazarenos. No capítulo 24 de Atos dos Apóstolos, capítulo 24 de Atos dos Apóstolos, está escrito, quando ele estava fazendo uma defesa diante do rei, do governador Félix, ele disse o seguinte: a acusação era essa: temos achado que este homem é uma peste, promotor de sedições entre todos os judeus por todo o mundo, e o principal defensor da seita dos nazarenos. Eu quero encerrar aqui esta palavra hoje e dizer a você que nós vamos continuá-la amanhã, nesse mesmo horário, nesse mesmo local. Eu quero falar com você que nós vamos estudar uma série de estudos aqui da Palavra de Deus a respeito do ministério do Senhor Jesus lá na Galileia. Nós vamos orar agora e falar com Deus a respeito desta mensagem poderosa que o Senhor Jesus começou na Galileia. Senhor meu Deus e meu Pai, em nome do Senhor Jesus, eu quero te agradecer por esse momento que nós estamos juntos aqui na tela, adentrando a casa dos teus filhos, dos nossos amigos aqui. Pai, eu quero pedir que a tua boa mão esteja sobre a vida de cada um deles, que eles possam compreender, ó Deus, a missão evangelizadora do Senhor Jesus. Por que que João estava preso? A necessidade de nós hoje estarmos visitando os presos. Meu Deus, a tristeza de Jesus ao ter que deixar o Senhor Nazaré, a sua terra natal, as pessoas dali não considerarem. Meu Deus, eu quero te pedir, faça com que nós possamos compreender que às vezes quando a nossa casa não quiser receber o nosso testemunho, alguém de fora está precisando, porque o evangelho é para a Judeia, Samaria e é também para os confins da terra. Eu quero te pedir, fale conosco, fale através de nós. No nome do Senhor Jesus, abençoe os nossos irmãos e amigos.
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1: Mais oportunidades de trabalho e renda podem surgir para microempreendedores individuais que prestam serviços em todo o país. Uma parceria entre o SEBRAE e o Ministério do Empreendedorismo quer ampliar o número de MEIs cadastrados no Contrata Mais Brasil, plataforma que conecta pequenos negócios a oportunidade de contratação por órgãos públicos e atende mais de uma centena de categorias de serviços. Segundo o presidente do SEBRAE, Rodrigo Soares, o potencial de crescimento desse mercado é enorme.
2: Nós temos um golaço que podemos marcar no país a favor da economia brasileira, dos micro e pequenos empreendedores, mas particularmente dos MEIs, que é intensificar o programa Contrata Mais Brasil. E nós estamos trabalhando intensamente o SEBRAE em todo o Brasil para que possamos credenciar os MEIs, melhorar a renda através desse mercado de compras públicas que representa hoje 16% do PIB, é um mercado em potencial.
1: Para ampliar a presença dos pequenos negócios nesse mercado, o SEBRAE vem mobilizando empreendedores em todo o país para se cadastrar na plataforma. Segundo o presidente do SEBRAE, Rodrigo Soares, milhões de MEIs que atuam no setor de serviços podem se beneficiar da iniciativa.
2: Você tem hoje no Brasil cerca de R$1 trilhão movimentado através das compras públicas. E o ano de 2025, apenas 106 bilhões, que não é pouca coisa, foi acessado pelos pequenos negócios. Então nós temos um potencial enorme, nós somos 13 milhões de MEIs no Brasil, dos quais nós já mapeamos 7 milhões estão no setor de serviço, 58% dos MEIs brasileiros, e que possui como única fonte de renda 76% é sua atividade enquanto MEI.
1: Outro tema discutido no encontro foi o projeto Pé no Futuro, iniciativa voltada à formação de jovens empreendedores por meio de capacitação, mentoria e acesso a investimentos. Para conhecer as oportunidades e fazer cadastro, basta procurar por Contrata Mais Brasil nos canais oficiais do Governo Federal. Agência Rádio Web, produção e reportagem, Virgínia Alves.
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Olá, ótima tarde para vocês. Estamos iniciando mais uma edição do nosso programa Som do Céu aqui na Paz FM, a rádio da família. Nessa terça-feira, hoje dia 16 de junho, já passamos aí da metade do mês, hein? Já estamos praticamente já avistando o final do mês, porque daqui para lá é rapidinho, né? Dia 16 de junho de 2026, 1:13. Eu sou Alex Nascimento, nós estaremos juntos com você aqui no nosso programa Som do Céu, hoje recheado de muitas coisas legais que vai acontecer, que irão acontecer aqui para ser bênção para a sua vida. Tenho certeza que irá edificar a sua casa, então fique ligado conosco, participe através do 63 984 20 6868, é o nosso número de WhatsApp para você mandar aquele joinha, falar de onde você está acompanhando o nosso programa nessa tarde agradável, calorosa, aqui na nossa capital, no nosso estado. Estamos ao vivo aqui através dos estúdios da Paz FM aqui em Palmas, para através 89,9, e também para Araguaína em região através da 91,3. Uma ótima tarde para todos vocês. 63 984 20 6868. No nosso programa Som do Céu de hoje, nós teremos o nosso arquivo musical, trazendo à memória aquelas canções que marcaram gerações. Nosso momento de intercessão em prol do seu milagre, às 3 horas da tarde, oração da hora nona. O nosso direito do consumidor. Hoje teremos um bate-papo bem legal aqui no nosso programa também. Vamos conhecer um pouquinho mais sobre a história, sobre a trajetória de vida da cantora Patrícia Araújo. Quer conhecer um pouco mais sobre a história dela? Então fique ligado aqui no nosso programa Som do Céu também, viu? Teremos, claro, o nosso momento de reflexão, trazendo para você uma parte, uma porção da palavra de Deus para você começar a sua tarde meditando. E nós estamos falando sobre o nosso devocional voltado para blindar as nossas famílias. O mundo tem tentado afetar e abalar a nossa casa, não é verdade? Então, vamos meditar agora lá em 2 Coríntios, lá no verso 10. Aliás, 2 Coríntios, capítulo 10, no verso 3, diz assim, ó: porque embora andando na carne, nós não lutamos segundo a carne, pois as armas da nossa guerra não são humanas, mas poderosas em Deus para destruir fortalezas. Olha, a família, ela é chamada para ser um exército espiritual. Nós não estamos em uma guerra física, mas em uma batalha invisível contra ideologias, distrações e influências que tentam destruir e desestruturar os lares. O inimigo sabe que quando divide a família, ele enfraquece a igreja e neutraliza o testemunho cristão. Por isso, Paulo nos lembra: nossas armas não são humanas, mas espirituais, que é a oração, a palavra, a fé e a comunhão. Quando cada membro da família veste a armadura de Deus e se une em intercessão, fortalece não apenas a sua própria casa, mas também as outras famílias. Juntos nós somos mais fortes, separados nós somos vulneráveis. Nós vivemos em uma realidade marcada pela pressa, pelo individualismo e pela superficialidade. Mas a vida cristã, ela é coletiva. E a vitória espiritual é conquistada em unidade. Sofismas passam, tendências mudam, mas a presença de Deus, ela permanece. Então hoje, decida com sua família viver e ser um exército espiritual, intercedendo uns pelos outros e fortalecendo na caminhada cristã. Porque quando Cristo é o nosso comandante, nenhuma fortaleza do inimigo resiste. Então ore hoje por outras famílias da sua igreja, do seu convívio. Interceda. A intercessão é um ato de amor e de unidade. Escolham juntos alguns lares para colocar diante de Deus, pedindo que sejam fortalecidos contra as ciladas do inimigo e que experimentem a paz, a comunhão e a verdadeira unidade em Cristo. Esse foi nosso devocional de hoje e esperamos que você possa estar blindando a sua família contra essas setas que o inimigo tem colocado, principalmente a desunião dentro dos lares. 1:17, esse é o nosso programa Som do Céu, que está no ar.

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2: Estamos de volta com o nosso programa Som do Céu aqui na Paz FM, a Rádio da Família. Uma ótima tarde para você.
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2: 1h25, estamos aqui de volta com você no nosso programa Som do Céu na Paz FM, a Rádio da Família, nessa terça-feira. E hoje estamos aqui tendo a honra de receber nos estúdios da Rádio Paz a cantora Patrícia Araújo. Patrícia, seja muito bem-vinda aqui à Rádio Paz, a paz do Senhor.
3: A paz do Senhor, obrigada, a honra é minha, gente, eu me sinto honrada.
2: Primeira vez por aqui nos estúdios da rádio?
3: Primeira vez.
2: E que isso, demorou muito chegar.
3: Pois é.
2: Mas eu sempre comento aqui com os nossos entrevistados. Depois que aprende o endereço, já tá fácil. Você pode voltar outras vezes, viu? Fique à vontade. Aqui a casa é sua. Patrícia Araújo, você pode contar um pouquinho da sua história? A gente estava comentando aqui nos bastidores, conhecendo um pouco sobre a sua conversão, mas eu tenho certeza que os nossos ouvintes estão curiosos aí para saber, primeiro, quem é a Patrícia Araújo?
3: Oi, gente, a paz do Senhor. Bom, primeiramente, a Patrícia é uma serva de Deus, esposa, mãe e adoradora. Bom, a minha história, ela começou quando eu tinha 12 anos de idade. Eu morava com a minha avó e eu sempre tive vontade de cantar na igreja, porque minha mãe sempre me carregou para a igreja católica. Então eu era apaixonada naquela banda que eu via cantando. E quando eu tinha 12 anos, eu morava em Goiás, Jaraguá. Eu comecei a sentir um desejo muito forte de estar na igreja e eu não sabia o que era aquilo. E comecei a ir para a missa, mas aí o Senhor fez com que o meu pai conhecesse um casal evangélico que precisava de uma moça para trabalhar na casa deles. E por mais que eu não precisasse, porque eu morava com a minha avó, era uma menina assim mimada, não me faltava nada, eu fui trabalhar. E um dia estava eu lá limpando a área, eu escutei o irmão cantar um louvor que me marcou muito, que dizia assim:

0: E eu fiquei assim muito impressionada, que eu parei na hora e perguntei para ele: é o senhor que é o cantor? Aí ele falou: não, eu tô ensaiando para cantar na igreja. Eu falei: meu sonho é cantar na igreja. Aí ele perguntou: você é crente? Eu falei: não, eu sou católica. Aí ele falou assim: olha, eu tenho um CD aqui que é de uma menina da tua terra, lá de Tocantins. Se você aprender, eu peço pro pastor te dar uma oportunidade. Eu falei: amém. Peguei aquele CD, levei para minha casa, toda feliz, aprendi o hino no mesmo dia. Por mais que era o meu primeiro contato com playback, com música, eu fiquei impressionada porque aprendi no mesmo dia.
1: E nisso você já se arriscava cantando algum outro tipo de canção? Você já sabia desse dom da afinação?
0: Não, eu não sabia. Eu só sabia que eu queria cantar. Eu gritava lá na minha casa. O meu tio mandava eu calar a boca.
1: É porque, assim, tem pessoas que já têm essa afinidade com a música, né? Uhum. Então você já não tinha essa noção.
0: Não, eu
1: ainda
0: não tinha esse conhecimento. Eu acho que ninguém na minha casa sabia.
1: Só tinha essa vontade.
0: Só a vontade. Ali. Então eu cantava muito de karaokê, que a gente naquela época tinha uns DVD de karaokê. Sim, então eu ficava ali cantando, que era uma coisa que estava dentro de mim. Mas o meu sonho era cantar na igreja.
1: E você veio, assim, fora esse contato com esse casal, na sua família tinha pessoas evangélicas?
0: Ninguém. Não. A gente não gostava de crente, nem eu.
1: Olha, os mistérios do Senhor, viu?
0: Quando eu vi um crente que ele vinha pregar, meu Deus, eu fechava a porta da frente e saía pela do fundo.
1: Imagina. Porque existia muito esse dogma, essa barreira. Hoje o evangelho está adentrando hoje com muita facilidade, né?
0: E eu tinha, a gente aprendeu, quando você é criança, você aprende a ter raiva dos crentes. Hoje eu sou uma, né? Glória a Deus. Mas assim, eu ouvia muito, porque eles gritam demais, atrapalha a gente, quebra as imagens, quebrava as imagens. E aí a gente ficava com raiva disso.
1: E às vezes a gente ouvia falar, né? Do que era acontecido. Então, provavelmente, na linguajar de hoje, talvez muitas vezes era fake news, né? Vamos falar assim, no linguajar, o pessoal entender. Não acontecia, mas ouvia-se falar e ia gerando essa barreira, né? Então, provavelmente por isso que você foi criando essa barreira, né? Mas que glória a Deus, então, que você conseguiu, você entrou aí, né, nesse lá e ouviu ele ministrando. E como que foi esse contato aí com esse CD, com essa música?
0: Aí eu levei pra minha casa o CD, comecei a ensaiar no Micro System. Minha avó já brigou logo, mandou eu parar, mas mesmo assim eu coloquei tão baixinho e aprendi. Quando cheguei na igreja, o pastor de fato me deu a oportunidade. E eu louvei como se eu tivesse nascido para aquilo mesmo,
1: se
0: sabe?
1: Tivesse intimidade.
0: Isso, como se eu tivesse intimidade mesmo, com playback e tudo. E o Senhor usou uma missionária para falar comigo. Como eu não entendia nada, quando as pessoas me chamavam, vamos orar, a única oração que eu conhecia era Pai Nosso.
1: Sim.
0: Então era só o Pai Nosso que eu sabia. E aí eu vi uma missionária falando em línguas, eu não entendi o que era aquilo, mas eu ficava observando. E ela pegou e falou para mim: moça, o Senhor me manda te dizer que o teu louvor chegou até o céu.
1: Olha,
0: e eu fiquei impressionada com aquilo, mas eu não entendi, então eu só guardei no meu coração. E eu queria muito aceitar Jesus, mas eu era muito vaidosa. E a moça que eu trabalhava, ela vendia uma revista da Avon. E eu sabia que a igreja era muito rígida, não podia usar maquiagem. E aí eu vi um lápis de olho azul. E por causa de um lápis de olho azul, eu deixei de aceitar Jesus naquele momento. Só que aí o Senhor, ele me deu um sonho. Eu sonhei que estava saindo do planeta Terra. E quando eu já estava no espaço, eu olhava para trás, eu via a Terra, o globo terrestre, e uma nuvem que me puxava. Até hoje eu tenho a mesma sensação, foi aqui na minha barriga. Ele me puxou e me trouxe, mas não me deixou onde eu morava, porque eu morava em Jaraguá, Goiás. Me trouxe para Palmas, Tocantins, e me deixou no bairro chamado Taquari. E a minha mãe, ela tinha acabado de se mudar para o Taquari, porque o Taquari tinha sido um bairro que tinha acabado de
1: Se estabelecendo, de
0: abrir. Só que a rua que essa nuvem me deixou não era a rua da casa da minha mãe. Era duas ruas abaixo. E na hora que eu parava, os cachorros corriam atrás de mim. E eu voava de volta e parava em cima de uma árvore. Eu fiquei muito confusa com esse sonho. Eu liguei para minha mãe, falei: mãe, tive um sonho assim, assim. E minha mãe disse assim: Patrícia, é porque você tá crescendo, por isso que você tá voando, né? Sonhou voando. E o que que acontece? Minha avó faleceu uma semana praticamente depois. E eu Foi para onde? Palmas, Tocantins e no bairro. E detalhe, essa rua que eu parei era a rua que morava o homem que me ganhou para Jesus, que é o Pastor Brás.
1: Os mistérios de Deus.
0: Incrível, eu nem conhecia, nem sabia. Depois eu vim raciocinar, falei, meu Deus, a rua de quem me ganhou para Jesus. Glória a Deus.
1: Glória a Deus. E então, depois desse sonho, da sua conversão, como que foi a aceitação dentro de casa?
0: Foi difícil. Não foi fácil, porque a minha mãe, ela não gostava também, e ela achava que eu era muito nova para tomar essa decisão.
1: Entendi.
0: Então, quando eu voltei de Goiás para Tocantins, eu fiquei 6 meses sem ser crente. E um dia estava tendo uma campanha na casa de uma vizinha, e eu fui praticamente no final. Era um último dia. Isso foi no dia 8 de dezembro de 2008, numa segunda-feira. Eu cheguei, parei na porta e eles já estavam fazendo a oração final quando olharam para mim e falaram assim: você quer aceitar Jesus? Eu falei: hoje não. E aí ficaram: olha, teu sorriso está dizendo que sim. E aí eu me ajoelhei e falei assim: qualquer coisa eu saio mesmo. E aí aceitei, só que disso eu nunca mais saí. E aí quando eu cheguei em casa, minha mãe não se agradou muito, porque ela dizia que eu era muito nova para tomar essa decisão. E de fato minha mãe também era muito idólatra, né? Então ela não me apoiou de cara, não.
1: Sim. Depois desse período que que ela teve essa rejeição, como que foi o seu posicionamento dentro de casa? Você continuou indo para a igreja, falando do evangelho?
0: Sem apoio de ninguém, continuei indo. E na casa da minha mãe morava ela, duas tias minhas e 7 crianças contando comigo. Foi uma fase muito difícil. Por quê? Porque quando eu saí da casa da minha avó, que não me faltava nada, foi a fase que eu mais passei dificuldade. Foi um choque de realidade. Era muito difícil, a gente passava dificuldade financeira e tudo, mas eu decidi me apegar ao Senhor. Eu não tinha roupa, eu não tinha comida, a gente comia arroz com folha de azedinha. E eu era muito criticada também. Cantava e as pessoas às vezes falavam: nossa, você cantou horrível, voz de homem, caixa amplificada, e dentre outras coisas. E aí eu resolvi não olhar para isso, olhar só para o Senhor Jesus. Eu não sei o porquê eu estou firmada, que eu não sei te explicar, eu só sei que foi Cristo. Porque uma menina na minha idade, para passar pelo que eu passei naquela época, talvez ela não conseguiria, sem apoio de ninguém.
1: Eu creio que muitas coisas acontecem para que você esteja forjado, né, na sua trajetória, no seu caminhar, para que sua vida hoje seja dessa forma, porque você sabe de onde você veio, por onde você passou. Uhum. Por que eu gosto também da galera falar aqui sobre a história? Porque ver a Patrícia, ver o seu esposo, ver a família hoje, não imagino que vocês passaram para hoje estarem dessa forma, né?
0: Imagino mesmo.
1: A pessoa vê o momento, vê a Patrícia gravando, vê a Patrícia lançando,
0: viajando. Acha que é sorte.
1: Não imagina todo o processo que provavelmente você passou e que você está contando aí agora. Depois disso tudo, hoje você é uma mulher casada, com filhos. Como que foi esse relacionamento aí? Conta aí para os ouvintes.
0: Então, o meu esposo, gente, eu me casei muito jovem. Eu me casei com 17 anos. A gente, quando cresce com uma família desestruturada, desestabilizada, você fica muito, muito só, né? Você se sente muito só. E eu orava para que o Senhor me desse um esposo, que eu precisava de alguém para me acompanhar, de alguém para estar comigo, né? Do meu lado. E aí Deus me abençoou.
1: Que bênção.
0: Esse varão lindo aqui.
1: Quer falar algumas palavras também? Pode ficar à vontade aí, minha amiga. Hoje...
2: quero dizer que... Deus, ele tem a forma de projetar tudo, né?
1: Sim.
2: Deus, ele projeta tudo. Toda essa mudança, essa transformação que houve na vida da minha esposa, de ela ser trazida para Palmas Tocantins, e de ela crescer ali em meio às perseguições, fez com que ela começasse a se enraizar. E aí Deus me traz de tão longe também, de quase 2.000 quilômetros, né?
0: Porque... Cuiabá, gente. E eu aqui em Tocantins.
2: Quando Deus olhou para Adão e falou assim: não é bom que o homem esteja só, ele deve ter olhado para Patrícia também e falou: não é bom que ela fica só, né? Aí me trouxe e colocou pra gente, falou assim: eu vou dividir a carga entre os dois, né? Que aí eles vão embora.
1: É assim, melhor ser dois do que um, né?
2: É dois assim. Que um. E hoje, graças a Deus, nós somos aqui, eu falo para ela que nós... hoje nós vencemos, né? Eu e ela vencemos junto em oração, com fé, vencemos e estamos vencendo, porque a batalha não acaba.
1: Com certeza.
2: Né? Você vence uma, logo já tem outra.
0: É verdade.
2: E assim por diante, e estamos vendo Deus cumprir a promessa na vida dela, na minha, na nossa vida, o que ele tem dito.
1: Que bênção. E como que surgiu, então, depois desse período, você começou a ministrar dentro das igrejas, já começou a cantar, como que foi essa?
0: Olha, por incrível que pareça, gente, a minha ligação com a Madureira, vamos lá. Quando eu não era crente, que eu morava em Jaraguá, eu passava na rua e eu vi uma igreja que a placa dela era assim, Assembleia de Deus Madureira. Aí eu não sou crente, mas se um dia eu for ser crente, eu acho que eu vou ser dessa igreja bem aqui.
1: Já tava olhando, profetizando ali.
0: Aí quando eu me converti na casa da vizinha. E para minha surpresa, eu estava no Ministério de Madureira.
1: Tudo já projetado por Deus.
0: Tudo projetado.
1: Agora por você, você nem imaginava o que era, então.
0: Que
1: legal.
0: Como é que fala, gente? Congregar com o pastor Cleones. E nisso, lá no Taquari, eu já comecei a cantar, comecei a louvar, ele começava a me dar oportunidade. E uma coisa que eu vou ensinar aqui pra vocês, gente, eu era muito ousada mesmo. Hoje eu fico vendo essas meninas que têm vontade de cantar e não tem coragem de pedir oportunidade, não tem coragem de nada, fica lá esperando cair do céu ou alguém adivinhar. Gente, eu lembro que eu pedi oportunidade, quase todos os cultos eu pedia. E quando tinha os congressos da Madureira de Jovens, que geralmente acontecia lá na feira do Aurene 3, o que que eu fazia? Eu aprendi isso com Daniel e Samuel. Eu colocava um bilhetinho como se a caravana da minha igreja tivesse pedindo oportunidade. E isso funcionou, glória a Deus. Então assim, eu comecei a ministrar desde novinha, já desde os 13 anos. Mas eu vim gravar o primeiro louvor com 26.
1: Com 26 anos, qual foi a... Você lembra como foi essa sensação de entrar no estúdio pela primeira vez? Qual foi a canção que você começou a gravar?
0: A canção que eu cantava desde os meus 13 anos, que era O Valor da Conquista. E aí eu falei, Deus, se um dia eu for gravar, eu quero que o Senhor me abençoe que eu grave essa canção, porque ela conta toda a minha vida, toda a minha história. Então ela será como um testemunho. E aí, quando chegou essa oportunidade, foi tudo muito novo, não tinha contato, eu já estava desesperançada, porque pensa, você com 13 anos, você começa a cantar para 26, são 10 anos, né? Não, são 13 anos.
1: Isso.
0: É, não é?
1: Aham.
0: É. São 13 anos, então você já tá ali praticamente desacreditado disso. Então foi tudo muito novo, até ir caindo a ficha aos poucos.
1: Entendi, então... Nós vamos aqui tirar um momento para tomarmos uma água aqui, conversarmos aqui com a Patrícia em off, mas enquanto isso nós vamos ouvir O Valor da Conquista com a cantora Patrícia Araújo. Se você tiver alguma dúvida, se você quer fazer alguma pergunta para ela também, você pode mandar aqui, interagir, mandar um alô, se você congrega com a Patrícia, e manda aí no nosso WhatsApp,
0: gente,
1: no 63-984-20-6868. Vamos ouvir Valor da Conquista. Essa então que foi a primeira canção que você gravou. Então vamos ouvir aqui na sua Rádio Paz, a Rádio da Família.

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6: Já estamos aqui de volta com você no nosso programa Som do Céu, na sua Rádio Paz, a Rádio da Família.
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6: E hoje estamos aqui com a honra de estar recebendo nos estúdios da Rádio Paz a cantora Patrícia Araújo. Patrícia, nós ouvimos aí no bloco anterior essa canção que é O Valor da Conquista. Parece que essa canção vai falando um pouco sobre a sua história também, né?
7: Sim.
6: Então ela não foi escolhida à toa, não, para ser uma das primeiras.
7: Não, era tudo que eu vivia, já. Eu falava, Deus, eu vou contar minha vitória. Um dia eu vou cantar minha vitória.
6: E como que foi para você entrar, assim, a primeira vez em um estúdio, para colocar a voz, colocar a guia? Você lembra dessa experiência?
7: Lembro, foi muito emocionante, né, gente? Assim, era tudo muito novo, eu trabalhava, foi assim... A gente chegou lá, eu cantei pro Schneider, né, que foi meu produtor. Cantei pra ele só a capela. Eu falei, Schneider, existem mais de 1000 versões por aí. Não quero parecida com a de ninguém. Escuta só de ouvido e deixa Deus te inspirar. E assim ele fez.
6: Que legal.
7: E foi uma bênção. E eu lembro que eu fui gravar a voz um dia no horário de almoço. Cheguei lá e Deus estava assim tão no negócio que foi, acho que foi só a primeira voz, deu tudo certo.
6: Não precisou ficar refazendo.
7: Não precisou, foi direto.
6: E uma outra questão, assim, nós, hoje está um pouco mais fácil, entre aspas, você gravar uma faixa musical, mas... Pra você, assim, como que foi levantar esses recursos? Foi tranquilo pra você?
7: Nunca, nem hoje, gente. Até hoje não é tranquilo não, tá?
6: Como foi viver esse processo?
7: Assim, eu acho que a vida, ela nunca é fácil. Mas quando tem um sonho, vale a pena você persistir. Então a gente fez de tudo. A gente trabalhou, a gente vendeu, fez rifa, vendeu marmita. De tudo a gente faz.
6: Que legal. E pro maridão aí, como que foi? Talvez, não sei se desde o início esse já foi o sonho do casal, ou se teve que abrir mão de algum outro sonho, de algum projeto, para viver esse projeto. Como que foi essa experiência?
8: É assim, o chamado já diz, né? Chamado. Então, quando a gente percebe que tem um chamado de Deus na nossa vida, você tem que abrir mão das suas vontades para viver as vontades de Deus. Por esse motivo, a gente procuramos ser muito obediente a Deus. A gente tinha ido para Mato Grosso, morava em Mato Grosso, Deus nos trouxe para cá no auge da pandemia. E pela obediência viemos, fizemos tudo, e ele falou lá em Mato Grosso que ela gravaria, né? E tudo que foi dito lá está se cumprindo aqui. Muitas coisas já se cumpriram, outras estão se cumprindo. Então, assim, quando chegou ao ponto da gente abrir mão das coisas, ela abriu mão do emprego que ela tinha,
7: do emprego,
8: né?
7: Do curso que eu cursava.
8: E eu também fazia faculdade, eu parei, né, com a faculdade, parei com tudo, para a gente ficar na dependência do Senhor. Vivendo na dependência.

0: Isso na disposição de Deus. Se Deus falar, eu preciso que vocês vão para tal lugar, a gente já está indo, vem para cá, já está vindo.
1: Sempre nessa disponibilidade para Deus, sempre.
0: E isso é viver o chamado, sabe? É viver o chamado. E eu sou muito feliz.
1: Minha pastora linda acabou de entrar aqui.
0: Sou muito feliz.
1: Pastora Diana, a melhor pastora do mundo.
0: Sou muito feliz de ver tudo que Deus está fazendo na minha vida, na vida dela.
2: É quando nós abrimos mão da nossa vontade e entregamos para Deus, para Ele guiar, não que se torne fácil, porque a vida ela não é fácil, mas você entende os processos, hein? E isso vai forjando, vai fortalecendo. Acredito que foi isso que vocês passaram, né?
0: Sim.
2: Não que seja fácil, porque nenhuma decisão é fácil, né? Você abrir mão de sonhos, de projetos para viver aquilo que é a vontade de Deus. E a vontade de Deus é essa, através da música, através da pregação, fazer discípulos, né? Todo o resto é consequência da nossa vida terrena. Alguns não vão ser chamados para, como vocês, abrir mão do curso, mas ser usado lá dentro do curso. Mas nós temos que entender que nós somos discípulos que fazemos as coisas.
1: Isso.
2: Né? Nós temos ali que fazer os nossos afazeres, nós temos que viver aqui no mundo, mas a primeira coisa que vai quando você aceita a Cristo é ser discípulo. Nós temos que entender isso. Eu vi que vocês entenderam. E ser discípulo é prioridade, né?
0: É prioridade.
1: É verdade.
2: A senhora comentou aí que entrou alguém aí na live, então tem uma galera aí na live também que pode estar acompanhando, ver os bastidores. Para encontrar você no Instagram, como é que é?
1: É patricia.araújo.oficial.
2: E lá vai encontrar uma live aí agora, né?
1: Vai encontrar agora, gente. Entra aí que a gente já vai conversar aqui ao vivo.
2: E agora nós estaremos falando sobre essa nova canção que eu acredito que estamos indo pro ponto para qual você veio aqui para estar falando, né? Isso. Sobre essa música que está recém-lançada. Fala um pouco sobre essa canção.
1: Bom, a canção Confissão, gente, ela nasceu assim numa fase que eu tava um pouco triste. Tem quando você se decepciona com pessoas? Eu tava nessa fase. E aí eu recebia tanta promessa de um, de outro, de um e de outro. E aí tem um momento que você percebe que você tá sendo usado. E foi um momento que eu fiquei muito triste, e aí eu peguei um caderno, escrevi o nome dessas pessoas e comecei a orar. E falei, Deus, é fulano, ciclano, não sei o quê, reclamando para Deus. E um dia, sentada na cadeira de uma igreja, eu comecei a reclamar para Deus de novo. Aí Deus falou comigo. Eu sentada, ele falou assim, Patrícia, você está igualzinha a eles. Meu Deus, foi um choque de realidade, nessa hora eu chorei tanto. E aí ele falou assim, foi falando comigo dentro de mim mesma, não foi ninguém, sabe? Foi ele falando assim, Patrícia, você lembra quando você tinha 13 anos? Você era caluniada, você não tinha roupa, você não tinha comida. As pessoas impediam as suas filhas, né? Ou seja, as minhas amigas eram impedidas de andar comigo. Mesmo eu sendo uma menina quieta, mas era muito sorridente. Então as pessoas... proibiam às vezes os filhos de andar comigo, e isso não me tirou o foco de Cristo.
2: Isso.
1: E todos os dias eu estava focada pelas madrugadas buscando o Senhor. Então Deus me fez lembrar, agora Patrícia, que você tem uma vida diferente, que você não passa mais as mesmas dificuldades, você está olhando para o homem e você está amargurada igualzinho a eles. E aí, nossa, meu Deus, aí naquela hora eu falei, Deus, me perdoa, porque eu estou desviada. Eu preciso me reconciliar com Cristo. E aí foi nessa hora, na mesma da hora, Deus ministrou essa canção dentro de mim, que foi a primeira da vida, porque eu não me considero compositora. E aí eu sabia que tinha, mas eu não sabia tirar. Eu só sabia que tinha alguma coisa aqui dentro do meu coração que precisava passar pro papel. E aí um dia, meia-noite, eu tava sentada na minha cama, peguei o meu caderno, uma caneta... E foi do nada, comecei... Do nada não, né, gente? Eu tô falando assim, que de repente eu comecei a escrever. E foi do início ao fim, eu peguei o celular e já gravei a melodia do início ao fim.
2: Já veio pronta.
1: Mas... Já veio pronta, era aquilo que tava no coração, mas que tinha um momento certo pra sair.
2: Que legal. Então... Primeiro falou com você essa música.
1: Primeiro,
2: né?
1: Foi eu. Falei,
2: como
1: Deus,
2: Paulo
1: me perdoa,
2: fala.
1: Senhor, eu preciso voltar. Tá repreendido isso.
2: Que legal. E sobre o que que vem na letra da canção? O que que mais te marcou com essa música, além desse ensinamento aqui, a qual você viu sobre as pessoas? Assim, do refrão.
1: Eu acho que é a questão de voltar. A gente se perde pelo caminho. Às vezes, eu acho que a gente acostuma com a caminhada e você vive tradição. E quanto você tem que voltar todos os dias e se arrepender todos os dias para você ser íntimo de Jesus.
2: Exatamente. Nós vemos, quando pensamos na nossa vida, na nossa trajetória, nós temos lembranças de quando Deus me usou. Sim. Lá longe, mas isso tem que ser diário, né? Deus falou comigo, Deus me usou lá não sei quantos anos atrás, mas isso tem que ser diário. A nossa vida é cristã, foi aquilo que eu comentei, é ser discípulo todo dia.
1: Isso. Uhum.
2: Ser discípulo todo dia. Então, que legal essa canção. Então,
1: e toda vez que eu escuto essa canção, na hora que chega naquela parte, me aceita de volta, pois rendida estou, eu choro. Porque é muito forte. Me aceita de volta, Senhor.
2: E essa canção, ela já está disponível para a galera
1: já
2: ouvir? Aonde que o pessoal encontra?
1: Em todas as plataformas digitais e lá no meu canal do YouTube, gente.
2: E, então, é patrícia.oficial também no YouTube? Pra te
1: no YouTube
2: encontrar?
1: É Patrícia Araújo. Você pode colocar lá, Patrícia Araújo Confissão. Aí aparece.
2: Aí, o importante, além de você ouvir a música, vou dar essa dica para os ouvintes, para quem está aí acompanhando na live também. Quando for lá, ó, já vai e se inscreve, porque isso ajuda a divulgar as canções, dá o like, compartilha com a família.
1: Isso, gente, é, né, muito importante.
2: Porque isso vai divulgar a canção. Não é que está vendo ali fins financeiros, não é anunciar a palavra, você ser um instrumento de Deus para anunciar a palavra. E assim você vai ser uma forma de missionário. É uma forma de você ser discípulo de Jesus, é assim também. E aqui agora na sua Rádio Paz você ouve essa linda canção, Patrícia Araújo cantando Confissão.

0: Você ouviu aqui na sua Rádio Paz, Patrícia Araújo cantando Confissão, linda canção. Você acompanhou aqui na sua Rádio Paz e também você ouve nas plataformas digitais, Spotify, Deezer, YouTube. Vai lá, pesquisa e dá aquele compartilhar que vai ajudar muito, né, Patrícia?
1: Isso, gente, por favor.
0: E a galera aqui de Palmas, a galera que quer te convidar para fazer parte ali de um evento, te convidar para ministrar nas igrejas, tem algum contato para o pessoal estar falando com você, além das redes sociais?
1: Tem sim. É 63-981-47-6876 ou 981-38-8832.
0: Mas também no direct ali você responde, lá tem o pessoal para responder.
1: Respondo sim.
0: Repete para nós aí o Insta.
1: patricia.araújo.oficial.
0: Então vá lá, já siga a Patrícia lá no Instagram, se você tiver interesse de convidá-la então para ministrar aí na sua igreja, algum evento, e por falar em evento, tem um sexta-feira.
1: Isso, minha gente, vigília, meu pastor Wesley diz que quem não foi, como é que fala o nome? Quem não foi convocado para a Copa do Mundo, por favor, vamos adorar Jesus na vigília, lá na Adeta Coralto.
0: Olha, então, nessa sexta-feira, dia 19, vai estar então ministrando a missionária Nelma Barbosa e ministrando louvor a cantora Patrícia Araújo, a partir das 19h30, ali na Assembleia de Deus Madureira de Taquaralto. É facinho de encontrar, viu? Ali na Avenida Francisco Galvão, quadra 45, lote 10. Meu amigo pastor Wesley, um abração para o senhor, abraço aí para sua digníssima esposa também, que está aí sempre na nossa companhia. Tô sentindo falta do meu amigo pastor Wesley, viu? O senhor tá devendo a visita aqui à tarde. Quer mandar um abraço para alguém? Quer fazer suas considerações? Gente, podem ficar à vontade.
1: Bom, eu gostaria aqui de agradecer, né, a Deus por essa oportunidade, primeiramente. Agradeço pelo meu esposo, por todo o apoio que ele é na minha vida. Agradeço também pastor Alex pela oportunidade, e também ao pastor Luiz, que foi uma bênção assim na minha vida. E também, gente, eu não posso deixar de agradecer a todos os irmãos aí que me apoiaram daqui de Palmas, de Tocantins, do Pará, do Maranhão, e a minha igreja amada, a Adeta Coralto, em especial também aos meus pastores, pastor Wesley Guimarães, pastora Diana Guimarães. Vocês, assim, foi uma bênção na minha vida. Eu não imaginava encontrar pastores tão maravilhosos como eu fui abençoada. Eu espero que o pastor Marildo não leve vocês agora. Em nome de Jesus.
0: Amém. Ó, evangelista Douglas tá mandando aqui um alôzinho, falando glorificado seja Deus pela sua vida, Patrícia, sua evangelista Douglas.
1: Amém. Lá da nossa igreja, muito abençoado.
0: Bênção de Deus. Também aqui deixando seu abraço para Patrícia, a missionária Jô, ali da Matriz. Valeu, missionária.
1: Falando, ai, obrigada.
0: Deixando aqui que Deus abençoe sua vida poderosamente, minha linda. Eu gostaria de oferecer um abraço para seu esposo também, para todos que são ligados na Rádio Paz. Missionária Jô, valeu, obrigadão pela companhia.
1: Maravilhosa.
0: Muito obrigado, Patrícia, pela sua companhia aqui. Como eu falei, viu? Aprendeu o endereço, aprendeu como chega aqui na Rádio Paz, pode ficar à vontade, a casa é de vocês.
1: Amém, eu que agradeço. Ah, gente, eu não posso deixar de mandar um abraço, que eu acho que é para uma pessoa que não tem um madureirense que não conheça, Lucas Holanda.
0: Ah, sim, isso aí é gente boa.
1: Lucas é bênção, gente.
0: Isso aí é gente boa, sempre aqui na Rádio Paz também. Se eu passar por ele e não dar um abraço, ele fica bravo comigo.
1: Oh, meu Deus. Gente, dona Consola, um beijo, te amo. Para todos vocês que estão aqui comigo, obrigada. Deus abençoe grandemente cada um de vocês.
0: Muito bem, e fica novamente aí o convite. Se você ainda não conferiu o videoclipe, não conferiu as músicas da Patrícia no YouTube, no Spotify, confira, pesquisa Patrícia Araújo, Confissões, você já encontra ali a canção, já encontra o canal, já se inscreve, compartilha, dá aquele joinha e seja abençoado e ministrado pelas canções. Patrícia, novamente, muito obrigado, sua esposa, muito obrigado pela companhia aqui, um forte abraço, leve o nosso abraço para a igreja também, meu irmão Maroédio, que tá aí sempre acompanhando também, né?
1: Esposa da minha xará, maravilhosa, Patrícia Portilho.
0: Ela mesmo, estou lá no Espaço 10, sempre acompanhando ali na Avenida Tocantins, abraço para vocês.
1: E lá no Taquari também, o Taquari Motos é a rádio dia e noite, 24 horas, um sonzinho assim tocando.
0: Que bênção, que legal.
1: Matheus Motos, do Taquari, gente.
0: Um abraço para vocês aí no Taquari. Agora são 2:10. Nós vamos ouvir uma linda canção. Daqui a pouco nós continuamos aqui com o nosso programa Som do Céu. Não sai daí, pelo contrário, fique ligado conosco até às 4, nosso programa Som do Céu.

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E agora você ouve uma linda canção, mas antes, deixa eu mandar um abraço aqui para os meus amigos que estão acompanhando, estão sintonizados aqui na nossa programação. Evangelista Douglas, a nossa irmã Jaqueline tá ligada no nosso programa, meu irmão João Carlos, lá no Aurene 3, Diaconisa Cleonita, o Adailson Aguiar também tá ligado conosco, Eli Guimarães, um abraço Eli, Deus abençoe a sua vida, o Fernando lá em Paraíso, valeu Fernando, falando assim ó, deixou um abraço, manda um alô para nós aqui na comunidade terapêutica Jovens de Valor, valeu meu amigo Fernando, abração pros nossos amigos aí em Paraíso. Minha irmã Ávila também tá acompanhando, participando aqui da nossa promoção. É, tem promoção acontecendo aí na Rádio Paz. Daqui a pouquinho vou falar para você como você pode fazer para participar, viu? A Maria Antônia também deixando aqui o seu recado. Pastora Elismar em Porto Nacional. A Maria lá no setor, Amanda, tá ligada conosco também. Ah, o meu irmão Evangelista Jato, sua Socorrinha, estão sintonizados na Paz FM. A missionária Lupercina, o Lucas Holanda. Olha, Lucão, você tá sumido, hein? Rapaz, que aconteceu? Um abraço pra você. Agora são 2:52. Vamos ouvir Paulo César Baruch cantando Quantas Bênçãos, juntamente com a Sara Renata.

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1: Olá, amados ouvintes da Rádio Paz, a Rádio da Família. Nós estamos aqui na oração da Hora Nona e eu tenho convicção, sou o pastor Diogo Vieira, eu tenho convicção que Deus marcou esse momento para trazer algo ao seu coração, né? Como na verdade ele usa todos os dias aqui os pastores para estar orando, apresentando a sua vida, a sua casa, o seu lar, a sua família. Você precisa estar debaixo de cobertura espiritual, você precisa estar em conexão com Deus, você precisa estar se alimentando da palavra, você precisa estar sendo discipulado de forma contínua pelo Espírito Santo de Deus. Nós temos um acesso ao trono da graça de Deus e esse acesso foi nos dado através do sangue de Jesus Cristo. E com isso, com esse acesso, nós acessamos o trono, mas acessamos também a família de Deus. E nesse acesso à família de Deus, nós somos integrados em um corpo, amados, nós somos acolhidos e começamos a ser orientados com relação à sua palavra. Em Números, no capítulo 4, tem um texto bem interessante com relação às divisões das tarefas que foram dadas ao povo de Israel, e dentro do povo de Israel, uma das tribos foi escolhida para ser a tribo que ia cuidar do templo, do tabernáculo, que era o templo móvel, né? Era uma estrutura móvel de adoração, porque o povo era semi-nômade, eles estavam em transição no deserto, andando ali, peregrinando no deserto, então eles precisavam de um templo, assim como as suas tendas, algo que fosse montável e desmontável, né? Então a Deus deu para Moisés um modelo de um tabernáculo, e aquele tabernáculo tinha o átrio, que era o quintal, a entrada, o santo e o santo dos santos, e entre o santo e o santo dos santos havia um véu, e esse véu era uma cortina grossa ali que fazia toda a cobertura, a divisão entre o santo do santo e do santo lugar, porque no santo lugar só tinha ali a arca da aliança, uma arca quadrada, revestida toda de ouro maciço, e que tinha dentro um pote com maná e a vara de Arão que havia florescido, e as tábuas da lei. E ali o sumo sacerdote entrava uma vez no ano para fazer expiação pelo povo de Israel. Só que quando movia-se a mão, qual que era o sinal para que Israel se movesse? O sinal para que Israel se movesse de um lugar para o outro era a nuvem se movendo. Então, quando a nuvem se movia, Israel se movia. Quando a nuvem parava, Israel parava. Ou seja, eles eram orientados pela direção do alto. Eles não se moviam sem o alto dar sinal para eles se moverem, sem aquilo que é do alto, as nuvens que estão no alto, o sinal que está no alto. E quando havia essa locomoção, havia todo um protocolo para o transporte do tabernáculo. E aquele protocolo era feito, não era qualquer pessoa que podia fazer aquilo. Não era qualquer pessoa que podia servir no tabernáculo, não era qualquer pessoa que podia transportar o tabernáculo. Eram os levitas, os filhos de Levi, que foram selecionados por Deus para esse trabalho. E dentre os filhos de levitas, há uma tribo, a tribo dos coatitas, os filhos dos coatitas, que eram aqueles, os carregadores desse transporte de um lugar para o outro. E é interessante que, porque no versículo de número 5, diz assim, ó: quando partir o arraial, Arão e seus filhos virão, tirarão o véu da coberta e com ele cobrirão a arca do testemunho. Então eles vão tirar a coberta, o véu, né, que era o véu do templo, e quando a arca de Deus que estava guardada ali dentro fosse transportada, ela iria ser coberta com aquele véu, e por cima iria se colocar ali uma coberta de peles de texugo, e sobre ela estenderão um pano azul e lhe meterão os varais, que eram aqueles, as hastes, para que os coatitas colocassem nos ombros e transportassem aquele objeto misterioso. Ou seja, aquele objeto, a Arca da Aliança, simbolizava o lugar da presença de Deus. Em todo momento, essa arca, ela é guardada por um véu. E quando ela é transportada, esse véu continua ali. Nem mesmo no transporte da arca, a arca poderia ser vista, porque ela estava envolvida com o véu. E ali, envolvida com pele de texugo, envolvida com um pano azul, e ali ela era transportada como algo raro, como algo caro, como algo misterioso, como algo que não poderia ser tocado, que não poderia ser olhado, porque o véu impedia, né, com que as pessoas tivessem algum tipo de contato com aquela arca. E nós precisamos absorver isso, porque às vezes nós, porque a grande questão é, o véu foi rasgado de alto a baixo no Novo Testamento. Esse véu, essa cortina, ela foi rasgada de alto a baixo, e nós agora podemos ver a presença de Deus, nós podemos entrar, nós podemos ter acesso, nós podemos olhar a arca de Deus. Mas a pergunta que eu gostaria de fazer para você, nós já vamos orar, será que você não tem se acostumado com a presença de Deus? Será que essa arca não tem sido desprezada e você não está transportando ela de qualquer maneira? Será que você não está fazendo esse transporte de qualquer forma? Será que você trata a sua vida espiritual, seu relacionamento com Deus de qualquer maneira? Como é que tem sido isso? Isso tem sido algo minucioso, algo atencioso, algo feito com dedicação, com amor, algo que é prioridade, como um jardim que você cultiva, como um jardim que você zela. Veja que há todo um protocolo, há toda um cuidado. Não se pode, a arca do nosso Deus, se ela tem que ser transportada dessa forma, nós vamos ter que cobrir ela. E depois, além do véu, nós vamos ter que colocar uma pele de texugo, porque Deus falou que deveria ser assim, para evitar com que a poeira, essa pele é muito de texugo, é própria ali para a poeira do deserto. Depois, ainda para que ela não fosse vista de qualquer forma, nós vamos colocar um pano azul por cima dela, porque o azul representa o celeste, o eterno, o alto. Então aquilo era algo extremamente simbólico, maravilhoso, didático, espiritual. E isso revela a forma como Deus é, e a forma como ele continua sendo, e a forma como ele nos chamou para nos relacionarmos com ele. A minha pergunta para você é: será que você tem esse cuidado com a presença de Deus, de acolhê-la, de amá-la, de cuidar dessa presença, de nutrir esse relacionamento, de preparar um ambiente para que essa presença esteja ali com você? Será que você tem a presença de Deus, ela goza da atenção prioritária do seu coração? Será que nós preparamos, adornamos o nosso coração, a nossa caminhada com Deus, como aqueles que estão transportando a presença de Deus de uma forma totalmente dedicada, como se você estivesse recebendo alguma pessoa extremamente importante na tua casa, e você prepara a tua casa, você adorna, você embeleza a tua casa? Quando você vai receber alguém importante, você veste uma roupa importante? É dessa forma que você está transportando a presença de Deus, ou é como se transporta qualquer mobília? Já viu aquelas mudanças que você leva com cheiro tudo quebrado lá? É assim que você está transportando os dons que Deus te deu, as coisas de Deus que está no seu coração e na sua vida? De que forma é que você está se movendo e transportando as coisas de Deus no seu coração? Se você puder, ore comigo. Pai, em nome de Jesus, nós estamos aqui diante da tua palavra, nos alimentando do evangelho, da palavra, nos alimentando daquilo que o Senhor tem para as nossas vidas. sendo edificados, Pai, pelo teu poderoso Espírito Santo, sendo movidos, Senhor Jesus, pela palavra do Senhor, que toca o nosso coração, que edifica a nossa alma, que nos fortalece, pedindo ao Senhor a tua glória, o teu poder, que o Senhor esteja presente nas nossas vidas e nos faça de novo homens, Senhor, alinhados com o teu trono, homens que são, Jesus querido, vigilantes com as coisas da eternidade, como aqueles que recebem as coisas do céu e tratam com responsabilidade e amor, não como, Senhor, aqueles que recebem o título como que de porcos, que recebem as pérolas celestiais, mas que vão para lama, vão para lugares sujos, tratam de qualquer forma, mas que nós possamos, o Espírito Santo de Deus, receber a glória, o óleo, a graça, o poder, a bênção do Senhor Jesus, a graça do Senhor sobre as nossas vidas, Pai, para que nós possamos, Jesus, glorificar, dignificar, honrar, exaltar, bendizer, viver para a glória do teu santo nome. Jesus, traz alegria de novo a esta casa, traz desejo de novo a este coração, aviva de novo esta vida, segundo o poder da tua palavra. Jesus de Nazaré, visita, Senhor, esta casa, visita este lar onde a tristeza está predominando, Senhor, Deus de Israel. Senhor, chegou, Jesus querido, dias difíceis, Jesus, as coisas estão cinzas, não há mais prazer no lar, não há mais prazer na alegria, entrou no automático, o casamento está à beira de um divórcio, Senhor Jesus, perdeu-se a esperança, o inimigo entrou, o pecado, Jesus, está corroendo, a culpa tomou de conta, Jesus querido, trauma cresceu, mas eu quero pedir ao Senhor, o Senhor continua sendo o mesmo ontem, hoje e eternamente. Deus, eu não sei as demandas, Senhor Jesus, que estão diante dos, Jesus querido, dos nossos irmãos, mas eu quero pedir ao Senhor, visita com cura, visita com mentais alegria de novo, muda essa história, muda, Jesus, faz, Senhor, este cativeiro virar, vira este cativeiro, Espírito Santo, traz de volta a vida neste coração, traz de volta, Espírito Santo, o poder do teu nome sobre esta alma, Pai, que ela venha se levantar, se levante em nome de Jesus, se erga em nome de Jesus Cristo, receba vida em nome de Jesus, seja curado em nome do Senhor Jesus. Ó, Senhor, eu oro e abençoo o lar, abençoa a família, abençoa, Senhor, cada vida, cada ouvinte da Rádio Paz, Senhor Jesus, que a glória do Senhor esteja sobre a vida de cada um dos teus filhos, é o que eu oro e por fé te agradeço em nome de Jesus, amém e amém.
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0: Marcela Thaís, Pequenas Alegrias, linda canção que você ouviu aqui na sua Rádio Paz, 3:30, excelente tarde pra você que está aí ligado na nossa programação, já tá participando conosco, já mandou seu recado no 63984206868, você interage aqui conosco, manda o seu abraço e lembrando que daqui a pouquinho nós vamos trazer à memória canções que marcaram gerações e você ouve, você recorda aqui na sua Rádio Paz, no nosso arquivo musical, mas agora eu quero falar com você sobre Autopeças Aguiar, ali onde você encontra o melhor para seu carrão. 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
2: Oi, oi, de volta com a informação. O governo do Tocantins, por meio da Secretaria de Estado do Turismo, publicou no Diário Oficial do Estado número 7077, de quinta-feira, o edital de chamamento público número 5/2026, que estabelece os critérios para a certificação do selo Praia Responsável. A iniciativa tem como objetivo reconhecer municípios que adotam práticas sustentáveis durante a temporada de praias. A edição 2026 da certificação busca incentivar e reconhecer praias fluviais e lacustres, temporárias ou permanentes, que adotem práticas sustentáveis comprovadas. Os critérios abrangem gestão ambiental, acessibilidade, segurança, ordenamento turístico e responsabilidade social, promovendo um turismo responsável, inclusivo e ambientalmente equilibrado. O selo Praia Responsável é destinado às prefeituras tocantinenses responsáveis pela gestão de praias fluviais ou lacustres. Cada município poderá se inscrever apenas uma praia no processo seletivo. Da Secretaria de Estado da Comunicação, Elô Barsi.
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8: Já estamos de volta, agora são 3:36. Ótima tarde.
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8: E já abrindo o nosso arquivo musical de hoje, vamos ouvindo João Alexandre, música de 1999, Teus Altares.

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4: Estamos de volta com o nosso programa Som do Céu. Agora são 3 horas e 52 minutos.
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4: De volta, mas já finalizando o nosso programa nessa tarde de terça-feira. A todos que acompanharam, meu muito obrigado pela companhia. Se Deus permitir, estaremos de volta com você amanhã, a partir de 1 hora da tarde. Um abraço aqui, ó, meu amigo Adailson Aguiar, minha irmã Elisete, lá de Brejinho, e a todos que sintonizaram conosco na Paz FM. O meu forte abraço, meu muito obrigado. Fiquem todos com Deus, se Deus permitir. Então, amanhã, com você aqui, a partir de 1 hora da tarde, nosso programa Som do Céu. Até mais!

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2: Agora em Palmas, 4:12, boa tarde para você.
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0: Muito boa tarde na santa e gloriosa paz do nosso Senhor e Salvador Jesus Cristo. Está no ar, está começando mais uma edição do meu, do seu, do nosso
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0: Aqui na Paz FM, a rádio da família. Por aqui sou eu mesmo, irmão Éder Parente. A partir de agora, a partir desse instante, estaremos juntos por aqui, conectados. Eu daqui, claro, você daí. E você sabe que nunca, nunca, nunca, jamais pode faltar a doce e amável presença do Espírito Santo na minha, na sua, nas nossas vidas, em nome do Senhor Jesus. Terçou, Juju! Hoje é terça-feira. Acredita, mulher, terça-feira, dia 16. 16 de junho de 2026. Graças a Deus que Papai do Céu é maravilhoso, é misericordioso. E ele permitiu que chegássemos até aqui, e ele deixando, nós iremos juntos até lá, até no ponto final, até às 19h, quando você sabe que nós paramos, damos aquela pausa lá na estação final. Olha o trem bala aí. Quem anotou a placa já pode mandar pra cá, porque tá liberada a sua participação aqui no nosso WhatsApp. É o WhatsApp mais movimentado do Estadão do Tocantins, que é o 639-8420-6868. 639-8420-6868. Zap, zap da paz. Chega mais pra cá, meu filho. Zapeia pra mim, zapeia pra cá, zapeia. 639-8420-6868. 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Repita, 4h16. Muita coisa boa para acontecer, muita moda sertaneja cristã para você ouvir, para você adorar, para você glorificar o nome daquele que vive e reina para tudo sempre. Muita, ó, temos aqui também a Bíblia capítulo por capítulo, por volta das 5h50 da tarde. Hoje trazendo o capítulo de número 49 de Jeremias. Jeremias, capítulo de número 49. O assunto é o seguinte, ó: profecia contra os amonitas. Esse é o assunto também. O segundo assunto do mesmo capítulo: profecia contra os edomitas. Isso mesmo, viu? E o terceiro assunto: profecia contra Damasco. Mais um assunto aqui do mesmo capítulo: profecia contra a Arábia. Mais outro assunto do mesmo capítulo: profecia contra os elamitas. Esses são os assuntos de hoje aqui desse capítulo 49 do livro de Jeremias, na Bíblia capítulo por capítulo. Por volta das 6h30 da tarde, ele chega, meu amigo pastor João Paulo Arantes, trazendo o momento da palavra, momento de reflexão da palavra do Senhor, tem momento de oração, esses momentos, todos eles, feitos aqui, ó, para abençoar a minha, a sua, as nossas vidas, em nome do Senhor Jesus. 4h17, 4h17, muita gente já chegando por aqui, muita gente já conectado. Irmã Maria das Graças lá da Arno 41 já chegando por aqui, né, Irmã Maria das Graças? Inaugurando o Modão da Paz de hoje. Boa tarde, meu irmão, passando para desejar uma ótima tarde para você e todos os ouvintes que estão sintonizados na Rádio Paz, a melhor do Brasil. É, claro que nós lembramos da senhora, sim, Irmã Maria das Graças, com toda certeza, minha irmã. É, É, deixa eu falar. Onde eu vou, eu fico ouvindo seu programa aqui. Que coisa boa, irmã Maria das Graças. Levo a rádio para todos os lugares que vou. É, a rádio vai comigo. E no meu coração também. Abraço, se possível. Toca uma moda para nós ouvir aí. Obrigado, fica com Deus. Essa é minha amiga Maria das Graças, da Arno 41. Ei, irmã Maria das Graças, tá tudo bem? Tudo tranquilo? Não fica sumida assim não, irmã. Não fica sumida assim não. É, manda mensagem pra gente, nem que seja um joinha que a gente devolve daqui. Tá bom, minha amiga? Obrigado pela audiência, pela sintonia de sempre. Meu amigo irmão divino lá do Santo Amaro, juntamente com a irmã Maria José, ó. 4 joias, 20 joias de volta. Obrigado, companheirão. E vamos inaugurando o programa Modão da Paz dessa terça-feira linda. Olha os meninos chegando aqui com essa moda de viola. E aqui, Naldo e Daniel, a fatura. Boa tarde, Palmas, Tocantins, Brasil.

0: Aguinaldo e Daniel, a fatura aqui no Modão da Paz. Estamos de volta, meu filho. Vamos lá, 4:23. É só o começo, é só o começo. É, meu amigo Lucas Holanda, pai do senhor, meu amigo Ele é Parente, toca um modão pra nós aí, rapaz. Ofereço pra o Eliezer e pra todos vocês aí, pra todos os ouvintes. Ô, Luquinha, você tá pra onde, rapaz? Tá de plantão todo dia? Tá sumido, hein? É, Juju. Hein, Gaguinho?
1: É zebra, zebra total. Aquele tanto.
0: Lucas Holanda tá sumido, rapaz. Tá vendo aí, meu amigo Eliezer? Lucas Holanda apareceu hoje por aqui, viu, João? É. Vamos ver com a nossa produção aqui, viu, Luquinha? Ele pediu uma moda aí do Silvan Santos. Vamos ver o que que a nossa produção preparou por aqui. Tem moda do Silvan Santos aí hoje, produção? Ah, tem. Mas não é que ele pediu aqui, é não. Daqui a pouco vai tocar outra moda do Silvan Santos por aqui, viu? Lucas Holanda, ouvinte fiel da Paz FM, esse menino. Eita, quem tá nos ouvindo também, com certeza, é minha amiga Elisete, irmã Elisete, lá de Brejinho de Nazaré, né, irmã Elisete? Com certeza tá lá ligadinha aqui na Paz FM. 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Um boa tarde, uma boa noite. 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Então bora lá, meu filho. 4:27, muita gente chegando, muita gente participando. Kel Nunes vai cantar essa moda aí, ó. Quero que valorize aqui na Paz FM, Rádio da Família. Daqui a pouco nós voltamos com muito mais.
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Já voltamos, 4h31 agora, você conectado, de onde? Conta pra gente aqui no 639-8420-6868. Tá em casa, tá no trânsito? Conta pra mim, 639-8420-6868. Meu amigo Joverci, oi, irmão Joverci. Amigo Joverci aí, sintonizado aqui conosco, deixando seu recado. Boa tarde, companheirão. Tudo em paz? Tudo bem? Passou por aqui também respondendo a pergunta da nossa promoção, mas também deixando seu boa tarde. Ah, estou aqui na escuta da melhor. Combinado, companheirão. Obrigado pela audiência de sempre. Sempre que pode, tá passando por aí também, participando conosco. Deus abençoe grandemente, viu, querido? Ah, quem mais participou por aqui? Minha amiga irmã Laura, rapaz, lá do assentamento Família Feliz, também participando da nossa promoção, respondendo a pergunta, qual a frequência da Rádio Paz em Araguaína? Muita gente esse horário nos ouvindo por lá, lá em Araguaína e regiões. É isso mesmo, Araguaína, pela frequência 91,3, também Nova Olinda, Vanderlândia, Filadélfia, Babaçulândia, Santa Fé do Araguaia, Xambioá, Aragominas, Carmolândia, Araguanã, Bandeirante do Tocantins, Muricilândia, Darcinópolis, Piraquê, pela frequência 91,3. Minha amiga Laura, lá do assentamento Família Feliz também, ela tá ligadinha conosco. Obrigado, irmã Laura. Deus continue abençoando. Minha amiga irmã Eurides também. Alô, irmã Eurides, também participando por aqui, ó, da nossa promoção. Desejando boa tarde, na paz do Senhor, irmã Eurides. Seja bem-vinda por aqui. Minha amiga Ozirene, lá do Aurini 3. Ozirene, também participando da nossa promoção. Respondendo aqui, ó, que a frequência da Rádio Paz FM lá em Araguaína é 91,3. Obrigado, minha amiga. Muita gente chegando, muita gente participando. E você não vai ficar de fora. Participe conosco. Mande uma mensagem para cá. Boa tarde, boa noite. Nosso sistema vai te responder com as opções de 1 a 4 para participar do sorteio. Você responde com o número 2. Participando com o número 2, o sistema vai te fazer a pergunta aí. E a pergunta é essa: qual a frequência da Rádio Paz em Araguaína? Lá embaixo você vai perceber que tem uma dicasinha para você não errar. Ah, tá bom então, tá? Chega mais uma moda para cá com Jonas Vilar, o jardineiro que chora. Daqui a pouco nós voltamos trazendo muito mais para você ligado aqui na Paz.

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16: Estamos de volta por aqui, 4:45. Muito boa tarde pra você.
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16: Já de volta por aqui, você que tá sintonizado de onde? Conta pra gente aqui no 639-8420-6868. Enquanto isso, vamos mais de moda por aqui, né? Moda sertaneja cristã, você sabe que é por aqui. Chegando por aqui, ó, Daniel Pessoa, Deus vai te levantar.

Eu já voltei por aqui, olha, são 4:50, 4:50, muita gente ainda chegando, muita gente ainda pra chegar. E você, o que tá fazendo por aí? Chega mais, 639-8420-6868. Quem participou comigo aqui foi minha amiga irmã Lupercina Ramos, disse que não tava mandando mensagem porque o celular tava com problema esses dias, mas tá lá ligada conosco. Obrigado, missionária Lupercina Ramos, que Deus abençoe a senhora, minha irmã. Nós estávamos com saudades por aqui da senhora também. Deus abençoe sua vida, viu? Seja sempre bem-vinda por aqui em nossa programação.

E Antônia também participando por aqui da promoção, respondendo a frequência e qual a frequência? Qual a frequência da Rádio Paz em Araguaína do Tocantins? A resposta tá na ponta da língua. 91,3 aqui, ó. Meu amigo pastor José Henrique. Oh, glória, né, pastor José Henrique? Deu certo por aqui também, participando da nossa promoção, respondendo a pergunta. E coisa boa, registrada a participação aqui no nosso sorteio, tá bom? O show de prêmios da Rádio Paz FM e lojas parceiras. Chega mais pra cá também, porque quem tá participando por aqui é meu amigo irmão Manuel, lá de Luz e Mangues. Alô, irmão Manuel! Um abraço pro senhor, pra ele, pra irmã Ana, sua esposa, pra toda a família. Irmão Manuel tá ouvindo, gosta de ouvir uma moda sertaneja cristã, oferece pra todos que estiverem sintonizados na Paz FM. Para todos os ouvintes aí, para todos os irmãos aí de Luz e Mangues, a Assembleia de Deus Ceará de Seta, a Nação Madureira também, todas as denominações e todos os ouvintes aí de Luz e Mangues, para todos da rádio. Deus abençoe, nós recebemos, irmão Manuel, essas palavras de bênçãos e devolvemos também para o senhor. Um abraço, meu nobre companheiro, irmão Manuel de Luz e Mangues. Um abraço, meu amigo Kelson aí de Porto Nacional, né, Kelson? Tá sempre ligado conosco também. Irmã Maria de Jesus lá da Fazenda Campo Grande. Alô, irmã Maria de Jesus. Ronaldão, a Clarinha, o Cauã. Da família linda, abençoada. Irmã Socorro de Luz e Mangues. Irmã Cícera da Chácara, Deus é Amor no Taquarussu Grande. A irmã Dilva Araújo. A pastora Deuralice e o pastor Reinaldo também sempre na escuta. Meu amigo irmão Raimundo Pereira lá do Pé Abrejinho, Chácara Formigão. Deve estar lá debaixo do pé de ingá essa hora, né? É, conectado aqui na Paz FM sempre, a irmã Marisete Andrade, é, meu amigo Valdivino Araújo, a irmã Joelma lá do Jardim Vitória 1, a irmã Lucilene lá de Cristalândia, ouvindo pela internet sempre, a diaconisa Odinalva Gomes, ouvindo lá no Santa Bárbara, juntamente com o diácono Manuel de Jesus, minha amiga Maria de... irmã Maria de Lourdes do Santa Bárbara também não pede uma programação. Alô, irmã Maria de Lourdes. Irmã Meire, irmã Luzia, irmã Maria Luzia. Alô, minha amiga Luizinha da Saúde. Meu amigo Luiz Carlos, é, lá de Francisco Beltrão, no Estadão do Paraná, também nos ouvindo. Minha amiga Dejanira Reis, de Paraíso do Tocantins. Alô, irmã Dejanira. Meu amigo Jades Alberto. Meu amigo Janilson Pires de Macedo, do Aurini 3. Patrício, do Aurini 3. Lucas Holanda já passou por aqui na frente de todo mundo aí do Aurini 3. Meu amigo Jorge Luiz, lá dos Poços Artesianos, sempre ligado conosco também. Meu amigo Georton Noleto. Irmão Luiz, rapaz. Alô, irmão Luiz, lá de Barrolândia. Pastor José Taveira também. Ei, rapaz. Abraço aí pra missionária Elisângela Moreira, também ligada conosco sempre. Bom Raimundo aqui da nossa capital, Marcos Antônio Barbosa, missionária Esmeraldina lá da 607 Norte, junto com o pastor Otávio. Gente, muita gente aqui conectado na Paz FM, Rádio da Família. Você não tem ideia, gente. Você não tem ideia. É. Vou dar um alôzão aqui também pra Renata Azevedo, sempre participando por aqui. A esposa do meu amigo Kelsa, cantora abençoada lá de Porto Nacional também, que tá sempre lá ligada junto com ele. Muita gente ligada aqui, ó. Chegando por aqui, minha amiga Eliana Ribeiro. Alô, irmã Eliana Ribeiro, lá do Irmã Dulce, participando conosco, respondendo a promoção, a pergunta da promoção. Alô, irmã Eliana Ribeiro, tá na ponta da língua por aí, 91,3 é a frequência da Paz FM em Araguaína. E irmã Elisete também, tá ligada, né, irmã Elisete? Deus abençoe, minha irmã. Boa tarde, irmã Aurélia Parente, a paz do Senhor Jesus. Ótimo final de tarde, estou aqui sim na sintonia. Reserva as poltronas aí pra nós, tá bom? Ofereço o próximo louvor aí para os aniversariantes. É, os aniversariantes do dia. A Maria Júlia, a minha sobrinha, e Noemi, aí de Itaquaralto. Alô, Noemi, Maria Júlia, ambas aniversariantes do dia, sintonizado na Paz FM. Então vai ter parabéns, velho. Muitas felicidades, muitos anos de vida. Que Deus abençoe grandemente. Minha amiga irmã Delma lá do assentamento Bom Sucesso em Porto Nacional. Eu também tô aqui, menino. A paz do Senhor Jesus. Estamos juntos e Jesus no comando sempre. Obrigado, irmã Delma. Assentamento Bom Sucesso, Porto Nacional. Ligada na Paz FM, Rádio da Família. Ó, irmã Ana Maria também aqui, ó. Esposa do meu amigo pastor José Henrique.
Abençoada tarde, abençoada tarde, bênçãos. Estamos aqui, ó, sob os cuidados de Deus. É verdade, minha irmã. Ele sempre aqui cuidando de cada um de nós.

0: 4:56. É, mais uma moda chegando por aqui. Vou oferecer pro meu amigo irmão Manuel de Luz e Mangues, também pro Lucas Holanda, pro meu amigo Eliezer Araújo, pro Osis, pro Manelzinho, pro Igor, pra todos que gostarem, hein, de Silvan Santos, ó, chegando por aqui. Alô, irmã Marlene, 409 Norte, seu Antônio Luiz, meu pai, dona Valdir, minha mãe, Porto Nacional, a Maria de Lourdes do Santa Bárbara, todos que gostarem, ó. Vai questionar ou adorar? Alô, Pedrinho de Luz e Mangues.
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0: Alô, irmão Augusto de Luz e Mangues também, ó.

0: Agora em Palmas, 5:02. Boa tarde para você.
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0: 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Para confirmar sua participação, responda a seguinte pergunta: qual é a frequência da Rádio Paz FM em Araguaína, no Tocantins, tá bom? E tem lá embaixo, nesse mesmo local, um asteriscozinho escrito dica, aí tem a resposta lá para você não errar, tá bom? Sei dizer uma coisa para você, que muita gente tá respondendo aqui, 91,3. Muita gente já tá, a resposta já tá na ponta da língua aí, viu, gente? E você é o nosso convidado também. Você vai ficar de fora? Creio que não, é claro, né? Uma premiação bacana igual essa aqui. Para as férias então, hein? Né, irmã Ana Maria? Aí, ó, respondendo a nossa pergunta por aqui também, passando, deixando a resposta. Aí você vai poder participar 2 vezes a cada 2 horas, tá bom? 2 vezes a cada 2 horas. Se participar a terceira vez, o sistema talvez vai te bloquear. Aí só daqui 2 horas você pode participar novamente. Combinado? A Rávila tá participando por aqui também, né, Rávila? Tá tudo bem por aí, Rávila? Pai do Senhor Jesus, muito boa tarde. Obrigado pela audiência. Respondendo aqui a frequência 91,3. Minha amiga Maria de Nova, tá lembradinha de Nazaré também, tá ligadinha, né, irmã Maria de Nova? Ouvindo a nossa programação, que Deus abençoe minha irmã, todos os nossos amigos aí de Brejinho de Nazaré, sintonizados aqui na Paz FM. Olha, tem mais gente participando por aqui. O Rivanês lá de Porto Nacional também tá ligado, né, Rivanês? Rivanês lá do setor Alto da Colina, ele e a irmã Maria do Bonfim, a Débora, sua filha, né? Porto Nacional também, a maioria do povão se liga por aqui na Paz FM. Diaconisa Videlina também participando por aqui da nossa promoção, respondendo a pergunta da promoção. Obrigado, minha amiga, que Deus abençoe sempre, viu? Daqui a pouco nós voltamos com mais alô, mais participações, 5h08 chegando, e ele, prata da casa, Ananias Nascimento, chegando. Filho, volta, aqui no Modão da Paz. Estou te esperando.

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1: A política no Brasil está polarizada. Você certamente ouviu ou disse essa frase e é verdade, mas a gente pode entender melhor essa história. O cientista político Jairo Pimentel explica que a polarização é caracterizada pela adesão positiva a um polo, enquanto tem uma adesão negativa a outro polo. A quantidade de eleitores que se identificam com esses sentimentos, de fato, aumentou de 2006 para 2026, de 19 para 31%. Os dados são de uma pesquisa do Jairo na Escola de Sociologia e Política de São Paulo, conhecida como FESP. No entanto, isso significa que 69% do eleitorado não está polarizado.
2: Existem hoje eleitores que detestam mais o polo adversário sem necessariamente ter uma adesão positiva a um dos polos, mostrando que não só a polarização aumentou, mas também a negatividade como balizador do processo eleitoral também aumentou. Então, mais eleitores hoje se baseiam no quanto ele não gosta das candidaturas para decidir o voto do que propriamente o quanto ele gosta dessa candidatura.
1: Na prática, ele entende que uma parcela expressiva dos brasileiros se encontra em posições marcadas por desalento, desconfiança ou afastamento da política. O problema para as campanhas que buscam se posicionar no meio do caminho é que a negatividade está deixando pouca margem para a argumentação.
2: Antes, você tinha mais eleitores ambivalentes, que tinham uma baixa cristalização, ou seja, não gostavam tanto de um, não gostava tanto do outro, estava ali meio no meio termo. Eram 29% dos eleitores. Era o que estava mais aberto à persuasão das campanhas eleitorais. E hoje, os dados mostram que essa ambivalência é de apenas 10%, ou seja, caiu em 19% o número de eleitores que tem aí uma possibilidade de ser convencido por um argumento mais de campanha de curto prazo.
1: Como hoje no Brasil o que decide é a negatividade, ficou menos comum gostar de um campo político sem rejeitar o outro. Ele acredita que isso aconteça em parte pelas redes sociais, que geram mais engajamento para comentários que despertam emoções negativas. Agência Rádio Web, produção e reportagem, Breno Zonta.
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6: Nós voltamos por aqui, 5 horas 17 minutos. Muito boa tarde para você conectado por aqui, ó.
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0: Yuri Matheus. O melhor está por vir. Participação especial de Alan Reis. 5:27 aqui, ó.
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de volta por aqui, 5h27, para falar para você aqui, ó. Você que tá reunido já aí. Principal. Alô, meus amigos aí da Casa Verde. Alô, Paraíso do Tocantins, meu amigo Ari Batista, irmã Maria Iva, Rosana. Ou vamos aí sintonizado na Paz FM aí na Casa Verde. Você aí de Porto Nacional, na casa do seu Antônio Luiz, da dona Valdina. Você aí, ó, se reunido aí lá na casa da minha amiga, na 409 Norte, rapaz. É, essa hora, pô, vamos estar lá ligado aqui na Paz FM. É, minha amiga Lucinete Braga, irmão Antônio Tavares, irmã Tereza, minha amiga irmã Marlene da 409 Norte, Ailton Miguel Carreteiro, muitas casas por aí, ó, citando só esses aqui, mas eu sei que muita gente tá aí ligado esse horário, naquele cafezinho da tarde, e é indispensável o Café Negão, aquele café que faz você parar por um instante só para sentir o sabor. 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
2: Já estamos de volta por aqui, 5 horas 34 minutos. Esse é o programa Modão da Paz, te fazendo companhia até às 7 da noite.
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2: A frequência mais acessada, mais ouvida da capital e região, daqui a pouco correndo aí para ser a mais ouvida também do Estadão do Tocantins, né, gente? Estamos chegando, já chegamos em Araguaína e região pela frequência 91,3. Alô Gurupi, você que nos ouve aí pela internet, estamos chegando também por aí, estamos chegando também pela 102,7 também, daqui uns dias em Gurupi também pela rede aberta de rádio, tá bom? Daqui a pouco tem a Bíblia capítulo por capítulo, você não pode perder hoje trazendo o capítulo de número 49 de Jeremias. Jeremias 49. Isso mesmo, gente. Vamos juntos por aqui. Deixa eu passar a régua aqui, que tem muita gente ainda por aqui, ó. Não vai ficar ninguém pra trás.
1: Alô, alô.
2: Vamos lá, meu filho. Ah, é assim, ó. De baixo pra cima, na ordem de chegada. É. Manda um alô pra minha amiga Sônia Maria do Taquarizão de Açúcar. Alô, irmã Sônia. Pai do Senhor. Boa tarde, irmão Eto. Por aqui. Amém. E o João Henrique. Adeus, João Henrique, irmã Sônia. Um abraço pra senhora. Obrigado pela audiência. Dá um abraço pro meu amiguinho também, viu? Deve estar por aí sempre, né?
3: Moço, toca aquele hino.
2: É já. Quem mais? Minha amiga Daiane do Taquari também. Alô, irmã Daiane. Passou por aqui respondendo a pergunta da nossa promoção. Qual é a frequência da Rádio Paz em Araguaína? 91,3. Ela disse. Minha amiga Alvina Nunes Azevedo, lá do Santa Fé 2. Também passando, respondendo a pergunta. Minha amiga Luísa. Alô, irmã Luísa. Passando aqui também, respondendo a frequência por aqui, ó. Ela colocou 89,9. 89,9 é em Palmas. Vamos dar uma revisada por aí, viu, irmã Luísa? Deus abençoe. Minha amiga irmã Macol, lá do Aurinho 3. Alô, irmã Macol, tudo jóia? Tudo bem? Boa tarde, povo de Deus. Manda um alô pra irmã Ana Rosa, que está trabalhando aí, ouvindo a melhor. E um alô também pra irmã Zoraide, que está ouvindo também. Alô, irmã Zoraide. Alô, irmã Ana Rosa. Recebo um alôzão em nome da minha amiga irmã Macol aí do Aurinho 3. Meu amigo João Carlos do Aurinho 3 é o JC, gente. É, já passou por aqui, deixando uma alusão especial por aqui, é o JC do Aurini 3, atenciosamente aí, ligadinho, tá certo, JC. Obrigado, meu amigo Adailson Aguiar. Alô, Adailson, tá por aí, rapaz, tá ouvindo? Gente, o Adailson é o pai do robozinho aqui, viu, gente? Qualquer reclamação, você fala assim, Adailson. Vai responder ali, robôzinho vai falar assim, responda a opção 3. Ah, daí você vai responder assim, não entendi. Ei, quem mais? Meu amigo irmão Valdinei, alô irmão Valdinei. Passou por aqui, deixou seu boa tarde irmão Valdinei, a paz do senhor, bem-vindo mais uma vez. Quem mais chegou? Seu Antônio Luiz de Porto Nacional também participando da promoção aqui, viu, Gaguinho?
4: Onde é que é esse daí, né?
2: Seu Antônio Luiz, rapaz, não é bobo nem nada, premiação dessa, né, seu Antônio Luiz? Até eu queria uma beirinha também. Quem mais passou por aqui, gente? Meu amigo irmão Valderiz, alô irmão Valderiz, diretamente lá de São João do Araguaia, participando conosco, lá da Chácara Pai e Filho, ele e a sua esposa irmã Rosilene, sempre ligadinha por ali, sempre ligadinhos, aliás, hoje já ouvi o áudio dele em off por aqui daqui a pouquinho, mas já quero antecipar aqui, tá? Antecipar o nosso alô pra ele e pra toda a família, né? Meu amigo irmão Luanda Mata, rapaz, ó, QTH de momento. Saindo de Brejinho de Nazaré. Ei, irmão Luan, obrigado pela sintonia e pela carona, viu, rapaz? Papai do céu te abençoe, te guarde e te livre de todo mal. Obrigado, companheirão. Minha amiga Uzirene do Aurini 3 também participando conosco por aqui da nossa promoção, respondendo frequência 91,3 em Araguaína. Minha amiga Maiara, ela disse assim: sou de Santa Teresa. Ela que participou aqui da nossa promoção, sou de Santa Teresa, da Igreja Assembleia de Deus, Ministério de Madureira. Estamos aqui ligados, viu? Ligados na rádio. Obrigado, irmã Maiara. Abraço para todos aí da família, viu? Conectados aqui na 89,9. Pastor José Henrique também participando da promoção. Meu amigo Gilberto Ferreira, Chácara Valde Jaboque, Porto Nacional, falou que tô por aqui, irmão Ed. Tô te ouvindo. Tá certo, rapaz. Olha o painelzão do carro ali, 89,9, ó. É, mande um alô pro seu Mário. Alô, seu Mário. Tá tudo bem? Tudo em paz, seu Mário? Deus abençoe, viu? Obrigado, irmão Gilberto. É Posto Adventure, né, que ele tá falando aqui, ó. Daqui a pouquinho eu vou mandar mais um alô pra ele aqui, deixou mais um áudio aqui, vamos aqui marcar, daqui a pouco eu vou ouvir por aqui. Tá a caminho de Porto Nacional, sintonizado na Paz FM. Deus abençoe, irmão Gilberto. Minha amiga Grace Ramos, ela disse que o robozinho tá tentando trapacear ela por aqui, viu? Ah, será que tá mesmo? Ela passando por aqui, deixando um alô. Tô por cá na escuta, pelo gigante, pelo radinho, né? Quando ela fala pelo gigante, é pelo radinho. Vamos juntos até o ponto final, reserva uma poltrona aí, 20 mil joias, 100 mil joias pra ela de volta então, viu? E cheiro aí, ela falou, cheiro pra essas meninas.
5: Boa tarde.
2: Ela tá participando da nossa promoção por aqui. Ela não, tá. Ela aí, ó.
1: Alô, alô.
2: Será, rapaz? Ah, não, o robozinho tá respondendo ali, tá fazendo a pergunta pra ela. Ela não respondeu ainda não, viu? É o número 2, é o número 2. Fala pra ela, Gaguinha.
4: É zebra, zebra total. Daquele tanto.
2: Obrigado, irmã Graça Ramos. Passando por aqui também, minha amiga irmã Maria Luísa, a Luizinha da Saúde, respondendo também a pergunta da promoção. Ela falou, minha filha agradeceu a homenagem dela aí pelo aniversário. É, vocês são maravilhosos, Deus abençoe muitíssimo. Nós é que agradecemos, ô irmã Luizinha, a sintonia e o carinho conosco, tá, minha querida? Obrigado pela sintonia e transmita aí a nossa alegria pra sua filhona em ter gostado aí da nossa breve homenagem aí pelo aniversário dela, tá bom? Que Deus abençoe. Meu amigo Fernando, é o Fernando Pereira Teles, lá é da comunidade terapêutica Jovens de Valor, também conectado. Olá, boa tarde, na paz do Senhor. Manda um alô para nós aqui na comunidade terapêutica Jovens de Valor, isso em Paraíso do Tocantins. Minha amiga irmã Marlene da 409 Norte também mandou mensagem, já quero mandar mensagem antecipadamente para ela. Ela não perde uma programação, né, irmã Marlene? Esse horário aí tem sempre um cafezinho também por aí na área. Deus abençoe, minha irmã. Vou ouvir o áudio dela já aqui também. E minha amiga Lucinete Braga também, 409 Norte, a Pai do Senhor Jesus, irmão Éder Parente. Cada vez que o senhor sorri, me lembro do meu filho adotivo, Carlos André, e sorri também, como o senhor. Ah, obrigado, minha irmã. Registre aí a minha poltrona número 12. Tá bom, então. Poltrona 12 aí pra minha amiga irmã Lucinete Braga da 409 Norte. Ah, a tripulação do trem-bala tá ligadinha aqui, ó. Poltrona 12 aí pra ela. Vamos juntos até o ponto final, né, irmã Lucinete? Abração no meu amigo Antônio Tavares, ambos aí da 409 Norte, esse casal abençoado. Minha amiga Maria de Nova mandou aqui uns áudios aqui pra nós de novo, né? Mas já tá dado um alô pra ela. Meu amigo presbítero Raimundo Araújo. Rapaz, ele tá querendo participar por aqui, ó. Quando for responder, irmão Raimundo, coloca aí, quando o nosso sistema notificar o senhor com as quatro opções, o senhor coloca só o número 2 sozinho, sem nada, sem escrever nada. Aí ele vai te fazer a pergunta, tá bom? Do jeito que tá aqui agora, ó. O senhor mandou aqui, escreveu algo aqui, tal. Aí ele perguntou novamente ali, colocou as opções, o senhor coloca só o número 2 sozinho. Aí ele vai fazer a pergunta. Quando ele fizer a pergunta, aí o senhor responde. A pergunta que não quer calar: qual a frequência da Rádio Paz FM em Araguaína, Tocantins? Coloca lá a frequência e ele vai dizer obrigado, tá participando. Quem mais? André Mota, meu amigão. Ô, irmão André, tudo jóia, em paz? Boa tarde, meu irmão Éder Parente, estou aqui ligado na Rádio Paz, mais abençoada de Palmas. Estou aqui com meu filhão, o Theo. Alô, Theo, coloca uma moda pra nós aí. Deus abençoe. Amém, irmão André Mota. Obrigado, companheirão. Quem tá ligado também, quem tá ligado é a irmã Creuza. E o meu amigo Lucimar, os dois. Vila Regina, Paraíso do Tocantins. E também o Breno tá por aí. Com certeza. 5 joias, 25 joias de volta. Ah, e tá. Que é isso, rapaz? A frequência da rádio 91,3. Meu amigo tá. O Gilberto tá respondendo. Mas ele tem que responder aí, irmão Gilberto. É, e segundo o nosso sistema eletrônico tá pedindo, tá bom? Igual ele tá perguntando aí. Ele colocou as opções pro senhor. Número 1, mandar alô. Número 2, participar do sorteio. 3, pedidos de oração. 4, atendimento comercial. Participação do sorteio? Coloca o número 2 sozinho, tá bom? Quando colocar o número 2 sozinho, ele vai responder fazendo a pergunta aí. Fazendo a pergunta aí já pode responder que ele vai agradecer. Aí funciona. Olha o radinho do meu amigo ligado na tomada. Tá lá em Goiânia terminando o serviço na casa da mana. Meu amigo Luiz Cleito. Boa tarde, irmão Éder Parente. Estamos aqui ligados, ouvindo sempre a melhor do Brasil, Paz FM. Trabalho aqui por aqui em Goiânia, ó, 200 mil joias, 1 milhão de joias pra ele de volta, gente. Toca um modão de viola abençoado. Combinado, meu filho. Não falta não, é melhor que a outra. Abraço aí toda a família, viu? Na mana que tá aí sintonizada com a gente também, sempre, né? Isso é bom demais, a família inteira. Que Deus abençoe vocês aí, em nome de Jesus. É, o netão que chegou, presbítero Adão Souza, Adão de Souza Carvalho de Paraíso do Tocantins, Cidade Certa, também participando por aqui, respondendo a pergunta da promoção. A diaconisa Cleonita também, Pai do Senhor, irmão Eto, tô ouvindo o programa, quero ouvir uma moda aí, e oferecer para todos que ouvem a rádio no Brasil, fora do Brasil. 7 mil joinhas ela tá mandando aqui, 35 mil de volta, minha irmã. Poltrona dela reservadinha ali, a 7. Deus abençoe, tá bom? Um abraço aí pra irmã Linda Mar, pra Cálita, pra família toda. Deus abençoe, irmã Cleonita. Minha amiga Maria de Lourdes do Santa Bárbara. Irmão, ela é parente, amigo da gente. Obrigado aí pela música, que Deus abençoe. Eu estava aqui arrumando uma unha aqui, mas com certeza estava ouvindo. Um abraço, minha irmã. A paz do Senhor. Ah! Olha o presbítero Raimundo aí da Cerealista Santa Fé aí, ó. Participando com sucesso aí. Deu certo agora, ó. Ei, irmão Zirene, lá do Aurini 3 também participando. Minha amiga Miriam também participando por aqui. Lá da Serra Branca em Novo Acordo. Oh, Deus abençoe, irmã Miriam. Deus abençoe sempre. Vai dar certo, em nome do Senhor Jesus. Ó, só responder agora a pergunta aí que não quer calar, tá bom? A nossa diretoria mandou tirar a dica aí. Já, ó, aproveitem que até as 18, até as 19 horas. Até as 19 horas por aí. Aí nós vamos ter que arrancar a dica aí, viu? Aí já vai ficar aí a colinha só da memória agora, 91,3.
5: Onde é que é isso daí, menino?
2: Lá em Araguaína. Frequência 91,3 da Paz FM, que é a rádio da família. Viu, gente? Vamos lá então? Vamos pro intervalo, daqui a pouco a gente volta, tem a Bíblia capítulo por capítulo, não saia daí.
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0: Mais FM, essa rádio que é a mais ouvida da nossa capital, praticamente aí também do estadão do Tocantins. Para mais de 60 municípios pela frequência 89,9. Para Araguaína, na frequência 91,3. Não somente Araguaína, mas outras cidades também próximas aí da região norte do estadão do Tocantins. Obrigado pela sua audiência. Para você que nos ouve também pela internet, pelo site www.radiopaispalmas.com.br. Você conectado também através do nosso aplicativo, também pela internet. Sejam muito bem-vindos. Já tem a Bíblia capítulo por capítulo. Então bora lá. Meu amigo André Mota gosta muito, irmã Lucilene lá de Cristalândia também. E para você que gosta também, chegando mais uma moda boa por aqui. Também vou mandar pro meu amigo Zé Luiz lá de Poeiras, né Zé? Tá ligadinho com a gente, amigo Zé Luiz. Deixa eu ver quem mais aqui, ó, quem tá ligada também, a irmã Mariana, né? Irmã Mariana também participando por aqui da nossa promoção. Ela que é lá de Paraíso, né, irmã Mariana? Ela que sempre tá ouvindo a Rádio Paz. É isso, mas pela primeira vez aqui, pelo menos no Modão da Paz, participando conosco, né, irmã Mariana? Primeira vez que participa por aqui. Que, ó, sempre que estiver nos ouvindo, faça isso, irmã Mariana. Manda um joinha, pelo menos um joinha que a gente devolve com alusão pra senhora. Combinado, minha irmã? Ó, primeira de muitas que virão, viu? Ela mandou 80 joinhas aqui, 400 joias de volta, irmã Mariana. Obrigado pela audiência, bem-vinda mesmo, viu? E boa sorte aí, ó, participando também aqui da nossa promoção, que Deus abençoe sempre, minha irmã. Participando conosco também por aqui, a irmã Creuza Pereira. Alô, irmã Creuza, participando aqui da nossa promoção, respondendo 91,3 a frequência em Araguaína. Ah, rapaz, ó, a irmã Lucinete Braga também aproveitando por aqui, viu, Gaguinho? Hã? Tô falando aí, ó, ela participou por aqui. Deixa eu dar uma olhada por aqui, o sistema tá respondendo ela. É, vamos ver aqui, ó. Deus abençoe. Participando novamente por aqui, o Kelso, meu amigo Kelsão, rapaz, lá de Porto Nacional. Alô, Kelsão! Respondendo aqui 91,3. Ei, Gaguinha! É.
1: Onde é que é esse daí,
0: meu? É o Kelso, rapaz, lá de Porto Nacional. É o homem do som. É. Falando pra você, deixa eu dar uma olhada por aqui quem tá participando. A Renata Azevedo. Renata Azevedo é esposa do Kelso, tá participando em família por aí, viu?
1: É zebra, zebra total. Tá aquele tanto.
0: Eita! Obrigado pela audiência, povão lindo e abençoado. Anderson Baroni, novo homem. Na sequência tem a Bíblia capítulo por capítulo. Não sai daí. Jeremias capítulo 49 hoje, pra gente acompanhar a leitura da palavra aqui, daqui a pouquinho.

De volta por aqui, 5:58, chegando aqui a Bíblia capítulo por capítulo. Mas antes quero mandar uma alusão para minha amiga Leonete de Castro, sempre ligada conosco, lá em Paraíso do Tocantins. Né, irmã Leonete? Obrigado pela audiência de sempre, minha irmã. Alô, meus amigos ouvintes aí, ó, sempre ligadinhos aí conosco em Paraíso do Tocantins. Muita gente. Obrigado pela audiência. Pegando a Bíblia capítulo por capítulo, trazendo hoje o capítulo de número 49 de Jeremias. Vários assuntos aqui, ó. Primeiro assunto, profecia contra os amonitas. Depois tem profecia contra os edomitas. Tem também, próximo assunto, a profecia contra Damasco. Profecia contra a Arábia. Profecia contra os elamitas. Todos esses assuntos aqui dentro do capítulo de número 49. E você ouve a partir de agora aqui na Bíblia capítulo por capítulo.

0: Jeremias, capítulo 49. Profecia contra os amonitas. Contra os filhos de Amon, assim diz o Senhor: acaso não tem filhos de Israel, nem tem herdeiros? Porque pois herdou Malcã a Gade, e o seu povo habitou nas suas cidades? Portanto, eis que vem dias, diz o Senhor, em que farei ouvir em Rabá dos filhos de Amon o alarido de guerra, e tornar-se-á num montão de ruínas, e os lugares da sua jurisdição serão queimados, e Israel herdará aqueles que o herdaram, diz o Senhor. Uiva, ó Esbom, porque é destruída Ai. Clamai, ó filhas de Rabá, cingi-vos de panos de saco, lamentai e dai voltas pelos valados, porque Malcã irá em cativeiro, e os seus sacerdotes e os seus príncipes juntamente. Porque te glorias nos vales, teus luxuriantes vales, ó filha rebelde, que confias nos teus tesouros, dizendo: quem virá contra mim? Eis que eu trarei temor sobre ti, diz o Senhor Jeová dos exércitos, de todos os que estão ao redor de ti, e sereis lançados fora, cada um em frente, e ninguém recolherá o desgarrado. Mas depois disto farei voltar os cativos dos filhos de Amon, diz o Senhor. Profecia contra os edomitas. Contra Edom. Assim diz o Senhor dos exércitos: acaso não há mais sabedoria em Temã? Já pereceu o conselho dos sábios? Corrompeu-se a sua sabedoria? Fugi, voltai e habitai em profundezas, ó moradores de Tetã, porque eu trouxe sobre ele a ruína de Esaú no tempo em que o visitei. Se vindimadores viessem a ti, não deixariam alguns rabiscos? Se ladrões de noite, não te danificariam quanto julgassem suficiente? Mas eu despi a Esaú, descobri os seus esconderijos, e não se poderá esconder. É destruída a sua descendência, como também seus irmãos e seus vizinhos, e ele já não existe. Deixa os teus órfãos, eu os guardarei em vida, e as tuas viúvas confiarão em mim. Porque assim diz o Senhor: eis que aqueles que não estavam condenados a beber o copo, totalmente o beberão, e tu ficarias inteiramente impune? Não ficarás impune, mas certamente o beberás. Porque por mim mesmo jurei, diz o Senhor, que Bosra servirá de espanto, de opróbrio, de assolação e de execração. E todas as suas cidades se tornarão em assolações perpétuas. Ouvi um rumor vindo do Senhor, que um embaixador é enviado às nações para lhes dizer: ajuntai-vos e vinde contra ela, e levantai-vos para a guerra. Porque eis que te fiz pequeno entre as nações, desprezado entre os homens. Quanto à tua terribilidade, a arrogância do teu coração te enganou. Tu que habitas nas cavernas das rochas, que ocupas as alturas dos outeiros, ainda que eleves o teu ninho como a águia, de lá te derribarei, diz o Senhor. Assim servirá Edom de espanto. Todo aquele que passar por ele se espantará e assobiará por causa de todas as suas pragas. Será como a destruição de Sodoma e Gomorra e dos seus vizinhos, diz o Senhor. Não habitará ninguém ali, nem morará nela filho de homem. Eis que como leão subirá da enchente do Jordão contra a morada do forte, porque num momento o farei correr dali. E quem é o escolhido que porei sobre ela? Porque quem é semelhante a mim? E quem me emprezaria? E quem é o pastor que subsistiria perante mim? Portanto, ouvi o conselho do Senhor que ele decretou contra Edom e os seus desígnios, que ele intentou contra os moradores de Temã. Certamente os menores do rebanho os arrastarão. Certamente assolará as suas moradas sobre eles. A terra estremeceu com o estrondo da sua queda, e do seu grito até ao Mar Vermelho se ouviu o som. Eis que como águia subirá e voará e estenderá as asas sobre Bosra, E o coração dos valentes de Edom naquele dia será como o coração da mulher que está em suas dores. Profecia contra Damasco. Contra Damasco. Envergonhou-se Amate e Arpade, e porquanto ouviram más novas, desmaiaram. No mar, a angústia. Não se pode sossegar. Enfraquecida está Damasco. Virou as costas para fugir e tremor a tomou. A angústia e dores a tomaram como da mulher que está de parto. Como não está abandonada a afamada cidade, a cidade do meu folguedo? Portanto cairão os seus jovens nas suas ruas e todos os homens de guerra serão consumidos naquele dia, diz o Senhor dos Exércitos. E acenderei fogo no muro de Damasco, o qual consumirá os palácios de Ben-Hadad. Profecia contra a Arábia. Contra Quedar e contra os reinos de Azor, que Nabucodonosor, rei da Babilônia, feriu. Assim diz o Senhor: levantai-vos, subi contra Quedar e destruí os filhos do Oriente. Tomarão as suas tendas e os seus gados, as suas cortinas e todos os seus utensílios, e os seus camelos levarão para si, e lhes gritarão: há medo de todos os lados, fugi, desviai-vos para muito longe e habitai nas profundezas, ó moradores de Azor, diz o Senhor, porque Nabucodonosor, rei da Babilônia, tomou conselho contra vós e intentou um desígnio contra vós. Levantai-vos e subi contra uma nação em repouso que habita confiadamente, diz o Senhor, que não tem portas nem ferrolhos. Eles habitam sós, e os seus camelos serão para presa, e a multidão dos seus gados para despojo. E espalharei a todo vento aqueles que têm cortados os cantos do seu cabelo, e de todos os lados lhes trarei a sua ruína, diz o Senhor. E Azor se tornará em morada de dragões, em assolação para sempre. Ninguém habitará ali, nem morará nela filho de homem. Profecia contra os elamitas. Palavra do Senhor que veio a Jeremias, o profeta, contra Elão, no princípio do reinado de Zedequias, rei de Judá, dizendo: assim diz o Senhor dos Exércitos, eis que eu quebrarei o arco de Elão, o principal do seu poder, e trarei sobre Elão os quatro ventos dos quatro ângulos do céu, e os espalharei na direção de todos estes ventos, e não haverá nação aonde não venham os fugitivos de Elão. E farei que Elão tema diante de seus inimigos e diante dos que procuram a sua morte. E farei vir sobre eles o mal, o furor da minha ira, diz o Senhor. E enviarei após eles a espada, até que venha a consumi-los. E porei o meu trono em Elão e destruirei dali o rei e príncipes, diz o Senhor. Acontecerá, porém, no último dos dias, que farei voltar os cativos de Elão, diz o Senhor.
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2: Agora em Palmas, 6:09. Boa noite para você.
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2: Chegando por aqui, Canção e Louvor, participação de Ana Clara Rocha. Comum.

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1: De volta por aqui, 6:18, quero falar para você o seguinte, ó, você que está conectado aí na Paz FM, vai abastecer seu veículo? 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Olha só quem tá chegando por aqui, mais gente chegando, conectado na Paz FM, missionária Jô. Pai do Senhor, irmão Elia Parente, tudo bem com o senhor? Graças a Deus, missionária, por aí. Que Deus continue te abençoando, você e sua família poderosamente. Quero ouvir uma canção e quero oferecer para todos os casais: Dejane, Josefa, Mônica, Elisângela, Leila, Érica, Mônica, Socorro, Cristina, Flávia, Francisca, Vitória, Marilene, Jaqueline, pessoal da mocidade, as crianças, os caminhoneiros aí trabalhando, né? E todos os que trabalham na rádio também. Missionária Jô sempre na sintonia. Obrigado, minha irmã, que Deus abençoe sempre. Minha amiga Grácia Ramos mandou uma foto aqui, ó, acompanhando a leitura da Bíblia capítulo por capítulo. Amém, glórias a Deus. Hoje foi o capítulo de número 49 aí do livro de Jeremias. Muito aprendizado, né, irmã Grácia? Seu Antônio Luiz também participando novamente aqui da promoção. Meu amigo Ibamã. Alô, Ibamã! Tá tudo bem por aí, meu amigo Ibamã? Deus abençoe sua vida. Muito boa tarde, na paz do Senhor. Obrigado, ele, a irmã Jovecina, Aisha, Sofia. Pacotinho de amor deles, né? Além de Paraíso do Tocantins, da Vila Regina. E ela, minha amiga, irmã Lucilene, lá de Cristalândia, né, irmã Lucilene? Chegando por aqui também, participando conosco, deixando um joião bem grandão. 5 joias de volta, irmã Lucilene. Obrigado pela sintonia e pela participação conosco por aqui também. 6:21, daqui a pouco tem momento da palavra com o pastor João Paulo Arantes. Você não pode perder. E você que ainda não chegou, ó, vamos juntos até às 7 da noite. Tô te esperando por aqui ainda, hein? É, até lá no ponto final, aqui juntamente com o Trembala do Modão da Paz. Obrigado pela audiência, mais moda boa chegando por aqui. Quem tá chegando é um medley com Elias e Eliseu, né? Em memória, tem dia de sol e muito mais aqui, ó.
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1: Daqui a pouco nós voltamos trazendo muito mais pra você.

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1: Meus irmãos, a paz do Senhor Jesus Cristo, uma alegria estarmos aqui mais uma vez para falarmos do amor de Jesus Cristo e meditarmos na palavra de Deus, na Bíblia Sagrada. Nós estamos falando sobre o Sermão do Monte, ou Sermão da Montanha, e eu quero convidar você nesse dia para abrir a sua Bíblia, Mateus capítulo 5, verso 9, onde a Bíblia vai falar da seguinte maneira: bem-aventurados os pacificadores, porque eles serão chamados filhos de Deus. Bem-aventurados os pacificadores, porque eles serão chamados filhos de Deus. Esse texto, esta passagem, ela é bastante oportuna para nós meditarmos, porque nós vivemos dias de guerra. É do conhecimento de todas as pessoas os momentos de conflitos que nós estamos passando e vivendo. E não simplesmente a guerra na Europa, da Rússia contra a Ucrânia, da Ucrânia contra a Rússia, mas também uma guerra de violência nas nossas cidades, onde nós percebemos nitidamente que as pessoas têm buscado verdadeiramente ou até desesperadamente pela paz. No nosso próprio país, há um clamor em meio à paz, em meio a tanta violência que nós vivemos e vivenciamos nas redes sociais, na televisão. E nós precisamos entender o que a Bíblia diz, ou pelo menos o que Jesus diz, que bem-aventurados os pacificadores. Na Bíblia há pelo menos 430 referências citando ou falando sobre essa paz, porque na Bíblia é onde nós encontramos a verdadeira paz. Essa paz que o mundo tem buscado, ela só se encontra na Bíblia Sagrada. Deus é um Deus de paz. E por isso que há tantas referências e citações na Bíblia Sagrada falando sobre paz. Mas nós precisamos entender e compreender que a paz na Bíblia, ela tem pelo menos três significados ou três sentidos. O primeiro delas é quando a Bíblia trata de paz, em Romanos capítulo 5, verso 1. A Bíblia fala de paz no sentido de reconciliação do pecador com Deus por meio de Jesus Cristo. O homem, ele só consegue ter paz interior a partir do momento que ele se reconcilia com Cristo. A partir do momento que ele consegue ter uma vida em Cristo, há uma paz que o próprio Espírito produz nas nossas vidas. O homem sem Cristo, ele pode ter recursos financeiros, ele pode ter uma posição social, mas ele não tem a paz verdadeira, porque a paz verdadeira quem traz é somente Cristo. E essa paz, ela é proveniente a partir do momento que nós nos entregamos a Ele, reconhecemos a Ele como o nosso único e suficiente Salvador. O segundo sentido que nós podemos entender de paz na Bíblia Sagrada, eu cito a referência de Marcos capítulo 9, verso 50, onde fala que nós temos uma paz no sentido de ordem e harmonia no relacionamento entre as pessoas. Nós precisamos ter paz nos nossos relacionamentos familiares, precisamos ter a verdadeira paz no relacionamento entre os irmãos, no ambiente de trabalho, nas nossas famílias. Então, além da primeira paz, que é a reconciliação do homem para com Deus por meio de Jesus Cristo, há a segunda paz, que é no sentido de harmonia no relacionamento entre as pessoas. E por último, João capítulo 14, verso 27, nós entendemos que a verdadeira paz, eu entendo ela e nós entendemos como a paz no sentido da segurança e confiança em Deus. A partir do momento que eu me entrego a Ele, que eu reconcilio com Ele, que eu aceito a Jesus Cristo, essa verdadeira paz, ela passa a reinar na minha vida. E Deus Deus passa a ser o meu sentido de segurança e confiança. A grande diferença da paz da Bíblia, a paz que Deus traz nas nossas vidas para o mundo, é porque o mundo acha que paz ela se limita à ausência de guerras e conflitos. O mundo acha que a ausência de guerras é suficiente para produzir paz. Mas nós, que vivemos um verdadeiro relacionamento com Cristo, nós entendemos que é mais do que isso. A paz verdadeira, ela expressa o nosso relacionamento entre as nossas vidas e o Deus Todo-Poderoso. Essa é a verdadeira paz que Cristo oferece a cada um de nós. Possamos orar nesse dia. Deus Poderoso, Pai amado e Senhor Jesus Cristo, nós oramos a Ti nesse dia, apresentamos as nossas vidas, meu Deus. Pai, que esse versículo, que essa passagem possa falar as nossas vidas. Bem-aventurados os pacificadores, porque eles serão chamados filhos de Deus. Serão chamados filhos de Deus porque eles possuem paz, porque eles vivem em paz, porque eles caminham pela paz, porque eles progridem pela paz. Essa paz não simplesmente que o mundo entende, meu Deus, como ausência de guerras ou conflitos, mas uma paz que estabelece o nosso próprio relacionamento do ser humano para com Cristo, que morreu e ressuscitou. É essa paz que nós oramos nesse dia, que o Senhor conceda a esses meus irmãos, a essas pessoas que nos ouvem nesse dia, que essas pessoas sejam alcançadas. Pai, que essas famílias tenham paz, que as igrejas tenham paz, que todas as pessoas que nos ouvem, meu Deus, o Senhor possa trabalhar nos corações dessas pessoas, tirando todo o conflito, tirando toda a guerra, para que verdadeiramente nós sejamos chamados de filhos de Deus. Nós precisamos e clamamos que sejamos homens e mulheres, que sejamos pacificadores, que nós venhamos a continuar diariamente, constantemente, meu Pai, a clamarmos a Ti, a termos a consciência do nosso estado e que o Teu amor nos alcance de uma maneira sobrenatural. Que essa paz genuína, verdadeira, não a paz falsa que o mundo prega ou fala, ela seja a nossa grande alegria de servirmos ao Senhor. Nós oramos a Ti nessa tarde e Te agradecemos. Em nome do Senhor Jesus. Deus abençoe sua vida, Deus abençoe sua casa. Eu sou o pastor João Paulo Arantes e agradeço a Deus por essa oportunidade. Em nome do Senhor Jesus.
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5: Já estamos de volta, 6:52. Muito boa noite.

Tá no Maranhão ou tá em Palmas, irmã Leide? Um abraço pra senhora, pro meu amigo irmão Raimundo Maranhão também, aí da 606 Sul. É, irmã Maria Antônia participando novamente aqui da promoção, do sorteio, do show de prêmios da Rádio Paz FM, lojas parceiras. Pastor Elismar de Porto Nacional, Pai do Senhor Jesus Cristo, irmão Éder Parente, amigo da gente, ótima noite, excelente semana abençoada pra você e sua família. Os ouvintes da Rádio Paz FM aqui, o tempo tá bom em Porto Nacional. Esfriou um pouquinho, tá nublado. As noites aqui, um ventinho frio. Que Deus abençoe sempre você e todos aí, em nome do Senhor Jesus Cristo. Obrigado, minha amiga, Pastor Elismar, Manuzinha, Maria Gabriela, Artuzinho, Kemily Vitória, ambos aí, essa família linda da nossa grande Porto Nacional. Que maravilha, você que tá sintonizado, você que tá sintonizada. Olha, 6:53, 6:53, o tempo não para, né, gente? O tempo não para. Deixa eu trazer uma moda aqui, antes de me despedir, quem tá chegando aqui, produção? Raoni Porto e Felipe Rezende, Deus é tremendo. Segura aí, minha amiga Isaulina de Lagoa do Tocantins, já que eu volto para me despedir por aqui.

0: isso daí. Então faça o seguinte, ó. Amanhã, Papai do Céu permitindo, nós estaremos de volta por aqui, né, irmã Leide? Isso, estou aqui já com o pé na estrada. Ela tá indo pro Maranhão então, creio eu, né? Ó, gente, Papai do Céu nos permitindo, amanhã, por volta das 16h, estaremos de volta aqui em mais uma edição do Modão da Paz. Excelente noite de terça, que vem uma quarta-feira super abençoada. Não posso deixar de dizer tchau,
1: Brasil!
0: Fique com a última de hoje, com Lucas Roque e Gabriel. Deixe esse mundo pra lá, gente. Tchau, até amanhã, se Deus quiser.

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2: Olá, boa noite.
0: Boa noite para você que nos acompanha em todo o país.
2: Terça-feira, 16 de junho de 2026.
0: Vamos ao destaque do dia. Presidente Lula se reúne com países mais desenvolvidos do Ocidente.
2: Em reunião do G7 na França, o presidente defendeu que dívidas de países pobres sejam convertidas em serviços ambientais.
0: Destacou ações brasileiras para conter o aquecimento global e a redução da pobreza. Luana Castro.
3: Lula também falou de segurança. Defendeu que o combate ao narcotráfico seja feito junto ao combate de ilícitos, como lavagem de dinheiro e tráfico de armas.
2: E ainda, na nossa última reportagem sobre o Move Brasil, vamos falar das condições facilitadas para motoristas de táxi e aplicativos trocarem os carros.
0: Os profissionais poderão comprar carros de até 150 mil reais, pagando a metade dos juros de mercado. Luciana Colares de Holanda.
4: A partir de 19 de junho, os motoristas habilitados poderão escolher veículos e procurar uma instituição financeira credenciada para solicitar o financiamento.
2: E a gente vai falar também de educação.
0: Termina amanhã o prazo para pagar as inscrições do Enem para os alunos que não estão isentos da taxa.
2: E os dados mais recentes divulgados pelo governo do Brasil mostram que o número de crianças dependentes do BPC na escola é o maior já registrado.
0: Hoje na apresentação da Voz do Brasil, eu, Mariana Jungmann e Luciano Seixas.
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0: O presidente Lula segue na França, onde participou hoje da reunião de cúpula do G7, o grupo que reúne as nações mais desenvolvidas do Ocidente.
2: Em seu discurso, o presidente defendeu que os países ricos destinem mais recursos para os países em desenvolvimento.
0: Lula também manteve reuniões bilaterais com a Comissão Europeia e a primeira-ministra do Japão.
3: Na primeira intervenção na cúpula do G7 em Evian, na França, o presidente Lula alertou os líderes do grupo, que reúne algumas das maiores economias do mundo, que a desigualdade entre nações ricas e pobres aumentou nos últimos anos. A sessão foi fechada à imprensa e teve apenas o discurso escrito divulgado. De acordo com o presidente, ano passado, houve uma queda histórica de 23% na ajuda oficial ao desenvolvimento. Segundo Lula, a falta de recursos tem deixado milhões de pessoas ao redor do mundo sem alimentação, sem escola e vulneráveis a doenças que poderiam ser prevenidas. Por outro lado, o brasileiro afirmou que os gastos militares somam quase 3 trilhões de dólares por ano. Ainda no discurso, o presidente Lula defendeu soluções, como a troca de dívidas dos países pobres por ações climáticas ou investimentos sociais. E destacou medidas adotadas pelo Brasil, como o Fundo Florestas Tropicais para Sempre, criado para financiar a manutenção desse bioma, e a Aliança Global contra a Fome e a Pobreza, que permite o compartilhamento de experiências eficazes na redução de desigualdades. Lula também falou de segurança. Defendeu que o combate ao narcotráfico seja feito junto ao combate de ilícitos, como lavagem de dinheiro e tráfico de armas. Pela manhã, o presidente Lula se reuniu com a primeira-ministra do Japão, Sanae Takaishi. Eles trataram do possível início das negociações para um acordo de comércio entre Mercosul e Japão.
5: E eu fico muito feliz com essa perspectiva virtuosa de um acordo Japão-Mercosul. E além dessa boa notícia do Mercosul, eu espero que possamos produzir boas notícias na relação bilateral Brasil-Japão.
3: No fim da tarde, o presidente Lula se reuniu com a presidente da Comissão Europeia, Ursula von der Leyen, e com o presidente do Conselho Europeu, Antônio Costa. Eles trataram de medidas restritivas adotadas por países da Europa contra produtos brasileiros e acertaram a criação de uma comissão entre o Itamaraty e os representantes do Bloco Europeu para identificar as dificuldades e buscar soluções. Também nesta terça-feira, o presidente Lula participou de um jantar com todos os chefes de Estado e de governo que estão em Evian para as reuniões do G7. De Evian-Leban, na França, Luana Karen.
2: E ainda durante os trabalhos do G7, o presidente Lula e o diretor-geral da Organização Mundial da Saúde, Tedros Adhanom, divulgaram uma carta pedindo que os líderes das maiores economias do mundo apoiem a conclusão do Acordo Global sobre Pandemias.
0: O acordo foi aprovado em 2025, mas um ponto extra ainda precisa ser discutido para ele entrar em vigor.
2: O Brasil preside essas negociações que tratam da adoção do anexo de acesso a patógenos e partilha de benefícios.
0: O foco é garantir a troca de informações sobre vírus, bactérias e outros agentes com potencial para se tornarem novas pandemias.
2: Além disso, é preciso garantir que países em desenvolvimento tenham acesso a vacinas e tratamentos de forma justa do que ocorreu com a pandemia de Covid-19.
0: Garantir mobilidade e proteger áreas ambientais são desafios das obras de pavimentação da BR-319, que atravessa uma das regiões mais sensíveis da Amazônia.
2: A rodovia conecta Manaus a Porto Velho e é a única via terrestre que liga a capital do Amazonas com o restante do país.
0: Com investimento de 20 bilhões de reais, o governo do Brasil vem adotando um modelo inédito que deve servir de referência.
2: São medidas especiais para assegurar proteção ambiental e reduzir o isolamento logístico da região.
6: Uma rodovia que representa um dos maiores desafios de infraestrutura do país. A BR-319, responsável por conectar o Amazonas ao restante do Brasil por via terrestre, recebe um novo modelo de gestão. A ideia é unir mobilidade, desenvolvimento e preservação da floresta. Em Brasília, representantes do governo do Brasil apresentaram as medidas especiais previstas. O plano prevê ações de proteção ambiental, monitoramento territorial, reforço da fiscalização e regularização de terras na área de influência da rodovia. A secretária executiva do Ministério do Meio Ambiente e Mudança do Clima, Ana Flávia de Sena Franco, explica que todo o trabalho feito pelo governo vai transformar a BR-319 em um modelo de desenvolvimento e preservação ambiental.
7: Nosso objetivo é fazer do processo de repavimentação da rodovia um modelo de gestão e controle ambiental com participação das comunidades, respeito aos saberes tradicionais, recuperação de área degradada, geração de emprego e renda para a população por meio do fortalecimento das cadeias da bioeconomia.
6: O plano prevê melhorias nos 877 quilômetros da BR-319. As medidas de proteção ambiental incluem a ampliação de áreas protegidas, ações de resgate da fauna e criação de estruturas de passagem para animais, além do reconhecimento e demarcação de terras indígenas e ações de regularização fundiária. Entre as medidas de infraestrutura estão a substituição de 52 pontes de madeira e a manutenção permanente da rodovia. A previsão é implantar também sistemas de monitoramento com implantação de portais de fiscalização, brigadas de combate a incêndios e bases integradas de órgãos públicos. Para o diretor-presidente da InfraSA, Jorge Bastos, trata-se de um modelo inovador e único no mundo.
8: É uma coisa inovadora, não tem nada igual no mundo. É de suma importância, não só para o Brasil, mas para o mundo inteiro, a gente mostrar como pode ser sustentável uma rodovia dentro da selva amazônica.
6: O modelo prevê um contrato único de 20 anos, renovável por mais 15. A assinatura do contrato deve acontecer em dezembro de 2027. A expectativa é transformar a BR-319 em referência de integração regional, com proteção da Amazônia e presença permanente do poder público na região. Reportagem Pablo Mundim.
0: Move Brasil foi criado pelo governo federal para estimular a troca da frota brasileira por veículos mais modernos, eficientes, seguros e menos poluentes.
2: Inicialmente, o programa teve foco em caminhões e ônibus, que nós falamos aqui na Voz do Brasil.
0: Na última sexta-feira, foi lançada a versão voltada para ajudar entregadores a comprarem novas motos, bicicletas elétricas e veículos semelhantes.
2: Hoje nós vamos falar do Move Brasil voltado para taxistas e motoristas de aplicativos.
0: A partir dessa sexta-feira, eles poderão solicitar o financiamento de novos veículos junto a instituições financeiras. Luciana Colares de Holanda explica.
9: Juros abaixo da metade dos valores encontrados no mercado e melhores prazos para pagar. Esses são os benefícios que o programa Move Aplicativos oferece para taxistas e motoristas de aplicativos adquirirem veículos novos. As condições especiais de financiamento valem para carros de até R$150 mil e que atendam critérios de sustentabilidade, como os flex, híbridos e elétricos. O Wallace Moreira, secretário de Desenvolvimento Industrial, Inovação, Comércio e Serviços, detalha as vantagens do programa.
10: Para além de proporcionar a possibilidade de renovação de frota, de descarbonização, ela também dá ao trabalhador melhores condições de trabalho, de vida e de adquirir uma propriedade a uma taxa de juros que está abaixo da metade do mercado. A taxa de juros hoje de mercado gira em torno entre 24% e 28%, dependendo do perfil. Hoje, essa taxa de juros é de 12,5% para homem e 11,5% para as mulheres.
9: Uma pesquisa do IBGE, divulgada no ano passado, mostra que quase 2 milhões de pessoas trabalhavam como motoristas de automóvel no Brasil em 2024. Para Simone Almeida, motorista de aplicativo há quase 10 anos, não fosse por essas condições facilitadas de pagamento, seria impossível trocar de carro.
11: Hoje, nas condições atuais, sem o programa Move Brasil, a gente não consegue adquirir esse veículo para ter um rendimento melhor. E é conforto também do passageiro. O passageiro entra ali e quanto mais estrelas você tem, quanto mais bem avaliado você é, mas você recebe corridas pelas plataformas.
9: Em maio, o presidente Lula assinou uma medida provisória que destina até 30 bilhões de reais para o programa. Podem participar motoristas de aplicativos com cadastro ativo há pelo menos 12 meses, que tenham realizado ao menos 100 corridas nesse período na mesma plataforma, além de taxistas em atividade. Para participar, é só acessar a plataforma oficial gov.br/movebrasil e autorizar o uso dos dados necessários para análise de elegibilidade. E ainda esta semana, a partir de 19 de junho, os motoristas habilitados poderão escolher veículos e procurar uma instituição financeira credenciada para solicitar o financiamento. Reportagem Luciana Colares de Holanda.
2: Doenças do pulmão, do coração, maior incidência de câncer.
0: A lista de prejuízos na saúde é grande para quem fuma.
2: Segundo a Organização Mundial da Saúde, o tabaco mata mais de 8 milhões de pessoas no mundo por ano.
0: O SUS oferece todo o tratamento de graça para quem deseja parar de fumar. E a busca por ele tem crescido nos últimos anos.
12: O servidor público Frederico Pereira fuma há mais de 30 anos. Ele está em tratamento no Hospital Universitário de Brasília por causa da bronquite e do início de um enfisema pulmonar. E fala sobre a dificuldade que é abandonar o cigarro.
13: Não desisti ainda dessa luta e dessa tarefa, até porque é uma necessidade de saúde.
12: Parar de fumar vai muito além de abandonar um hábito. A dependência da nicotina provoca sintomas físicos e emocionais que podem dificultar o processo. Por isso, muitas vezes é necessário acompanhamento médico. O Sistema Único de Saúde oferece tratamento completo para quem deseja parar de fumar. A chefe de controle do tabagismo do Instituto Nacional de Câncer, INCA, Maria José Giongo, detalha esse atendimento.
14: Então, essa pessoa, ela vai ser acolhida na unidade de saúde, né? Esse tratamento, ele pode ser individual ou em grupo. Caso seja necessário que essa pessoa, que esse cidadão, se utilize de medicamentos para auxiliá-lo no processo de cessação, então ele vai receber esse medicamento também de forma gratuita. Então, as equipes das unidades de saúde dispõem de uma equipe ali multiprofissional que vai dar toda assistência para a pessoa que deseja parar de fumar.
12: E a procura por tratamento tem crescido. A distribuição de remédios no SUS aumentou 138% entre 2022 e 2025. Foram 19 milhões de medicamentos entregues em 2022, número que saltou para 46 milhões no ano passado. Além do medicamento bupropiona, o SUS oferece também outras opções que ajudam a parar de fumar, como goma de mascar e adesivos de nicotina. Um apoio importante para combater um hábito que traz consequências sérias para a saúde. No Brasil, 477 pessoas morrem a cada dia por causa do tabagismo. O professor e pneumologista do Hospital Universitário de Brasília, Ricardo Martins, fala sobre os malefícios do cigarro.
15: O cigarro é a principal causa evitável de doença no mundo. No campo das doenças respiratórias, são as doenças do tipo bronquite, enfisema, câncer de pulmão, que nos preocupa bastante, né? E doenças também da área do coração, né?
12: Quem deseja parar de fumar pode procurar uma unidade básica de saúde e verificar onde o tratamento é oferecido em seu município. Reportagem Márcia Fernandes.
2: Atenção, estudantes que já se inscreveram no Exame Nacional do Ensino Médio e ainda não realizaram o pagamento da taxa de inscrição.
0: Os candidatos não isentos devem pagar o valor de R$ 85,00 até amanhã. Sem ela, a inscrição não é válida.
2: O Enem é a principal porta de entrada para o ensino superior no Brasil.
0: O exame é válido para ingresso em universidades por meio do Sisu, ProUni e Fies e também em faculdades no exterior.
16: Termina nesta quarta-feira, 17 de junho, o prazo para pagamento da taxa de inscrição do exame. O valor é de R$ 85,00 e pode ser pago por boleto, Pix, cartão de crédito ou débito em conta, conforme a instituição financeira. Não precisam pagar a taxa os estudantes que tiveram a isenção aprovada pelo Instituto Nacional de Estudos e Pesquisas Educacionais, Anísio Teixeira, o INEP, como alunos do terceiro ano do ensino médio da rede pública, participantes do programa PED-Meia e pessoas inscritas no cadastro único que atendam aos critérios do edital. Os candidatos que solicitaram atendimento especializado vão poder consultar o resultado do pedido a partir de 26 de junho na página do participante. Acesse em enem.inep.gov.br/participante. Com redação de Lucília Araújo, Dilson Santa Fé, para a Voz do Brasil.
2: Avanço na inclusão educacional de estudantes com deficiência beneficiários do benefício de prestação continuada.
0: O BPC registrou o maior índice de sua história de crianças e adolescentes entre 0 e 18 anos matriculados, 83% em 2024.
2: Em 2008, apenas 21% dos beneficiários estavam matriculados.
17: Mãe de dois filhos, a Raimunda de Oliveira Souza, conta que trabalhava como doméstica para pagar as contas de casa, até que em 2018 viu sua vida mudar após o filho mais novo, Davi, com então 7 anos, ser diagnosticado com transtorno do espectro autista.
18: Ele quando, na idade de criança, né, de creche, né, que ele foi de creche, eu comecei a perceber alguns detalhezinhos que eu achava diferente, assim, diferenciado das outras crianças, né? Aí, quando chega no período dele ir para a escola normal, no ensino fundamental, né? Logo no primeiro ano, a professora já me chamou para conversar. Falou só, o Davi, ele é assim, é dessa forma, então é melhor você procurar um médico, né? Fazer uns testes, né? Uma consulta. Né?
17: O diagnóstico significou apenas o início de uma batalha solitária para Raimunda, que passou a dedicar todo o seu tempo ao tratamento do filho. Sem muita escolha, ela conta que teve que deixar o emprego remunerado e recorreu ao benefício de prestação continuada. Desde 2022, o BPC, no valor de um salário mínimo por mês, serve para cobrir gastos com medicamentos, alimentação e escola. O estudo, ela garante, é um item indispensável na rotina.
18: Tira notas razoáveis, mais para boa, né? Porque tem a mãe aqui que fica no pé, né? Ensinando da maneira que eu posso, que eu também não tenho também laço, estudo, mas eu faço o que eu posso, né? E educadora social, que também eu sempre corro atrás, eu cobro na escola, eu sou aquela mãe mesmo que cobra. Se eu tô vendo que tá alguma coisa errada, eu vou lá na escola, converso, eu sei das minhas obrigações, eu sei dos direitos que ele tem, então eu vou atrás.
17: E não é só a Raimunda que se preocupa com a educação do filho. Em 2024, o benefício de prestação continuada registrou o maior índice da história de crianças e adolescentes beneficiários matriculados. Dos mais de 870 mil beneficiários, 83% estavam na escola. Em 2008, eram apenas 21%. Os dados são do Ministério do Desenvolvimento e Assistência Social, Família e Combate combate à fome. Para João Paulo Santos, consultor jurídico do Ministério, o resultado mostra o compromisso do governo em ampliar o acesso à educação e reforçar o acompanhamento permanente da política pública.
19: O BPC na escola é um serviço específico do SUAS, do Sistema Único de Assistência Social, que passa a auxiliar, a tentar colocar todos os beneficiários do BPC em idade escolar, ou seja, pessoas com deficiência, né? Não são idosos, são pessoas com deficiência, jovens e crianças, na escola, frequência escolar para essas pessoas, que é um processo de inclusão que não é fácil, né? Um processo de inclusão que precisa ser realizado no cotidiano.
17: Mais de 6 milhões e 500 mil pessoas recebem hoje o benefício de prestação continuada. Desse total, aproximadamente 58% são pessoas com deficiência e 42% são idosos. São beneficiários aqueles em famílias com renda igual ou menor que 1/4 do salário mínimo por pessoa, ou R$ 379,50 por mês. Reportagem Gabriela Noronha.
0: Junho é o mês das festas juninas e as autoridades acendem um alerta para uma prática que, além de perigosa, é ilegal.
2: Soltar balão é crime ambiental no Brasil, com pena de até 3 anos de prisão, além de multas.
0: A prática é um perigo real. Provoca incêndios em florestas e casas e causa apagões nas redes elétricas e pode prejudicar também o voo de aviões.
20: Nesta época do ano, a soltura ilegal de balões triplica, segundo a Força Aérea Brasileira. Entre 2019 e 2024, foram quase 4.500 ocorrências em todo o país. E para identificar os culpados, o tenente Tauan faz um apelo para a população.
21: A gente acredita que por meio da conscientização da população e a partir da não soltura e nenhum incentivo e a divulgação dessa prática na internet, o compartilhamento dessas atividades também por WhatsApp. A gente imagina que com a contribuição da população, a gente reduzirá o risco dessa recorrência e preservará, portanto, a segurança de todos.
20: Esta prática é crime, previsto na Lei 9.605 de 1998, com pena de 1 a 3 anos de detenção e multa, além de crime ambiental, pelo potencial de causar incêndios e destruição. Ana Gabriela Salles, para a Voz do Brasil.
2: A Caixa Econômica Federal começa amanhã a fazer os pagamentos do Bolsa Família deste mês.
0: Essa semana serão pagos os beneficiários com o NIS final 1, 2 e 3, na quarta, quinta e sexta-feira.
2: Ao longo da semana que vem, serão feitos os pagamentos para os beneficiários com os números finais de 4 a 8.
0: E nos dias 29 e 30 de junho, os pagamentos para quem tem NIS final 9 e 0.
2: Para beneficiários de municípios que tiveram situação de emergência ou calamidade declarada, o pagamento será feito integralmente amanhã, independente do número do NIS.
0: Ao todo, cerca de 19 milhões e 300 mil famílias recebem o Bolsa Família.
2: O comércio varejista do país continua em ritmo de crescimento no mês de abril na comparação anual.
0: Segundo dados do IBGE, as vendas registraram alta de 1% em relação ao mesmo período do ano passado.
2: E o resultado positivo se estende para o acumulado do ano, que soma avanço de 2%.
22: O comércio varejista brasileiro mantém trajetória positiva em 2026, com crescimento de 2% no acumulado do ano e alta de 1,5% nos últimos 12 meses. Os dados do Instituto Brasileiro de Geografia e Estatística, o IBGE, mostram que, apesar de uma redução de 1,5% nas vendas em abril, na comparação com março, o setor avançou 1% frente a abril de 2025. Entre os destaques positivos estão os segmentos de equipamentos e materiais para escritório, informática e comunicação, que cresceram 6,5% em relação a abril do ano passado. Artigos farmacêuticos, médicos, ortopédicos e de perfumaria, com alta de 4,5%. Móveis e eletrodomésticos, com aumento de 2,6%. Combustíveis e lubrificantes, com 1,6%. E supermercados, alimentos, bebidas e fumo, com crescimento de 0,9%. O comércio varejista ampliado, que inclui veículos, materiais de construção e atacado especializado de alimentos, também apresentou resultado positivo na comparação anual, com alta de 1,4% em abril. No acumulado de 2026, o segmento registra crescimento de 1,8%. O desempenho positivo alcançou diversas regiões do país. Na comparação com abril de 2025, 20 das 27 unidades da federação registraram um aumento nas vendas do varejo, com destaque para Pernambuco, Tocantins e Distrito Federal. Os números indicam avanço em áreas importantes da economia, com setores de consumo essencial e de bens duráveis contribuindo para a manutenção do crescimento do comércio brasileiro. Claudimário Carvalho, para a Voz do Brasil.
0: E essas foram as notícias do governo do Brasil.
2: Uma realização da Secretaria de Comunicação Social da Presidência da República.
0: Com produção da empresa Brasil de Comunicação.
2: Fique agora com as notícias do Poder Judiciário e do Congresso Nacional. Boa noite.
0: Boa noite para você e até amanhã.
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5: Primeira turma do STF condena Eduardo Bolsonaro por tentativa de interferência em julgamento sobre golpe de Estado. STJ decide que espólio e herdeiros de aposentado com doença grave podem pedir restituição do imposto de renda pago indevidamente. Justiça do Trabalho e órgãos parceiros organizam atendimento a comunidades indígenas no Amapá. Boa noite, eu sou Walter Lima. Por unanimidade, a primeira turma do STF condenou Eduardo Bolsonaro pelo crime de coação no curso do processo. A acusação sustentou que ele teria atuado junto a autoridades norte-americanas para pressionar ministros do STF e influenciar o julgamento de ações envolvendo o pai dele, o ex-presidente Jair Bolsonaro. O relator do caso, ministro Alexandre de Moraes, entendeu que houve tentativa de constranger a atuação da corte por meio de sanções e pressões internacionais. Eduardo Bolsonaro foi condenado a 40 anos e dois, ou seja, foi condenado a 4 anos e 2 meses de prisão no semiaberto, mais 50 dias multa. Se aposentado com doença grave não foi isento de imposto de renda e pagou mais do que deveria após a morte dele, tanto o espólio como os herdeiros podem pedir na justiça a devolução do valor pago indevidamente. Esse entendimento é do STJ. Fátima Uchoa.
23: O espólio de uma aposentada com câncer de mama buscou o reconhecimento da isenção de imposto de renda prevista em lei e a restituição dos valores descontados indevidamente da aposentadoria dela. A Justiça do Rio Grande do Sul extinguiu o processo sem resolução do mérito. Já o relator na segunda turma do STJ, ministro Teodoro Silva Santos, considerou que, embora a isenção por doença grave tenha natureza pessoal, a restituição possui caráter patrimonial e pode ser transmitida aos herdeiros. Assim, um colegiado determinou que os autos retornassem ao Tribunal Estadual para prosseguimento do julgamento da apelação sobre o pedido de restituição.
5: Justiça do Trabalho e órgãos parceiros organizam últimos detalhes para começar o atendimento a comunidades indígenas no Amapá. Rafael Silva.
24: Começam amanhã os serviços levados pela quarta itinerância Cidadania aqui com você, a aldeia Manga, no município de Oiapoque, extremo norte do estado. Desde domingo, equipes da Justiça do Trabalho e de órgãos parceiros se organizam na região. Hoje estão sendo montadas as estruturas e revisados os últimos detalhes para atendimentos sobre questões trabalhistas e previdenciárias, serviços de saúde, regularização de documentos e muito mais. E tudo isso de graça para os moradores da região.
5: O TSE recebeu representantes da Confederação Nacional do Comércio de Bens, Serviços e Turismo para inspecionar os códigos-fonte da urna eletrônica e dos sistemas eleitorais. É a terceira instituição fiscalizadora a visitar o TSE. Fábio Ruas.
25: O representante da Confederação Nacional do Comércio foi recebido pela equipe da Secretaria de Tecnologia da Informação do TSE. Os técnicos do tribunal tiraram dúvidas e abriram o código-fonte para a vistoria. Yuri Cavalcante, especialista em tecnologia da informação da CNC elogiou a iniciativa do TSE de realizar o ciclo de transparência das eleições 2026. Já fizeram a vistoria o Partido União Brasil e o Senado Federal.
5: Ministérios Públicos Federal e de São Paulo pedem a anulação de nova licença do pré-sal por risco de agravamento da crise climática. Estima-se que a extração e o uso dos combustíveis fósseis resultem no lançamento de mais de 3 bilhões e 800 milhões de toneladas de gás carbônico na atmosfera. Vanessa Pereira.
3: A nova licença corresponde à etapa 4 do pré-sal, a nova fase de exploração de óleo e gás natural na Bacia de Santos, em São Paulo, prevista para começar entre 2026 e 2032. O objetivo da ação é que a licença seja definitivamente anulada e que o IBAMA seja proibido de conceder novos avais até que a Petrobras cumpra os diversos requisitos que estão em aberto, como a complementação dos estudos ambientais e a comprovação da compatibilidade da etapa 4 com compromissos assumidos pelo Brasil e pela empresa na redução de emissão de gases do efeito estufa.
5: 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Boa noite.
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6: Eu sou Paula Groba.
7: E eu sou Humberto Pinheiro.
6: E estes são os destaques de hoje do Jornal do Senado, que começa agora.
7: Senado aprova projeto que reconhece pós-graduação como formação continuada de professores.
6: Avança a proposta que acaba com soltura automática de presos por atraso na revisão de prisões preventivas.
7: Aprovada a criação da Universidade Federal do Esporte.
6: Boa noite.
7: Boa noite.
6: Cursos de especialização, mestrado e doutorado poderão passar a contar oficialmente como formação continuada dos professores da educação básica pública.
7: O plenário aprovou um projeto que atualiza a Lei de Diretrizes e Bases da Educação para reconhecer essas qualificações como parte do aperfeiçoamento profissional dos educadores. Repórter Douglas Castilho.
8: Estão amparados pela proposta as especializações e também as pós-graduações, como mestrado e de doutorado, inclusive com a garantia de licença remunerada já prevista na Lei de Diretrizes e Bases da Educação, sem a criação de novos gastos para o Estado. A relatora da proposta, a senadora professora Dorinha Seabra, do União do Tocantins, ressaltou a importância da proposta.
10: Trata-se de reconhecer que o professor não é apenas receptor de conhecimento produzido pela academia, mas ele também é agente capaz de produzir saberes a partir da sua experiência profissional.
8: A pesquisadora Flávia Monteiro, professora da Faculdade de Educação da Universidade Federal Fluminense, reforçou o papel e a necessidade da formação continuada na área da educação.
11: Isso representa um avanço e fortalece também a compreensão de que a formação de professores, ela deve ocorrer ao longo de toda a carreira.
8: O Plano Nacional de Educação, que é o principal instrumento de planejamento estratégico da educação no Brasil, estabeleceu a meta de que até 2034, 70% dos professores da rede pública tenham alcançado o nível de pós-graduação. A proposta vai à sanção presidencial.
6: O presidente do Senado Federal, Davi Alcolumbre, negou ter recebido 30 milhões de dólares do dono do Banco Master, Daniel Vorcaro, por meio de uma conta no exterior, ao repudiar a informação publicada em reportagem na última semana pela revista Veja. O parlamentar disse que as acusações são falsas e declarou que a situação representa não apenas um ataque pessoal, mas atinge também a imagem institucional do Poder Legislativo.
7: Davi Alcolumbre ainda defendeu a apuração da origem das informações divulgadas e afirmou que a adotará todas as medidas legais e judiciais para esclarecer o caso. O senador enfatizou que não aceitará tentativas de intimidação ou constrangimento e criticou a divulgação de acusações sem provas.
9: Não podemos permitir que isso se torne uma prática normal no nosso país. Não podemos admitir que autoridades públicas, instituições ou qualquer cidadão sejam desmoralizados com base em fatos inventados e acusações absolutamente sem nenhuma prova.
6: Um atraso da justiça deve ser suficiente para colocar um preso em liberdade? Essa é a discussão por trás de um projeto aprovado pela Comissão de Segurança Pública do Senado.
7: A proposta acaba com a possibilidade de soltura automática quando houver demora na revisão periódica da prisão preventiva. O texto, que segue o entendimento dos tribunais superiores, ainda será analisado pela Comissão de Constituição e Justiça. Repórter Bruno Lourenço.
12: A Comissão de Segurança Pública analisou três projetos de lei que tratavam de regra que considerava ilegal a prisão preventiva caso o juiz não revisasse a necessidade da medida a cada 90 dias. A redação aprovada determina que o atraso na revisão não gera liberdade automática. Antes de qualquer decisão, o Ministério Público deverá ser obrigatoriamente ouvido e o ônus de pedir a reavaliação passará a ser da parte interessada, como explicou o relator, senador Fabiano Contarato, do PT do Espírito Santo.
13: Concordamos que, uma vez decorrido o prazo para a reavaliação da prisão, se mostra adequada e necessária a prévia oitiva do Ministério Público sobre a manutenção da medida ou a soltura do preso, uma vez que essa previsão prestigia o princípio acusatório que orienta o processo penal.
12: O senador Sérgio Moro, do PL do Paraná, lembrou que a soltura automática não constava no texto original do pacote anticrime enviado por ele quando era ministro da Justiça, tendo sido incluída durante a votação na Câmara dos Deputados.
14: Aí isso foi enxertado pro lobby pro crime, infelizmente, de alguns parlamentares lá na Câmara dos Deputados. E foi aprovada essa aberração que sugere que a prisão caia automaticamente, que é o sonho dos vorcaros da vida, inclusive.
12: O projeto aprovado também amplia para 180 dias o prazo de revisão nos casos em que o preso já tenha sido condenado em primeira instância. O relator justificou que a medida é razoável diante da estrutura enxuta e da falta de capilaridade dos tribunais de segunda instância.
6: E o senador Sérgio Moro, do PL do Paraná, defendeu o endurecimento das leis de combate ao crime organizado ao afirmar que propostas nessa área têm enfrentado resistência do governo federal. Segundo ele, medidas como o fim das saídas temporárias de presos e o projeto antifacção avançaram graças à atuação da oposição no Congresso.
7: Moro também comentou a decisão dos Estados Unidos de classificar o PCC e o Comando Vermelho como organizações terroristas. Na avaliação do senador, a medida pode dificultar a lavagem de dinheiro e o financiamento internacional das facções.
14: É claro que essa designação feita pelos Estados Unidos não resolve todos os problemas. É claro que a tarefa de combater essas organizações é do Brasil, mas é evidente que essa ação do governo norte-americano facilita o nosso trabalho a nível internacional.
6: Já o senador Camilo Santana, do PT do Ceará, defendeu a aprovação da PEC da Segurança Pública pelo Senado. A proposta prevê maior integração entre União, estados, municípios e Distrito Federal no combate à criminalidade, com o compartilhamento de informações, uso de tecnologia e ações conjuntas contra o crime organizado.
7: Segundo o parlamentar, a medida fortalece o Sistema Único de Segurança Pública e a cooperação entre as forças policiais. O texto já foi aprovado pela Câmara dos Deputados e aguarda análise do Senado.
15: Porque o crime, ele ultrapassou as fronteiras dos estados, portanto, precisa ter uma coordenação nacional integrada nas informações, na inteligência, na cooperação, e essa PEC da segurança vai permitir que a gente possa dar o avanço necessário que o Brasil precisa em relação a esse tema que aflige a população, que aterroriza a população brasileira.
6: O esporte pode ganhar uma universidade dedicada à formação de profissionais e ao desenvolvimento de políticas públicas para o setor.
7: Os senadores aprovaram uma proposta que cria a Universidade Federal do Esporte. A nova instituição terá como missão produzir conhecimento, qualificar gestores e profissionais e contribuir para o fortalecimento das ações esportivas no país. Os detalhes com Pedro Pincer.
16: Com futura sede em Brasília, a Universidade Federal do Esporte terá entre as finalidades a formação de recursos humanos de excelência, com competências e habilidades para a gestão de políticas públicas de esporte e o incentivo à produção de conhecimento científico e tecnológico aplicado à gestão do esporte e ao treinamento de alto rendimento. Ex-ministro da Educação, o senador Camilo Santana, do PT do Ceará, ressaltou a importância da criação da instituição.
17: O Brasil é uma potência esportiva. Somos um país de talentos extraordinários, mas ainda convivemos com a carência de profissionais qualificados na ciência do esporte, na gestão esportiva, no treinamento de atletas, no paradesporto e nas políticas públicas voltadas à inclusão pelo esporte. A Universidade Federal do Esporte nasce com o potencial de ajudar a preencher esse vazio histórico.
16: Os recursos financeiros para a implantação e manutenção da universidade virão do Orçamento Geral da União, com a possibilidade de auxílios e subvenções por entidades públicas e particulares. O texto segue agora para a sanção presidencial.
23: E o Senado homenageou 3 pessoas e instituições dedicadas ao cuidado dos mais vulneráveis. Na segunda edição da Comenda Santa Dulce dos Pobres, foram reconhecidos o Instituto da Primeira Infância e Prédio de Fortaleza, que atende mais de 4.000 crianças, a religiosa Maria Nilda Cavalcante Rangel e Jorge Eduardo Deister, coordenador da Vila do Pequenino Jesus, em Brasília.
7: Autor da proposta que criou a premiação, o senador Eduardo Girão, do Novo do Ceará, afirmou que a comenda dá visibilidade a exemplos concretos de solidariedade e serviço ao próximo. A comenda Santa Dulce dos Pobres foi criada em 2020 e é concedida anualmente a pessoas e instituições que prestam serviços relevantes na área social da saúde. Com edição de Paula Groba e trabalhos técnicos de Eliseu Cares, o Jornal do Senado fica por aqui. Acompanhe agora as notícias da Câmara dos Deputados. Boa noite.
23: Boa noite e até amanhã.
4: Jornal Câmara dos Deputados. Plenário pode aumentar proteção de mulheres contra violência política.
18: Câmara aprova punição para má-fé em processos de violência doméstica.
4: Parlamentares analisam políticas públicas de apoio para a população idosa.
18: Boa noite. Maria do Rosário, do PT do Rio Grande do Sul, elogia o lançamento da Rede Nacional de Proteção e Defesa dos Direitos Humanos da Pessoa Idosa. Segundo a deputada, a medida busca ampliar a dignidade e combater a violência exercida contra a parcela da população que mais cresce no país.
4: Maria do Rosário reforça ainda a necessidade de o parlamento aprovar medidas focadas no fortalecimento da Política Nacional de Cuidados, na criação de um auxílio financeiro para cuidadores de idosos do BPC e na aprovação da Convenção Internacional sobre o envelhecimento humano.
18: Ranieri Paulino, do Republicanos da Paraíba, chama atenção para o crescimento dos casos de violência contra idosos e defende o fortalecimento das políticas de proteção e cuidado. Ele pede garantia de dignidade e segurança às pessoas em situação de maior vulnerabilidade.
4: Ranieri Paulino ainda destaca a necessidade de ampliar o acesso aos serviços destinados às pessoas com deficiência no interior da Paraíba. Para ele, a descentralização desses atendimentos é fundamental para promover inclusão e assegurar direitos à população que vive fora dos grandes centros.
18: José Ayrton Félix Cirilo, do PT do Ceará, defende mais investimentos em políticas de cuidado e proteção para crianças e adolescentes. O deputado afirma que a falta de atenção, presença e apoio familiar pode comprometer o desenvolvimento integral desde a infância.
4: José Ayrton Félix Cirilo aponta que o orçamento federal ampliou a participação dos recursos destinados a crianças e adolescentes nos últimos anos, mas ainda precisa avançar em áreas como educação, saúde, assistência social, segurança alimentar e proteção de direitos. Votação.
18: Punição para quem agir de má fé durante processos de violência doméstica ou familiar contra a mulher é aprovada na Câmara. Confira os detalhes na reportagem de Sofia Peçanha.
19: A Câmara dos Deputados aprovou o projeto que autoriza os juizados de violência doméstica e familiar contra a mulher a aplicar punições para quem agir de má fé. A proposta, de autoria da deputada Flávia Moraes, foi aprovada pelas Comissões de Defesa dos Direitos da Mulher e de Constituição e Justiça. A medida altera a Lei Maria da Penha, com o objetivo de aplicar sanções para quem agir com deslealdade no curso do processo. invenção ou distorção de fatos propositalmente e tentativa de prejudicar outra pessoa injustamente são algumas condutas ilegais. A deputada Laura Carneiro, do PSD do Rio de Janeiro, relatora na Comissão de Constituição e Justiça, explicou.
0: A má-fé não ocorre pela simples inexistência de condenação ou falta de prova, mas é caracterizada quando a parte ofensora ou ofendida deliberadamente tenta desrespeitar a justiça utilizando-se de instrumentos ilegais.
19: Pelo texto aprovado, se o juiz entender que alguém agiu de má-fé, essa pessoa pode ser punida com multa de até 10 salários mínimos. Durante a votação na Comissão da Mulher, a relatora da proposta, a deputada Silvia Cristina, do PP de Rondônia, concordou que a medida contribui para o bom andamento dos processos e da proteção às mulheres.
2: Consideramos, pois, que tais aperfeiçoamentos ajudarão a evitar excessos e abusos das partes, conferindo maior credibilidade à Lei Maria da Penha e maior prestígio à verdade real, ampliando a proteção de todas nós, mulheres brasileiras.
19: Os danos processuais já estão previstos no Código de Processo Civil e ocorrem quando uma das partes, autor ou réu, não age de forma correta. Para essas condutas, o Código prevê penas como multa e indenização à parte contrária pelos prejuízos que sofreu. Agora, o projeto que aplica punições para quem agir de má-fé em casos de violência doméstica e familiar contra a mulher segue para análise do Senado. Da Rádio Câmara de Brasília, Sofia Peçanha.
20: Agricultura. Heitor Xu, do PSD do Rio Grande do Sul, comemora a formatura da primeira turma do projeto Conexão Mulher em Santa Cruz do Sul. A iniciativa reuniu 48 agricultores familiares em atividades voltadas à formação de lideranças femininas e ao fortalecimento da atuação das mulheres no meio rural.
21: Segundo Heitor Xu, o projeto ofereceu capacitação em áreas como cooperativismo, educação financeira e políticas públicas. Para ele, a qualificação e o incentivo à participação feminina contribuem para o desenvolvimento das propriedades rurais, das famílias e das comunidades.
20: Anderson Pinto, do União do Pará, critica operações de fiscalização ambiental realizadas por órgãos federais no estado. De acordo com o parlamentar, pendências fundiárias e burocracia atrapalham os produtores rurais, que, segundo ele, sofrem com a insegurança jurídica.
21: Anderson Pinto defende a ampliação das ações de regularização fundiária e ambiental na Amazônia. Ele argumenta que a definição das propriedades pode reduzir conflitos, garantir segurança jurídica e contribuir para a preservação ambiental e o desenvolvimento da região.
20: Desenvolvimento regional. Ricardo Maia, do MDB, destaca a assinatura de mais de 2 bilhões de reais em convênios entre o governo da Bahia e os municípios para execução de obras. Segundo ele, os recursos serão destinados a áreas como pavimentação, saúde, educação e recuperação de estradas.
21: Ricardo Maia afirma que a transferência de recursos e a realização de convênios fortalecem o municipalismo e ampliam a capacidade de investimento das prefeituras. Ele sustenta que a execução de obras contribui para levar desenvolvimento à população do interior baiano.
20: Pompeu de Matos, do PDT, defende o avanço de investimentos da indústria da celulose no Rio Grande do Sul, com previsão de 27 bilhões de reais. Ele afirma que o empreendimento pode gerar 12 mil empregos, fortalecendo a economia de Barra do Ribeiro, Guaíba, Tapes, Camaquã e Charqueadas.
21: Pompeu de Matos cobra equilíbrio no licenciamento ambiental para que exigências técnicas não impeçam a realização da obra. Ele acredita que o desenvolvimento econômico e proteção ambiental podem caminhar juntos, desde que os órgãos responsáveis adotem critérios razoáveis.
20: Eduardo Veloso, do Solidariedade, lamenta que, em vez de comemorar os 64 anos de emancipação do Acre, seu discurso seja para denunciar o isolamento e o descaso do governo federal com o estado. Ele cita as estradas intransitáveis e a pobreza da população, que segue sem apoio para crescer.
21: Segundo Eduardo Veloso, o estado já respondeu por 30% do PIB nacional durante o ciclo da borracha e hoje sofre com as restrições ambientais. Ele defende a abertura de uma rota ligando o Acre ao Peru para encurtar o caminho das exportações brasileiras rumo ao mercado asiático.
20: Homero Rodrigues, do Podemos, homenageia os 100 anos de nascimento de José Carlos da Silva Júnior, apontado como referência empresarial e pública na Paraíba. Ele afirma que o legado do empresário inspira novas gerações pelo compromisso com o desenvolvimento do estado.
22: Habitação.
21: Charles Fernandes, do PSD da Bahia, comemora a destinação de moradias do programa Minha Casa Minha Vida para Guanambi e cidades vizinhas. Entre os municípios atendidos, ele destaca Pindaí, Malhada, Piripá, Feira da Mata, Ibiaçucê, Sebastião Laranjeiras e Condeúba.
20: Charles Fernandes ressalta que levou ao governo federal a demanda por unidades habitacionais em cidades que ainda não tinham sido contempladas. O deputado assinala que a expansão do programa para cidades do interior contribui para a redução das desigualdades regionais.
1: Economia.
21: Luiz Lima, do Novo do Rio de Janeiro, alega que o Brasil atravessa uma crise econômica marcada pelo aumento do custo de vida, pela alta dos juros e pelo crescimento do endividamento das famílias. Ele afirma que a perda do poder de compra tem afetado diretamente o cotidiano dos brasileiros.
20: Luiz Lima também critica medidas relacionadas às mudanças na jornada de trabalho e argumenta que elas podem ampliar a informalidade. Para ele, o debate econômico deve priorizar ações voltadas à geração de empregos e à recuperação da atividade produtiva.
21: Paulo Guedes, do PT de Minas Gerais, rebate críticas da oposição à política econômica do governo federal. O deputado explica que a taxa básica de juros é definida pelo Banco Central e reforça que o executivo defende a redução dos juros.
20: Paulo Guedes cita indicadores econômicos e sociais para sustentar a avaliação positiva do governo. Segundo ele, o país registra queda do desemprego, retomada de obras públicas, ampliação de programas sociais e aumento dos investimentos em educação e infraestrutura.
1: Meio ambiente.
21: Os deputados aprovaram proposta que inclui abrigos de animais entre os locais de cumprimento da pena de serviços comunitários. O repórter José Carlos Oliveira explica como será a medida.
3: A Câmara dos Deputados aprovou o projeto de lei que inclui os abrigos de proteção animal entre os locais onde poderá ser cumprida a pena de prestação de serviços à comunidade. Esse tipo de punição é previsto no Código Penal como alternativa à prisão para condenações inferiores a 4 anos em crimes de menor impacto, como explica a relatora do texto na Comissão de Constituição e Justiça, deputada Júlia Zanatta, do PL de Santa Catarina.
5: Código Penal, né, que fala de prestação em hospitais, escolas, orfanatos e outros estabelecimentos. Então, essa lei, ela vem para alterar e colocar também os abrigos de animais, que são uma realidade da nossa sociedade, inclusive uma realidade de falta de apoio, de mão de obra, porque não é somente uma questão de defesa da proteção animal, é uma questão também de saúde pública, esse cuidado com os animais, né? Foram abandonados, animais de rua.
3: Júlia Zanatta prevê dupla vantagem na medida.
5: Isso vai contribuir com a defesa animal, mas também com a ressocialização dessas pessoas que cometeram crimes de menor potencial ofensivo.
3: A proposta original é do deputado Célio Studart, do PSD do Ceará. Da Rádio Câmara de Brasília, José Carlos Oliveira.
1: Segurança Pública.
20: Aloysio Mendes, do Republicanos do Maranhão, registra a prisão de 3 suspeitos de envolvimento no homicídio de um empresário em Imperatriz. O deputado elogia a atuação das forças de segurança do Maranhão, com apoio de órgãos federais no avanço das investigações.
21: Aloysio Mendes manifesta solidariedade à família da vítima e afirma que a resposta policial ajuda a enfrentar a sensação de impunidade na cidade. Ele espera que as circunstâncias do crime sejam esclarecidas e que os investigados respondam perante a justiça.
1: Justiça.
20: Marcelo Nilo, do Republicanos, critica a condução da compra de respiradores realizada pelo governo da Bahia durante a pandemia. O deputado cobra ainda esclarecimentos sobre os recursos empregados na aquisição desses equipamentos.
21: Marcelo Nilo levanta questionamentos sobre a evolução patrimonial de agentes públicos e faz críticas à condução política do grupo que administra o estado. Ele defende que as suspeitas sejam apuradas com transparência e responsabilização, caso sejam confirmadas irregularidades.
20: Diante das dificuldades para instaurar a CPMI do Banco Master no Congresso, Carlos Jordi, do PL do Rio de Janeiro, defende a abertura de uma CPI municipal para investigar contratos firmados pelo governo local sem licitações e o envolvimento entre as lideranças políticas e executivos da instituição financeira.
21: Na avaliação do parlamentar, haveria um esquema destinado a encobrir supostos pagamentos de propinas. Carlos Jordi afirma ainda que as fraudes envolvendo empréstimos consignados começaram na Bahia, seguindo para o Rio de Janeiro. Ele defende investigações imediatas e a responsabilização dos envolvidos.
1: Relações Exteriores.
20: Sérgio Turra, do PP do Rio Grande do Sul, manifesta preocupação com a segurança jurídica no país. O deputado observa que a parcialidade do judiciário fere o princípio fundamental do Estado Democrático de Direito.

0: letivos. Confira na reportagem de Antônio Vital.
1: Está pronto para ser votado no plenário da Câmara projeto que amplia a proteção às mulheres contra a violência política. A proposta inclui na lei que combate a violência política contra a mulher aquelas que exercem liderança social e política fora dos cargos eletivos. De acordo com a proposta, passam a ser abrangidas pela lei mulheres que atuam como defensoras de direitos humanos, líderes comunitárias, dirigentes partidárias, líderes sindicais e integrantes de movimentos sociais. O objetivo é reconhecer que a violência política contra mulheres também ocorre fora do ambiente eleitoral e do exercício de mandatos. O projeto, apresentado pela deputada Daiana Santos, do PCdoB do Rio Grande do Sul, recebeu parecer favorável da relatora, deputada Natália Bonavides, do PT do Rio Grande do Norte, para quem a violência política também atinge mulheres que atuam como lideranças, mesmo sem cargos eletivos. A proposta também altera o Código Eleitoral para considerar crime a prática de assédio, humilhação, perseguição ou ameaça voltadas para impedir ou dificultar campanha eleitoral ou mandato de mulheres. Serão considerados crimes atitudes que configurem menosprezo ou discriminação relacionada à condição da mulher, à cor, raça, etnia, orientação sexual ou identidade de gênero. O projeto ganhou regime de urgência, o que permite que seja votado diretamente no plenário, sem passar pela análise das comissões permanentes da Câmara, mas foi criticado pelo deputado Kim Kataguiri, do Missão de São Paulo, que considerou as medidas protetivas um privilégio.
2: Você vê que na realidade tem alguns jabutis ali de inclusão para proteção especial e privilégios de realidade lideranças que vão ser colocadas acima de cidadãos comuns. Então, líderes de ONGs de direitos humanos, dirigentes partidários, vão ter um atendimento especial da polícia, né? Muitas vezes garantido escolta policial e atenção do Ministério Público mais do que um cidadão comum.
1: O texto também altera a lei dos partidos políticos para obrigar as legendas a adotarem medidas de prevenção e combate à violência política contra a mulher. Entre essas medidas estão a criação de canais de denúncia e a aplicação de sanções a filiados que praticarem esse tipo de violência. O regime de urgência foi defendido pela deputada Laura Carneiro, do PSD do Rio de Janeiro.
3: O projeto trata apenas de auxiliar nós, mulheres políticas, na nossa luta diária, para que não soframos violência política como sofremos. Talvez os homens não consigam perceber a importância disso para as políticas brasileiras.
1: Ainda não há data para votação no plenário da Câmara do projeto que amplia a proteção às mulheres contra a violência política. Rádio Câmara de Brasília, Antônio Vital.
4: General Girão, do PL do Rio Grande do Norte, defende o endurecimento da legislação para crimes com motivação política. Para ele, é necessário fortalecer as ações de combate ao crime organizado e garantir mais segurança à população e aos agentes públicos.
0: O deputado manifesta preocupação com o avanço da violência no Rio Grande do Norte e destaca o atentado ocorrido em Mossoró contra um vereador e pré-candidato a deputado federal. General Girão também lamenta a morte de um cinegrafista que acompanhava a atividade política.
4: Marcos Polon, do PL de Mato Grosso do Sul, critica a condução do julgamento do ex-deputado Eduardo Bolsonaro, afirmando que o caso representa uma afronta ao devido processo legal. Segundo ele, o processo teria motivações políticas e não observaria princípios fundamentais da justiça.
0: Além disso, Marcos Polon questiona a atuação do STF e alega que integrantes da corte estariam comprometendo a imparcialidade necessária ao julgamento. O deputado defende que é preciso assegurar segurança jurídica e respeito às regras previstas na Constituição.
5: Cultura.
4: Benedita da Silva, do PT do Rio de Janeiro, exalta a participação das mulheres na construção da cultura brasileira. A deputada cita relatório do ECAD, que aponta crescimento no número de mulheres cadastradas e no valor distribuído em direitos autorais.
0: Benedita da Silva observa, no entanto, que a desigualdade de gênero ainda persiste no setor musical. A parlamentar defende políticas públicas voltadas à ampliação da participação feminina e à garantia de mais transparência e justiça na distribuição dos direitos autorais.
5: Educação.
4: Inácio Arruda, do PCdoB do Ceará, apresentou um projeto que autoriza o uso de veículos do transporte escolar por estudantes da educação profissional, tecnológica e superior. Ele afirma que a proposta busca reduzir a evasão de alunos que têm que percorrer longas distâncias diariamente.
0: Inácio Arruda sustenta que o custo diário do transporte prejudica a permanência de estudantes em cursos superiores dos estados do Nordeste. Ele pede apoio dos parlamentares para acelerar a tramitação e informa que a matéria já foi discutida com entidades estudantis.
5: Trabalho.
4: Luiz Carlos Raul, do Podemos do Paraná, defende que a redução da jornada semanal de trabalho seja acompanhada de regras específicas para micro e pequenas empresas. Ele acredita que o segmento precisa de apoio para se adaptar às mudanças.
0: Luiz Carlos Raul propõe, então, mecanismos de compensação

0: são como redução de encargos e acesso facilitado ao crédito para minimizar os impactos financeiros da medida. Para ele, a adoção dessas iniciativas é fundamental para preservar empresas e manter postos de trabalho.
1: Luiz Couto, do PT da Paraíba, defende gratificação de atividades de combate e controle de endemias para servidores da FUNASA admitidos antes da descentralização das ações do órgão. O parlamentar afirma que a medida reconhece profissionais que atuam em áreas de difícil acesso.
0: Luiz Couto argumenta que o combate a endemias depende também de equipes técnicas, administrativas, laboratoriais, de transporte e de logística. Ele considera que a ampliação da gratificação corrige uma distorção histórica em favor desses servidores.
2: Saúde.
1: Júlio César Ribeiro, do Republicanos do Distrito Federal, destaca a importância de lei que garante às mulheres o direito de ter acompanhante em consultas, exames e procedimentos de saúde. Ele assinala que a norma surgiu de proposta de sua autoria, com o objetivo de ampliar a proteção nos atendimentos.
0: Júlio César Ribeiro avalia que a presença de uma pessoa de confiança torna o acolhimento mais transparente em situações de vulnerabilidade física ou emocional. Ele sustenta que a defesa das mulheres deve resultar em medidas concretas de segurança, respeito e dignidade.
1: Welter, do PT do Paraná, quer que o SUS use mais plantas medicinais produzidas no país para tratar da saúde da população. A ideia é criar cadeias produtivas locais para fortalecer pequenos produtores.

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1: Obrigada pela sintonia. De volta com a informação. O governo do estado realizou nesta segunda-feira uma ação de conscientização sobre o combate à violência contra a pessoa idosa dentro da campanha Junho Violeta. O evento reuniu especialistas, representantes da rede de proteção e a comunidade para discutir formas de prevenção, identificação de maus tratos e canais de denúncia. A iniciativa reforça a importância do respeito, da valorização e da garantia dos direitos da população idosa. Durante a programação foram abordadas situações como violência física, psicológica, negligência, abandono e exploração financeira. A campanha também busca fortalecer a rede de proteção e incentivar a sociedade a denunciar qualquer violação de direitos. Casos de violência contra pessoas idosas podem ser denunciados de forma anônima pelo Disque 100 de Palmas. Rio Araújo.
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1: Agora em Palmas, 8:07.
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1: Olá, boa noite, muito boa noite na paz do Senhor Jesus. Eu sou Helena Carvalho Sai, começa agora na sua Rádio Paz, mais uma edição do meu, do seu, do nosso.
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1: Este programa que anima suas noites de segunda a sexta-feira de 8 às 10, aqui na Paz FM. Vamos juntinho, meu povo, terçou. Terça-feira, com a graça do nosso Senhor e Salvador Jesus Cristo, alegre, contente, satisfeita, com o coração em paz, grata a Deus por mais essa oportunidade de estar aqui juntinho com você nessa linda programação. É isso mesmo, ó, vamos juntinho até as 22 horas. Eu já quero liberar o WhatsApp da paz para você participar. 639-8420-6868. Você pode mandar a sua mensagem de texto, pedir a sua canção preferida, dedicar para alguém ou só para curtir aí de onde você estiver.

Você que está no norte do estado, do nosso estadão do Tocantins, ligado aí através da frequência 91.3, Rede Paz FM. Você que está em Araguaína, ligadinho aí nessa frequência, sejam muito bem-vindos, muito boa noite na paz do Senhor Jesus. Você que está na rua, no trânsito,

Seja muito bem-vindo. Chega mais pra cá, estamos ao vivo diretamente dos estúdios da Paz FM. São exatamente 8:09 na capital mais queridinha do Brasil, Palmas, Tocantins.

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5: É isso aí, você ligadinho no Toca Toca da Paz. Vamos juntinho até às 10.
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5: 8h24, por aqui a música não para. Aline Barros chegando por aqui e a canção é

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apagará. Ei, Jesus. Quando Deus nos chama de luz do mundo, Ele nos compara com chama de lamparina. Lamparina tem pavio que queima do lado de fora e todo mundo vê, mas o que mantém a chama da lamparina acesa é o azeite que ninguém vê do lado de dentro. Não adianta a gente ter pavio pegando fogo do lado de fora e ter só isso, porque pavio sozinho pega fogo, mas o fogo logo para de pegar. O que faz a diferença entre quem permanece aceso e quem